0: responsabilização civil dos poluidores. Antes, o limite era o de mar territorial, até 22 quilômetros da costa dos países. Agora, esse limite vai até a zona econômica exclusiva, situada até 370 quilômetros da costa. Da Rádio Câmara de Brasília, José Carlos Oliveira.
1: Transportes.
2: Os deputados aprovaram um projeto que estabelece regras de segurança para motoristas profissionais. O texto foi aprovado pelas comissões da Câmara e agora será analisado pelo Senado. A repórter é Maria Neves.
3: A Comissão de Constituição e Justiça da Câmara aprovou o projeto do deputado Reginaldo Lopes, do PT de Minas Gerais, que estabelece quais devem ser os padrões de segurança e saúde de motoristas profissionais. Pelo texto, esses trabalhadores deverão seguir exclusivamente as especificações dos fabricantes dos veículos, em conformidade com a homologação da autoridade competente. De acordo com Reginaldo Lopes, a falta de clareza nas regras sobre padrões de segurança causam dificuldades para os motoristas profissionais que, diante de diferentes interpretações, não conseguem saber qual conduta devem seguir. O relator na Comissão de Constituição e Justiça, deputado Alex Manente, do Cidadania de São Paulo, concorda com o autor. Para Manente, a atual falta de clareza nas regras gera insegurança jurídica.
4: As faltas de clareza nas regras de padrões de segurança causam dificuldade para os motoristas profissionais que, diante de diversas interpretações que surgem no tema, não conseguem saber qual a conduta e regra que devem cumprir, o que muitas das vezes acabam por prejudicar os profissionais, como também as melhores práticas para a segurança quanto para a atividade. Para garantir tanto a segurança para a atividade como também para a saúde dos motoristas, esse projeto de lei busca deixar claras regras para a atividade.
3: O relator na Comissão de Viação e Transportes, deputado Ricardo Aires, do Republicanos do Tocantins, também argumenta que a proposta contribui para a simplificação do ordenamento jurídico ao reduzir interpretações contraditórias e facilitar a atuação das autoridades. Ricardo Aires sustenta ainda que as especificações dos fabricantes são parâmetros fundamentais em padrões rigorosos de engenharia e segurança desenvolvidos e testados para garantir o desempenho adequado dos veículos e a proteção dos ocupantes. Da Rádio Câmara de Brasília, Maria Neves.
1: Justiça.
5: O plenário da Câmara aprovou regras para a internação de adolescentes, usuários ou dependentes de drogas. Vamos saber os detalhes com o repórter Antônio Vital.
6: A Câmara dos Deputados aprovou o projeto que permite a internação de adolescentes usuários de drogas em comunidades terapêuticas, instituições que acolhem dependentes químicos e muitas vezes são ligadas a igrejas. O projeto original, apresentado pelo deputado pastor Sargento Isidório, do Avante da Bahia, garantia aos pais ou responsáveis o direito de internar à força adolescentes com menos de 18 anos nesse tipo de estabelecimento. Segundo o autor da proposta, a internação é uma maneira de tirar os adolescentes do crime. Ele deu como exemplo a comunidade terapêutica que fundou no município de Candeias, na Bahia. Depois de muita discussão e críticas do PT e do PSOL no plenário, o texto final apresentado pelo relator, deputado doutor Fernando Máximo, do PL de Rondônia, autoriza a internação voluntária, a pedido dos pais ou, na falta deles, a pedido de autoridade administrativa, desde que haja laudo médico que aponte a necessidade de internação para preservar a integridade física do adolescente. Nesses casos, a internação e a alta do adolescente devem ser comunicadas imediatamente ao Conselho Tutelar e ao Ministério Público. Hoje, o Conselho Nacional dos Direitos da Criança e do Adolescente, o CONANDA, proíbe a internação de crianças e adolescentes em comunidades terapêuticas. Resolução do CONANDA determina que esse atendimento deve ser feito pela Rede de Atenção Psicossocial do Sistema Único de Saúde, o SUS, preferencialmente nos Centros de Atenção Psicossocial Infanto-Juvenil, CAPS-I, ou nos Centros de Atenção Psicossocial Álcool e Drogas, CAPS-AD. Deputados do PSOL e do PT criticaram a possibilidade de internação em comunidades terapêuticas. Para a deputada Érica Cocai, do PT do Distrito Federal, não há comprovação de que esse tratamento seja eficaz.
7: Nós já fizemos várias inspeções em várias comunidades terapêuticas. Algumas não tinham atenção da saúde ali dentro. Apenas havia um processo de catequização. Catequização substituindo a necessidade de termos um atendimento multidisciplinar. Nós temos inúmeros relatórios que indicam que as comunidades terapêuticas, em grande medida, provocam uma série de violações de direitos.
6: O relator, o deputado Dr. Fernando Máximo, explicou o acordo que permitiu a aprovação da proposta.
8: Nós fizemos algumas alterações para que haja um consenso com o governo, com a esquerda, e eles pediram para a gente tirar, por exemplo, internação compulsória. Essa internação agora vai ser voluntária, o jovem adolescente querendo, ou quando os pais quiserem que ele seja internado, ou por determinação judicial, ou por algum laudo médico mostrando que aquela criança precisa ficar internada.
6: O projeto aprovado obriga que o adolescente acolhido nessas instituições frequente aulas de educação básica. A exceção é para casos de adolescentes ameaçados por facções criminosas. Também obriga que essas instituições possuam equipe técnica multiprofissional nas áreas de saúde e assistência social, além de estrutura com aspecto residencial, áreas de lazer, esportes, espaços culturais e salas de aula. O projeto que permite a internação de adolescentes, usuários ou dependentes de drogas em comunidades terapêuticas seguiu para análise do Senado. Da Rádio Câmara de Brasília, com informações de Daniela Lessa, Antônio Vital.
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1: Presidência.
2: Inteligência artificial e mudanças nas regras para microempreendedores individuais, temas em análise na Câmara, foram destacados pelo presidente da Casa, deputado Hugo Mota. A reportagem é de Luiz Gustavo Xavier.
10: O presidente da Câmara, Hugo Mota, afirmou que vai trabalhar para que a comissão especial que debate a regulamentação da inteligência artificial no país vote o texto até o dia 9 de junho e para que a proposta vá ao plenário até o final do mês de junho. Mota deu declaração no evento Brasil Tech Summit, que debateu os avanços e os desafios da economia digital. O presidente defendeu um marco regulatório que possa aliar liberdade econômica, política e de expressão com a responsabilidade de quem atua nesse meio. Segundo ele, não há mais espaço para distorcer a regulamentação digital e chamar essa responsabilização de censura.
11: Porque se fazia muito uma dicotomia que liberdade e responsabilidade não poderiam andar juntas. E hoje eu penso que todos se conscientizam que é possível sim aliar a liberdade econômica, não é? Aliar a liberdade política, a liberdade de opinião, a um tipo também de responsabilização sobre quem está atuando nesse meio. É esse o papel que nós parlamentares temos que cumprir, andando numa linha muito tênue de não desequilibrar para nenhum dos lados.
10: Outra pauta que está em discussão na Câmara é o que aumenta o faturamento das MEIs. O presidente afirmou que é preciso analisar o impacto fiscal de eventuais mudanças no faturamento dos microempreendedores individuais. Segundo ele, o texto já aprovado pelo Senado está em análise pela comissão especial criada para debater o tema. Os senadores aprovaram o limite de R$130 mil anuais e a contratação de até 2 funcionários. Atualmente, para ser enquadrado como MEI, o faturamento da empresa deve ser de até R$81 mil e é permitida a contratação de apenas 1 funcionário. Para Mota, antes de votar, é preciso avaliar se as contas públicas toleram tal mudança.
11: Nós vamos entender primeiro a questão do impacto fiscal, por isso o diálogo com o governo, para que a gente possa fazer uma proposta que as contas públicas suportem. Eu digo sempre que papel em branco suporta que você escreva tudo. Nós temos que fazer o diálogo e a construção política para que aquilo que seja aprovado seja na prática efetivado e venha a se tornar, de fato, uma melhora para todas essas empresas, milhões de empresas no Brasil.
10: Em relação ao projeto de lei encaminhado pelo Executivo com urgência constitucional, que trata do detalhamento da redução da jornada de trabalho, Mota afirmou que ainda não há um cronograma para votar o texto. Ele afirmou que vai aguardar a aprovação pelo Senado da PEC 6x1. O parlamentar disse ainda que acredita que os senadores darão celeridade à proposta. Da Rádio Câmara de Brasília, Luiz Gustavo Xavier.
5: Termina agora o jornal Câmara dos Deputados, produzido pela Rádio Câmara. O programa teve trabalhos técnicos de Wellington Teles e apresentação de Luciana Vieira e Val Monteiro. Boa noite.
2: A Voz do Brasil volta na segunda-feira. Uma boa noite para você e um bom fim de semana.
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2: 9:16, opa, sextou, bebê, e aí, como vai você? Tá tudo belê? Salve, salve, simpatia, prazer enorme estar em sua companhia, eu sou Adalto Rafael, nesta sexta-feira, 29 de maio, a última sexta-feira do mês, hein? Tamo juntos e misturados nas ondas da Number One, quero você comigo, combinado assim, em casa, no carro, no trabalho, não importa. Onde quer que você esteja, quem quer que você seja, ótima noite. Obrigado pelo carinho, obrigado pela companhia. Tá aí, se arrumando, aprontando, já tá circulando pela City. Tá nos bares, restaurantes, lanchonetes da cidade. Ah, tá no sítio, rancho, chácara, fazenda. Ah, se mora comigo. Deixa que aqui eu faço o fundo musical para as suas mais loucas aventuras, as suas mais gostosas fantasias.
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2: Começo muito bem, obrigado. Euro, The Final Countdown.

0: só o primeiro bloco, hein? Já deu pra você sentir como é que vai ser a programação, hein? Fala sério. Holy, My Soul, Aerosmith, Jump Van Halen, de Final Countdown Europe. Começamos muito bem, obrigado. E amiga, Ilma Almeida já tá chegando por aqui. Fala comigo, Ilma. Boa noite.
1: Boa noite, Adal. Tudo bem?
0: Tô bem.
1: Adal, toque pra mim como é grande meu amor por você, com Roberto Carlos. Mandar pra galera aqui do Salão Zeste, Lebrão, toda minha família, meus amigos, viu? Zezinho da Padaria, toda turma, Badinho, toda essa turminha da noite aí. E curtindo aí, viu? Mandar pra minha sobrinha Graciele. Lá na Mozart, ela é, trabalha lá, é caminhoneira, lá mexe com caminhão, viu? Mandando pra ela os parabéns, é a tia e o meu tizete, tá bom?
0: Tá bom.
1: É, boa noite aí. Bom fim de semana aí.
0: Obrigado.
1: Vai pra você também, sua família, tá bom?
0: Obrigadão.
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0: 933 é o Rei na 94.

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6: Uma tirina Zé.
7: 22 minutinhos nos separam das 10. Agora fala comigo, Afrânio.
8: Boa noite, meu amigo Adalto. Belê?
7: Belê.
8: Ô, Adalto, o que aconteceu com o Corinthians? O que foi feito dele?
7: Somos líder.
8: Como é que você tá, meu brother?
7: Liderando. Ah.
8: Como é que está seu coração?
7: Esse chato.
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7: Depois dessa injeção de saco do Afrônio, é melhor a gente levantar esse clima lá em cima, hein? Ken Logans, Footloose.

0: Opa, ele voltou, hein?
1: Ronaldo.
0: Eu.
1: Eu vou pedir demais. Manda um abraço pro meu compadre Silvio Machado. Tá com a moda aí do Alan Jackson. Oferece pra ele aí pra nós, por favor. Compadre, tamo junto, meu querido. É nóis, meu guerreiro. Que Deus te abençoe.

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3: E aí, vamos embora então? 11 minutinhos saltando pra frente. Agora em sexto, bebê. Joy Ride. Rolando nas ondas da

0: fica por aí.
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3: 10 em ponto. Simbora. Peixe piloto do céu no comando. De pé.

0: mais e 12. Opa, sextou, hein? Que sequência é essa pra você, hein? Bruce Springsteen, Streets of Philadelphia, We Don't Need Another Hero, Tina Turner, The Best, Peixe Piloto, começamos tudo por aí.
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9: 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Elton John, Dua Lipa, Sacrifice, Good Heart, rolando nas ondas da Number One.

0: 10h25. Sextou, bebê. Engenheiros do Havaí na 94. Infinita. Ai, Gil, eu volto já.
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0: 10h28. Essa música fala tudo, hein? Titãs. Epitáfio.

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3: 10h33, hein? Opa, sextou. Legião Urbana na 94. Eduardo e Mônica.

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0: árbitro, não, fica ali com o Jandrei, vai se jogando para o Juventude, nervosismo ali do Gabriel Barros, não adianta reclamar, o Juventude vai fazendo seu dever de casa, vai batendo o América, 2 para o Juventude, 0 para o América. Daqui a pouquinho tem o melhor em campo na tragédia, mais uma do Coelho nesta Série B 2026. E o árbitro tá pedindo a bola ali.
1: Bola murcha, tá ele. Substituição da bola a pedido do goleiro Jandrei. Sábio Pereira Sampaio foi conferir ali, o Mastriani também. Mastriani tá trabalhando agora de gandula, tá? Pegou a bola da mão do Jandrei, jogou pela linha lateral, tá até com um rasgo ali em uma das costuras. Foi lá na linha de fundo, pegou outra bola o Mastriani, entregou na mão do Jandrei. O que não correu pro ataque do América, tá correndo de gandula também o Mastriani.
0: Olha o América batalhando ali com o Dalbert, Dalbert passa a bola aqui com o Val Soares, entrada na grande área, Val vai arriscar de lá, chutou de longe, Jandrei soltou e volta a segurar. Lucas.
1: Pretencioso chute do Val, bem de longe, tentativa de surpresa pra cima do Jandrei, ele tava entregando, tá? Defendeu ele em dois tempos, a bola queimou o peito do goleiro do Juventude, na segunda tentativa fez a catada tranquila e já sai jogando, fez o lançamento pro campo de ataque, o Juventude que é o terceiro.
0: Olha Diogo Barbosa na enfiada aqui pro Safira, aberto pelo lado esquerdo, chutou em cima do Rafa Barcelos, divide no pé de ferro, voltou a sobra, o rebote, atenção, Juventude chega pra fora, era o terceiro gol. Esportes essencial para os mineiros tem a ver com a Vale. 43 minutos. Não é possível que ninguém vai fazer nada para sacudir esse América, né? Ô Vinícius Andrade.
2: Ô Enio, eu sei que o torcedor uma hora dessa tá maluco, né? Agora eu queria saber qual que é a reação da diretoria do América assistindo a mais uma derrota. Estão tranquilos? Estão conformados? Porque não adianta querer esperar resultados diferentes se você não tomar atitudes diferentes também, né? Nessa toada aí, o América caminha rumo à Série C, com uma das piores campanhas da história da Série B. É muito triste o que tá acontecendo com o América.
0: 43 minutos, 43, é manual. Lá pela direita. 43, pede para esperar ali o Sávio Pereira Sampaio, o América que vai voltar a campo só na outra semana contra o Atlético Goianiense no Independência, né, Lucas Sanches?
1: É isso mesmo, Enio. Curiosamente, o América está abrindo a rodada de número 11, este duelo contra a Juventude, e vai fechar a rodada de número 12, duelo contra o Atlético Goianiense. Vai ter um tempinho bom para treinar aí o técnico Roger Silva. Vamos ver quais soluções que ele pode trazer, né? Lembrando que tem a turma do departamento médico, falei há pouco, Persson, Paulo Vitor, são dois nomes aí que podem ajudar a refrescar esse meio-campo e ataque do América. Lembrando que o Ricardo Silva tá de volta, já está no banco de reservas hoje, e o Manuel ainda não foi relacionado, mas para esse jogo do Atlético Goianiense, acredito que ele deve ter melhores condições. A gente pode ver, inclusive, uma zaga inédita, quem sabe, né? Ricardo Silva e Manuel, já a partir da próxima rodada.
0: 44 minutos, mas o problema da defesa do América, de levar tantos gols nos jogos, passa pela dupla de zaga? O que que você acha, Vinícius Andrade?
2: Fênio, passa também, mas para mim não é o principal problema, a dupla de zaga. O Rafa Barcelos, para mim, tem feito até bons jogos. É um problema coletivo, né? O América sofre gols por bobeiras. Hoje mesmo, segundo gol, perde uma bola no ataque, e aí dá todo um contra-ataque, toda liberdade para os jogadores do Juventude criarem as jogadas. O primeiro gol, todo mundo olhou. Olhando o Raí sozinho na área. Então não é só a dupla de zaga, não é só a dupla de zaga, é um problema coletivo.
0: Você viu? Precisa de transporte após a meia-noite? Mas essa. Bom, esse vacilo do América, vá de madrugão. 128 linhas noturnas. Trabalho da Prefeitura de BH.
1: 4.
0: Repita.
1: Mais 4, vamos até os 49 no Alfredo Jaconi.
0: Em mais um drama para o América, para o torcedor americano que não merece tanta chacota, o América vai perdendo mais 1-2 para o Juventude, 0 para o América. É a 11ª rodada da Série B. Olha o Coelho tentando ali alguma coisa com o Tauan. Tauan avança na entrada da grande área, foi derrubado, pede falta, fica pilhado, nervoso em campo, juiz não marca a falta, bola recuperada. É o Val Soares que chega, tira da marcação do Juventude, tem ao seu lado ali querendo toque, o William do Bigode à frente, muito marcado, bola tocada para a esquerda, Tauan luta, insiste no meio de dois, quis resolver sozinho, acabou esbarrando na marcação, se defende, tira a bola Carlinhos, alivia pro Juventude. 46 minutos, 46, segue o drama. Vai terminar dentro de mais 3 minutos o jogo Juventude América. 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Juventude sem pressa alguma vai sair jogando pela direita com o Gabriel Pinheiro. 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Vai tocando bola ali, o Juventude é contido, entra pra dominar para o América, sai jogando agora Natan, pressionado, Valsoás quase perdendo para o Ibali, a bola volta ali, novamente para a equipe do América com Gustavo, Gustavo dá um tapa na bola aqui com a Lava, mas tocou errado, tirou proveito, pode matar o jogo, olha lá, mais uma lambança, mascou. Gol! Watson do Juventude! Parabéns, América! Melhor defesa da Série B do Brasileirão, reflexo de tudo que vem acontecendo. 3 para o Juventude, 0 para o América, mais um erro, mais um vacilo do América para fechar a noite. Com orgulho pro torcedor americano, Adilson.
3: Uma saída toda equivocada do goleiro Gustavo, né? Ele recebeu a bola, poderia ter caprichado na saída, ele tocou na fogueira para o Léo Alaba e também o Natan Peláez. Só que no caminho, o Watson, que entrou na segunda etapa, pegou a bola e chegou cara a cara com o Gustavo, deu um totozinho por cima. A bola foi morrer no fundo das redes e saiu para o abraço. Watson, camisa 6, faz o terceiro do Juventude contra o América, Enio.
4: Nono gol do Juventude nesta Série B do Campeonato Brasileiro, o primeiro do Watson.
0: Juventude até então com dos piores ataques contra o América e fica fácil, Vinícius Andrade.
2: O Juventude tinha 6 gols no campeonato, ON. Só hoje ele marcou a metade dos gols que ele tinha no campeonato todo, mas também encontrou uma mãe pela frente, né? E o Gustavo também tá de brincadeira. Quem não tá afim também, precisa ficar fazendo favor aí não, né? Pode pegar suas coisas e ir embora.
0: É, Coelho, tem que fazer uma limpa, viu? A situação tá tensa, tem que se amar, é hora dos meninos virarem homens no América. 48 minutos, mais uma falta ainda contra o América, 3 Juventude, 0 para o América. Adilson Martins.
3: A falta do Dalbert para cima do jogador Diogo Barbosa. E aí, a falta foi marcada, é pela esquerda. Não tem pressa nenhuma a equipe do Juventude. E ali um princípio de discussão, o Mastriani com o Diogo Barbosa, o Lucas Mineiro chegando ali para poder apaziguar a bola, o árbitro Sá dizendo, ó, só vai cobrar falta quando eu autorizar, mas pelo que tudo indica, ele deve encerrar a partida, viu, Enio?
0: Vai, 49, fim de jogo, Juventude 3, América caminhando a passos largos para a Série C do Campeonato Brasileiro, polivalente, Emerson Ramon, é duro, tudo que estamos vivendo.
4: É complicado, hein? Tá complicado demais, América. Tá complicado demais, América. Você não ajuda também, né, Coelhão? Você não se ajuda também. Vamos eleger o melhor em campo nesta derrota. Mais uma do América nesta Série B. Começo por você, comentarista Vinícius Andrade.
2: Ô, Romano, eu vou votar no Raí Silva, autor do primeiro gol, um golaço, não só pelo gol, mas jogou muito bem, pra mim, Raí Silva, o melhor em campo.
4: Pra você, Lucas Sanches.
1: Raí Silva com menção ao Allan Kardec, tá? Dominou a defesa do América como poucos. Olha, como muitos, né?
4: É, Adilson Martins.
3: Raí Silva.
4: Enio Lima.
2: Raí Silva.
4: É, o Enio falava dos 20 anos cobrindo o América, jamais tinha visto um time assim. Nos 10 anos que fui setorista do América, não passei por esta situação, hein? Não passei por essa situação. Raí Silva, eleito melhor em campo nesta vitória do Juventude, 3-0 para cima do América. Juventude tinha, até este jogo, 6 gols marcados, 6 gols sofridos. Agora tem 3 gols de saldo. Pegou a América pela frente, fez saldo a equipe do Juventude. E o América, numa situação complicadíssima, daqui a pouco vou trazer aqui os números do Campeonato Brasileiro por sofridos. Agora tem 3 gols de saldo. Pegou a América pela frente, fez saldo a equipe do Juventude. E o América, numa situação complicadíssima.

0: Quatro times chegaram à 11ª rodada, aqui estamos, sem vitória. Preste atenção, em 2011 foi o Duque de Caxias, rebaixado, pior campanha da história da Série B. Em 2015, aliás, em 2014, foi o Vila Nova de Goiás, terminou rebaixado. Em 2017, foi o Náutico, terminou rebaixado. Em 2026, é o América. Se terminará ou não rebaixado, o tempo dirá, mas é mais uma estatística trágica, para falar o mínimo, que vive a equipe americana. Amanhã cedo, retorno para Belo Horizonte, tá? 5 da manhã, o voo partindo de Porto Alegre para Belo Horizonte, e a reapresentação na segunda-feira. Jogadores terão aí o sábado e o domingo de folga e uma semana de preparação, já que o duelo contra o Atlético Goianiense no Independência é só na outra segunda, dia 8 de junho, Romano.
1: É, situação complicada. E o Juventude e a equipe Jaconeira, hein, Adilson?
2: Pois é, vamos lá, Romano, a equipe do Juventude, que vinha de uma derrota para a equipe do Sport, precisava dar uma resposta para o torcedor, fez 3-0 no Atlético, jogadores no América, né? O Atlético, o Juventude tá pensando é nas oitavas da Copa do Brasil. Juventude que será o adversário do Atlético na Copa do Brasil. Jogadores que estavam pendurados com dois cartões amarelos, o Lucas Mineiro, Diogo Barbosa, esses jogadores não tomaram terceiro cartão. O Juventude terá uma semana para poder trabalhar. A próxima partida será contra a equipe do Operário de Ponta Grossa. Esse jogo não será no Germano Krieger, pois está acontecendo a troca do gramado. Então o Operário vai jogar no Couto Pereira contra a equipe do Juventude. Este jogo na próxima sexta-feira, 8 da noite, na capital, Curitiba, Romano.
1: A capital ecológica do país. Tá fazendo um pouco frio lá em Curitiba nesse momento. Né? Nossa mãe. Agora, ô Vinícius, eu não vou ser maldoso com você de perguntar qual que é a solução pro América, porque eu acho que a resposta vai ser apaga tudo, começa do zero com relação a esse time. Mas uma equipe que em 11 rodadas do Campeonato Brasileiro da Série B tem apenas 3 pontos, não tem uma vitória sequer. Uma vitória sequer. O Cuiabá, por exemplo, tem uma vitória, mas tem 10 pontos ganhos. E a situação do América, Vinícius, e quem nos acompanha. O Cuiabá, ele joga domingo contra o CRB. Se vencer, vai a 13. O Avaí joga amanhã contra o Criciúma. Se vencer, vai a 13. O Botafogo joga segunda-feira contra a Ponte Preta, que perdeu o treinador, também tá numa situação complicada, ele vai a 12. O América pode ficar 9, no mínimo, 9 pontos distante do primeiro time fora da zona do rebaixamento. E neste momento, o América está a 4 pontos do vice-lanterna. Pra gente ter uma ideia da situação trágica do América, hein, Vini?
3: Pois é, o Romano, eu não sei se tem como cavar mais para encontrar ainda mais fundo do poço, porque o América já chegou no fundo do poço. O América, ele não consegue vislumbrar mais aquela luz no fim do túnel, não tem jeito, cara. Desse jeito aí, o Romano, o caminho é a Série C. O América está passando vexame rodada após rodada. O América virou chacota e não tem ninguém preocupado com isso, porque mais uma vez, sabe o que vai acontecer? Eu, Roger, dando as explicações na coletiva, falando que o time criou, que fez isso, que fez aquilo, e mais uma derrota. E eu não tô querendo ouvir mais o Roger Silva, porque eu acho que, assim, a parcela dele existe, mas ela é pequena. Eu quero ouvir quem montou esse elenco. Parece que a diretoria do América tá nem aí pro que tá acontecendo. É o torcedor que tá sofrendo rodada após rodada com as humilhações. O América pegou um time hoje que tinha o mesmo número de gols que ele. Gols marcados, 6. O América tinha feito 6 gols, continua com 6 gols. E o Juventude, você disse bem, tinha feito 6 gols. O Juventude agora tem 9 gols no campeonato, porque fez 3 contra o América. O América tem 22 gols sofridos.

0: uma média de 2 gols sofridos por rodada. É média de time que vai ser rebaixado. Se algo não for feito assim, de muito emergencial, uma mudança drástica não for feita, não tem como. O América não vai se salvar. Esse é o roteiro. E aí o torcedor fica desesperado, mas também não tem como ficar cobrando só desse time, não. Você falou bem, Romano, você cobriu o América por tanto tempo, o N tá quanto tempo narrando os jogos do América, em todas as situações. O América já viveu momentos delicados. Eu tenho certeza que vocês já viram times ruins, mas um time tão sem alma assim, um time que é entregue, um time que tá abatido todo jogo, eu acho que vocês não devem ter visto um time assim tão entregue, né? Tão sem alma. Que roteiro cruel tem sido pro torcedor americano a cada jogo. O Lucas falou, né, da sequência do América. Ah, joga só na outra segunda-feira. O torcedor do América queria era a pausa da Série B pra Copa do Mundo agora, né? Pra ver se descansa um pouco, porque tem sido uma tortura assistir os jogos do Coelho.
1: Eu não sei se isso é bom ou se é ruim, viu? O América ficar uma semana treinando. Porque não tá resolvendo absolutamente nada no time do América. Você não vê solução. E olha só, dentro dos números que eu trouxe aqui, Vini, vou pegar o Cuiabá de novo aqui como exemplo, tá? O Cuiabá é o primeiro time fora da zona do rebaixamento com 10 pontos ganhos. Neste momento é o 16º. E só tem uma vitória. E só tem 4 gols marcados. Mas ele é o 10º, porque o time ainda joga. O time ainda tá jogando, conquistando pontos. O América vem numa sequência de 2 derrotas, empate, 2 derrotas no campeonato. Para quem quer alguma coisa e sair disso, é muito pouco. O América tem 9% de aproveitamento no campeonato. 9% de aproveitamento no campeonato. É muito pouco. Agora, o América, isso aí já aconteceu, na época que eu era setorista, aconteceu, de apostar no bom e barato. O bom e barato, uma vez ele vai dar certo. Nem sempre ele dá certo. O América apostou no bom e barato em 2016, conseguiu ser campeão mineiro, iludiu com o título e caiu no Campeonato Brasileiro. Dessa vez, sequer chegou ao título mineiro e está nessa situação. É um negócio desesperador. Você citou o Enio e a mim. Eu nunca vi uma América tão ruim no período em que eu fui setorista. Eu quero saber a sua opinião, Enio Lima. Eu acho que nos 20 anos também você não viu um time tão ruim, tão sem alma, tão sem vibração como a gente viu agora, hein?
2: Romano, em 2004, assim que eu cheguei para Itatiaia, que eu comecei a acompanhar o América aqui na Itatiaia, tava na situação parecida, mas você via vibração, via luta, entrega, e às vezes também as coisas não davam certo. Aquele time de 2004, e o América tinha jogadores até interessantes, e ele acabou sendo rebaixado, né, para Série C. Mas você disse tudo, né? Além do momento, nada dá certo para o América, falta aquele brilho, aquela raça, aquela vibração, aquela energia do outro chegar pro outro e falar, vamos, gente, vamos, rapaziada, vamos lutar, vamos acreditar. É um time que, não sei, parece que não tem também comprometimento, o time perde 3-0, os jogadores ainda saem sorrindo, parece que a ficha não caiu para a situação que o América está vivendo. E é difícil, Romano, eu falo, é uma dor que aperta, porque o ano já tá difícil. Lembra a perda da minha mãe, aí a gente vê esse cenário passando tudo de novo do América. É triste. Você se prepara, joga pra cima, vai América, acredita, mas o time não acredita nele. Aí é difícil. E aí quem paga é o torcedor, somos nós que acompanhamos a história do América. Você vê esse passado voltar tudo de novo, a chacota, chacota. Memes do América, cadê aquele América que a gente vibrava, que a gente acreditava, que sonhava em dias melhores, e ninguém dá cara para mostrar o que, realmente está acontecendo. E é um peso muito grande, matou o nosso final de semana mais uma vez, como vem acontecendo desde então, né? Tristeza atrás de tristeza, acumulando derrotas, um time sem alma, sem vibração, e fica por isso mesmo, né? É mais um jogo que passa e o América acreditando, adiando a reação que nunca acontece. Lamentavelmente, desculpa até ficar emocionado, mas chega um momento que ninguém aguenta, né, Romano?
1: A gente entende. E por aí dá para você tirar a noção da pergunta que fez a nós, Vini.
0: Ah, pois é, ô Romano, é muito triste, cara. É muito triste, porque a gente vê assim, poxa, o abatimento do Enio, a emoção dele, de um cara que tá acompanhando o América, como ele falou, tá aí nessa jornada desde 2004. E o que mais me entristece é saber que quem deveria, quem pode mudar algo, parece que não tá nem aí. A gente não vê ninguém colocando a cara a tapa. Todo pós-jogo é ouvir treinador, é ouvir jogador. Esses caras não estão sentindo nada. Será que eles não sentem o mínimo de vergonha pelo que está acontecendo? De ver a reação, por exemplo, do Enio? Será que eles não sentem um certo remorso por conta disso? Parece que tá tudo certo, né? Tá tudo muito confortável. Ah, a bola não entrou, tá tendo azar. Mas, gente, ninguém tem azar em 11 rodadas, não. É incompetência, incompetência. Não adianta colocar a culpa na trave, no goleiro. Agora, é um elenco fraco? É. Mas, assim, ninguém precisa ficar fazendo favor de jogar também no América, não. Não tá satisfeito? Ó, pega essas coisas, avisa, ó, não tá legal aqui, não. Não tô satisfeito. Pode dar linha. O América tem entregado quantos gols bizarros? Se a gente for fazer as contas de quantos gols bizarros o América já tomou nessa Série B. Poxa, o Gustavo entregou mais um. Mais um que o Gustavo entregou. Tá em outro planeta também. Ano passado foi tão importante, ajudou o América a se salvar. Esse ano tudo que vai entra. Tem entregado gols bobos. Então, ô Romano, eu não vejo salvação. Se o América quiser algo diferente, ele não pode seguir no mesmo rumo, não. E me parece que esse senso de urgência, ele ainda não chegou em quem precisa tomar as decisões na diretoria do América. Daqui a pouco, sabe o que vai acontecer? O Roger ou vai entregar o cargo, ou ele vai ser demitido, como se a troca de treinador, ela resolvesse muitos problemas do América. O Valentim tava aí e não deu conta. O Roger chegou, não deu conta. Acho que tá caindo a ficha dele, né? Da barca furada que ele foi entrar. Porque vai chegar quem? O milagreiro? Pra tirar água de pedra? Pra tirar leite de pedra? Não sei. Pra mim o problema tá longe de ser treinador. Eu queria ouvir muito os responsáveis por montarem esse elenco. Eles tinham a pretensão de achar que esse elenco ia brigar o quê? Por acesso? Que esse elenco era suficiente pra disputar uma Série B? Parabéns, o resultado tá aí.
1: E eu tô observando aqui, Vini, o momento que está a Série C, tá? Série C do Brasil mudou. A Série C do Brasil mudou. Para você ter uma ideia, hoje os 8 que estariam classificados, que é o seguinte, é pontos corridos, mas classificam 8 para a próxima fase, tá? Não tem aquele negócio de você conseguir recuperar em ponto corrido até a última rodada, não. Olha só: Paysandu, Brusque, Ituano, Guarani, Amazonas, Maringá, Caxias, Floresta estariam classificados, estariam ficando de fora e podem ficar de fora e disputar no ano que vem. Inter de Limeira, que acabou de ser comprada por um sheik, Ferroviária de Araraquara, Santa Cruz, que é SAF, Maranhão, Ipiranga do Rio Grande do Sul, Barra de Santa Catarina, que é SAF, Volta Redonda, Figueirense, Confiança, que é SAC, SAF, Botafogo da Paraíba. Então não me vem achar, se por um acaso cair, vai bater e voltar, porque a Série C não é fácil, não, Vini. Série C não é a moleza que todo mundo acha a baba do boi cansado, não, hein?
0: Exatamente, né? O carro ruim pode piorar, né, Romano? Porque não é simplesmente, caiu, tá bom, é uma mancha, né, na história do América, mas bateu e voltou. Não é simples assim, não. A Série C tá pegada. E essa história de que a camisa se sustenta, a camisa salva. Não é isso não, cara. Tem que ter organização. Tem muitos clubes bem menores do que o América que estão se organizando, que estão investindo, fazendo um trabalho muito bem feito e que, mesmo na Série C, estão um passo à frente, ou vários passos à frente. Então, se cair, também tem outra preocupação. Poxa, será que vai voltar? Até onde vai parar, né? Essa queda livre aí do América. A Série C pode não ser o fundo do poço. Já pensou nisso, né, Romano? Cara, é muito triste. Torcedor do América realmente não vê muita esperança, não, porque o América se tornou uma SAF, foi um dos primeiros a se tornar SAF, mas também não consegue desenvolver isso, poxa. Cadê um investidor? Quando aparece também uma dificuldade para conseguir fazer essa negociação, parece que quem tá lá também não quer entregar, sabe? Quer continuar mandando, mas também não quer investir. Então, assim, libera, deixa o América tocar a vida dele, porque o América precisa nesse momento de alguém que queira investir, que queira trabalhar direito, porque desse jeito não tem solução.
1: É, eu acho que o maior amor pelo América seria deixar o egoísmo de lado e transformá-lo em SAF. Teve propostas, não fechou por isso, por aquilo, por detalhe, sabe? Às vezes a gente tem que largar a mão, deixar a vaidade de lado para um bem comum, se é que realmente quer o bem comum do América. Ó, a gente tem rodada do Campeonato Brasileiro da Série A no final de semana, lembrando que amanhã a Itatiaia transmite com imagens no YouTube a estreia do Vila no módulo 2 do Campeonato Mineiro. Vila que agora é SAF e vai enfrentar o Valério. É jogo que já foi de Série A do Mineiro, hein? É jogo dos mais tradicionais. Você vai acompanhar com imagens aqui na Itatiaia. Hugo Sérgio narrando, estarei nessa ao lado do Adilson Martins. Mas no domingo tem Série A do Campeonato Brasileiro, a última rodada para tudo para a Copa do Mundo. E o Atlético vai ao Rio de Janeiro enfrentar o Vasco da Gama. E o Cláudio Rezende traz detalhes pra gente. Fala, Claudão.
3: No Galo, quase tudo pronto para o duelo que encerra essa primeira parte do Campeonato Brasileiro antes da parada para a Copa do Mundo. Domingo, São Januário, 16h, contra o Vasco da Gama. O Galo tentando encerrar um jejum de mais de 2 meses, né? Sem vencer fora de casa, fora de BH. A única vez na competição foi contra a Chape, quando o Galo goleou por 4-0 lá no interior de Santa Catarina. Para esse jogo, são ausências importantes. Tem vaga aberta no meio campo. No lugar de Alan Minda, como não tem o Alan Franco também, os dois estão já servindo a seleção do Equador para a disputa da Copa do Mundo, pode pintar Alexander, Cissé, Tomás Pérez. Fica aí uma interrogação. Vitor Hugo deve ser adiantado para armar o time ali junto com o Bernard. E no ataque, o Coelho com o Cassierra. Na defesa, também mudanças, porque o Júnior Alonso já está servindo o Paraguai para a Copa do Mundo e o Juan está suspenso. Os dois zagueiros que vinham sendo titulares. A tendência é de que joguem juntos Lianco e Vitor Hugo. O Galo que vai reencontrar Anderson Daronco, árbitro que não apita jogo do Atlético desde 2022. Quase 4 anos depois, a gente lembra daquela confusão que teve, né, entre Daronco e Hulk. O Hulk já foi embora do Galo, então o Daronco está de volta informando o Banco Mercantil.
1: Valeu, Cláudio! E mais tarde o Cruzeiro recebe o Fluminense. É o Cabuloso chegando com Emerson Pancieri. Fala, Xará.
4: Alô, Romano, um abraço pra você, pra quem nos acompanha no nosso pós-jogo da jornada esportiva da Itatiaia. É o Cruzeirão na Copa Libertadores que vai enfrentar na fase oitavas de final o Flamengo. É clássico do futebol brasileiro. De um lado, Gerson, do outro, Leonardo Jardim, que até a semifinal da Copa do Brasil era técnico do Cruzeiro, inclusive na ocasião, quando ele deixou a equipe celeste, ele indicou o atual treinador Arthur Jorge. Jogos de ida ali na janela do dia 11 ao dia 13 de agosto e os jogos de volta dos dias 18 a 20 de agosto. A Conmebol ainda vai dar os detalhes da tabela. Uma coisa é certa, o primeiro jogo vai ser no Mineirão e o Cruzeiro decide essa ida para as quartas de final da Copa Libertadores jogando no Maracanã. A equipe que segue preparação para o duelo contra o Fluminense, jogo domingo no Mineirão. A expectativa é de casa cheia, setor laranja aberto, hein? Laranja superior para a Nação Celeste empurrar e passar esse incentivo, assim como fez no duelo contra o Barcelona de Guayaquil, em um confronto importante para o Cruzeiro nessa campanha de franca recuperação, que é buscar mais pontos no Campeonato Brasileiro, quer chegar a 26 pontos e busca também a 7ª vitória na Série A do Campeonato Brasileiro. E tem o reforço do Gerson, hein? Gerson, que não atuou contra o Barcelona de Guayaquil pela Copa Libertadores, retorna, cumpriu a suspensão. Era outro torneio, Copa Libertadores, e agora Campeonato Brasileiro. Eu falei em nome de 7K. Segue com você, Xará.
1: Valeu demais, obrigado pelas informações. Notícia quente do América neste momento, Lucas Sanches.
5: Caiu, Romano. Boa noite mais uma vez.
1: Boa
5: pra
1: noite,
5: você.
1: Caiu.
5: Roger Silva não é mais técnico do América. Vou abrir aspas aqui para o comunicado publicado agora há pouco nas redes sociais do Coelho. Abre aspas, o América Futebol Clube comunica que, em comum acordo, Roger Silva não é mais o treinador da equipe. Os auxiliares Eduardo Apto e Renato Geller também deixam o clube. O América agradece aos profissionais pelos serviços prestados durante o período em que estiveram no clube e deseja sucesso na continuidade de suas carreiras em seus futuros desafios. 9 jogos no comando do América, 2 vitórias, 2 empates, 5 derrotas, 8 gols marcados, 16 sofridos. Destaque, as 2 vitórias foram na Sul-Sudeste. Os 2 empates na Série B e todas as derrotas também. Acabou a era Roger Silva. Coelho começou o ano com o Valentim, já trocou para o Roger e agora não tem treinador, Romano.
1: É, vamos aguardar as cenas dos próximos capítulos. O Lucas Santos vai trazer mais detalhes na programação da Itatiaia. Você esteve na jornada esportiva da Top 1 do Brasil. Transmitimos a derrota do América para o Juventude 3-0 pela Série B do Campeonato Brasileiro. Valeu, galera. Tchau.

0: para você que nos acompanha em todo o país.
1: Sexta-feira, 29 de maio de 2026.
0: Vamos ao destaque do dia: avanço da economia.
1: Brasil registra crescimento de 1,1% nos primeiros três meses do ano.
0: Produto interno bruto foi impulsionado pela agricultura e consumo das famílias. Luana Karen.
2: Em valores correntes, ou seja, sem descontar a inflação, o PIB somou 3,3 trilhões de reais.
1: Recursos para a saúde, mais 225 milhões de reais serão investidos em equipamentos para cirurgias gerais e oftalmológicas. Graziela Mendonça.
3: São equipamentos para operações como vasectomia, laqueadura e catarata. A expectativa é reduzir o tempo de espera para as cirurgias do Sistema Único de Saúde.
0: Petrobras anuncia 72 bilhões de reais em Sergipe para a fábrica de fertilizantes e exploração de óleo e gás em águas profundas.
1: Durante evento, o presidente Lula pede respeito à soberania brasileira, após Estados Unidos classificarem PCC e Comando Vermelho como grupos terroristas.
4: Não aceitamos ser tratado como um moleque. Nós não sabemos ser tratado como se fosse uma republiqueta. Não brinque com a soberania desse país, não brinque com a nossa democracia, não duvidem das coisas que nós fazemos aqui nesse país.
0: Move Brasil, já está disponível financiamento para a compra de novos caminhões e ônibus mais seguros e sustentáveis.
1: Hoje, na apresentação da Voz do Brasil, Mariana Jungmann e Luciano Seixas.
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1: O consumo das famílias e a agricultura ajudaram no crescimento do país no primeiro trimestre deste ano.
0: O IBGE divulgou hoje que o PIB, Produto Interno Bruto, aumentou 1,1% no período, com resultado positivo em três setores: agropecuária, indústria e serviços.
1: Lembrando que o PIB é o resultado de tudo que é produzido no país.
2: Na chácara de 3 hectares em Tangará da Serra, no Mato Grosso, José Francisco de Souza planta de tudo. E de tudo, a terra dá. Tomate, brócolis, cebola, repolho, cebolinha, alface, couve, milho. A produção é vendida nas feiras, mercados e enviada a escolas públicas da região. Em 2025, José conseguiu o financiamento do Programa Nacional de Fortalecimento da Agricultura Familiar, o PRONAF, para a construção de 3 estufas na propriedade.
5: No ano de 2025, a gente conseguiu o financiamento do PRONAF. A gente precisava aumentar a produção e conseguimos financiamento para construir 3 estufas na propriedade, onde melhorou bastante e aumentamos bastante a nossa produção.
2: Puxado pelo campo e pelo consumo das famílias, o Produto Interno Bruto do país cresceu 1,1% no primeiro trimestre de 2026, comparado ao último trimestre de 2025. O PIB é considerado o termômetro oficial da economia. Ele mede o valor de tudo o que é produzido no país durante um determinado período de tempo. E esse tudo inclui desde o pãozinho da padaria, passando por carros e máquinas, até o corte de cabelo e a consulta no médico. São os bens e serviços. Para o economista e professor da ESPM, Jorge Ferreira dos Santos, o crescimento do PIB mostra a resiliência da economia brasileira.
6: Nós sabemos, do que está acontecendo no ambiente global. Você tem um ambiente de alta do petróleo, você tem uma pressão geopolítica muito grande. Apesar disso, a economia brasileira acabou performando um pouco melhor do que o esperado, puxado por esses dois grandes vetores, consumo das famílias e a produção do agro.
2: Os dados de crescimento do PIB no primeiro trimestre deste ano são ainda maiores quando comparados ao mesmo período do ano passado, uma alta de 1,8%. Em valores correntes, ou seja, sem descontar a inflação, o PIB somou 3,3 trilhões de reais. Reportagem Luana Karen.
0: Em suas redes sociais, o ministro da Fazenda, Dario Durigan, afirmou que o resultado de hoje sustenta a projeção de crescimento de 2,3% para o ano. E se confirmado, 2026 será o quarto ano consecutivo com crescimento do PIB superior a 2%.
1: Segundo o ministro, será o melhor ciclo da economia brasileira em 10 anos.
0: Hoje o presidente Lula cumpriu uma série de compromissos em Sergipe.
1: Na área da saúde foram anunciados mais de 200 milhões de reais para agilizar as cirurgias do país.
0: E entregues veículos que vão garantir atendimento a quem mora longe dos centros de atendimento.
3: Os investimentos anunciados para a saúde chegam a 225 milhões de reais. Com o recurso, serão adquiridos 150 combos de equipamentos para cirurgias gerais e oftalmológicas, permitindo a abertura de 100 novas salas cirúrgicas em todo o país. São equipamentos para operações como vasectomia, laqueadura e catarata. A expectativa é reduzir o tempo de espera para as cirurgias no Sistema Único de Saúde. Além desses equipamentos, o presidente Lula destacou outros esforços do governo para ampliar o atendimento especializado pelo país.
4: Temos 150 carretas andando por esse país para fazer todo tipo de exame que só rico fazia. Exame de qualquer tipo de câncer, câncer de próstata, câncer de colo, sabe? Ao mesmo tempo, companheiros, nós temos 800 ambulâncias com gabinete odontológico para tratar dos dentes da pessoa nesse país.
3: Os investimentos foram anunciados durante visita do presidente Lula a Sergipe nesta sexta-feira. Primeiro, ele conferiu as instalações do Hospital do Amor de Lagarto, referência no combate ao câncer, que atende 150 municípios da região. O hospital recebeu 137 milhões de reais do Ministério da Saúde na sua implantação. E para ampliar ainda mais o atendimento em Lagarto, foi autorizada a construção de uma nova policlínica no município, com 30 milhões de reais do novo PAC. O ministro da Saúde, Alexandre Padilha, destacou a importância da nova unidade.
7: É o equipamento que vai fazer o tratamento de mais de 30 médicos especialidades, que vai ter tomografia, que vai ter ressonância, que vai ter ultrassom, com a vantagem que não vai ficar dentro do hospital. Porque às vezes dentro do hospital, quando precisa fazer uma situação de urgência, a pessoa que estava esperando é desmarcado o exame na policlínica, fica preservado e vai fazer o exame na maior velocidade possível.
3: Já na visita ao Hospital do Câncer de Sergipe, em Aracaju, o presidente Lula anunciou a entrega de um novo tomógrafo, que vai agilizar o diagnóstico e tratamento de pacientes oncológicos do estado. Também foram entregues 406 veículos do programa Agora Tem Especialistas, Caminhos da Saúde, para transporte de pacientes que precisam de atendimento fora dos seus municípios. Além de Sergipe, os estados de Pernambuco, Paraíba, Alagoas, Paraná e São Paulo vão receber os micro-ônibus e vans da iniciativa do governo do Brasil. Serão 3.300 veículos. É um investimento de mais de 1 bilhão e 400 milhões de reais. O governo federal entregou ainda unidades odontológicas móveis para municípios de Sergipe e de outros 5 estados. Reportagem Graziela Mendonça.
1: A Petrobras anunciou hoje mais de 72 bilhões de reais em investimentos no estado de Sergipe.
0: O valor será aplicado na retomada de fábrica de fertilizantes e também para exploração e produção de óleo e gás em águas profundas.
1: Hoje pela manhã, o presidente Lula visitou a fábrica, que terá capacidade para produzir 7% da demanda nacional.
8: Líder mundial na produção de alimentos, o Brasil ainda depende da importação de fertilizantes para garantir a produtividade no campo. Hoje, cerca de 80% dos insumos usados na agricultura vem do exterior. A ureia, principal fertilizante nitrogenado utilizado em culturas como milho, café, arroz e cana-de-açúcar, é um dos produtos mais importados pelo país. Para reduzir essa dependência, o governo do Brasil e a Petrobras anunciaram investimentos bilionários para ampliar as operações da fábrica de fertilizantes nitrogenados, a Fafem, em Laranjeiras, em Sergipe. Segundo a presidente da Petrobras, Magda Chambriá, com os investimentos, a fábrica vai ampliar a produção de ureia e atender 7% da demanda nacional de fertilizantes.
9: Essa Fafem daqui vai produzir 7% da demanda de fertilizantes nitrogenados do Brasil. Mas nós fizemos a mesma coisa na Bahia. Nós estamos completando a obra da UFN3, fábrica de fertilizantes, no Mato Grosso do Sul. Fizemos a mesma coisa no Paraná. Com esses empreendimentos, nós vamos ser capazes de entregar para o Brasil cerca de 35% da demanda de fertilizantes nitrogenados.
8: A unidade voltou a operar após um período de paralisação e já retomou a produção de amônia e ureia. A reativação da fábrica é considerada estratégica para fortalecer a indústria nacional e garantir mais segurança ao agronegócio brasileiro. Além da retomada da Fafem, os investimentos incluem o projeto Sergipe Águas Profundas, voltado à exploração de petróleo e gás no litoral sergipano. Com as novas plataformas, a Petrobras deve dobrar a produção de gás natural. Somados, os projetos da Petrobras terão investimentos de 72 bilhões e meio de reais e devem gerar cerca de 28 mil empregos diretos e indiretos no estado. É mais investimentos, maior produção nacional e menos dependência externa, defendeu o presidente Lula.
4: A Petrobras não é minha, o investimento aqui não é meu, é do nosso país. E vocês, petroleiros, acreditem na importância da Petrobras. Acreditem na maravilha da Petrobras.
8: As duas plataformas que serão instaladas em Sergipe terão capacidade para produzir diariamente até 240 mil barris de óleo e processar 22 milhões de metros cúbicos de gás natural. De Aracaju, Sergipe, Pablo Mundim.
0: Após os Estados Unidos anunciarem que vão classificar o PCC e o Comando Vermelho como grupos terroristas, o governo brasileiro emitiu nota afirmando que o país rejeita qualquer forma de interferência externa em seus assuntos internos.
1: E que o Brasil tem travado um combate permanente contra essas organizações criminosas.
0: Hoje, lá em Sergipe, o presidente Lula pediu respeito à soberania brasileira.
1: O vice-presidente Geraldo Alckmin também se manifestou, lembrando as ações já adotadas para enfrentar o crime organizado.
0: O governo do Brasil divulgou hoje uma nota reafirmando a soberania nacional e o combate permanente a organizações criminosas no país. A manifestação ocorreu depois da decisão dos Estados Unidos de classificar o PCC, primeiro comando da capital, e o Comando Vermelho como grupos terroristas. A nota diz ainda que enfrentar essas organizações criminosas com firmeza é e continuará sendo prioridade do Estado brasileiro. Para o governo do Brasil, o terror causado por essas organizações que buscam obter lucro através do crime, especialmente pelo tráfico de drogas e armas, não pode ser confundido com o tipo de ação por motivos ideológicos, políticos e religiosos do terrorismo internacional. Durante um evento em Sergipe, o presidente Lula cobrou respeito ao Brasil e afirmou que combater o crime organizado passa também pela aprovação da PEC da Segurança Pública.
4: Não aceitamos ser tratado como moleque. Nós não aceitamos ser tratado como se fosse uma republiqueta. Eu trato um país pequeno com o mesmo respeito que eu trato a China, com o mesmo respeito que eu trato a Rússia, com o mesmo respeito que eu trato os Estados Unidos. Não brinque com a soberania desse país, não brinque com a nossa democracia. Se quiserem combater o crime organizado, não precisa pedir ajuda para ninguém. Aprove a PEC da Segurança Pública que está no Senado. Aprove a PEC que no mês seguinte terá o Ministério da Segurança Pública dentro do país.
0: O vice-presidente da República e ministro do Desenvolvimento, Indústria, Comércio e Serviços, Geraldo Alckmin, também se manifestou sobre o assunto e afirmou que o Brasil combate o crime organizado de todas as formas.
10: O combate ao crime organizado, ele é feito por terra, mar e ar. O Congresso acabou de aprovar a lei antifacção, novos crimes foram listados, aumento das penas para o crime organizado e dificuldade da progressão penitenciária, da progressão de pena. Então, todo o empenho no combate ao crime organizado.
0: Uma reunião na Casa Civil nesta tarde com integrantes do Ministério da Fazenda e das Relações Exteriores discutiu os impactos dessa decisão norte-americana sobre o Brasil, principalmente nos campos jurídico, diplomático e financeiro. Em abril, durante sua viagem a Washington, o presidente Lula apresentou ao Departamento de Estado dos Estados Unidos uma proposta focada na inteligência e na cooperação internacional, que inclui ampliação dos controles sobre a lavagem de dinheiro praticada no exterior e sobre o tráfico de armas enviadas ao Brasil. Reportagem Graziele Bezerra. hoje o prazo começou hoje o prazo para interessados em comprar caminhões, ônibus, micro-ônibus e implementos rodoviários pelo programa Move Brasil, para eles pedirem o financiamento.
1: O programa tem como objetivo estimular a substituição de veículos antigos por modelos mais modernos, eficientes e seguros.
0: E contribuir para a redução do consumo de combustíveis, emissão de poluentes, além de elevar a produtividade do transporte de cargas e a qualidade do transporte de passageiros.
1: Dezenas de instituições financeiras estão credenciadas pelo BNDES para fazer o financiamento com condições especiais, a depender do perfil do comprador.
11: O BNDES, Banco Nacional de Desenvolvimento Econômico e Social, abriu o protocolo para receber os pedidos de financiamento do BNDES Mais Mobilidade. A linha de crédito de até 21 bilhões de reais faz parte do Move Brasil, programa coordenado pelo Ministério do Desenvolvimento, Indústria, Comércio e Serviços, para apoiar a renovação da frota de caminhões e ônibus no país. Podem pedir o financiamento caminhoneiros autônomos, pessoas físicas associadas a cooperativas, empresários individuais e empresas do setor de transporte rodoviário ou urbano de cargas e passageiros. As condições de financiamento variam de acordo com o perfil do interessado. Para o caminhoneiro autônomo, o prazo de pagamento pode chegar a 120 meses, com até 12 meses de carência. Para a empresa do setor de transporte rodoviário ou urbano de cargas, o prazo pode ser de até 60 meses, com até 6 meses de carência. Para a empresa do setor de transporte rodoviário ou urbano de passageiros, o prazo pode chegar a 120 meses, com até 6 meses de carência. Os juros ficam perto de 13% ao ano. Quem estiver interessado em dar entrada num pedido de financiamento para a compra de caminhões ou ônibus, deve procurar uma das instituições financeiras credenciadas pelo BNDES. Como explica o chefe de departamento da área de operações e canais digitais do banco, Rodrigo Alac.
12: Isso significa que dezenas de bancos, diferentes tipos, estão aptas a conceder crédito com essa linha do BNDES. Dessa forma, a sugestão que fica para quem estiver interessado, seja o frotista ou transportador autônomo cooperado, é que ele busque a instituição financeira que ele já tenha relacionamento. Isso vai agilizar na concessão de crédito, porque essa instituição já conhece o cadastro, já tem o perfil de crédito desse interessado e pode agilizar a concessão.
11: Segundo o superintendente da área de desenvolvimento produtivo e inovação do BNDES, João Pieroni, o apoio à compra de caminhões e ônibus vai trazer vários benefícios para a economia do país.
13: A nova versão do Move Brasil é fundamental para a renovação de caminhões e ônibus no país, rumo a novos veículos cada vez mais sustentáveis e eficientes. Isso gera, ao mesmo tempo, uma grande demanda para a indústria, que passa a investir cada vez mais em ampliação de capacidade produtiva, no desenvolvimento de novos produtos, agregando cada vez mais valor no país. Isso gera renda, emprego de qualidade e fortalece a indústria brasileira.
11: As instituições financeiras que receberem os pedidos de crédito têm até o dia 28 de agosto para dar entrada no sistema do BNDES. Reportagem André de Barros Lima.
0: Mais de 110 mil atendimentos médicos e odontológicos foram realizados em comunidades ribeirinhas e isoladas da Amazônia Ocidental.
1: É a Operação Acre, realizada pela Marinha no Vale do Juruá durante 4 meses, alcançando moradores do Acre e do Amazonas.
14: Ao todo, 8.810 pessoas receberam atendimento durante a operação, que percorreu regiões de difícil acesso, onde muitas vezes o transporte fluvial é a única forma de ligação com centros urbanos e serviços públicos essenciais. Além das consultas médicas, odontológicas e exames laboratoriais, a missão distribuiu 453 mil medicamentos para garantir continuidade de tratamentos em comunidades afastadas. Também foram aplicadas vacinas e realizados atendimentos preventivos voltados à saúde da população local. Comandante do navio, capitão de corveta Marcelo Camerino da Silva de Souza, traz mais detalhes.
15: Essa comissão mostrou mais uma vez que a presença da Marinha na Amazônia vai muito além da navegação. Em muitos lugares, o navio representa o único acesso à saúde, ao atendimento médico e à esperança para milhares de famílias ribeirinhas. Cada atendimento, cada medicamento entregue, cada mamografia realizada carregam dignidade, cuidado e presença do Estado, onde muitas vezes ninguém mais consegue chegar.
14: Um dos destaques da operação foi a realização realização de 1.022 mamografias em parceria com a ONG Américas Amigas. A iniciativa buscou ampliar o acesso ao diagnóstico precoce do câncer de mama para mulheres que vivem em áreas remotas da Amazônia, onde exames especializados nem sempre estão disponíveis. O comandante do navio também falou sobre a importância da missão ser realizada todos os anos.
15: Manter essa missão todos os anos é fundamental, porque o povo amazônico precisa saber que não está esquecido. E para nós, militares, fica a certeza de que poucas missões têm um impacto humano tão grande quanto essa Operação Acre.
14: A Operação Acre integra as ações permanentes de assistência hospitalar da Marinha na região amazônica e tem como objetivo ampliar o acesso à saúde básica e especializada para populações ribeirinhas e indígenas em localidades isoladas do país. Reportagem Gabriel Pinheiro.
0: O INSS publicou hoje portaria que regulamenta a pensão que será paga às crianças e adolescentes, filhos de mulheres vítimas de feminicídio.
16: O direito à pensão é previsto por lei e a regulamentação vai permitir o início do pagamento de um salário mínimo por mês.
0: Tem direito à pensão os menores de 18 anos, cuja renda familiar por pessoa, ou seja, o valor da renda dividido entre os membros da família, seja igual ou inferior a um quarto do salário mínimo.
16: Além dos filhos biológicos, poderão receber o benefício enteados e menores de idade que estiverem sob guarda da vítima. Eles devem comprovar que eram dependentes econômicos dela.
0: Para a presidente do INSS, Ana Cristina Silveira, a pensão especial é uma forma de garantir os direitos dessas crianças e jovens até o início da vida adulta.
17: Quando a mulher é vítima desse crime, filhos ficam órfãos, famílias inteiras são destruídas e precisam reconstruir suas vidas depois da violência. Nenhuma política pública é capaz de reparar essa perda, mas o Estado tem o dever de proteger quem ficou e garantir condições mínimas de cuidado, dignidade e amparo.
16: Para solicitar a pensão, é necessário que o representante legal do menor apresente os documentos como RG e CPF, a inscrição no CAD único, além de um documento que comprove o crime de feminicídio, como inquérito policial ou denúncia do Ministério Público.
0: As famílias podem tirar dúvidas e receber apoio no processo nas unidades do INSS ou nos centros de referência de assistência social.
16: O Brasil registrou a menor taxa de desemprego para o trimestre encerrado em abril desde 2012.
0: Com o mercado de trabalho aquecido, o governo do Brasil oferece mais oportunidades de capacitação para os trabalhadores.
16: E anunciou esse mês investimentos para ampliar a oferta de cursos de qualificação profissional em todo o país.
0: Ao todo, vão participar da iniciativa 31 entidades conveniadas ao SINE, o Sistema Nacional de Emprego.
18: Serão 30 milhões de reais do Fundo de Amparo ao Trabalhador para fortalecer a oferta de cursos de qualificação profissional em 14 estados e 17 municípios. Os recursos serão destinados a entidades conveniadas ao Sistema Nacional de Emprego, o SINE. O valor será dividido em duas modalidades. 15 milhões de reais serão repassados segundo os critérios do índice sociodemográfico. Esse índice leva em conta a realidade de cada estado ou município, observando os locais que mais precisam, com população maior e mais necessitada. Os outros 15 milhões serão distribuídos segundo o índice de gestão descentralizada, que observa se o ente federativo já executa ações de qualificação profissional. Bahia, Sergipe e Rio Grande do Sul estão entre os estados que vão receber mais recursos. O ministro do Trabalho e Emprego, Luiz Marinho, destacou que a ideia é apoiar locais com maior necessidade, mas também incentivar os que demonstraram capacidade de execução e entrega de cursos.
19: Nós temos muitas empresas com muitas vagas em aberto, precisa preencher muitas vezes, adequando a qualificação, especialmente ao trabalhador e a trabalhadora, que às vezes uma dica de aperfeiçoamento, de agregar mais conhecimento, possa fazer a grande diferença na empregabilidade deles.
18: Segundo o Ministério do Trabalho e Emprego, o objetivo do repasse das verbas é que cada local amplie a oferta de cursos, segundo as necessidades específicas do mercado de trabalho, e com isso, mais pessoas sejam empregadas. Reportagem Márcia Fernandes.
16: O governo do Brasil lançou uma campanha nacional para incentivar a separação e a destinação adequada de resíduos sólidos.
0: Com a mensagem "O resíduo que você separa vira renda na mão de quem recebe", a campanha destaca a importância da separação do lixo dentro de casa e reforça o papel dos catadores na cadeia de reciclagem.
16: A ideia é reduzir impactos ambientais, diminuir o volume de resíduos enviados aos aterros sanitários e ampliar a geração de renda para trabalhadores do setor. Uma realização da Secretaria de Comunicação Social da Presidência da República.
0: Com produção da empresa Brasil de Comunicação.
16: Fique agora com as notícias do Poder Judiciário e do Congresso Nacional. Boa noite, bom final de semana.
0: A gente volta segunda-feira. Boa noite.
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22: Plenário do STF deve retomar a análise da chamada uberização no mês de junho.
23: Tribunal de Justiça do Amazonas cediu encontro regional da magistratura região norte.
22: STJ aplica perspectiva de gênero para julgamento sobre ingresso de droga em presídio e mantém falta grave de preso.
23: Boa noite, eu sou Marcela Luiza.
22: E eu sou Walter Lima.
23: O presidente do Supremo Tribunal Federal, ministro Edson Fachin, marcou para junho a retomada do julgamento que vai definir regras para trabalho em aplicativo.
22: Os processos tratam da existência ou não de vínculo trabalhista entre motoristas e as plataformas digitais. Marcelo Della Libera.
24: A expectativa é que a corte busque um equilíbrio entre os direitos previstos na Constituição e os novos modelos de prestação de serviços. O presidente do Supremo, ministro Edson Fachin, afirmou que a corte está pronta para analisar a questão.
25: Nós fizemos audiências públicas, instruímos o processo, ouvimos os mais diversos setores interessados, tivemos também uma interlocução, um diálogo republicano importante com o parlamento e mais uma vez com entidades públicas e privadas, e chegou o momento agora de apresentar uma resposta para essas questões cruciais.
24: A decisão do STF poderá orientar milhares de ações judiciais em andamento no país sobre o tema.
23: A Justiça do Amazonas é o primeiro tribunal a sediar o encontro regional da magistratura região norte.
22: O evento ocorreu nesta sexta-feira e faz parte de uma iniciativa inédita do CNJ para fortalecer o diálogo entre os tribunais brasileiros. Vitória Vitor.
26: A abertura do encontro foi conduzida pelo presidente do Supremo Tribunal Federal e do Conselho Nacional de Justiça, ministro Edson Fachin, com foco na integração entre os tribunais da região e na discussão de políticas públicas para o fortalecimento do sistema de justiça. O encontro trouxe para o centro de debate temas ligados à tecnologia, inovação e às especificidades da Amazônia.
23: Mantida falta grave a preso que pediu a companheira para levar drogas ao presídio.
22: Nesse caso, o STJ aplicou a perspectiva de gênero para responsabilizar, não apenas a mulher. Fátima Uchoa.
27: A companheira do preso foi flagrada com maconha durante revista para ingresso no presídio. Ele declarou ser usuário e tê-la pressionado para levar a droga. Até então, o entendimento predominante no STJ afastava a responsabilização do apenado por falta de provas ou por considerar o ato apenas preparatório. Agora, a sexta turma do STJ manteve a falta grave contra o apenado por considerar que a conduta dele pode configurar participação no tráfico. Segundo o relator na sexta turma, ministro Rogério Schietti Cruz, punir sua mulher e não quem a induziu ou se beneficiaria da conduta reproduz seletividade punitiva e desigualdade de gênero.
23: Terminou hoje a 10ª edição da Semana da Conciliação Trabalhista.
22: Os trabalhadores puderam de forma mais rápida encerrar processos na justiça. Larissa Batista.
28: Os dados parciais da 10ª Semana da Conciliação Trabalhista mostram uma arrecadação de mais de 1,5 bilhão de reais. Foram realizadas mais de 82.600 audiências e cerca de 408.000 pessoas foram atendidas. Já o número de processos conciliados passou de 24.000. A ação foi encerrada nesta sexta-feira de forma simbólica no Tribunal Regional do Trabalho da 6ª Região, em Pernambuco.
23: Em ano eleitoral, ter acesso rápido à legislação é essencial para quem trabalha com as eleições.
22: Pensando nisso, o TSE lançou a versão digital 2026 do Código Eleitoral anotado. Estevam Furtado.
2: O material reúne leis eleitorais atualizadas, notas explicativas e decisões da Justiça Eleitoral. Está disponível gratuitamente no catálogo de publicações e na biblioteca digital do TSE. A versão em PDF traz recursos como busca rápida, sumário clicável e navegação interativa, facilitando a consulta de temas como pesquisa eleitoral, prestação de contas e inteligência artificial.
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23: Uma boa noite.
22: Bom fim de semana e até segunda-feira.
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0: Machado. Eu sou Paula Groba.
1: E eu sou Ricardo Nakaoka.
0: E estes são os destaques de hoje do Jornal do Senado, que começa agora.
1: Senadores da oposição apresentam proposta de jornada flexível em resposta à PEC sobre escala 6x1.
0: Avança projeto que amplia a validade de laudos para pessoas com deficiência.
1: Senado volta a analisar seguro rural com juros menores e mais acesso a crédito.
0: Boa noite.
1: Boa noite.
0: A proposta que reduz a jornada semanal de trabalho de 44 para 40 horas ganhou um novo capítulo no Senado. Em resposta à mudança sugerida pelo governo e já aprovada na Câmara, senadores da oposição apresentaram uma alternativa que prevê jornadas flexíveis.
1: Pelo novo texto, as jornadas seriam flexíveis, com pagamento proporcional à carga horária. Os detalhes com o repórter Alexandre Campos.
2: Pela proposta da oposição, as partes poderão decidir por uma jornada menor de 20 horas de trabalho por semana, por exemplo. O valor da hora trabalhada será proporcional ao salário mínimo nacional ou ao piso da categoria, calculado com base na jornada máxima de 44 horas. Primeiro signatário da proposta, o senador Rogério Marinho, do PL do Rio Grande do Norte, acredita que esse modelo de jornada flexível, além de não prejudicar os empresários e evitar riscos de demissão, dá ao trabalhador a liberdade de decidir como melhor utilizar o seu tempo.
3: É assim que acontece, por exemplo, nos Estados Unidos. E veja, preservando todos os direitos do trabalhador que estão contidos no artigo 7º da Constituição na sua proporcionalidade.
2: Para o senador Rogério Carvalho, do PT de Sergipe, a proposta da oposição, ao permitir uma jornada flexível, vai reduzir a renda do trabalhador.
4: 70% da população aprova a redução da jornada. E o que eles estão propondo é uma afronta a essa vontade. Ou seja, é uma parte do parlamento de costas para a vontade popular.
2: A PEC que permite a flexibilização da jornada de trabalho está na Comissão de Constituição e Justiça.
0: Muitos alunos com altas habilidades acabam enfrentando desinteresse, isolamento e até abandono escolar por falta de acompanhamento adequado. Para mudar essa realidade, o Senado aprovou um projeto que cria uma política nacional voltada a estudantes com superdotação.
1: A proposta prevê identificação precoce, atendimento especializado e maior flexibilidade no ensino para garantir que esses talentos sejam desenvolvidos dentro das escolas. O texto segue agora para a sanção presidencial. Repórter Douglas Castilho.
5: O texto garante que a identificação da condição de neurodesenvolvimento seja feita de forma pedagógica através de um estudo de caso escolar. A relatora senadora professora Dorinha Seabra, do União do Tocantins, destacou que a falta de preparo das escolas tem levado à exclusão de jovens e defendeu a estruturação do sistema público para o devido acolhimento.
6: Essa é uma forma de garantir e respeitar as diferenças para que elas não se tornem barreiras para que essas crianças e jovens permaneçam nas nossas escolas.
5: A senadora Mara Gabrilli, do PSD de São Paulo, ressaltou que um dos objetivos da medida é identificar a dupla excepcionalidade, que é a coexistência entre altas habilidades e alguma outra condição associada, como uma deficiência ou transtorno.
7: Precisamos de uma política pública que enxergue esses estudantes de forma integral e evite que tantos talentos continuem invisíveis dentro das escolas.
5: O projeto permite que despesas de capital para a implementação das medidas da Política Nacional para Estudantes com Altas Habilidades ou Superdotação poderão ser contempladas com recursos públicos do PAC. O texto vai à sanção presidencial.
0: E atualmente, pessoas com deficiência precisam renovar periodicamente laudos e avaliações para ter acesso a benefícios e políticas públicas, mas essa exigência pode mudar.
1: Avançou no Senado um projeto que amplia o prazo de validade dessas avaliações e reduz a necessidade de reavaliações frequentes. Repórter Márcio Maturana.
8: Indeterminado nos casos de deficiência permanente ou irreversível. 5 anos nos casos de deficiência reversível ou progressiva. Esses prazos de validade para avaliação biopsicossocial de deficiência estão no projeto aprovado pela Comissão de Direitos Humanos, que agora segue para a votação final na Comissão de Assuntos Sociais. O relator da proposta, senador Flávio Arnes, do PSB do Paraná, criticou a frequência atual de avaliações.
9: Realmente, esse acesso a uma regularidade de avaliações, isso causa um transtorno gigantesco para as pessoas e para as famílias. temos que ser menos burocráticos.
8: O autor do projeto, senador Alan Rick, do Republicanos do Acre, também destacou a atenção às famílias.
10: Imagine só o transtorno para a família, o custo disso, inclusive emocional para a família.
8: O projeto determina também que o prazo de validade da carteira de identificação da pessoa com transtorno do espectro autista, que hoje é de 5 anos, passe a ser de 10 anos para crianças e adolescentes sem necessidade de avaliação e indeterminado para quem tem mais de 18 anos.
0: Uma proposta que altera as regras do seguro rural vai voltar à análise dos senadores. O projeto foi modificado pela Câmara dos Deputados durante a votação e por isso retorna ao Senado.
1: O texto prevê taxas de juros menores e prioridade em operações de crédito. Repórter Pedro Pincer.
11: A proposta da senadora Tereza Cristina, do Progressistas de Mato Grosso do Sul, prevê taxas de juros menores e prioridade em operações de crédito rural amparadas pelo seguro rural. O projeto foi aprovado pela Câmara dos Deputados com mudanças, entre elas o detalhamento das cláusulas que permitem o uso do seguro rural como garantia em empréstimos rurais. Para o relator, senador Jaime Campos, do União de Mato Grosso, o seguro rural é fundamental para que os produtores do país possam enfrentar os prejuízos cada vez mais frequentes provocados pelas mudanças climáticas no campo.
12: Já teve gente que já replantou pela terceira vez soja aqui no Mato Grosso, lá que eu vi, que plantou apostando na chuva, a chuva veio, botou o cara, vê aquele sol de 45 graus, foi embora. Foi lá, deu outra replantada. Também não aconteceu. Já tá na terceira.
11: O projeto trata também do fundo destinado à cobertura suplementar dos riscos do seguro rural, conhecido como Fundo Catástrofe. Previsto desde 2010, o mecanismo não chegou a ser implementado por falta de regulamentação e de aportes contínuos de recursos.
0: E o Brasil passa a ter a primeira Universidade Federal Indígena. A nova instituição, criada por lei sancionada pela Presidência da República, tem a missão de ampliar o acesso dos povos originários ao ensino superior e de unir a produção científica aos saberes tradicionais.
1: De acordo com a lei, a universidade poderá estabelecer processos seletivos próprios, que deverão ter percentual mínimo de seleção de candidatos indígenas. A reportagem é de Lana Dias.
13: A primeira Universidade Federal Indígena do Brasil terá sede em Brasília e deve valorizar, preservar e difundir os saberes dos povos indígenas brasileiros e latino-americanos, além de promover a sustentabilidade socioambiental dos territórios. O relator da proposta, senador Eduardo Braga, do MDB do Amazonas, reforçou que a universidade contribui para o protagonismo das comunidades.
14: A criação da UNID constituirá mais um importante passo no papel de protagonismo que os povos indígenas têm exercido na formulação de políticas públicas voltada para suas realidades.
13: A universidade poderá estabelecer processos seletivos próprios, que deverão ter percentual mínimo de seleção de candidatos indígenas. Os cargos de reitor e vice-reitor deverão ser ocupados obrigatoriamente por docentes indígenas. Os primeiros serão nomeados pelo ministro da Educação, até que a UNIND tenha estatuto para organização própria. De início, a instituição atenderá 2.800 estudantes em 10 cursos de graduação. Indígenas. Os primeiros serão nomeados pelo ministro da Educação, até que a UNIND tenha estatuto para organização própria. De início, a instituição atenderá 2.800 estudantes.

0: Direto do TCU.
1: O Tribunal de Contas da União fiscalizou os programas de transferência de renda no país, como o Auxílio Gás, o Bolsa Família e o Benefício de Prestação Continuada. Juntas, essas três ações movimentaram mais de 270 bilhões de reais em 2024. O trabalho identificou sobreposição de benefícios, falhas na gestão e dificuldades para atender famílias em situação de vulnerabilidade. Para o ministro relator do processo no TCU, Jorge Oliveira, o principal problema é a falta de coordenação entre União, estados e municípios.
2: Os programas das três esferas de governo operam muitas vezes sem integração de dados, sem mecanismos efetivos de coordenação e sem uma visão consolidada da Política Nacional de Transferência de Renda.
1: O tribunal determinou que o governo federal adote medidas para melhorar a integração entre programas e tornar a gestão mais eficiente. 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

0: Câmara aprova mudanças no seguro rural para cobrir prejuízos no campo.
1: Plenário repercute a aprovação da proposta que reduz a jornada de trabalho.
0: Boa noite. José Ayrton Félix Cirilo, do PT do Ceará, acredita que a redução da jornada semanal de trabalho pode beneficiar especialmente as mulheres, por causa da sobrecarga de tarefas profissionais e domésticas. Ele acrescenta que a medida representa uma conquista na valorização dos direitos trabalhistas.
2: Denise Pessoa, do PT do Rio Grande do Sul, observa que avanços tecnológicos que aumentam a produtividade permitem jornadas de trabalho menores sem prejuízo econômico. Ela cita experiências internacionais e afirma que a redução da carga horária amplia o bem-estar, o equilíbrio social e a eficiência no trabalho.
0: Ao destacar que o fim da escala 6x1 busca corrigir desigualdades históricas nas relações de trabalho, Gervásio Maia, do PCdoB da Paraíba, defende ainda mais políticas do governo federal voltadas à valorização do trabalhador. O deputado registra também a mobilização popular em torno do tema.
2: Reginaldo Lopes, do PT de Minas Gerais, cita estudos que relacionam o aumento da produtividade com a redução da carga horária de trabalho. O parlamentar alerta para o crescimento das doenças psicológicas por causa das escalas exaustivas.
0: Carlos Aratini, do PT de São Paulo, acusa a oposição de tentar barrar o fim da jornada 6x1 ao propor emendas consideradas radicais de última hora. O congressista lembra que o Partido Liberal tentou fixar um prazo de 10 anos para a transição da proposta.
2: Alfredinho, do PT de São Paulo, critica a bancada do PL por tentar confundir a população ao propor a jornada 4x3. De acordo com o deputado, o partido sempre se posicionou contra os direitos dos trabalhadores e a redução da escala de trabalho.
0: Rogério Correia, do PT de Minas Gerais, reforça que o Partido Liberal apresentou emendas à redução da jornada de trabalho que previam 10 anos de transição e o aumento da carga horária. Segundo o deputado, historicamente o PL favorece empresários com recursos públicos.
2: Érica Cocai, do PT do Distrito Federal, celebra os índices atuais de empregos e critica o que chamou de cinismo da oposição em relação à jornada de trabalho. Ela lembra que o PL assinou emendas que previam um prazo de 10 anos para implementar a nova carga horária e para atrasar o processo de mudanças.
0: Para Tarcísio Mota, do PSOL do Rio de Janeiro, a oposição tentou manipular a opinião pública, mas a pressão popular forçou uma mudança no discurso conservador diante da necessária redução da jornada de trabalho. Ele reitera que o progresso social depende de leis que protejam o trabalhador contra a exploração.
2: Por outro lado, Kim Kataguiri, do Missão de São Paulo, critica o fim da escala 6x1 e afirma que mudanças constitucionais por si só não garantem alterações práticas nas condições de trabalho. De acordo com o parlamentar, a medida pode gerar efeitos diferentes dos esperados no mercado de trabalho.
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1: Agricultura.
2: A Câmara aprovou mudanças no seguro rural com uso de recursos do orçamento para cobrir prejuízos do produtor. O repórter Antônio Vital acompanhou a votação.
3: A Câmara dos Deputados aprovou o projeto que altera a legislação sobre seguro rural, que protege os produtores contra perdas provocadas por fenômenos climáticos, pragas e quedas do preço. Entre outras medidas, a proposta torna obrigatória a previsão de recursos do orçamento e a participação do governo federal no fundo que vai cobrir os pagamentos. Além disso, torna esse orçamento imune a corte de verbas. A proposta também define que o seguro rural é isento do pagamento de tributos federais, diretos ou indiretos. A obrigação foi criticada pelo deputado Kim Kataguiri, do Missão de São Paulo.
4: A gente já tem um orçamento que é 92% de despesas obrigatórias e cria-se aqui mais uma despesa obrigatória, e aí a gente vai carimbar ainda mais despesas, por mais que haja feito acordo com o governo para que haja o limite. Ainda assim, nós estamos positivando, nós estamos colocando na lei que nós teremos uma despesa de caráter continuado obrigatório.
3: O projeto estabelece que o contrato de seguro rural passa a ser uma das garantias das operações de crédito, ou seja, condiciona benefícios do crédito rural, como juros menores e prazos maiores, à contratação de seguro rural pelo produtor. A proposta dá prazo máximo de 30 dias para que o produtor receba o prêmio pelos prejuízos sofridos. Para isso, os produtores terão que fornecer dados precisos sobre o tamanho da área e a data da colheita, para que a seguradora calcule o valor do prêmio. O projeto, que já tinha sido aprovado pelo Senado, recebeu parecer favorável do relator, deputado Pedro Lupion, do Republicanos do Paraná, coordenador da Frente Parlamentar da Agropecuária. De acordo com o relator, as mudanças são necessárias para aumentar o uso do seguro rural no país, que hoje cobre menos de 3% da área total da lavoura. Segundo ele, o projeto dá mais previsibilidade e segurança jurídica para o produtor rural. No plenário, o relator foi o deputado Arnaldo Jardim, do Cidadania de São Paulo.
5: Nós temos hoje uma baixa cobertura de seguro rural. Daquilo que é a área plantada no nosso Brasil, nesse instante a cobertura de seguro é apenas de 7,8%. Portanto, a tentativa aqui é fazer com que isso se amplie, dando mais segurança, dando mais estabilidade a todos que produzem e que possam cumprir a sua missão, assim como maior segurança jurídica.
3: O texto altera ainda a gestão do fundo, criado em 2010, que serve como garantia para os riscos do seguro rural. O fundo passa a contar com a participação, com direito a voto, das seguradoras, empresas da cadeia produtiva do agronegócio e cooperativas de produção agropecuária, na proporção do número de cotas adquiridas. O texto aprovado também retira da lei que trata do fundo o limite atual de 4 bilhões de reais relativo à participação do governo federal como cotista. O projeto que altera a legislação sobre seguro rural voltou para análise do Senado. Da Rádio Câmara de Brasília, Antônio Vital.
1: Meio ambiente.
2: Os parlamentares aprovaram novas punições internacionais para o vazamento de óleo no mar. O repórter José Carlos Oliveira tem mais detalhes.
6: A Câmara dos Deputados aprovou a nova redação da Convenção Internacional sobre Responsabilidade Civil por Danos Causados por Poluição por Óleo. O Tratado da Organização Marítima Internacional existe desde 1969 em resposta ao vazamento de 120 mil toneladas de petróleo no litoral de França e Inglaterra dois anos antes. Também criou o Fundo Internacional de Compensação por Danos Decorrentes da Poluição por Petróleo. O texto foi atualizado em 1992 e no ano 2000, com algumas alterações que vêm sendo gradativamente aprovadas pelos países membros da Organização das Nações Unidas, como explica o relator deputado Nilton Tato, do PT de São Paulo.
7: Tem uma nova convenção internacional que já tem mais de 140 países signatários, e esse projeto de lei é para que o Brasil faça parte dessa nova convenção, que traz maiores responsabilidades para pessoas jurídicas e pessoas físicas que porventura sejam responsáveis de forma acidental ou de forma proposital pelo derramamento de óleo e de petróleo nos mares, aumentando inclusive a faixa de proteção do mar daquilo que está sob responsabilidade do Brasil.
6: Para mostrar a importância da medida, Nilton Tato citou o vazamento de mais de 5 mil toneladas de petróleo cru no litoral do Nordeste e do Sudeste do Brasil em 2019. Trata-se do maior desastre e crime ambiental já registrado no litoral do Brasil, ainda não inteiramente desvendado e com sérios impactos socioambientais e econômicos.
7: Quando tem esse tipo de derramamento, você tem impacto. impacto, seja para a biodiversidade, para a fauna dos mares, mas também tem consequências do ponto de vista social e econômica. Lembram quanto que prejudicou o turismo em boa faixa do Nordeste, aquelas manchas? Então é um pouco isso, é de como é que a gente cria, então atualiza a legislação brasileira de acordo com normas internacionais para a gente evitar que tenha essas consequências.
6: Entre as novidades da convenção internacional está o aumento dos limites de indenização a ser paga pelos proprietários de navios petroleiros nos casos de acidente com poluição por derramamento de óleo. Outra mudança amplia a área considerada para a responsabilização civil dos poluidores. Antes, o limite era o de mar territorial, até 22 quilômetros da costa dos países. Agora, esse limite vai até a zona econômica exclusiva, situada até 370 quilômetros da costa. Da Rádio Câmara de Brasília, José Carlos Oliveira.
1: Transportes.
2: Os deputados aprovaram um projeto que estabelece regras de segurança para motoristas profissionais. O texto foi aprovado pelas comissões da Câmara e agora será analisado pelo Senado. A repórter é Maria Neves.
8: A Comissão de Constituição e Justiça da Câmara aprovou o projeto do deputado Reginaldo Lopes, do PT de Minas Gerais, que estabelece quais devem ser os padrões de segurança e saúde de motoristas profissionais. Pelo texto, esses trabalhadores deverão seguir exclusivamente as especificações dos fabricantes dos veículos, em conformidade com a homologação da autoridade competente. De acordo com Reginaldo Lopes, a falta de clareza nas regras sobre padrões de segurança causam dificuldades para os motoristas profissionais, que diante de diferentes interpretações não conseguem saber qual conduta devem seguir. O relator na Comissão de Constituição e Justiça, deputado Alex Manente, do Cidadania de São Paulo, concorda com o autor. Para Manente, a atual falta de clareza nas regras gera insegurança jurídica.
9: As faltas de clareza nas regras de padrões de segurança causam dificuldade para os motoristas profissionais que diante de diversas interpretações que surgem no tema não conseguem saber qual a conduta e regra que devem cumprir, o que muitas das vezes acabam por prejudicar os profissionais, como também as melhores práticas para a segurança quanto para a atividade. Para garantir tanto a segurança para a atividade, como também para a saúde dos motoristas, esse projeto de lei busca deixar claras regras para a atividade.
8: O relator na Comissão de Viação e Transportes, deputado Ricardo Aires, do Republicanos do Tocantins, também argumenta que a proposta contribui para a simplificação do ordenamento jurídico ao reduzir interpretações contraditórias e facilitar a atuação das autoridades. Ricardo Aires sustenta ainda que as especificações dos fabricantes são parâmetros fundamentados em padrões rigorosos de engenharia e segurança desenvolvidos e testados para garantir o desempenho adequado dos veículos e a proteção dos ocupantes. Da Rádio Câmara de Brasília, Maria Neves.
1: Justiça.
2: O plenário da Câmara aprovou regras para a internação de adolescentes, usuários ou dependentes de drogas. Vamos saber os detalhes com o repórter Antônio Vital.
3: A Câmara dos Deputados aprovou o projeto que permite a internação de adolescentes usuários de drogas em comunidades terapêuticas, instituições que acolhem dependentes químicos e muitas vezes são ligadas a igrejas. O projeto original, apresentado pelo deputado pastor Sargento Isidório, do Avante da Bahia, garantia aos pais ou responsáveis o direito de internar à força adolescentes com menos de 18 anos nesse tipo de estabelecimento. Segundo o autor da proposta, a internação é uma maneira de tirar os adolescentes do crime. Ele deu como exemplo a comunidade terapêutica que fundou no município de Candeias, na Bahia. Depois de muita discussão e críticas do PT e do PSOL no plenário, o texto final apresentado pelo relator, deputado doutor Fernando Máximo, do PL de Rondônia, autoriza a internação voluntária, a pedido dos pais ou, na falta deles, a pedido de autoridade administrativa, desde que haja laudo médico que aponte a necessidade de internação para preservar a integridade física do adolescente. Nesses casos, a internação e a alta do adolescente devem ser comunicadas imediatamente ao Conselho Tutelar e ao Ministério Público. Hoje, o Conselho Nacional dos Direitos da Criança e do Adolescente, o CONANDA, proíbe a internação de crianças e adolescentes em comunidades terapêuticas. Resolução do CONANDA determina que esse atendimento deve ser feito pela Rede de Atenção Psicossocial do Sistema Único de Saúde, o SUS, preferencialmente nos Centros de Atenção Psicossocial Infanto Juvenil, CAPS-I, ou nos Centros de Atenção Psicossocial Álcool e Drogas, CAPS-AD. Deputados do PSOL e do PT criticaram a possibilidade de internação em comunidades terapêuticas. Para a deputada Érica Cocai, do PT do Distrito Federal, não há comprovação de que esse tratamento seja eficaz.
10: Nós já fizemos várias inspeções em várias comunidades terapêuticas. Algumas não tinham atenção da saúde ali dentro. Apenas havia um processo de catequização. Catequização substituindo a necessidade de termos um atendimento multidisciplinar. Nós temos inúmeros relatórios que indicam que as comunidades terapêuticas, em grande medida, provocam uma série de violações de direitos.
3: O relator, deputado Dr. Fernando Máximo, explicou o acordo que permitiu a aprovação da proposta.
11: Nós fizemos algumas alterações para que haja um consenso com o governo, com a esquerda, e eles pediram para a gente tirar, por exemplo, internação compulsória. Essa internação agora vai ser voluntária, o jovem adolescente querendo, ou quando os pais quiserem que ele seja internado, ou por determinação judicial, ou por algum laudo médico mostrando que aquela criança precisa ficar internada.
3: O projeto aprovado obriga que o adolescente acolhido nessas instituições frequente aulas de educação básica. A exceção é para casos de adolescentes ameaçados por facções criminosas. Também obriga que essas instituições possuam equipe técnica multiprofissional nas áreas de saúde e assistência social, além de estrutura com aspecto residencial, áreas de lazer, esportes, espaços culturais e salas de aula. O projeto que permite a internação de adolescentes, usuários ou dependentes de drogas em comunidades terapêuticas seguiu para análise do Senado. Da Rádio Câmara de Brasília, com informações de Daniela Ilessa, Antônio Vital.
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2: Inteligência artificial e mudanças nas regras para microempreendedores individuais, temas em análise na Câmara, foram destacados pelo presidente da casa, deputado Hugo Mota. A reportagem é de Luiz Gustavo Xavier.
13: O presidente da Câmara, Hugo Mota, afirmou que vai trabalhar para que a comissão especial que debate a regulamentação da inteligência artificial no país vote o texto até o dia 9 de junho e para que a proposta vá ao plenário até o final do mês de junho. Mota deu declaração no evento Brasil Tech Summit, que debateu os avanços e os desafios da economia digital. O presidente defendeu um marco regulatório que possa aliar liberdade econômica, política e de expressão com a responsabilidade de quem atua nesse meio. Segundo ele, não há mais espaço para distorcer a regulamentação digital e chamar essa responsabilização de censura.
14: Porque se fazia muito uma dicotomia que liberdade e responsabilidade não poderiam andar juntas. E hoje eu penso que todos se conscientizam que é possível sim aliar a liberdade econômica, não é? Aliar a liberdade política, a liberdade de opinião a um tipo também de responsabilização sobre quem está atuando nesse meio. É esse o papel que nós parlamentares temos que cumprir, andando numa linha muito tênue de não desequilibrar para nenhum dos lados.
13: Outra pauta que está em discussão na Câmara é o que aumenta o faturamento das MEIs. O presidente afirmou que é preciso analisar o impacto fiscal de eventuais mudanças no faturamento dos microempreendedores individuais. Segundo ele, o texto já aprovado pelo Senado está em análise pela comissão especial criada para debater o tema. Os senadores aprovaram o limite de R$130 mil anuais e a contratação de até 2 funcionários. Atualmente, para ser enquadrado como MEI, o faturamento da empresa deve ser de até R$81 mil e é permitida a contratação de apenas 1 funcionário. Para Mota, antes de votar, É preciso avaliar se as contas públicas toleram tal mudança.
15: Nós vamos entender primeiro a questão do impacto fiscal, por isso o diálogo com o governo, para que a gente possa fazer uma proposta que as contas públicas suportem. Eu digo sempre que papel em branco suporta que você escreva tudo. Nós temos que fazer o diálogo e a construção política para que aquilo que seja aprovado seja na prática efetivado e venha a se tornar de fato uma melhora para todas essas empresas, milhões de empresas no Brasil.
13: Em relação ao projeto de lei encaminhado pelo Executivo com urgência constitucional, que trata do detalhamento da redução da jornada de trabalho, Mota afirmou que ainda não há um cronograma para votar o texto. Ele afirmou que vai aguardar a aprovação pelo Senado da PEC 6x1. O parlamentar disse ainda que acredita que os senadores darão celeridade à proposta. Da Rádio Câmara de Brasília, Luiz Gustavo Xavier.
2: Termina agora o jornal Câmara dos Deputados, produzido pela Rádio Câmara. O programa teve trabalhos técnicos de Wellington Teles e apresentação de Luciana Vieira e Val Monteiro. Boa noite.
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0: Bom dia, minha turma do Bom Dia. Boa noite, se você prefere um boa noite. E é claro, uma ótima madrugada de sabadabadu. Chegou, hein? Tá todo mundo ligando o radinho de novo, é? Opa! Então, peraí, vamos aguardar aí a turma que tá ligando de novo, que tá voltando a sintonia, depois aí da Voz do Brasil. Ei, depois de mais uma jornada infeliz do América, meu Deus do céu, e a gente tá acompanhando aí, né? Olha, a minha admiração, meu respeito máximos aqui ao nosso querido Enio Lima, né? Grande profissional, acompanha.
1: Marcou.
0: E a gente acompanha aí o trabalho do Enio Lima há tanto tempo e agora circulando aí também nas redes esse desabafo. Ah, meu filho, tem um momento que não dá mais para segurar, explode coração e aí realmente um desabafo ali. É um time que realmente não está correspondendo, não está reagindo no campeonato e a situação vai se complicando mais e mais a cada rodada. Então, toda a nossa solidariedade ao querido Enio Lima pelo desabafo que traduz ali a emoção de toda a torcida do América também. Será que ainda dá? É, vamos aguardar, né? Com esperança, já mandaram mais um treinador embora, tá aqui também no itatiaia.com.br. Então, tá ali, ó, América demite Roger Silva após ser goleado pelo Juventude na Série B do Campeonato Brasileiro, em que o América segue na lanterna do campeonato. Ô, situação complicada, então a nossa solidariedade ao querido Enio Lima e, é claro, a toda a torcida do América que não vê o time entregar, o time reagir em campo, né? Que coisa, meu Deus. Mas então seguimos aqui, 20 minutos já desse novo dia, é a madrugada de sábado e que bom que você tá aí do outro lado do radinho, já começando também o seu plantão, a sua jornada e sempre contando com a companhia da Itatiaia para deixar você ainda mais alerta, ainda mais bem humorado, bem informado também, porque conteúdo é o que não falta aqui na nossa madrugada. E tava falando ali com o Difuntão, né? Tá aquela sensação térmica até de mais friozinho, né? Um tempinho meio nublado aí nessa madrugada, mas nesse momento aqui na Barão Homem de Lima, a altura do número do 2222, os termômetros marcando 17 graus e a mínima vai chegar aos 16 aí nessa madrugada de sábado. Então, um abraço caloroso também a todos aqueles que vão enfrentar a madruga e sempre na companhia da Itatiaia. Aí o abraço chega mais quentinho, mais acolhedor, mais humano, como deve ser, né? 21 minutos desse novo dia, então dá licença que nós estamos chegando aí com a madrugada mais acolhedora do rádio, a madrugada mais interativa do Brasil. Aqui, ó.
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0: Estou decretando oficialmente aberto mais um final de semana. Olha o Netinho da Bahia aí, ó. Vamos com ele nesse clima, ó.

0: torcida do América, não, pelo amor de Deus, hein?
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0: Ai, que delícia!
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0: 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Agora, agora. Paranauê. Ei, mas que beleza, que clima gostoso, hein?

0: Olha aqui, tá começando o final de semana, está terminando também o mês de maio, o mês 5 passou e você nem viu ele passando, e passou assim, ó, acelerado, e agora já estamos chegando no meio do ano de 2025. Opa, alguém anotou a placa desse ano aí? Então é isso, né? 30 de maio de 2026. E que prazer, que alegria, que bom saber que você tá aí ligado e que você vai vir aqui fazer o programa juntinho comigo. Já disparou aqui o nosso zap, o nosso bombadão das madrugadas, é o 999-96-7074. A turma já tá chamando minha atenção, dizendo que eu falei errado o endereço, né? Eu troquei o nome da avenida, é? Eu falei o quê? E é o quê? Ah, não, você que tá fazendo confusão, você... Errei! Você e o Alex aqui que já tá dizendo. Gutenberg chegou trocando o nome da avenida, é? Barão Homem de Melo. Meu Deus do céu, 2222 é o Expresso 2222, como já cantava o nosso querido Gilberto Gil, né? Então é isso mesmo. Ô Alex, você tem razão e o defunto tá concordando com você. Eu jurava que não, mas eu vou fazer o quê? Errei! E olha aqui, eu fico ligado, eu fico atento a tudo que vai acontecendo, e o nosso querido Alessandro Rodrigues, ele tá mandando aqui a informação de um acidente, né? Ô querido, se você tiver imagens aí, por favor, manda pra cá. Tá falando aqui de uma colisão frontal entre dois veículos. É, isso foi agora à noite, é? Ô Alessandro, manda detalhes aqui, porque essa mensagem que você mandou mais cedo, eu não tô tendo acesso a ela somente agora que você falou aqui. Gutenberg, atenção, acidente grave, colisão frontal entre dois carros. Então manda pra cá que nós estamos ao vivo e vamos atualizando a todo momento as informações aqui na madrugada, 6:26. Mas nesse dia 30 de maio, o nosso timaço já tá aqui prontinho, escalado, numerado, definido, com Deus no coração e alegria para levar até você a madrugada especial da Itatiaia. Ali está ele, hein? Dormiu um pouquinho? Aquela média. 3 horas, a média muito boa para não chegar até os 60.
1: É tudo, hein?
0: É, meu filho, mas a gente também tá nesse batidão aí e é claro, sempre nessa fé em dias melhores também. Então ali está ele, o nosso maestro, o nosso DJ, é ele quem dá vida, brilho e colorido ao programa, Júlio Silva. Para os íntimos, né? Para todo mundo, ele é o difuntão das madrugadas. Olha ele ali, figurante do Thriller. Ali na central está ele, charme, beleza, simpatia. Olha a macaxeira! É ele, está sempre no beat. Ô, macaxeira! Sexta-feira é boa, macaxeira, hein? No beat, Roger Loures é o nome da fera. Sempre nos ajudando a fazer a madrugada mais especial do rádio no Brasil. Um abraço, Loures. E também, é claro, programação musical do querido Mércio Sattler. Aquela programação que encanta você, que surpreende você. Cadê aquele rapazinho? O do dentinho de vampiro. Dentinho de dentadura de vampiro de antigamente, aquele dentão branco ali. Ei, aquilo, a gente colocava aquela dentadura do vampiro e aquilo começava a salivar, né? Epa! Parecia um ataque epilético, né? Meu Deus do céu! Mas até que nele ficou até simpático agora. Está de folga ele hoje, hein?
2: Cadê você,
0: miserável?
2: E nunca mais apareceu aqui.
0: Ah, está. está de folga, está naquele merecido descanso do guerreiro. Acho que meteu uma cascata aqui de burnout. Ah, pelo amor de Deus, o homem que outro dia tava rodando minério no caminhão e Norbese extra forte pra lá, pra cá, aí chega, não, estou com uma tendência burnout, pra cima de mim, desgraçado, meteu essa de burnout, e tá aí a base de energético o dia todo. E mojaram pra lá, pra cá.
2: Mentira, mentira, mentira,
0: mentira, ouviu? É, olha, não, é claro, aquele merecido descanso, a gente também precisa, né? Olha quem tá ligado no programa, nos dando a honra e o prazer dessa audiência qualificada, é o nosso querido Celção. Ô, Celção, obrigado aí pelo prestígio da audiência, o Celção da Galato, tá ligado no programa. Estivemos recentemente naquele evento maravilhoso do Dia das Mães lá em Contagem, uma figura querida e simpática. Então, um abraço, Celção. Já já vou ouvir o seu áudio aqui, mas já estou registrando a sua audiência e esse prestígio que nós temos de contar com você nesta madrugada. Abraço, Celção. Olha aqui, o sinalzinho eletrônico já vai marcar meia hora desse sabadão. Então, o programa tá só começando depois da Voz do Brasil. Olha aí, ó. Meia hora tá marcando o sinalzinho. Vamos para um intervalo rápido e já já a gente volta com as efemérides. Hoje aquele programa complete. Ah, ficou faltando. Ah, meu Deus do céu. E vocês pensando assim, mas quem é esse simpático que tá falando aí? Essa voz bonita, esses cabelos brancos, né? Ah, então deixe-me apresentar a vocês. Eu sou Gutenberg Gomes, desde quando eu era criancinha pequena, lá em Barbacena, já no microfone cedinho e sonhando um dia chegar aqui a maior emissora de rádio do Brasil. Então, de amigo para amigo, diga alô comigo. Bondade sua. Exagero seu. E eu preciso é destacar que aqui na nossa madrugada, o camisa 10 é você. O destaque é você que tá aí do outro lado do radinho. E veja você, o Loures resetou ali o nosso WhatsApp, tava zeradão, zeradão. Olha aqui, defunto. E vou subindo o dedo e correndo o dedo e chegando mensagem, a turma mandando. Então, interatividade é a coisa mais importante que nós temos na madrugada. É você mandando aqui. Que informação, o que tá acontecendo. Olha aqui o Tadeu lá de Teresópolis, tá mandando aqui, é onde tá a turma aí da seleção brasileira, né? E tá dizendo aqui lá na Granja Comari, tá dizendo que lá nesse momento 14 graus. Ô Tadeu, um abraço para você aí direto de Teresópolis, no Rio de Janeiro, tá ligado lá no nosso Dona da Noite. É, que tá dizendo aqui esse aqui do código 17, o Denilson Carvalho, tá dizendo bom dia. Meu amigo Gutenberg, estamos aqui na região de Capelinha, rasgando a madrugada. Hoje é o meu aniversário e nada melhor do que comemorar ouvindo a melhor Itatiaia. Forte abraço, tudo de bom e manda uma moda boa para nós e para a galera da manutenção da Aperam, que todo mundo tá aqui ligado na Itatiaia. Ô, Difontão, aquele parabéns aí pro nosso Denilson Carvalho, lá de Capelinha, tá lá trabalhando. Vai saber se tá reclamando. Claro que não. Feliz da vida. Ô Denilson, parabéns, querido. Isso aí, se hoje é o seu aniversário, manda pra cá que nós queremos registrar com todo carinho e com o maior prazer também. E se você está fora da região metropolitana, é o código 31. Olha quem também tá curtindo o programa, voltando de um show, e um show com eles é sempre animado, os amigos queridos João Marcos e Maurinho. Olha lá que rádio bonito, é o kit multimídia, né? E tá aqui voltando do show e te ouvindo. Valeu! Deus abençoe vocês aí cada vez mais e obrigado pelo prestígio da audiência. Meia-noite, 33 agora, é um intervalo rapidinho e a gente já volta com o nosso Dona da Noite neste sabadão, 30 de maio, tá aí, chegou e a gente já volta.

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4: Noite 34 na Itatiaia, estamos de volta e que prazer, que alegria, sempre contando com o carinho de vocês, a participação e essa interatividade maravilhosa, é sempre muito bom. Então, meia-noite 34 agora, é o Alessandro Rodrigues, está nos alertando aqui desse acidente, né? Grave com vítimas fatais na BR-262, após João Molevade, Bela Vista, em frente ao condomínio Recanto das Gaivotas, sentido Vitória. Então, ele disse aqui que não conseguiu gravar e a Polícia Rodoviária Federal e o Corpo de Bombeiros no local. Atenção redobrada, você aí na BR-262 e 040 também, eu imagino, muita neblina, aquela neblina é densa na madrugada. Atenção redobrada e pelo amor de Deus, hein? Hoje dia de balada, dia de evento, dia de show. Então, se você vai dirigir, pelo amor de Deus, não beba. E se você vai beber, ô meu filho, tá cheio de bons profissionais aí, do táxi e do aplicativo também, rodando para sua segurança, para você chegar bem. E já vamos abraçando aqui os guerreiros do táxi, do aplicativo, e vai me mandando aqui informação. Como é que está o movimento aí? Como é que está a madrugada de sábado? Manda para cá, 99996-7074, é esse canal de interatividade que você tem e você tem prioridade máxima aqui na nossa madrugada. Combinado? Então é isso, estamos chegando hoje, dia 30 de maio, para quase passar a régua, que ainda tem o domingão 31 e só na segunda já estaremos no mês de junho. Então hoje é o dia do geólogo, olha que legal, hein? E hoje também é o dia da mulher militar. E aí vai todo o nosso carinho, todo o nosso respeito a essas guerreiras. Lugar de mulher é onde ela quiser. E elas estão brilhando aí na segurança pública, na saúde, em todas as áreas também. Então, hoje, o dia da mulher militar, vai aqui o nosso abraço também à simpática cabo e doutora Juliana, da gloriosa Polícia Militar, sempre nos prestigiando aí na madrugada. Então, tá sumida, hein? E essa turma querida, o Magri, é o meu conterrâneo lá de Barbacena também. Então, hoje é o dia da mulher militar. Meia-noite 37. Agora, se você nasceu num dia como hoje também, saiba que você nasceu num dia de uma turma boa e da pesada. Olha, ela que nos deixou tão cedo, né? Grande voz, grande figura, a Marie Fredrickson, é a vocalista do grupo Roxette. Na verdade, era uma dupla, né? E ela nos deixou muito cedo, muito jovem e com tanta música bonita, hein? Ô, defuntão, bota uma bonita aí do Roxette. E hoje é dia de tradução, já fica aí uma boa dica. E é claro, você também pode mandar aqui a sua indicação. A gente vai fazer alguns trechinhos aí. Olha quanta música bonita que essa moça deixou para você que não tá ligando o nome. A pessoa deve ter sido amor, mas está acabado agora. Lembra do filme Uma Linda Mulher? Ah, essa moça tem músicas que fazem parte da trilha sonora da nossa vida e ela nos deixou muito jovem também no ano de 2019 e nasceu num dia como hoje, 30 de maio. Ah, defuntão, aí o meu coração não aguenta. Essa é Spending My Time. Meu Deus do céu, até depois virou Na Hora de Amar aí com os sertanejos, hein? Sobe o som que isso é de arrepiar. Isso toca o coração da turma. coisa linda, hein?

Uma agitada dela aí, que é a madrugada de sábado, e nós precisamos acordar a turma aí. A turma que tá debaixo do edredom, radinho, tira o radinho debaixo do travesseiro aí, que eu tô ficando sufocado. É muito travesseiro e o radinho lá debaixo, escondidinho do frio. Essa é boa também, hein? E saudade. Década de 1990, quanta música boa nós tínhamos aí, né? Era aquele repertório maravilhoso. Essa é do meu tempo, 12:39. The Look, essa é boa também, hein?

Era a música que a gente gostava de botar pra ouvir na estrada, assim, o vento batendo, a gente acelerando, e essa moça cantava tão bem, né? E tinha a dupla lá com o parceiro dela, o Per Gessler, que a gente nunca mais ouviu falar, né? Não seguiu ali musicalmente, mas deixaram aí belos registros e a gente, olha aí, essa é maravilhosa também, hein? Eita, é essa que a gente vai fazer daqui a pouquinho, né? Um trechinho da tradução aí de Listen to Your Heart. É, então, vai mandando mensagem pra cá. Olha aqui a nossa querida Edith, tá dizendo aqui, boa noite, meu. Essa é maravilhosa. Você conhece, hein, de fundo? Você também rodou, hein? Rodou no rádio. Fading Like a Flower. Ô, saudade, hein? 6:41, lembra dessa?

aqui a nossa querida Edite. Alô, Edite, do código 38, dizendo: boa noite, meu querido Gutenberg. Tão bom ouvir você na madrugada e sua música é top. Valeu, Edite. Depois manda pra cá de onde você tá nos acompanhando aí do código 38. Então, aí, tem mais uma dela, é? Essa é qual, hein? Ah, meu Deus do céu. Isso. Hã? Ah, sim, isso é lindo demais.

Essa é de 1994, hein? Meu Deus. Você tava lá em Valadares nessa época, Difonso? Tava vindo pra cá, né? Mais um retirantezinho falou assim: não, não vou pros Estados Unidos, não, tô com medo do ICE, tô com medo do Trump. America first, agora que o homem tá bruto mesmo, hein? É, agora segura a fera que eu quero ver. Soltaram a besta enjaumada, como diz o filhinho do Thiago Reis. Uma fera, uma besta enjaumada. E agora o homem tá fervendo aí, né? Essa é. Vão.

vulnerável, na sua opinião, hein? É aquela adversária, né? Então tá certo. Olha, sobe o som aí que isso é bonito demais, hein? Ninguém toca isso no rádio, nem Antena 1 toca uma música bonita dessas, hein? Só nós lembramos, defunto. O resto é só aquelas 40 músicas pra embaralhar dia após dia ali. Rami, Rami. Olha, mas tem repertório essa moça, hein? E daqui a pouquinho a gente vai fazer uma tradução aí em homenagem. Portanto, nasceu num dia como hoje, 30 de maio, a Marie Fredriksson, a vocalista do grupo Roxette, e uma figura que marcou também a juventude, a infância ali nos anos 90. E nasceu num dia como hoje também, e faleceu o nosso Daniel Azulay em 2020. Fazia aqueles desenhos, né? Tinha programa na TV também, uma figura muito simpática. Essa semana a gente estava lembrando do Juarez Machado, lembra que fazia uns desenhos também no Fantástico, e provavelmente foi a influência aí do Daniel Azulay, que nasceu num dia como hoje, 30 de maio, e também nos deixou jovem no ano de 2020. E morreram num dia como hoje. Olha, mas esse moço era, eu trabalhei com uma velhinha no rádio e ela era apaixonada por esse homem. Ela falava assim: ah, o Mário Lago, ô, Mário Lago, com aquele mãozão dele, aquele peito cavo, aquela careca avantajada. Ela era apaixonada pelo Mário Lago, e ele nos deixou num dia como hoje, no ano de 2002. Grande figura, grande compositor, grande ator também, o Mário Lago. A velhinha ficava assim: ai, aquele brancão, aqueles mãozão do Mário Lago. A tara dela era o Mário Lago, para você ver como tem gosto para tudo no mundo, né? Meu Deus do céu. Então, outro grande ator que nos deixou também num dia como hoje, era mineiro ele, hein? De Monte Santo de Minas, e nos deixou no ano de 2022, o ator Milton Gonçalves, grande figura também da TV. Então, se hoje é o seu aniversário, nós queremos registrar aqui com todo carinho, hã? E com o maior prazer, pode mandar para cá 999-96-7074, o nosso zap. Ó, é isso, novela Sim, a Moça, e muitos filmes também. Escrava Isaura, ele tava, né? Isso aí é tema de Sim, a Moça. Isso é bom para fazer o ouvinte dormir. Até no volante costuma dormir com uma música dessa aí. Ai, é ele, o Milton Gonçalves, cantando? Aqui dentro de mim tem um. Esse é o Altair Veloso? Ah, de

Chiquitito? De onde? Monte Santo de Minas, né? Olha que legal. Agora, você falou em Altair Veloso, eu gosto daquela Entra e Sai de Amor. Bota um trechinho do Entra e Sai de Amor, que aquilo foi tema de novela também. Baby, a emoção me trouxe aqui. Isso é essa aí? Ah, não, de fundo. Essa a gente pode até tocar na íntegra daqui a pouquinho. Ninguém faz uma música desse clima aí, ó, com essa sensualidade e a sugestão que traz essa música bonita aí agora, ó. Meia-noite e 47. Foi tema de novela também, né? Agora, ó. Era do Rock Santeiro, né? Ei, saudade.

0: defunto. Olha, a insinuação da música aí, olha que coisa linda. Você me inflama.
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0: É, eu vou te contar, viu?

0: aperta demais, não, hein?
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0: aí veja você, né? Isso ali final dos anos 80, a insinuação dizia tudo. Hoje tá tudo tão explícito, tudo tão escancarado, que perde até o prazer de você ouvir uma música que fala de amor, né? Então olha que coisa linda. Sobe aí, defuntão.
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Olha quem está nos prestigiando, que conhece da música também, e sempre um prazer, sempre uma alegria, o nosso querido Biula, grande Biula, do Pura Harmonia, tá ligado? E dizendo aqui, ídolo, bom dia, programa sempre espetacular. Compartilho em gênero, número e grau com os privilegiados ouvintes do Dona da Noite. Um abraço, querido, obrigado. O prestígio é todo nosso de ter você aí na nossa audiência também nessa madrugada de sabadão. Grande Biula, tô precisando voltar naquele Pura Harmonia que eu gostei demais, viu? Então é isso, faltando 10 para uma, é dessa maneira que nós estamos chegando e sempre com alegria de saber que o programa é uma boa companhia. Ah, defuntão, ainda bem que fez-se luz agora na minha mente, que eu sou danado para esquecer nome. Estávamos no evento do Xodó de Minas, hoje ali no Dona Clara, e aí chegou uma moça simpática e falou assim: você que é o Gutenberg? Eu falei assim: a senhora é oficial de justiça? Ela falou: não, então sou eu mesmo, Gutenberg. Então ela falou: olha, mas como eu gosto de ouvir vocês na madrugada, que programa que preenche as minhas madrugadas. Eu sou viúva, os meus filhos já cresceram, já casaram, já saíram de casa, eu fico só às vezes em casa e aí é o rádio ligado. O nome dela é Erenice. Aí tava uma barulhada, aquela música do Tio Spiri tocando, eu não entendi o que ela falava e perguntava: é Berenice? Ela: não, Erenice. E eu falava: Berenice, né? E ela falava: não, Erenice. Aí foi que finalmente eu compreendi que o nome da simpática é Erenice. Estou abraçando você agora aqui pelas ondas da Itatiaia e obrigado pela presença, pelo prestígio lá na Ping Pão, que é do nosso querido Vinícius Dantas, da Amipão também, né? Então é sempre uma alegria receber esse carinho de vocês por onde a gente passa. Mas é isso, faltando 8 para uma, olha quanta gente, olha que o Charles já querendo perturbar e pedindo foto da Erenice. Não é Helenice, não, miserável, é Erenice, é o Charles, não dá um minuto de sossego, meu Deus do céu. Olha outro que tá dizendo aqui, que tá falando, esse aqui é o nosso simpático, é o Arcanjos, é o que aparece ali no perfil dele, né? Então, um abraço aí para você, viu, querido? Não tem foto da Helenice, não, viu? Não tem foto, não adianta pedir, a turma não pode ouvir falar de uma viúva que já fica todo oriçado na madrugada, né? Aqui, ó, esse sabe reconhecer a beleza de alguém, o nosso Tiago Toshiba tá dizendo: boa noite, Richard Gear, sou eu no caso, você tá bom? Eu tô bom e bonito e mentiroso também, e ligado no melhor programa do Brasil, bora faturar. Hoje pelo menos não mandou aquela cascata que vai correr atrás de 700 na madrugada, só se ele emendar um plantão no outro, um corre no outro, já que quando ele para em casa, a mulher fala com ele assim: você de novo aqui, meu filho? É, meu filho, é você de novo, vai pra rua rodar. E aí ele fica rodando, rodando, rodando sem parar, o nosso Tiago Toshiba. Olha aqui o Raí da Viola também, tá sumido ele, hein? Ô Raí, um abraço, tá aqui, ó, na escuta do melhor programa do rádio brasileiro. Não esquece de mandar um abraço para todos os meus conterrâneos de Carmópolis de Minas, especialmente para os meus primos carreteiros Gilberto Rabelo e Elbert Rabelo. Tá falado, Raí, um abraço. É o moço que tem a viola com chocalho de cascavel. Vai tocando e vai balançando aquele chocalho do cascavel. Que é esse que tá mandando aqui? Boa noite, Gutenberg e meninos, Brunão rodando no aplicativo aqui no Barreiro todas as noites. Ah, tá dizendo aqui, ó, fui no show do Rock Set no Shopping Del Rey na década de 90. Maravilhoso. Melhor que o show da Madonna que fui com você, Gutenberg. Não tem base. Aí me pegou de surpresa. Quem é esse Brunão, hein? Tô vendo ele aqui junto com o Galo Doido, mas não Brunão, você tava naquela excursão lá pro Maracanã? Meu Deus, mas parece que é tão jovem aqui, tá velho também, hein? Se foi, aquilo não lembro que ano foi, mas nós fomos numa caravana lá pro Rio de Janeiro, de fundo, pro show da Madonna. Foi a primeira, meu Deus, o papo que rola na internet é que o defunto é solteirão. Será? Ei, é solteirão, é?
Aí vem, o papo que rola na internet é que o Júlio Silva está à procura de um novo amor. Será? Aí, ó, Laís La Bonita, isso é lindo, né? Ô Brunão, que lembrança boa que você trouxe, né? Estávamos lá naquele show da Madonna no Maracanã. Aqui, ó, fomos na excursão da Rádio Líder. Que beleza, então, é, você tava lá mesmo, hein? Ô tempinho bom aí, ó. Olha o Holiday. Aí, defuntão, é nesse clima, é nessa pegada que a gente gosta de começar o programa de sábado. E você aí ligado, você na praça, você no anel rodoviário, manda informação pra cá. Como é que está o trânsito, defuntão? É nesse clima, é nessa pegada que a gente gosta de começar o programa de sábado. E você aí ligado,

Celebrate. Muito bem, faltando 4 para 1, é bom isso, né? Imagina, isso aqui deve ter sido no comecinho dos anos 90, aquele show da Madonna no Rock in Rio, no Rock in Rio não, no Maracanã, e o moço me lembrou disso aqui agora. Veja você o que é a audiência, o que é a força da Rádio Itatiaia, né? Que bom, viu, Brunão? Bom saber que você tá aí bem, tranquilo e rodando na praça agora e nos dando aquela caroninha. Mas então, Difontão, como sábado é dia de olha que falei do Biula, apareceu o papai dele também, que é uma figura esplêndida, o doutor Wellington, tá ligado no programa e tá mandando um abraço pro filhão dele, o Biula. Eu, doutor Wellington, um abraço, querido, obrigado aí pelo prestígio da audiência. Então, pai, filho e todo mundo ligado no programa. Mas eu dizia que além de todo o conteúdo, sábado é dia de tradução, e é você que quem vai indicar aqui uma boa tradução para o programa. Mas como a gente sempre traz aqui uma indicação e como nós devemos uma homenagem a essa moça, a essa voz maravilhosa, então vamos fazer um trechinho aqui de Listen to Your Heart, esse momento maravilhoso em homenagem a ela que nos deixou e nasceu num dia como hoje, 30 de maio, a Marie Fredriksson, a vocalista do Roxette. E essa música é tão linda, Listen to Your Heart. Foi tema de qual novela, Divino? O Sexo dos Anjos. Então, escute o seu coração batendo aqui na Itatiaia. 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

0: 1988, tá aí uma saudade linda, linda. E agora é com você. Agora é o seu bom gosto, a sua saudade, a sua indicação. Manda pra cá no 999-96-7074 a indicação de uma música bonita do passado, do presente, é do futuro ainda não, mas é, pode mandar aí a sua indicação. E música em inglês, francês, italiano, hebraico, aramaico, esperanto, árabe, o que você mandar, a gente dá um jeitinho de desenrolar aqui na madrugada para agradar você. Combinado? Então é isso. Sábado e quarta-feira nós temos tradução aqui no programa. Então é você indicando pra gente e vai ser uma alegria, um prazer aqui atender o seu pedido também. Combinado? Olha, 1:03, hein? O programa tá acelerado, estamos apenas começando e ainda tem muita coisa boa para rolar até as 4. Cola esse radinho na Itatiaia, que é a melhor companhia para você na madrugada. É rapidinho, a gente volta já.
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0: Bom dia, Beto Gag.
1: Bom dia, Maiquinho. Já tá agarrado na teta da mimosa aí. Um abraço. Ainda tá cedo, né? Deixa a mimosa descansar um pouquinho. Malhada, se tu soubesse cozinhar, nós casava. Então, 1:04. Um abraço para toda a turma da zona rural. Um abraço para toda a turma que aproveita o final de semana e sai um pouquinho dessa loucura. Por falar em loucura, ô defunto, tá rodando por aí. E a gente não cansa de falar, e a gente não se espanta mais de ver cenas como essa, né? Na Raja Gabalha, você viu? O cara deve ter sido uma briga dessas de trânsito, aí o outro colou o carro na traseira e saiu empurrando o carro da frente. Viu essa? Loucura, loucura, loucura na Raja Gabalha aqui em Belo Horizonte. Então, muita calma nessa hora, muita prudência. Por pouca coisa ou quase nada, tem gente se perdendo aí, entrando em confusão e briga de trânsito em que você de repente tem que odiar mortalmente uma pessoa que você nunca viu na sua vida, uma pessoa que deveria seguir ali o caminho dela e você também, porque são destinos diferentes. Às vezes o destino cruza vocês ali por um segundo. E isso, pela natureza humana, já é o bastante para você se envolver numa briga de trânsito, num problema. Às vezes é morte, às vezes é cadeia, e sempre é problema, é dor de cabeça. Então, muita calma nessa hora, é rezar pro anjo da guarda proteger você. Então, realmente, eu fiquei assim, olha, deve ter sido um nada. Uma seta mal dada, um olhar atravessado, e aí começa um problema, e de repente você tem que ver aquela pessoa que nunca você viu antes na vida, de repente se torna um inimigo. E aí você tem que entrar naquilo ali para se proteger, muitas vezes para matar ou morrer. Então eu pergunto: vale a pena? Eu mesmo respondo: não vale. Não vale. É melhor você, às vezes, ter ali uma atitude pusilânime, muita pusilânime forte também, mas é melhor você ter ali uma atitude pusilânime e falar assim: não, opa, minha culpa aqui, segue o seu caminho, vai embora. É o melhor que você faz, viu? Pelo amor de Deus, tem gente matando e gente morrendo por nada, muito pouco, quase nada. Então a gente cansa de falar aqui, cansa de falar, mas sabendo que nós também estamos expostos a tudo isso pela loucura que virou. Então eu dizia para quem, né, rala durante toda a semana e aí chega sexta-feira, chega o sábado, tem ali um cantinho de terra, é o melhor que você tem a fazer. Dizem que ter sítio é você tem duas alegrias, uma quando você compra e a outra maior quando você consegue vender pela metade do que você pagou. Mas não, meu filho, é qualidade de vida, é um tempinho para você sair dessa loucura, respirar um ar puro, pisar num chão verdinho, descarregar um pouquinho dessa energia que está se acumulando em nós. Energia é tanto, né, da parte física quanto a parte espiritual também. Ah, meu filho, não pode dar certo, não tá certo isso, você o tempo todo se expor ali a tanto conteúdo na rede social. Às vezes você acorda bem, num instante que você vê uma coisa que muda ali o seu foco, e de repente aquilo que você estava direcionado a fazer já não é o mais importante, e você se envolve em problemas do outro. É muita gente preocupada: o que que a Virgínia tá fazendo, com quem que a Virgínia tá andando. Então, meu filho, eu quero que a Virgínia se lasque para lá, eu quero a minha vida ao lado da minha esposa, dos meus filhos, com as pessoas com quem eu posso contar, com vocês que estão aqui sempre nos dando essa tremenda audiência na madrugada. Então, é você saber distinguir um pouquinho do que é importante e do que estão fazendo você achar que é importante. Vida de celebridade, é o que está acontecendo, qual é a tendência, é o que tem trend, o que está bombando na rede. Ah, meu filho, segue a sua vida, que é o melhor que você faz. Tenha foco, tenha direcionamento, tenha um propósito de vida, porque senão a gente se perde por muito pouco ou quase nada. E estamos filosofando na madrugada, 1:09, e todo mundo perguntando: Gutenberg, além desse rame-rame, desse falatório, o que mais nós temos aí na madrugada? Eu já vou logo dizendo que nós temos aqui, deixa eu mandar um abraço pro Expedito Júnior, é do código 77, tá mandando aqui, é do Volante Grande, saindo de Vitória da Conquista, Bahia, em busca de Curvelo. E estamos na escuta até as 4 da manhã e todos aí da Transpanorama, galera do Sedex. Valeu, Expedito, tô junto com você, hein? E você juntinho comigo aí pelas ondas do rádio. Então é isso. É, quem mais aqui? Quanta gente mandando. Aqui, ó, o rapaz tá me dando razão. Boa noite, Gutenberg. Continue na escuta aí do nosso Dona da Noite, Paulo Roberto, do bairro Alípio de Melo, quase meu vizinho, e tá dizendo aqui, ó. É, primeiro ele falou, assim você mata o papai. Eu não sei a propósito do que, mas foi 12:50, era a hora que estava tocando o Entra e Sai de Amor, não era? Ah, eu sei que muita gente se emocionou naquela hora e também com a tradução do dia, mas ele tá mandando aqui uma filosofia com a qual eu concordo, né? Mais vale um covarde vivo do que um valente morto. E falou a pura e concreta e dura realidade aqui o nosso querido Paulo Roberto do Alípio de Melo. Obrigado, querido, obrigado. Me parece participando pela primeira vez, seja muito bem-vindo e sempre uma alegria. É, mas então eu dizia, programação musical daquele jeitinho, né? É aquela que encanta você, que surpreende você. Não é música com hora marcada, não, meu filho. Aqui é música para entrar no seu coração e para animar muitas vezes a sua madrugada também. Combinado? Então é isso, programação musical está, ó, nota mil, a melhor do Brasil. Informação, a Itatiaia da notícia de tudo, o tempo todo. E além de, o América perdeu mais uma, hein? Perdeu, técnico caiu, Enio Lima chorou, torcida do América tá, ó, braba toda vida e caminhando aí a passos largos para a Série C do Campeonato Brasileiro, o que é muito triste, o que é muito ruim para o futebol de Minas Gerais. Mais informação o tempo todo e, claro, se você está no trânsito aí, me dá notícias da do anel rodoviário, das ruas, das avenidas, das MGs, das BRs, que nós vamos alertando a turma que está no trecho aí também, nos dando aquela caroninha. E aquele momento maravilhoso, o momento da oração do dia, é claro que teremos às 3 em ponto, uma breve reflexão e uma linda e inédita oração preparada com muito carinho para tocar o seu coração na madrugada, e é aquele conteúdo que a gente deixa à disposição de vocês na nossa lista de transmissão do WhatsApp e também no nosso Instagram. Olha aí que coisa linda, o Roberto Carlos.

gente precisa encontrar um tempinho para falar com Deus, para agradecer a Deus todas as graças que estamos recebendo a todo momento e muitas vezes nem percebemos, e para pedir aquelas graças que o nosso coração mais precisa naquele momento. A saúde de alguém que você ama, o bem-estar da sua família, que é a coisa mais importante do mundo, as conquistas que você busca, e eu sei da sua luta, você guerreira e guerreiro enfrentando aí o frio da madrugada, a solidão da madrugada, e é claro, em busca do seu propósito. Então, pode ficar ligado que a oração de hoje é maravilhosa e ela vai estar lá no Instagram. Vai lá no Instagram, @GutenbergGomes. Todas as orações estão lá à disposição de vocês. Uma moça ontem falou comigo assim: Gutenberg, o seu Instagram para mim agora tá sendo que nem aquele livro Minutos de Sabedoria. Aleatoriamente eu vou lá e deixo o dedinho assim naquele conteúdo, naqueles quadradinhos, e paro numa oração que muitas vezes diz exatamente aquilo que eu precisava ouvir em um determinado dia. Então tá tudo lá no @GutenbergGomes e também, é claro, no @orações_itatiaia. E para hoje, uma oração muito linda às 3 da manhã. Deus é Pai, sobe o Robertão aí.

Quanta paz nessa madrugada. Quanta luz na vida de vocês, no caminho de vocês e por essas estradas da vida. 1:16 aqui na Itatiaia. Então vem pra cá porque conteúdo é o que não falta, é muito bate-papo e você pode mandar aí aquela mensagem também pra cá. Manda aquele áudiozinho legal que vai ser um prazer e uma alegria registrar aqui, ouvir a sua voz. Olha, do código 79 também, é o Brasil inteirinho ligado na Itatiaia. Bom dia, sou Totinho, falando aqui de Indiaroba, estado do Sergipe, ouvinte de todas as noites desse maravilhoso programa. Ô Totinho, obrigado, querido. Um abraço para você e a todos aí do querido estado de Sergipe, código 79. Então, manda você também, de repente você que está ouvindo o programa pela primeira vez, manda para cá, que é sempre um prazer, sempre uma alegria interagir com vocês aqui. E daqui a pouquinho colocar o seu áudio também. Manda um áudio bom para cá. Me conta aí se o mês de maio foi bom para você, se você teve a sensação de que ele passou rapidinho. E ô, defunto, você fez a declaração do imposto de renda? Ah, ontem também? Ah, meu Deus do céu. Aí eu tava crente que a minha já tava prontinha, aí de repente somário, meu contador falou assim: Gutenberg, cadê o informe de rendimentos aí de dois bancos? Eu falei, mas não tem, tem nada lá, tem nada nem rendendo, nem parado, nem nada. Aí falou, mas tem que ter isso aqui, meu filho. Aí eu lá no evento e baixando aquilo no aplicativo e mandando. Então realmente a gente fica nessa preocupação. E acabei levando uma mordida do leão. Ah, desgraçado, já morde todo dia, o ano inteiro, e ainda me deu uma bocada bruta. Mas fazer o quê, né? Antes ter o que pagar do que não ter. É. Né? Tem que olhar o papo de coach, é o copo meio cheio ou meio vazio. É melhor você ter o que pagar, né, do que você não ter renda que justifique ali o pagamento. Então, fazer o que? Dos males, olhando por esse lado, até o menor, né? Mas agora estamos livres disso, vida que segue, e vamos trabalhar para pagar o que a gente deve, mesmo sem achar muito justo o dever. Tanto assim, a gente paga para nascer, paga para viver, paga para morrer. Olha aqui do código 37. Fala, Gutenberg, belo programa. Tiago de Formiga tá pedindo aqui uma música bonita também do Tears for Fears, e é Vigilante Noturno da Eco Negócios Agropecuários. Valeu, querido, obrigado. Um abraço para você. Oh, bigode bruto aqui, hein? Valeu, Tiagão. Tá lá na querida cidade de Formiga. Então, manda aqui aquele áudiozinho legal e daqui a pouquinho eu quero ouvir a sua voz aqui no programa, que é sempre um prazer, sempre uma alegria. 1:19, pra gente beber uma água, que o radiador tá começando a ferver. Quem é que tá chegando pra cantar aí, de fontão? É o Telozinho? Deixa o Telozinho cantar na Itatiaia. 1:19, o nosso Dona da Noite está no ar.

beleza. Tem gente que bebe pra lembrar e tem gente que bebe pra esquecer também, né? E beleza, olha aqui, 1:29 na Itatiaia. E que bom que você tá aí com o seu radinho ligado e participando, interagindo. E é você ligado aqui em Belo Horizonte, região metropolitana, você espalhado por esse Brasilzão afora, por esse mundão de meu Deus também. Sempre um prazer, sempre uma alegria. Olha que coisa legal aqui que eu acabei de ver também. Acabou de me marcar e fez também o Márcio Evangelista. Ô Márcio, obrigado, querido. Ele rasgando ali as estradas e o Gutenberg lá traduzindo Listen to Your Heart do Roxette. Ó. Que beleza. E é isso, né? A gente fica aqui imaginando onde a gente está chegando. Essa semana, né? Durante o momento da oração, gente do mundo inteiro que grava e manda aquele videozinho pra cá também. Então, valeu, viu, Márcio? Não sei pra onde você tá indo, mas eu tô junto com você aí na boleia desse caminhão bruto. Ele é treinador de futebol também e tá lá ligado, nos dando aquela caroninha. Valeu, valeu. Me marcou lá no arroba Gutenberg Gomes, aí eu tenho a possibilidade de ver e interagir com vocês aí também. Combinado? O sinalzinho eletrônico mais famoso, mais tradicional do rádio brasileiro marcou 1:30, então é um intervalo rapidinho e a gente já volta e continue mandando mensagem para cá. 999-96-7074, 1:31 agora.

0: uma delícia. 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
0: Vem comigo até as 4 da manhã e num programa animado, um programa com conteúdo, você assusta e o plantão passou, é o que todo mundo diz. Olha, mas com o programa de vocês aí na madrugada, é companhia boa, e quando a gente está bem acompanhado, aí a vida tem sentido, a vida vale a pena e a madrugada fica mais leve, mais agradável com a companhia de vocês da Itatiaia. E já sabe, né? Acontecendo alguma coisa, você fica sabendo ligado aqui na Rádio de Minas, que tem um Brasil de audiência. Hoje não tem tema, não. Hoje é você mandando para cá, dizendo de onde você está nos acompanhando. E se você quiser indicar também aí uma tradução, pode mandar para cá, 999-96-7074. Olha, esse aqui tá protegido lá, hein? Mandou a foto dele aqui no trabalho. Boa noite, Gutenberg. Aqui é o vigilante patrimonial Ronderides. Esse também não conhece xará. Eu nunca vi esse nome na minha vida. Ronderides Rodrigues, no QAP e QRV, aqui em Belo Horizonte, está lá, ó, protegido ali com o colete, com como é que chama aquilo ali? Uma boina, uma touca, né? Então é isso. Ô Ronderides, um abraço e bom trabalho, e participando pela primeira vez, seja muito bem-vindo, e a gente sempre fazendo essa boa companhia para aliviar a barra do plantão, da turma da vigilância, da turma da segurança, e manda para cá se tá tudo ok, tudo tranquilo e tudo favorável. Então agora 1:34, vamos ouvir o que a turma tá mandando para cá. 999-96-7074, de amigo para amigo, fala comigo.
2: Bom dia, TBR.
0: Bom dia.
2: Bom dia, Defuntão. Bom dia para todos os ouvintes aí da Rádio Itatiaia, a melhor rádio do Brasil, com os melhores locutores, Tinelão e Guti Guti. Ô, Guti Guti, você sabe que eu também tenho Gomes na família, né? Nós Olha. Somos a família dos Gomes também, brother.
0: Aí, ó.
2: Ô, Guti Guti, troca pra nós aí uma música do Elton John aí, o Skylampedia, se você puder traduzir, vai ser muito bom, a música é muito boa. Vou mandar para todos os ouvintes aí da Rádio Itatiaia, principalmente para as cremosas. Vamos que vamos até às 7 da manhã, Marquinho KP, do TCMG.
0: Ê, Marquinho, um abraço, querido. Obrigado lá no Tribunal de Contas de Minas Gerais, só no plantão ali, só no QAP. Então, um abraço, querido. Obrigado e boa indicação que você mandou. Olha aqui no código 32 também. Bom dia, Gutenberg. E imensa família Itatiaia. Tô aqui ligado em todos vocês. Sou Osni, vulgo Curitiba, de São João del Rei, bairro Matozinhos. Ô, querido, obrigado, um abraço, e a todos aí da querida Rádio São João del Rei, a rádio da nossa história, que nessa semana perdeu aí uma figura que contou muitas histórias aí, o nosso já saudoso Geraldinho, né? Então, no dia, né, que eu fiquei sabendo aqui, mandei aí a nossa solidariedade, e realmente uma figura que marcou aí e de grande relevância no microfone poderoso também da Rádio São João del Rei, que nos dá a honra de ser integrante da rede Itasat. E quando você mandar para cá, diga também qual a emissora que retransmite aí na sua cidade e na sua região. 1:36, mais um áudiozinho chegando.
3: Boa noite, meu caro amigo Richard Guia.
0: Aí, ó.
3: Falecido.
0: Opa.
3: Tiago Toshiba, motorista de aplicativo.
0: Aí,
3: vocês
0: ele.
3: São bom? Graças a Deus, né? Ó, hoje a pista tá meia pedra e meia tijolo. Não quer dizer que eu não vou buscar os 600. Tô na pista e se faltar, eu conto com o Pixel. Ô, Gutenberg, vou falar um negócio com você, viu?
0: Me fala aí.
3: Tá difícil curtir alguma coisa aí da Paula Oliveira, viu? No Instagram dela. Você vai lá no Instagram dela, toda vez você vai curtir uma foto lá, quem tá lá o primeiro da lista? Gutenberg Gomes. Ô, homem que gosta dessa mulher, viu, gente? Aliás, ela deixou algum recado aí pra mim? Sabe me dizer?
0: Oh, meu Deus.
3: Um abraço, Deus abençoe você, Tifuntão, a todos aí e os ouvintes também. Tamo junto, Toshiba. Tchau, obrigado.
0: Tchau, obrigado. Pra você não tem nada, mas pra mim a Paola deixou algum recadinho aí de fundo.
4: Beijo, Gutenberg, só você, hein?
0: Morra de inveja, morra frito de inveja. Ai, que delícia. Há quanto tempo eu não ouvi? Essa semana eu não ouvi. Dá pra ouvir outra vez, só pra acalmar o meu coração aqui, ó.
4: Beijo,
0: Gutenberg! Não, não é isso, não!
4: Você.
0: Esse é o Paulão lá do Festival da Sambiqueira. Como é que tá o festival aí hoje, hein? Tá animado? É pra essa turma, não tem frio também, não. Cadê a Paola, pelo
4: Beijo,
0: amor?
4: Beijo, Gutenberg! Só você, hein?
0: Ai, ai. A minha esposa tá dormindo hoje, tá? Graças a Deus. Então, tá tudo certo. Pode tocar mais vezes aí, viu, de fundo. Bom dia, Gutenberg. Meu nome é Juarez Marcos Marquinho. Sou de Santa Rita do Sapucaí. Estou atualmente morando em São José dos Campos, no Vale do Paraíba. Estou ouvindo vocês pela nova difusora 107,3. De Santa Rita do Sapucaí. Um abraço. Ô, Juarez, obrigado. Marquinho, né? Tá lá ligado. Então quer dizer que a difusora tá pegando aí. Que beleza, hein? Mais um áudiozinho. 1:39.
5: Ô, Gutenberg. Bom dia, boa tarde, boa noite. Que é o Vaz Ramo Levade. Fala de Funtão. Fala, Lores. Abacaxi, hein? Aqui é o Vaz Ramo Levade. Ô, Gutenberg. Deixa eu falar com você. Acá, olhinho de trena. Meteu foi o Miguel hoje, uma hora dessa, tá curtindo pra lá. Tá daquele jeito, tá com burnout. Que nada. Aqui é o Vaz Ramo Levade. Chama.
0: Chama. Ê, Wagner, animação tem nome aí, né? Valeu, querido, obrigado e um abraço aí a todos de João Molevade também, 1:39, bota mais um aí de Fontão.
6: Boa noite, bom dia, Gutenberg Gomes, lindo sábado para você.
0: Muito obrigado.
6: Gentileza traduzir para mim a música Only Moment in Time com a saudosa cantora Whitney Houston, tema da telenovela O Salvador da Pátria, da Rede Globo de Televisão. Um grande abraço, Orlando das Graças Costa, morador do bairro Floresta, Belo Horizonte, Minas Gerais.
0: Ô, seu Orlando, que gentileza, né? Que moço simpático. Ô, Difuntão, prepara daqui a pouquinho aí pra gente fazer um trechinho aí dessa música bonita. Foi tema das Olimpíadas também, né? One Moment in Time. Valeu, seu Orlando. Pode ficar ligado que daqui a pouquinho a gente vai atendê-lo também, tá certo? Obrigado e por essa gentileza de sempre. 13:40, mais um áudiozinho. Quem vem lá?
7: Gutenberg, bom dia.
0: Bom dia.
7: Aqui é Joaquim, trabalho aqui perto da cidade administrativa. Todas as vezes que eu trabalho, eu ouço a Itatiaia. Gosto muito da Itatiaia. E desde 1982, olha, eu trabalhava no conjunto Parmital, com a máquina lá, já assistia a Itatiaia. E continue assistindo Itatiaia. Agora eu trabalho à noite. Todas as noites que eu estou trabalhando, eu assisto, a escuta Itatiaia nas madrugadas. Gosto muito dos programas seu e do Tinelão.
0: Ô, querido, obrigado, obrigado. A Itatiaia é realmente esse hábito bom que a gente cria de ouvir uma rádio que tem conteúdo, uma rádio que tem os grandes comunicadores, os jornalistas. Então, é isso, né? E um hábito que vai passando de pai para filho. Quando a gente ouve essa juventude falando aqui, quando a gente ouve os guerreiros do Volante Grande, a turma do táxi, a gente sabe que tem também ali uma lembrança afetiva afetiva, né? De você ouvir a Rádio Itatiaia na companhia do papai, do vovô, e aí aquele hábito que até nos encanta, nos emociona também, de ouvir e sentir aquela coisa boa, né? De fazer parte da maior emissora de rádio do Brasil. Obrigado, querido, obrigado, que bom participando aí pela primeira vez, agora que já quebrou o gelo, agora pode mandar muitas vezes que a gente fica feliz demais, tá legal? Olha, esse moço roda o Brasil inteiro e vai nos levando e esteve aqui essa semana também nos visitando, uma simpatia, é o Sapo Cegonheiro, tá dizendo, passando aqui em Oliveira, voltando de Joinville em busca do novo casamento em Igarapé e mandou aqui, ó, no quilômetro 601, sentido BH, tem um bitrem que caiu na vala, no acostamento. Não atrapalha a pista, mas assusta porque tá na curva. Mandou isso agora há pouco pra gente, hein? Então chegou agora em Igarapé, vai descansar e daqui a pouquinho tem mais. A turma não para. Valeu, Sapo, é o cegonheiro que leva aí o sonho do pobre por esse Brasilzão afora e ele mete aquela Starlink lá. E aí a Itatiaia cortando na alta, de fora, som local. Valeu, Sapo, obrigado e bom descanso e merecido descanso aí pra você e obrigado pela companhia, né? Mais um áudiozinho, 17:02.
8: Fala, Guti.
0: Tô falando.
8: Tô falando aqui, é o Cabeça do Planalto. Programa top mais uma vez. Tô aqui hoje com meu filho, o Cabecinha, e com a minha filha também, a Cabecinha Júnior. E sabe o que eu descobri? Minha filha, com 12 anos de idade, é fã do Nirvana. Se você puder tocar um pedacinho de alguma música deles aí pra nós, você manda pra Ana Luísa, minha filha. Um abraço, querido.
0: Ô, família da cabeça aí, tudo cabeça boa e valeu, um beijo aí, obrigado pela companhia também. Olha aqui, o Arilson mandou aqui pela Itatiaia, Vale do Aço, Arilson de Timóteo, menino, agradece a boa companhia, Gutenberg, que você e toda a equipe me faz sempre nessa madrugada, isso é ter tranquilidade e alegria. Olha que coisa boa, ô Arilson, obrigado, a gente busca realmente trazer aqui um pouquinho de leveza na madrugada, que o mundo já anda tão complicado. Meu Deus do céu, o mundo às vezes tá parecendo que tá até meio chato demais, né? Dá vontade de gritar que nem o Raul Seixas, para o mundo que eu quero descer, mas então é desse jeito, e aí se a gente puder fazer um programa que distrai um pouquinho, alivia um pouquinho essa tensão do dia a dia, do noticiário, dessa polarização ridícula que nos meteram aí, que agora a gente não consegue pensar de outra forma, que não seja eu tô aqui, você tá aí, eu sou contra você, você contra mim, ora pelo amor de Deus, até quando? Então é isso, né? Um abraço e obrigado e conte sempre com a nossa alegria aqui na madrugada. É, quem mais aqui, ó? 13:55, marcou o sinalzinho, bota mais um aí, Difuntão, vamos ouvir a turma.
9: Ô, Gutenberg.
0: Ah, ele aí,
9: Difunto,
0: ó.
9: Bom dia, galera da Itatiaia, aqui o José Ferreira, estão aqui hoje nesse plantão, na graça de Deus, no meu plantão. Falou, Gutenberg, bom dia, com Deus, Deus abençoe a todos, um abraço.
0: Valeu, querido, obrigado, não some não, hein? Você tá meio sumido aí, obrigado pelo carinho e pela companhia. Olha, eu vi que curtiu uma coisa minha aqui agora, o Alex Maia, tá sumido, né? Ele que mandava aqui aqueles áudios cantando, homem bruto pra cantar, e esse aqui do Código 16 tá dizendo, bom dia, Gutenberg, hoje tá solteiro, hein? Ô, meu filho, que solteiro, o quê? Tá pedindo aqui uma tradução também, tá dizendo, tô no trabalho, vamos até às 4, é o Zé Almeida de Paracatu, Minas Gerais, que mora em Sertãozinho, São Paulo, e está parabenizando aqui pelo programa. Muito obrigado, viu, Zé Almeida? Um abraço e depois me fala se é a Rádio Cidade das Águas que está chegando aí também em Sertãozinho ou se você está nos acompanhando mesmo pelo aplicativo, pelo site, pelos canais de TV a cabo, pela Alexa. São muitas maneiras de se ligar, mas sempre na Itatiaia. Itatiaia. Olha aqui o Letinho Braga, do vovó Mafalda, tá dizendo aqui, bom dia Guti, manda um abraço para o meu filho Arthur, veio me trazer para viajar. Olha que beleza, então o filhão levou lá e agora o papai pega aquela Scania bruta e vai rasgar as estradas desse Brasilzão aí, é isso, viu? Ô vovó Mafalda, tamo junto e claro, né? Um abraço aí pro filhão Arthur também, que agora vai ficar aí com a saudade até o retorno do papai, que será breve com a graça de Deus, né? Que o Luiz Wagner tá dizendo aqui, bom dia Gutenberg, Luiz Wagner, motorista de aplicativo, ligado no melhor programa de rádio do Brasil, Dona da Noite, e tá mandando aqui uma dica de tradução também, é a música do The Police, Every Breath You Take. Valeu Luiz, obrigado, pela boa indicação aí e toda essa turma que vai mandando, né? Quem mais aqui, ó? Bom dia Gutenberg, aqui é o Aguilar de Santa Rita de Ouro Preto, Minas Gerais. Fico 24 horas ligado na Rádio Itatiaia via aplicativo e mando um abraço para todos os ouvintes. Ô Aguilar, aí você tem também a opção de nos ouvir pela Itatiaia Ouro Preto, que cobre aí toda essa região maravilhosa dos Inconfidentes. Então, esquentou um pouquinho, né? Agora esquentou, hein? Quem mais aqui? Manda um alô para o Diego Silva, motorista de aplicativo Diamantina. Toda noite tô ligado na melhor rádio de Minas. Ô, Diegão, um abraço para você. Aí é a Rádio Mundo Mix, né? Que retransmite também o nosso programa. E um abraço aí, Diego Silva, é do aplicativo lá em Diamantina, aquela terra boa, e nos acompanhando. Tá gravando o áudio também. Manda esse áudio para cá. E aí tá nos ouvindo pela Rádio Mundo Mix, onde brilha lá a comunicadora, mestre de cerimônias também, Fernanda Guerra. Um abraço aí para toda essa turma querida que nos ouve também pela Rádio Mundo Mix. 11 para as 2, só mais um áudiozinho de fundão. A Whitney Houston tá preparada para cantar? One Moment in Time? Então prepara aí que a gente vai atender lá o seu Orlando, gente boa, até mandar parar. E quem é que tá chegando aí agora, hein?
10: Boa noite, Gutenberg Gomes.
0: Boa noite.
10: Boa noite, Atuba. Boa noite, Cadáver.
0: Olha.
10: Boa noite a todos os ouvintes. Agora você traduz a música pra nós aí, que foi tema do filme Como Se Fosse a Primeira Vez. Um rapaz boa tocar o violão, não sei o nome não. Mas você é um cara, se eu achar, ia ser mais um Cadáver. Boa noite.
0: Olha aí, que carinho chamando você. que coisa. Eu acho que eu sei qual é essa música. É aquela Somewhere Over the Rainbow. Aquele gordinho que tocava ukulele. Morreu aquele moço, jovem também, né? Gordinho toda a vida. Ele cantava aquela música bonita também. Mas vamos atender ao pedido do seu Orlando, gente boa, até mandar parar. E essa música foi tema de uma das Olimpíadas, né? Acho que 1988, uma coisa assim. E aí a Whitney Houston emocionava o mundo todo, falando, né, de superação, de tudo que o atleta enfrenta para viver um momento no tempo. 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Aí virou um verdadeiro hino ali, né? Para os competidores, para aquela turma que tá lá sempre correndo atrás do objetivo ali, a medalha, o título, o pódio. Então, valeu, senhor Orlando, boa indicação. Acho que foi tema das Olimpíadas de Seul, né? Uma coisa assim, em 88. Daqui a pouquinho eu vou pesquisar ali, porque a minha memória tá começando a me trair às vezes também, né? Olha aqui, 5:55, ô Difontão, vamos tocar música bonita aí, que a turma tá ligada, e a gente segue daqui a pouquinho registrando mais participações. 999-96-7074. Quem é que tá chegando pra cantar aí, Júlio? Ó, Chitãozinho e Chororó. Aí vamos animar a madrugada viajando.

O some ou soma, né? O soma ou some, é pelo amor de Deus, Jorge Mateus, aqui na Itatiaia, e saudade maravilhosa. Então é isso, olha aqui, e a gente apresentando o programa, né? E de repente um colega de trabalho vem e faz um elogio dos melhores ali, isso é gratificante demais, né? Então, ô Roger Loures, você mora aqui, ó, é no peito, aqui no coração, obrigado, querido, obrigado. E a gente se alegra de ter aí o nosso trabalho reconhecido, e a gente faz aí da melhor maneira sempre, né? Então é isso, 2 horas, 1 minuto, o papai mandou falar, o Neuri, mais do que nós estamos falando, o Loures falou, Gutenberg, você segura aí no gogó mesmo, né? Então é

Isso. Valeu, querido. Obrigado e um abraço para você aí. E já mandei o nome do cantor aí que você tava na dúvida, já tá informado aí, tá certo? Então, na volta, o Loures falou: também que tá chegando o áudio ali, mas é desembolado. É para você botar no ar aí, é pro povo falar. Não é só você que vai falar, não. É pro povo falar. Então, daqui a pouquinho, a gente vai trazer aí a sua participação. Manda aquele áudiozinho, me conta aí por onde você anda, o que você está fazendo na madrugada, de que maneira o nosso programa Dona da Noite ajuda você a romper. Isso é que é gratificante. Por onde a gente passa, é todo mundo dizendo, como a querida Erenice lá do Dona Clara Gutenberg, o programa ajuda a gente a aliviar o pensamento ali. Então me diz, esse é um bom assunto, um bom tema para o programa de hoje. Conta aí para mim de que maneira o nosso Dona da Noite, a nossa maneira de conduzir aqui essas quatro primeiras horas de cada dia, de que maneira isso ajuda você aí no plantão, no corre da madruga. Manda pra cá e vai ser uma alegria. 2:03, intervalinho rápido, e na volta você brilhando aqui no programa também. A gente volta já. 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

0: Tava ouvindo aí o nosso querido Pedro Abílio e vai ser um jogaço essa decisão da Champions League e você acompanhando tudo aqui na Itatiaia, Arsenal da Inglaterra e o Paris Saint-Germain, e vai ser aquele show de cobertura. Tô acompanhando aí lá direto de Budapeste, né? Essa turma que tá lá prestigiando também, e aí vai ser aquele show de transmissão. É o Calazans, grande Calazans está lá, direto de Budapeste, e aí você vai acompanhar aí a grande decisão, jogaço entre Arsenal e Paris Saint-Germain, com um show de cobertura do primeiro time do rádio e a turma que já tá com as malas prontas aí para a Copa do Mundo, hein? E então todo mundo vai acompanhar aqui também pela Itatiaia. São 2:05. Manda mensagem para cá, 999-96-7074, e vamos ouvir o que a turma tá mandando de amigo para amigo. Fala comigo.
1: O Gutenberg, Chico Willis, do bairro Jaqueline, tudo bem?
0: Bom, Chico.
1: É, aproveitando que hoje é dia da mulher militar, eu gostaria de parabenizar, né, lógico, né, todos os militares, e principalmente a Coronel Cleide, que é a comandante, recebeu uma promoção essa semana, nomeada comandante-geral da Polícia Militar. E também parabenizar, gostaria que você parabenizasse a Escola Estadual Pascoal Comandusse, no bairro Jaqueline, que está completando 60 anos. E a Coronel Cleide, logicamente, estudou nessa escola. Foi aonde que eu estudei, a galera toda do bairro Jaqueline estudou, a maioria do pessoal. Olha. Nós amamos essa escola. Parabéns a todo mundo lá e para nossa diretora Renata lá. Abraço, gente.
0: Valeu, Chico, boa lembrança aí, isso é uma coisa maravilhosa, parabéns a Coronel Cleide aí no comando, e é aquela coisa, né, de você lembrar a sua origem, de onde você veio, sobretudo a gente que estudou em escola pública, né, escola municipal, escola estadual. Essa semana apareceu um videozinho para mim ali, daquele momento da merenda, oh meu Deus do céu, quando tocava aquele sino, né, aquela sirene, era menino saindo voando, menino pela janela, menino descendo corrimão, e para chegar lá, e aquela merenda quentinha, né? Aquela coisa gostosa. Então, boa lembrança, e a gente precisa saber de onde a gente veio para a gente saber para onde a gente pode voltar. Isso é muito importante. Por mais que a gente cresça, por mais que a gente obtenha ali destaque, reconhecimento na vida, chega um momento que a gente precisa ter onde voltar. Para onde voltar é também tão importante quanto aonde a gente quer chegar. Tá esse papo de coach, né? São os professores de Deus, professores da vida aí, o tempo todo que você precisa ter é o melhor relógio, o melhor carro, e você nunca pode se dar por satisfeito. Ora, mas que vida desgraçada é essa que você nunca vai chegar num ponto em que você pode falar assim: olha, para mim já deu. Agora tá bom. Não, é sempre mais e mais. E se você tem duas empresas, você tem que ter cinco. E se você tem uma BMW, você tem que ter um Porsche. Então, é isso. E se você tem um iPhone 16, aí tem que ter o 19 daqui a pouco. Pro Max Turbo, lá ele. Então, é aquela coisa de colocar a felicidade sempre num ponto onde você não vai conseguir alcançar. E a gente precisa saber que tem um momento que a gente vive a felicidade e a gente nem percebe, e depois o que a gente mais gostaria é de viver aquela felicidade da mesa da família, com o pai da gente, a mãe da gente, e sobretudo depois que a gente perde o pai e a mãe, aí é que você percebe que o que mais tem valor na vida são esses momentos, né? E depois com os filhos da gente, com a esposa. Então é dessa maneira. Não entra nessa piração, nessa loucura, porque senão você nunca vai ter um momento que você vai dizer assim: olha, agora eu tenho um caminhão bom, eu tenho um sítio para curtir com a minha família no fim de semana, vai ter sempre alguém buzinando. Ah, mas você acomodou, você agora tá na zona de conforto. Ora, a vida inteira a gente luta é para estar na zona de conforto. Para que eu vou sair dela? Aliás, a última zona de conforto que eu tive na minha vida foi o útero de mamãe. De lá para cá, meu filho, é igual o filme do Leonardo DiCaprio, é uma batalha após a outra também, e sem parar, né? E com orgulho de estar firme na batalha. E mais um áudiozinho, que hoje eu estou filosófico também, né? 2:09. Quem é que tá chegando agora aí de Fontão?
1: O Gutenberg, Chico Willis, do bairro Jaqueline.
0: Esse já falou, o Chico Willis aí, ó. Já parabenizou a Coronel Cleide. Obrigado, Chico, e um abraço. Bota outro de Fontão.
2: Fala, Gutenberg, homem de Fontão, toda a equipe da melhor. Aqui é Jesus Alves.
0: É, Jesus.
2: Passando aí pra dar uma força aí no programa, né? Porque hoje você tá carreira solo, né?
0: É.
2: Deu vale na chinelão. Aí vai trair você hoje, hein?
0: É tá burnout, aqui. Ele tá em burnout.
2: Pra galera aí na puxa aí da pedrinha suja. Todo mundo aí na escuta aí, ó, a turma da Vama, do Transita, Transiel, da Transbatista, Jubileu Transportes, é, e tudo mais, viu? Um abraço aí pra turma. E a turma das máquinas também aqui na regamento aqui da Usimina, turma da Lenais, esposa. Estamos aqui na puxa, mais uma, né? E finalizar a semana. Abraço!
0: Valeu, querido, obrigado, toda essa turma aí no Puxa do Minério, turma que corre sentado e, claro, né, o radinho ligado. Boa noite, Gutenberg, aqui é o Ildonei Rosa de Irecê, Bahia. Manda um abraço para todos os motoristas de ônibus da empresa Osni Turismo, Edicleuso, Flávio, Gutenberg César, olha que nome bonito, hein? Francis Mari e Ataíde, estamos percorrendo o território mineiro, levando a galera para a colheita do café no sul de Minas e ouvindo o melhor programa da madrugada, ligado pela 100,3 de Montes Claros. Um abraço para você e tudo de bom. Então, valeu, é o nosso querido Ildonei. Então, tá rolando esse movimento. Falando em café, já vi ali aquecendo a voz o nosso querido Fabiano Frade, o homem do Itatiaia Agro. E tá rolando esse movimento, né? Vem gente aí de todo lado para colheita do café no sul de Minas. Que beleza! Então, realmente, esse trabalho diferenciado. Eu tava vendo um vídeo essa semana, um rapaz mostrando o seguinte: tem no processo da colheita do café, aí vem assim, três momentos, né? Ô, Fabiano Frade, você vai me dar essa honra? Olha, mas que prazer, a gente falando de café, o moço trazendo a turma para colher o café no maravilhoso sul das Minas Gerais, e aí você nos dá esse prazer que já chegou pro café com notícia. Bom dia, Fabiano Frade.
3: Bom dia, de amigo para amigo.
0: Diga alô comigo.
3: Ô, meu amigo, pois é, tem que, você tá falando do café, eu lembrei que Valdir Barbosa, nosso colunista aqui, né, do agro também, do Itatiaia Agro, e trouxe uma informação interessante essa semana aqui.
0: É.
3: R$20.000 pode chegar o ganho de um apanhador de café se ele trabalhar direitinho, viu?
0: É mesmo, é?
3: R$20.000 por mês.
0: É por isso que então, tá vindo essa turma até lá do Nordeste pra cá também. Hein?
3: Eu espero até que essa turma esteja nessa lista aí, porque eles vão poder pagar um bom, porque na verdade dura aí um tempinho, né?
0: Sim.
3: Tem aí um tempo da safra, então não é, você vai ganhar R$20.000 por mês durante o ano todo.
0: Ao longo do tempo que dura a colheita.
3: Ao longo do tempo que dura a colheita. Então, aí a turma pode até responder pra gente, ó, tá ganhando bem, tá muito bem, porque a safra é recorde. A gente tá vivendo um momento de safra recorde, né? Então, pode ser aí um a turma pode até responder pra gente aí. É isso tudo mesmo, gente? É R$20.000 mesmo?
0: Por mês? Eu já tô prontinho pra ir pra lá.
3: Você já tá com a roupa de ir.
0: Eu já tô com roupa de colher café aqui.
3: Muito bom, muito bom. Mas o trabalho é muito legal, viu? Já tive a oportunidade de fazer matéria mostrando o trabalho do pessoal fazendo ali a panha do café.
0: Panha.
3: Vou te falar, viu? É um trabalho muito legal, viu, Gutenberg?
0: É verdade.
3: Muito trabalho, e é um trabalho que em alguns momentos já é maquinado, né? Mas principalmente aqueles nos pontos de morro, se a pessoa não tiver a qualidade ali para fazer a panha, perde o café. Isso aqui é uma outra área que a panha ou o manual faz toda a diferença. O alho, rapaz.
0: É mesmo?
3: É, a turma vai fazer o alho ali para entregar e tudo mais. É isso, Gutenberg. Opa,
0: então é quando a gente ouve aquela música lá do Pena Branca e Chavantinho, meu cafezal em flor. E aí eu me lembro, Frade, lá em Bias Fortes, era
3: essa
0: assim,
3: é boa,
0: era uma subsistência mesmo, era o café só para uso lá e vendia um pouquinho que sobrava e tal, mas quando começa a dar aquela florada do café, aquilo tudo branquinho, é bonito demais,
3: né? Bonito demais, e essa música é linda, viu?
0: É verdade.
3: Meu cafezal em flor,
0: quanta flor, meu cafezal, é bonito demais. E aí, assim, para quem não, para quem é urbano e nunca viu aquilo, aquele momento da florada lá,
3: verdinho,
0: do café,
3: vai ficando vermelhinho.
0: Coisa linda.
3: Coisa boa.
0: Agora, de Fontal, tem aí o cafezal em flor, Pena Branca e Chavantinho.
3: Cafezal em flor.
0: Agora tem um momento também, assim, um cara na colheita até tava falando isso, que vem assim uma parte que é o bagaço do café. Né? Tem isso que é o que fica aqui. E o melhor é o que é exportado.
3: Mas isso tem mudado muito. Por quê? A gente percebeu ao longo do tempo. O que é o. Ó, a música? Que
0: aí, tá tocando? Ó. Agora, ó.
4: Meu cafezal em flor, canta flor.
0: Meu cafezal.
3: A gente pode fazer uma dupla, Guto.
0: É verdade.
3: Aí, ó.
0: Primeiro a gente canta, depois a gente pede desculpa, turma, hein?
3: Aqui, mas tem mudado muito. Foi bom você falar isso. Tem mudado muito, tá? O que é o commodities? Vou explicar pra turma aqui que é o commodities, é o que a gente pega a matéria-prima e entrega pros outros fazerem um produto. Então a gente tem empresas grandiosas, tá uma aqui, a Nestlé, que pega o nosso café, transforma o nosso café em um produto de valor agregado. Só que os produtores estão percebendo que dá para fazer o valor agregado na própria plantação deles. Aí nasceu o café especial, que é um café de pontuação diferenciada, um café que vai conquistando o sabor. E o detalhe, a gente bebe café, né? Mas a gente tá aprendendo também a qualidade do café. Então tem muita gente hoje que adora um café especial. Né? Aqui a gente tem a turminha, sabe?
0: Cafezinho gourmet.
3: O cafezinho gourmet. Aqui a gente tem uma turminha que gosta de trazer uns cafés aqui da, aqui, a Paulinha, da Rede Tassati.
0: Júnior Moreira. Gosta também.
3: Daniele Rodrigues tá sendo, Dani Gol tá entrando no ritmo do
0: até
3: café.
0: Até o Tinelão que bebe qualquer energético aí, bebe qualquer café de 3 dias, agora tá falando, não, eu tô tomando café gourmet com a Dani Gol. E veja você, a nossa audiência aqui. Bom dia, Gutenberg, sou Marcos Soélio de São Gotardo. Estou aqui trabalhando nas irrigações do alho, de olho nos pivôs e ouvindo a Itatiaia. Olha lá, daqui a pouquinho vai colher o alho lá, hein?
3: E é a capital nacional da cenoura.
0: Cenoura.
3: Turma,
0: São Gotardo.
3: Turma, bacana demais, hein? Alto Paranaíba, a cidade de Rio Paranaíba também, turma, gente boa demais da conta, viu? Inclusive, José Elvis da Cunha, ele é o produtor lá, mandar um abraço pra ele. Ele participou da nossa série Elos, falando sobre isso e tal. Também, deixa você tocar o programa aí, eu acho que querido, empolguei, viu?
0: Não, rapaz? Poxa vida, por mim você ficaria até as 4, pelo menos até a oração aqui, aí a gente reza junto e segue nesse bate-papo, mas você já vai produzir ali todo o conteúdo que teremos no Café com Notícia às 4 da manhã.
3: Às 4 da manhã, tô chegando aí, aliás, cheguei aqui na rádio já falando de água, coisa aí. Boa, e falando com o amigo Gutenberg Boim.
0: Gomes,
3: aqui,
0: prazer.
3: Eu tive... Passei pela sua cidade esses dias aí, rapaz, nessas andanças aí, lembrei, garoto de Bequê,
0: Barbacena querida.
3: Beleza. De amigo pra amigo.
0: Diga alô comigo,
3: Fábio. Abraço, meu amigo, daqui a pouquinho vem chamar a audiência aí, porque hoje sabe o Vinição?
0: Sim.
3: Tá dormindo, rapaz.
0: Tá de folga ele.
3: Tá dormindo, mas eu tô aí, tá?
0: Maravilha.
3: Tá, um abraço,
0: em boas mãos.
3: O defuntão tá ali também, né?
0: É.
3: Meu cafezal, ele é atento, né, rapaz?
0: É atento, demora um pouquinho, mas depois ele acha.
3: Meu cafezal, hein?
0: Gostou dessa, hein?
3: Um abraço, meu querido.
0: Abraço, Frade. Daqui a pouquinho, Café com Notícia, todo mundo ligado. E olha aqui, a gente mexe com o Brasil inteiro, do Código 41. Mandou aqui, bom dia, Gutenberg. Aqui é o Matusalém. Estou em São José dos Pinhais, região metropolitana de Curitiba. Estou curtindo a emissora. Um grande abraço e também gosta de ouvir as transmissões do Caixa. Valeu, Matusalém, obrigado e um abraço aí para você. E daqui a pouquinho eu quero saber, hein? Atenção, você aí do sul de Minas, eu ouvi essa informação que realmente esse momento ali, muita coisa já entra ali na colheita pela máquina, né? Tudo preparado para isso, mas é claro que a mão humana é sempre um cuidado diferenciado e aí realmente esses bons ganhos aí que a turma tem nesse período da colheita do café. Eu que sou mais ou menos da roça, né? E aí eu lembro, né? Quando chegava lá esses momentos aí de colheita, aí chegava aquela turma lá de caminhão e já descia e todo mundo já preparado para trabalhar, sendo que era uma coisa temporária, né? Então é isso e que Deus abençoe toda essa turma aí na panha, na colheita do cafezinho gostoso e que a gente bebe com prazer também, né? Mais um áudiozinho, quem é que tá chegando agora aí, Defuntão?
5: Oi, Gutenberg, bom dia, é o José Antônio aqui de Viçosa, estou ouvindo o programa aí, esse programaço aí da madrugada, com o melhor locutor da manhã.
0: Opa!
5: E estou aguardando aqui o seu alô aqui para mim em Viçosa. Então tá legal. Se for possível, toca uma música do Roberto Carlos aí para mim. Te amo, te amo, te amo. Ofereço para minha esposa a Sãozinho, por favor.
0: Ô, Sãozinha, deixa o Zé Antônio ouvir o rádio aí em Viçosa, que beleza. E esse aqui, ó, mandou aqui também o nosso querido César, tá vindo de Conceição do Mato Dentro e não perde o programa. Valeu, César, obrigado e um abraço, já vou ver ali o seu vídeo já. Que tá dizendo aqui? Gutenberg, Deus abençoe sua noite. Ontem eu estava na sua linda e maravilhosa cidade Barbacena. Meu nome é Welber Henrique Rodrigues, do bairro Vila das Flores, Betim. Tamo junto, manda um abraço, estamos aí todos os dias. Valeu, Welber, obrigado. Deve estar um frio lascado lá em Barbacena também. E você já de volta e ligado no programa. Mais um áudiozinho, quem é que tá chegando aí, Defuntão?
6: Ô, Gutenberg, tá tudo bem, meu amigo, só que sou eu, a minha esposa, tudo internado. Aqui de Viçosa, Minas Gerais.
0: Olha.
6: É o Valmir que tá falando, tá? Eu e a minha esposa, Maria das Graças de Melo, tudo internado, meu amigo.
0: Meu Deus.
6: Já tem já 7 dias que nós estamos no hospital, pela honra e a glória do Senhor.
0: Ô, querido, melhoras aí para você, para sua esposa também. Não falou por que razão estão lá internados, mas é que Deus dê a cura e o livramento para vocês. Ei, o que tá acontecendo em Viçosa aí? A nossa audiência lá tá brutal. Eu quero saber qual é o nome da emissora que retransmite aí na querida cidade de Viçosa. E melhoras aí, viu, Valmir? E também Maria das Graças, que coisa, os dois lá internados e quanta gente, né, que tem como companhia no hospital é o radinho, né? Termina ali o horário de visita, vai embora todo mundo, aí é só um ai, ai, ai aqui, um ui, ui, ui ali, e aí aquele trabalho, né? Da turma aí, da enfermagem, da saúde, então é isso, né? Manda um abraço pra mim, hoje é meu aniversário, Aquiles Júnior, curtindo demais, 43 anos, que beleza, então parabéns aí pra você, viu? Aquiles, tá lá ligado, é do código 38 também e é aniversariante do dia, recebendo também o nosso carinho e o desejo de muitas felicidades e muitos anos de vida. Mais um áudiozinho, 2:23 já, hein?
7: Maletá, tio, essa cachorro, Gutenberg aqui, o De Cristo,
0: Maletá.
7: Gutenberg saindo do show aqui agora, um abraço pra todo mundo aí, um bom dia, final de semana maravilhoso. Rapaz, deixa só uma perguntinha pra você aí.
0: Pergunta.
7: Pessoal de Neves aqui, bora em Neves. Um litro de etanol em Neves é R$4,79, R$4,80. Aí você chega na Vilarim, é R$3,65. Você vai estar no bairro Santa Mônica, por exemplo, R$3,49. Será? Será que tem muito lalau aqui em Neves? Será cachorro vadetativo? Ah, povo sofrido, povo explorado.
0: É, bruto. Ah, então é abastecer onde você encontrar o menor preço e não bobear pra não chegar, né? Então, que coisa, o The Christian, né? O moço do forró, valeu, querido, obrigado e um abraço aí pra você também, né? É isso aí, é, tem essa, nossa senhora, de 3,65 pra 4,79, aí realmente vale a pena você encher o tanque aí também, né? Valeu, 2h24, tem mais um aí, ó.
8: Fala, Gutenberg, bom dia, beleza?
0: Beleza.
8: Aí o meu mano aqui, na Via Dutra, curtindo você aqui, isso é muito bom, hein?
0: Opa, rasgando a Via Dutra, é, que beleza, valeu, ligando aí o Rio de Janeiro a São Paulo também, né? É, que tá dizendo aqui? É. Boa noite, estamos conectados com vocês aí. Lanço uma música do Cristiano Araújo, é o Mendes. Ô Mendes, um abraço, querido, obrigado e tamo junto com você aí. Olha quem apareceu também, o Arley do Noturno 9502, tá pedindo aqui uma música do Fred Mercury também e tá dizendo, acabei de aprender o que é commodity, tá vendo? Fabiano Frade é cultura, é informação aqui na madrugada também e é isso, é aquele produto que é o natural ali, mas ele pode ser beneficiado e é dessa maneira também. Olha, e depois vale 5, depois vale 55, é assim que funciona no mercado. Mais um áudiozinho, 2h25.
9: Boa noite, Gutenberg Gomes, aqui o Geraldão do Cachorro Quento Barreiro, tudo bem, Guti Guti?
0: Tudo bem.
9: É o couve do Alain Delon, você sabe como é que é.
0: Olha.
9: Ô, Guti Guti, manda uma música aí pra nós hoje, você sabe que eu amo o Elvis, amo o Raul, tudo de bom. Ô, Guti Guti, então, se você puder mandar, você manda. Um abraço pra você, tamo junto até as 4 na Itatiaia. Tudo de bom, Guas?
0: Valeu, tchau, Geraldão aí do Cachorro Quente que salva na madrugada. E se você tem aí um trailer, um carrinho, você salva muita gente na madrugada, que não tem nada pior do que você passar fome com dinheiro no bolso e muitas vezes é o que acontece com os guerreiros do volante pequeno aí, a turma do táxi, do aplicativo, já é uma luta, uma dificuldade para você achar um lugar para urinar. Não é verdade? Ah, meu filho, é desse modo mesmo, né? E outra, para um lanchinho da madrugada é difícil, né? Eu lembro quando eu morava lá no centro ali, aí tinha um monte de lanchonete e uns pés de cana lá e a turma salvava muita gente na madrugada, mas aí como a gente vai vendo o movimento no centro ali, muita loja fechada e realmente vira um oásis, né? Aquilo que você encontra no meio do deserto e realmente que salva aí na madrugada aquele cafezinho, aquele lanchinho, aquele pelo menos um lugarzinho ali digno para fazer um xixi, né? Que salva também. Olha, nesse momento 13 graus é a temperatura lá na querida Ouro Preto, é o que o Silvio está nos informando aqui e está dizendo também que lá em Viçosa é a Rádio Montanhesa em 106,5 que retransmite o programa também ali na Zona da Mata, né? E é claro, um abraço aí a todas as emissoras da rede Itasati. 2h27, tem mais um aí, né, Odifundão?
10: A música que nós queremos hoje aí do Chico Rei Paraná, Cristal Quebrado, hein?
0: Olha, isso é um telegrama, né? Então, Cristal Quebrado é do eu lembro dessa com o Leonardo, né? Mas tem também essa gravação bonita. Bota outro aí, ó.
11: Fala, Gutenberg. Aqui é o Rafael de Fabriciano. Rapaz, foi uma semana pra acostumar a mulher. Hoje eu já tô até rindo do meu lado aqui. O programa de vocês é bom demais. Um abraço pra galera aí, pros ouvintes. Uma boa noite pra nós aí. Um bom programa.
0: Acostumar a mulher com o que, Rafael? Agora eu fiquei na dúvida aqui. É, bruto, eu já tava achando que vinha pedrada aí. Você tem aquele áudio de fundão? Aquele do moço que queria o Luiz Miguel Labarca para poder fazer um amorzinho com a esposa? E aí, tava lá, não sei se estava faltando incentivo, se era entusiasmo, o que estava faltando lá. O pessoal adorou aquele áudio, né? Tem coisa que assusta a gente a princípio, que nem aquela dona que falou que todo mundo aqui na rádio é feio. É porque ela nunca viu um Roger Loures, um Fabiano Frade, senão ela jamais diria uma bobagem dessa, né? Só tem galãs aqui, Júlio Silva, Gutenberg Gomes e outro danado que apareceu aí. O moço estava lá, acho que estava tendo alguma dificuldade, se é que me entendem, né? E aí falou assim: Gutenberg, só você para me salvar tocando um Luiz Miguel Labarca. Temos aí de fundão. Vamos ouvir porque vale a pena ouvir de novo. São os melhores momentos aqui do programa também. 2h29. Bota esse. É comigo ou semigo? Ah, eu não tenho comigo, não? Ah, então vai aí. Bota o homenzinho que tava precisando de um Luiz Miguel para conseguir fazer um amorzinho lá com o adversário dele. Bota aí que eu quero ouvir.
12: Gutenberg, meu amigo, você tá bem, meu filho? Você tá joia? Rapaz do céu, aqui, que vídeo eu falo pra você, meu filho? Então, minha esposa aqui abraçada agora aqui, rapaz, ouvindo sua rádio. Coisa gostosa, não tá, mozinho? Tá vendo? Tá
0: gostoso demais. A risadinha dela que me mata.
12: Gutenberg, aqui, que vídeo um favorzinho pra você, meu filho? Assim, é amor mesmo, é amor mesmo. Pode dar um Luiz Miguel pra mim, pode ser? Pô, uma barca. Aquela arrumada, jeitosa mesmo. Só pra eu tentar fazer um amor agora aqui. Aqui, outra coisa. Meu filho.
0: Tentar.
12: Rapaz, só foi demais de você, tá?
0: Obrigado.
12: É um grande trabalho que vocês fazem. Rapaz, os Barra Mansa. Barra Mansa. Na verdade, os Rio Preto. Rio Preto. Minas Gerais. Também depois de Barra Mansa. Coitado, deu errado. Amo você, cara.
0: Aí, é bruto. Aí eu não sei se conseguiu, se não conseguiu, se o Luiz Miguel resolveu o probleminha dele lá, ó. Ei, Luiz Miguel.

0: a risadinha dela. Não tá rolando nada aqui, Gutenberg. Esse homem tá me fazendo raiva. Toca esse Luiz Miguel, pelo amor de Deus, para ver se acontece alguma coisa. Olha, mas cada uma, né? Olha que coisa boa também. O Luiz Eduardo Ribeiro acabou de mandar: Senhor Gutenberg, programa Dona da Noite, suas palavras têm o poder de levantar as pessoas. Que Deus o abençoe sempre. Luiz Eduardo Ribeiro, muito obrigado, querido, e conte sempre. E da mesma forma, vocês muitas vezes é que levantam também o nosso astral aqui para a gente fazer um belo trabalho dia após dia. Que tá dizendo aqui? O Denilson também mandou agora: bom dia, Guti, aqui é o Denilson, obrigado por deixar a nossa jornada de trabalho mais leve e agradável, parabéns, hoje você tá falando muito, hein? Aí, tá vendo? Quando a gente fala muito, alguém diz assim: o papai falou que é para falar. Agora, se a gente toca música, aí aparece 15 aqui dizendo: olha, mas tá tocando música demais, vou ligar pro JVX. É cada uma, hein? Então manda um abraço aí para o amigo Boca de Sacola e todos aí da letra C. Valeu, Denilson, um abraço, querido, obrigado e tamo junto. 2:32, é rapidinho, voltamos já.
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0: Duas horas e 33 minutos, é muito assunto que vai chegando, é muita coisa acontecendo na madrugada e aquilo, né? A gente vai aí, troca uma ideia e quanto conteúdo que vai chegando. É o seu Orlando, parabenizou aqui pela tradução da música da Whitney Houston e depois mandou aqui: Gucci, há muito tempo atrás fui assistir ao concurso Miss Minas Gerais e a moça que ganhou foi da sua querida Barbacena, a sua bela cidade, possui muita mulher bonita, não é isso? Um abraço, Orlando. Orlando, e essa moça, veja você, o que é a vida, né? Então, realmente eu me lembro desse momento e depois essa moça que ganhou o Miss Minas Gerais, na época concurso de Miss era uma coisa que tinha um glamour muito grande, depois começaram a dizer que aquilo era baranguice, era brega toda a vida, então eu me lembro dessa moça que ganhou e digo mais, hein? Eu sou contemporâneo dela na escola estadual Professor Soares Ferreira. Eu já procurei essa moça no Instagram, eu só acho um videozinho do YouTube, porque depois que ela ganhou o Miss Minas Gerais, ela foi disputar o Miss Brasil e quem apresentava o Miss Brasil lá no, acho que era no Anhangabaú, era o Silvio Santos. E aí, como essa moça foi representar Barbacena, mandaram um ônibus lá de Barbacena e o meu pai estava lá, porque ela era estudante lá da escola onde ele trabalhava. Então o nome da moça, Marília Reis Nogueira, eu nunca esqueci. E ela estudava lá, era aquela moça que parava o colégio, sabe, o defunto? Olha, lá vem ela. Luz na passarela, que lá vem ela. Me parece que ela terminou o Miss Brasil em segundo ou terceiro lugar, uma coisa assim, mas aquela morena, sabe, aquela morena assim, com aqueles dentes que pareciam um colar de pérolas, tá? Aí você, olha, na hora do intervalo, então, o recreio era a atração, era você ficar lá olhando a Marília. Não sei por onde anda, já perguntei em Barbacena, não sei o que aconteceu, eu mesmo, deve ter casado, mudou do Brasil, mas nunca mais eu tive notícia, não acho em rede social, nada disso. Agora uma outra moça também que se destacou pela beleza de Barbacena, essa também minha contemporânea lá, e depois teve uma morte estúpida na 040 aqui, Renata Espírito Santo. Era a Brooke Shields, o defunto. Sabe a Brooke Shields lá do como é que chama? Do filme lá da ilha lá? Lagoa Azul. A Brooke Shields no auge da beleza era a Renata Espírito Santo. E depois ela já era mãe e tudo e sofreu um acidente e faleceu de maneira estúpida também nessa 040 aí. Então realmente eu me lembrei agora. O Orlando falou e eu viajei aqui primeiro na Marília, que realmente foi Miss Minas Gerais e depois concorreu lá no concurso apresentado pelo Silvio Santos. E também essa moça que foi rainha das rosas, né? Quando havia também o concurso, muito concorrido, muito disputado. Então, realmente, tudo é isso, tudo é um movimento regressivo, tudo é um processo proustiano, né? É quando você lê o Proust ali em busca do tempo perdido, aí realmente essas viagens que a gente faz e tudo depende de um estalo e você vai lá no passado, né? Então é isso. Olha, 2:37. Ô, defuntão, preciso tomar uma água ali, pelo amor de Deus, e já preparar também o momento da oração do dia. E daqui a pouquinho, às 3, tem uma oração linda, inédita, e você não pode perder, tá certo? O que o guerreiro mandou aqui? Ô, Gutenberg, essa também é modelo. Olha que perfeição. Bom dia. Olha, mas que moça linda, linda, hein? Parece até que é IA. Ia, eu quase ia acreditando aqui, mas é real mesmo, guerreiro. Hoje em dia você não sabe o que é real. Olha, para esses tarados de internet aí, o que tem de moça que você acha que é moça, mas na verdade é inteligência artificial, você não imagina. Você não faz ideia. Quando começa a falar muito, muito mole, assim, aquela coisa, olha, eu gosto de um coroa. Pode saber que é inteligência artificial. Pode ficar ligado aí que é IA. Eu quase ia acreditando, né? Então é isso. Olha, 2:38. Continue mandando para cá, 999-96-7074. Olha que beleza aqui, o Leandro Braga, lá em Portugal. Aqui eram 2:21 e lá 6:21 e o amanhecer no Rio Tejo. Olha que coisa linda, linda, o sol chegando por lá, né? Então é isso, de Fontão, 2:39, dá um play aí. Quem é que tá chegando para cantar agora? Tiaguinho, é? Oh, para animar a madrugada de sabadão aí, ó.

0: sim, hein? Daniel com Maiara e Maraísa, que seja eterno esse nosso amor aí, né? Coisa linda. Então, esse encontro maravilhoso também, ao vivo, agora faltando 10 minutos para as 3, a nossa ouvinte querida, a Selma, lá da Espanha, ela mandou um áudiozinho, o Loures falou, Gutenberg, você tem que ouvir o áudio da Selma, que é coisa maravilhosa, e ela mandando direto da Espanha. Aliás, um abraço para toda a nossa audiência internacional. É, você ainda imagina que onde tem um mineiro, onde tem um brasileiro, lá está a Itatiaia, dando aquela sensação de pertencimento, de acolhida, de proximidade. Ah, meu filho, eu já tive essa vontade quando era jovem, mas tem que ter muita disposição, sabe, para você chegar. Não é chegar, voltar rapidinho, não. Para você chegar e construir uma vida lá e permanecer e se estabelecer fora do Brasil, enfrentando tudo que a turma enfrenta. Então eu quero. Tá aí, o Difuntão. Vamos ouvir o que essa moça tá falando aí pra gente, hein? Vamos lá.
1: Buenos dias, Guti Guti. Buenos dias, Difuntão. Buenos dias, todos os ouvintes de la Rádio Itatiaia. Sou Selma desde Espanha. 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
0: Olha que coisa linda, hein? Olha, mas essa semana a gente falou aqui do sotaque, né? Da língua espanhola, uma moça que tá aparecendo todo dia para mim, impressionante. Todo dia lá no Instagram aparece uma moça falando, e como é bonito, né? Ei, beleza. Ô, Selma, você brilhou, querida. Eu quero você mais vezes aqui no programa também, e uma alegria receber a sua mensagem direto da Espanha e mandando aí esse carinho. Olha aqui o Silvanir é o véio da lancha, que esse coroa com a morena bonita toda vida, que é a esposa dele, e ele tá nos acompanhando, sabe onde, Difunto? Lá em Bruxelas, na Bélgica, está gravando o áudio aí também. Ô, Silvanir, um abraço, e vê se não some não, querido. A nossa audiência qualificada aí direto de Bruxelas, ele mandou aqui agora, ó. Ele tá. Aí tá registrando lá o momento que eu tava falando dele, né? Aí, ó. Valeu, querido. Obrigado. Um abraço aí pra você, direto de Bruxelas. Olha o outro que mandou aqui. Gutenberg, você é sucesso no Brasil e no mundo todo. É o nosso querido Machadinho. Valeu, Machadinho. Tamo junto com você, cortando na alta nessa madrugada de sabadão. É, Gutenberg, aqui é o Marcos de Contagem. Sempre tive curiosidade de saber se aquela voz das 6 da tarde é sua. Voz espetacular a sua. Uma das mais belas que já ouvi. Agora, para cantar, já não sei se funciona bem. Brincadeira. Ô, Marcos, aí você me fez um elogio dos maiores, mas a justiça precisa ser feita, e a prece da Ave Maria é com o nosso grande mestre. Ele ouve o programa de vez em quando, viu, Difunto? Sabe dessa? O nosso Daniel Barros, esse fenômeno aí de longevidade, de talento, de tudo, né? De voz e um caráter também maravilhoso, admirado por todos e respeitado também por todos. Então, a voz da Ave Maria das 18 horas é o grande mestre Daniel Barros. Agora eu tenho a honra de colocar a minha voz também para servir ali a palavra de Deus, trazendo aquela mensagem que vai ao ar às 6 da manhã. Antes do tiro de meta ali, aqueles salmos, aquelas passagens bíblicas que durante muitos e muitos anos esteve na voz do nosso saudoso Joselino Souza Barros, agora eu tenho essa honra. Olha que coisa linda aí, hein? Com quem? Com Daniel. Aí, vamos ouvir.
2: Pedi a Deus para tirar minha dor. Deus disse: não, não cabe a mim tirá-la, pois cabe a você desistir dela. Maria. Eu pedi a Deus para fazer com que meu filho deficiente fosse perfeito.
0: Ah, isso é que é uma locução, isso é a perfeição da voz, da dicção.
3: A Tatiária deseja um bom dia.
0: Aí, ó, todo dia, quando você acorda, precisa de uma palavra que ilumina o seu dia, aí entra esse momento aí dessas passagens bíblicas também, às 6 da manhã. Olha que coisa linda, ó.
3: Do livro de Romanos. Portanto, és inexcusável quando julgas, ó homem, quem quer que sejas. Porque te condenas a ti mesmo.
0: Valeu, valeu, defuntão. Belo registro. Isso nos enche de orgulho de saber que ao longo do tempo isso vai permanecer também. E, claro, né, colocar a nossa voz, esse instrumento que nós temos, a serviço também da palavra de Deus. Inclusive, oração de hoje é inédita, é maravilhosa, e prepare-se para gravar aí, mandar aquele videozinho legal, e logo logo a oração vai estar disponível também lá no Instagram @GutenbergGomes e @orações_itatiaia, e lá também você encontra as preces ali da Ave Maria das 18 horas. Fica tudo lá à disposição de vocês, e tá crescendo mais e mais a cada dia, tanto a nossa lista de transmissão no WhatsApp, quanto aos nossos canais do Instagram, que são para colocar aí a palavra de Deus e as nossas mensagens de fé aqui da Itatiaia. Tá tudo lá no @orações_itatiaia e @GutenbergGomes. Então, defuntão, pra gente preparar, agora eu que vou ter que buscar o equipamento. Como é que não? De Deus e as nossas mensagens de fé aqui da Itatiaia. Tá tudo lá no @orações_itatiaia e @GutenbergGomes.

Especial, então, quem é que tá chegando pra cantar aí pra gente, hein? Hã? Ah, bota aí que isso é bonito demais, hein? É o Panda. Esse tanto canta quanto bebe também, né? Aliás, mais bebe do que canta. Ah, bruto! Também pra encher esse reservatório dele aí, haja litrão, hein? Faltando 3 para as 3 agora. Tá.

0: Esse é o Morango do Nordeste com o nosso Alexandre Pires, só para contrariar aqui na Itatiaia, esse grande momento aí que tocou até no chuveiro. Você ligava o chuveiro, tocava Morango do Nordeste. Você apertava o micro-ondas e tocava Morango do Nordeste. Meu Deus do céu, que sucesso foi essa música. Agora 3:04, é um intervalo rapidinho e na volta vem aí a nossa oração de hoje. Então, 3:04 na Itatiaia.
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3:07 nessa madrugada de sabadão. Que bom que você tá aí com o radinho ligado e quero aproveitar agora e convidar você, porque domingo nós temos um encontro marcado também naquele programa que me dá um prazer, me dá uma alegria de fazer, é o rádio antigo ali, o rádio é dos bons tempos também, e um programa sertanejo raiz, não tem modinha, nutelinha, é mulherada, cachaçada e balada, essa turma só sabe falar isso hoje em dia, né? Então é programa raizão, pra você lembrar lá do interiorzão, que saudade, hein? Então, é domingo de 4 às 6 da manhã, tem o Parada do Rádio, você é minha convidada, meu convidado, tem oração da abertura, tem um especial da semana em que a gente destaca aqui um artista e aí toca muitas músicas do repertório dele também, então não dá pra atendo o seu pedido, é só mandar no zap que a gente sapeca ali, se for modão e raizão, se for modinha e nutelinha, aí não, aí passa outra hora, combinado? Então é domingo, é comigo e é aqui na Itatiaia. Muito bem, e agora chegamos ao momento da nossa oração do dia. E que prazer, que alegria levar até você uma palavra de fé, uma palavra de esperança e levar mais uma vez uma oração inédita aqui no programa. E sempre uma alegria quando você participa e quando você interage também conosco, né? Eu recebi agora há pouco aqui a mensagem de um registro, né? Oh, meu Deus, cadê aqui? É muita gente que manda mensagem, muita gente que participa, interage, então já eu vou falar aqui, tá certo? Que tá dizendo? Bom dia, meu pai fez 92 anos, sábado passado, ele está pedindo, se possível, a oração José dos Santos de Oliveira, conjunto João Paulo II. Ô, José, daqui a pouquinho a gente manda para você aí a nossa oração de hoje e dedicada especialmente ao seu papai pelos 92 anos. Ah, encontrei aqui, ó. Quem tá me mandando a mensagem é falando aqui sobre o falecimento de um comunicador. E veja você, perdemos lá em São João del Rei. E agora também aqui a informação do falecimento do Juninho Gente Boa, que participava também lá na Rádio Vanguarda FM 91,3. Estão dizendo aqui que era um comunicador e também ajudava muito as pessoas carentes, e com esse nome não poderia ser de outra forma, né? Então aqui a nossa solidariedade, os nossos sentimentos aí aos companheiros da Rádio Vanguarda FM pelo falecimento do Juninho Gente Boa. É dessa forma, né? Estamos perdendo aí bons comunicadores também e de uma escola de rádio que realmente faz falta. Mas é isso, 3:10, chegamos agora à nossa oração do dia, e se você puder, prepare aí para gravar aquele videozinho, aquele conteúdo bacana que você manda para cá e depois a gente posta também nas redes sociais. Então, agradecendo a todo mundo por receber a nossa mensagem com tanto carinho, e hoje não poderia ser de outra forma, né? Mais uma oração inédita, muito linda, muito especial. Espero que toque o seu coração. Ela vai estar disponível também na lista de transmissão do WhatsApp. Já passamos lá de 30 mil amigos, pessoas irmanadas ali num pensamento positivo, rezando uns pelos outros, pedindo, agradecendo, porque a vida é dessa forma. E também lá no Instagram, arroba Gutenberg Gomes e arroba Orações Itatiaia, já você vai encontrar esse belo conteúdo. Mas eu estava pensando ontem numa oração para esse sábado, e uma coisa tocou o meu coração, né? A gente está lá com o meu sogro Oscar, que está internado, e aí eu vejo a minha esposa, os irmãos dela, todos se revezando, né, para fazer aquela companhia, para estar com ele no hospital. E aí é que eu percebi uma coisa que também a gente passou lá com a mamãe, o papai,
Quando alguém que a gente ama não está bem, a gente não consegue ficar bem o tempo todo. A gente até, é claro, tenta ali muitas vezes ser forte por eles, lutar por eles, fazer por eles aquilo que eles sempre fizeram por nós. A vida é assim, o amor é assim. A gente, quando pode, ajuda, e quando a gente precisa, a gente quer ser ajudado. Mas então eu preparei a oração que fala sobre essa felicidade que depende muito da felicidade de quem a gente ama. Não dá pra gente ser feliz sabendo que alguém que a gente ama tá passando por um momento difícil, tá sofrendo, às vezes na carne, às vezes na alma, às vezes no trabalho, às vezes na família. Então, a gente nunca tá bem 100%, porque a nossa felicidade depende também da felicidade de quem a gente ama. Fora isso, é só egoísmo, é só egocentrismo, aquela pessoa que só pensa nela, é feliz só em função da vidinha dela e não tá nem se lixando pro outro, pro parente, pro semelhante, pra humanidade de um modo geral. Então realmente é uma vida vazia, porque vai chegar um momento que essa pessoa também vai precisar, seja de uma ajuda, seja de uma oração. Então, essa oração de hoje é para você que carrega no coração o desejo sincero de ver quem você ama bem, melhor que você até, né? Isso é o amor incondicional. É no meu discurso lá de colação de grau, quando eu me formei, eu falei assim: estamos aqui realizando os sonhos que eram dos nossos pais, e os pais se realizam nos sonhos que os filhos conseguem realizar no lugar deles. Eles abrem mão dos seus sonhos para que os filhos realizem os seus sonhos. Então isso muitas vezes toca o coração da gente, porque não tem nada melhor do que você estar bem. Somente o fato de você estar bem e aqueles que você ama estejam bem também, de saúde, no trabalho, no relacionamento, de todas as maneiras. Então, essa oração de hoje, muito linda, muito especial. Não sei se é esse o momento que você está passando, se alguém da sua família está precisando realmente de uma oração, de cura, de libertação, mas muitas vezes isso condiciona a nossa felicidade, saber que todos aqui. Como é que você fica feliz quando o seu filho está doente? Uma gripe que seja já nos perturba, já deixa a gente ali preocupado o tempo todo. Isso é amor, não é outra coisa senão o bom, o puro e o verdadeiro amor. Então, vamos agora à nossa oração do dia. Se você puder, grave e mande para cá também no 999-96-7074. É uma oração inédita que você vai acompanhar agora aqui no nosso Dona da Noite. Para esse sábado, a oração que fala da felicidade que depende da felicidade de quem a gente ama. E a oração diz: Senhor nosso Deus, hoje nós te agradecemos por cada pessoa que amamos, porque são essas pessoas que dão sentido à nossa caminhada. O nosso coração encontra paz quando vemos quem amamos bem, com saúde, com dignidade, com esperança. É como se a alegria deles se transformasse na nossa própria alegria, como se a vida florescesse dentro de nós quando tudo está em paz ao redor daqueles que guardamos no coração. Pai, o nosso maior desejo não é riqueza nem reconhecimento, é ver quem amamos bem, é saber que eles acordam em paz, que tem forças para enfrentar o dia, que não lhes falta o pão, nem o ânimo, nem a esperança. Por isso, nós te pedimos, cuida de cada detalhe da vida dessas pessoas, abençoa o trabalho,
fortalece a saúde, guarda os caminhos e livra de todo o mal que possa roubar a tranquilidade dessas pessoas. E quando surgirem dias difíceis, sustenta também o nosso coração, para que sejamos presença, apoio e amor verdadeiro. E que o teu Espírito Santo nos ensine a valorizar ainda mais esses laços. Que nunca nos falte tempo, cuidado e presença. Porque no fim de tudo, é o amor que construímos e compartilhamos que dá sentido à nossa existência. E quando aqueles que amamos estão bem, nós também encontramos forças para seguir, cumprir o nosso propósito e agradecer pela vida que o Senhor nos deu. Em nome de Jesus, amém.

podemos pensar que Cristo gostasse de arrastar a cruz e ser nela pregado. Em si mesma, a cruz é má por ser instrumento de opressão, de sofrimento e morte. E Cristo, como pessoa normal, gostou da vida e lutou contra a morte. E se quis carregar a cruz e ser nela pregado, foi em vista de seu amor por nós. Quer dizer que uma vez que nossa salvação comportava a humilhação da cruz, Cristo não fugiu dela. Livremente a ela se dobrou, num gesto de amor extremado. Agora não mais adianta lamentarmos a cruz de Cristo. O jeito é lamentar, contestar e destruir as cruzes abusivas de hoje. A cruz da fome, a cruz da miséria, a cruz da doença, a cruz do abandono e da desigualdade, a cruz da injustiça e da violência das chacinas. E nós, chamados a carregar de nossa missão e de nossos compromissos, também somos desafiados a lutar contra essas cruzes todas apontadas pela maldade de alguns irresponsáveis ou pela incompetência dos que nos governam. Contudo, é bom lembrar que em momento algum, Cristo nos deixa sozinhos debaixo de nossa cruz. Não consigo esquecer o gesto de uma jovem mãe arrancando de seu pescoço e jogando no chão o crucifixo de madeira em sinal de revolta contra Deus por ver seu filhinho despedaçado pela estupidez de um motoqueiro. Fui recolher aquela cruzinha e a entreguei à mãe aflita pedindo: retome a sua cruz e continue com fé sua caminhada de cristão. Não foi Deus quem matou sua criança, mas a insensatez humana. Engolindo as lágrimas e lutando contra o desespero, ela achou a força para retornar sua cruz e recuperar sua fé. Não, Deus não nos deixa sozinhos debaixo de nossas cruzes. E mesmo que não intervenha visivelmente, Ele se compadece de nós. Isto é, padece conosco, garantindo-nos sua força e seu amor. Cabe a nós agora aprendermos a padecer com os irmãos mais sofridos, tornando mais leve o peso de sua cruz. Divino Espírito Santo, luz e graça do universo, iluminai nosso planeta, clareando nossas mentes. 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

0: 3:22 aqui na Itatiaia. Olha, estamos recebendo aqui até imagens, né? Informações de um acidente na descida ali da Petrobras, sentido Betim. Atenção redobrada aí, você que está no trecho. Agradecer aqui ao nosso querido Rafa Ribeiro, mandou aqui até imagens, né? E pelo que ele está mandando aqui, pelo que a gente está vendo, um motoqueiro já em óbito e o SAMU lá no local. Então realmente estamos aí trazendo a informação, pedindo atenção redobrada, e esse acidente ali na descida da Petrobras, esse sentido Betim, e segundo as informações e as imagens, o motoqueiro já em óbito ali. Então, é duro, né? A gente vai recebendo as informações, a gente fica atento a tudo e lamentando aí. É outro que mandou também aqui, o Marcinho. Ô Marcinho, obrigado, querido. Ele já havia mandado aqui às 3:07 desse acidente ali envolvendo um motociclista e, segundo as informações que recebemos, agora já em óbito. Então, atenção redobrada, sentido Betim, ali na descida da Petrobras. E quanta gente está mandando também aqui vídeos com a oração do dia. Ô, seu Nadir, o senhor está sumido demais. A moça do BH, lá do Serrano, supermercado, vou lá fazer compras quase diariamente. Ela fala: seu Nadir mandou a oração para mim. Todo dia o seu Nadir grava e manda. Então, valeu, querido. Obrigado. Um abraço. Eu vou mandar o link aí para o senhor estar também na nossa lista de transmissão do WhatsApp, que lá o senhor pode mandar o videozinho que a gente registra aqui, com o áudio em máxima qualidade, que o Roger Loures vai me mandar daqui a pouquinho. Então, já você também vai receber esse belo conteúdo que é a nossa oração do dia. Mas você sabe também que toda quarta e todo sábado nós temos aqui no programa a tradução, e muita gente mandando indicação, muita gente pedindo, e hoje uma música muito bonita que eu tenho certeza que também marcou aí a sua vida, marcou um momento que a gente vai trazer agora. E essa música foi tema de um filme também, e muita gente vai lembrar agora ouvindo aí essa saudade às 3:24. Então, pra gente agilizar aqui, já preparar o conteúdo e mandar para você já a nossa oração de hoje, muito linda, muito especial. Ô Difundão, vamos matar aquela saudade agora, hein?
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0: Essa música foi tema do filme Arthur, a sequência do filme, né? Então, esse momento lindo, lindo com Chris de Burgh, Love is My Decision. 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

Isso aí tanto é bom para lembrar quanto é bom para esquecer também, né? Aquela mancha na camisa. E quando a gente está em evento agora, e aí você tá lá de terno, e aí vai abraçar uma moça, vai conversar com uma moça, aí fica 1,5 kg de maquiagem no paletó da gente. É uma beleza. O duro é explicar isso em casa, né, Odifonto? Ah, não, tava lá, a moça encostou em mim. Olha, tá parecendo que a moça passou meia hora passando o rosto aí para deixar tanto pó compacto, né? Olha aqui, deixa eu mandar um abraço. Bom dia, Gutenberg, aqui é o Rodrigo da GG Transportes, não é Gutenberg Gomes Transportes, não, né? Tô fazendo o transporte aqui da cantora Giovana Rezende e Banda, e tamo aqui na escuta do seu programa. Ô, querido, faz um vídeo aí com a cantora Giovana Rezende e me manda aqui que depois eu vou postar lá no Instagram, ou se puder me marcar também, arroba Gutenberg Gomes, combinado? E bom retorno aí para vocês. Tá aí, né, turma, que faz aquele voo rasteiro e levando alegria por onde passa também. São os grandes artistas aí do Brasil. E se você gostou também da tradução de hoje, música bonita, do Chris de Burgh, Love is My Decision, depois eu vou colocar um trechinho também lá no Instagram para vocês, tá legal? Então é isso. Olha aqui o Rafael, diretamente de Portugal, ligado na Itatiaia, saindo do trabalho, ouvindo vocês. Manda um abraço para nós. É o Rafael lá de Aveiro, Portugal. É o Rafael Ferreira. Valeu, querido. Obrigado e bom descanso para você. Ah, não, ele tá indo para o trabalho agora. Então, bom trabalho também. 3:33, intervalinho rápido e a gente volta já.

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3: Olha, mas a cada videozinho lindo que a gente recebe aqui com o momento da oração, um momento de fé aí na vida de vocês, eu já falei que assim, esse momento das 3 horas, muita gente que acorda do nada, às 3 em ponto, e aí sente que precisa fazer uma oração, sente alguma coisa oprimindo ali o peito, muitas vezes. Então, de tudo aquilo que a gente vive ao longo do dia, chega um momento em que a gente precisa realmente de ter ali o nosso momento de fé. Então, muita gente encontra aqui no programa também essa companhia, essa presença e essa palavra. E a oração de hoje é, olha aqui, quanta gente. Parabéns pela oração maravilhosa, Gutenberg. Só uma pergunta, essa reflexão depois da oração, eu consigo também lá no link? É o neném de 3 pontas. Também você encontra lá no Instagram, @oraçõesItatiaia, tá legal? Dá uma chegadinha lá, procura, que tem muito conteúdo bacana, muita coisa boa lá para momentos aí em que você precisa, tá certo? Que tá dizendo aqui? Bom dia, Gutenberg. Manda um abraço pro Minhoca. Olha que apelido, hein? Minhoca da PG, o homem que pesa 20 quilos molhado, hein? Nossa senhora, imagina essa minhoca seca, meu Deus! Então manda um abraço aqui para o Brinquinho e o Tiringa da PG. Então tá certo, valeu. 38 ruim é o palco do momento. Valeu, Cordeiro, obrigado e um abraço para você e para toda essa turma que você tá aí registrando aqui no programa. Também, combinado? Se você também gravou o momento da oração, manda para mim. Olha aqui o nosso coitado do Arley, tá dizendo aqui, Gutenberg, eu também tô transportando noiado, soneca e bando de sacola de latas. Ah, meu filho, a madrugada é dá de tudo, né? Dá de tudo e você já tá até acostumado, tô vendo lá. Olha, coitado, né? Eu não posso falar nada, não posso falar nada, que eu já passei uma noite rodando no 2256. Defunto, a minha vida, tá, pessoal hoje em dia fala, ah, tá bem, tá na Itatiaia. Eu já passei uma noite rodando no ônibus 2256. Eu morava com meu irmão Reginaldo, ele tava separado na época e todo dia tinha um abate lá, né? Um dia eu cheguei. Cheguei tranquilinho, crente que eu ia dormir, aí de repente eu só vi, ele falou assim, vai embora que eu tô ocupado. Aí o que que eu ia fazer? Não tinha pra onde ir, peguei o 2256, dei umas 3 voltas até o dia amanhecer. Vida sofrida. meu Deus do céu, é cada uma que me acontece, viu, Arlen? Então, deixa o homenzinho dormir aí, vai que, né? Vai que ele passou por isso, né? meu Deus, é cada uma, né? Então, ô defuntão, agora eu tenho que editar aqui a oração e colocar lá no Instagram. Quem é que vai cantar uma moda boa no programa, hein? Ah, então, bota o trio Parada Dura aí, ó. Eita! Vai em casa também. Bobeou, a gente pimba. 3:38.

E aí anima a madrugada, faltando 13 para as 4. Já tá lá, viu? Já tá lá no arroba Gutenberg Gomes. E agora já tô aqui em mãos com o nosso outro Instagram, né? O arroba Orações Itatiaia. E já vou postar lá agora para que você encontre também esse belo conteúdo, essa boa oração do dia. Lá você clica no aviãozinho, aí você tem a possibilidade de curtir, de compartilhar, de salvar também a oração aí para quando você quiser mandar também para os seus grupos, para as pessoas que você ama, e sobretudo a oração que fala justamente sobre isso, né? De como a gente se importa com alguém, de como a gente ama alguém, e a nossa felicidade depende do bem-estar e da felicidade daquela pessoa. Então tá lá, viu? Tá lá, dá uma chegadinha no arroba Gutenberg Gomes e também já vou compartilhar agora aqui, ó, arroba Orações Itatiaia, e já vou mandar também lá na nossa lista de transmissão do WhatsApp para que todo mundo receba esse belo conteúdo do programa. Combinado? Ô Difontão, 12 para as 4, eu apertado de costura e você aí olhando pra mim, né? Quem é que vai cantar agora no programa? Hã? Matão e Matias, isso é bom também, hein? 12 para as 4, o Fabiano Frade vem aí.

0: Serjão. Sempre a chegar, é isso que importa, é você chegar e chegar bem e chegar na companhia da Itatiaia. Foi bom pra você a pergunta? E é claro, né? Eu espero que sim, espero que você tenha gostado do programa, espero que a gente tenha levado um pouquinho de alegria aí pra você, e aí sim a gente começa muito bem o nosso sabadão, e que o final de semana seja maravilhoso. Vamos fechar com chave de ouro esse mês de maio. Eu tô que nem o Guilherme Arantes, todo mês de maio na maior. Não é assim que ele canta? Então é claro que eu já quero deixar marcado também o nosso encontro. Agora a gente só se fala no mês de junho, que tá logo ali, meu filho. Domingo para segunda já será junho e já estaremos juntos aqui em mais um Dona da Noite. E que prazer, que alegria anunciar agora, para fazer aquela boa companhia para vocês, o nosso querido Fabiano Frade, com vinhetinha e tudo. E não esqueça que a oração já está à disposição de vocês, agora já está lá também na lista de transmissão, já está no Instagram, arroba Gutenberg Gomes e arroba Orações Itatiaia. Então, que Deus abençoe o final de semana de vocês, tudo de melhor, continue ligado na Itatiaia e tchau, obrigado!
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4:02 na capital do mais belo horizonte. Que bom, mas que bom que você está aqui na mais ouvida do Brasil. Pois é, hoje é sábado, dia 30 de maio de 2026. Tem muita coisa acontecendo, tem muita coisa para acontecer. Você que tá com saúde nesse dia de hoje, agradeça demais a Papai do Céu. Você que tá chegando nas ondas do rádio agora, você que tava acompanhando o Gutenberg Gomes, agora a gente vai junto. O termômetro da Itatiaia marcando 15 graus na Itatiaia, a umidade relativa do ar em torno de 54%. A partir de agora, todo o primeiro time do rádio está reunido para levar você até as primeiras informações desta manhã, prestação de serviços e, é claro, muita música de qualidade. Estamos chegando.

Nesta manhã especial para você que está nos acompanhando na Itatiaia, eu sou Fabiano Frade, vamos juntos até às 6 da manhã e tem coisa boa pra caramba, tem coisa legal demais e você tá aqui comigo na Itatiaia, a mais ouvida do Brasil. 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Vamos juntos, porque esse dia está chegando. É um sabadão, você está na Itatiaia. Tudo que importa pra Minas.

astral, alegria e vamos que vamos neste sabadão com muita coisa boa. Você já pode participar comigo aqui, ó, no 31 99 96 7074, 31 99 96 7074. Vinição tá de folga hoje, tá curtindo aquele sono gostoso. Eu tô aqui fazendo às vezes aqui na Rádio de Minas pra gente poder conversar sobre muita coisa legal. E uma coisa que eu tenho pensado muito, e essa semana foi interessante, né? É, aqui na lida, né? Do trabalho aqui na Itatiaia, a palavra tecnologia apareceu muito. A gente falou sobre tecnologia na cobertura do Elos Agro, né? Do Itatiaia Agro. A gente falou de tecnologia, né? Na questão toda envolvendo ali um evento muito legal que teve no Hotmart, falando sobre como que a inteligência artificial está articulando aí a vida da gente, né? Tive a oportunidade também de conferir uma central de monitoramento do trânsito, lançado também numa cidade em Minas. E aí, eu tô querendo perguntar para você agora, você que tá nessa madrugada, acordou cedo, como é que a tecnologia tem modificado a sua vida, hein? O que de tecnológico entrou na sua vida nos últimos tempos que você, de certa forma, nem tinha isso, nem contava com isso? Você contar pra gente, contar uma coisa, né? O WhatsApp é uma tecnologia muito legal, né? O WhatsApp é um negócio muito legal. Então, tanta coisa legal. Então a gente tem essa oportunidade de discutir isso aqui. Lembrando que os trabalhos técnicos estão com ele, Júlio Silva. Ricardo Louro está na técnica e a programação musical de Mércio Sattler. Vamos abrindo tudo aqui, mudando o protocolo, como diz o nosso amigo WT, quebrando o protocolo. Vamos perguntar então, o que mudou, hein, gente? Tecnologia. Eu me lembro, sabe? Tava pensando nisso aqui. Eu me lembro que quando era criança, assim, né? Eu já ouvindo a Itatiaia, e aí eu ligava aqui pra rádio. Aí uma vez eu consegui falar com o Eduardo Lima. Lembra, difuntão? E a gente conversava, ligava pro telefone na rádio, era uma emoção, né? Imagina agora. Você pode mandar um áudio, já tá aqui. A mensagem tá aqui. E como diria o Gilberto Gil, né? Tá tudo mudado. Tá mudando tudo, tudo muito rápido. O que você fazia aí no passado que a tecnologia não tava nem contava aí pra você? O que você acha de tecnológico e inteligência artificial? Tem utilizado? Nem que seja um ChatGPT, né? O Gemini ou Gemini, como alguns chamam. Tem feito aí utilização desse da inteligência artificial para alguma coisa? Utiliza o aplicativo para dirigir o carro, Waze, Google Maps. Tem feito aí o uso da tecnologia? Conta para mim aqui no 31 99 96 7074, 31 99 96 7074. Vamos juntos aqui na Maior de Minas pra gente conversar sobre isso também. Quero já a sua participação. E lembrar, gente, que a Prefeitura de Belo Horizonte abre hoje 19 centros de saúde para vacinação contra a gripe. Para ampliar o acesso à população à vacina contra a gripe, 19 centros de saúde, portanto, em diversas regiões da capital, funcionando de 8 da manhã às 5 da tarde. A vacina contra a gripe está disponível para toda a população a partir dos 6 meses de idade. Também são ofertadas vacinas do calendário nacional após a avaliação da caderneta vacinal. É o terceiro sábado consecutivo que Belo Horizonte abre unidades de saúde para ampliar e facilitar o acesso da população às vacinas. Eu tomei a vacina ontem, é muito rápido. A moça vai no braço assim, você nem sente que tomou a vacina. Então, ó, tá com sábado tranquilo? Tá podendo aí? Leva a criançada, vá se vacinar. O governo abriu essa vacinação para todo mundo, não foi à toa. Não foi à toa mesmo que abriu essa vacinação. Então, a lista completa
completíssima desses centros de saúde que terão a vacinação. Essa lista completa está no nosso portal itatiaia.com.br. Mas você que está no Barreiro, por exemplo, Centro de Saúde Carlos Renato Dias, na Rua José Gonçalves, 375, tem essa oportunidade. Já na região centro-sul de Belo Horizonte, ali na Rua Uberaba, esquina com Augusto de Lima, no Centro de Saúde Oswaldo Cruz. Na região nordeste da capital, na região noroeste, norte, oeste, Pampulha, Venda Nova, todo mundo vacinando, gente. A situação tá feia, já reparou? Tá andando na rua, já tem um cara tossindo, a vacina, aí tem aquele mito, né? Ah, eu vou tomar a vacina e eu vou ficar gripado. Mentira, não existe isso não, tá? Bobajada pura. Vacina é vida, então vá se vacinar, é importante a gente ter esse cuidado com a saúde também. 4:10, nosso sinal eletrônico aqui na Itatiaia, marcando aqui pra você, ó, seguinte, vamos juntos nessa manhã, participa comigo aqui, 3199-9670-74, e vamos tocar uma música gostosa pra abrir esse nosso programa. João Carreiro e Praiano, aqui na Itatiaia, 4:10.

0: Isso é música boa demais, hein? 4:13 na Rádio de Minas. A gente vai pro intervalo rapidinho aqui nas ondas do rádio e na volta já tem participações aqui, já tem a turma comentando essa questão da tecnologia, hein? Você já tá habituado aí? Tem coisa da tecnologia que entrou na sua vida assim, nunca mais saiu. É rapidinho, aqui na Mais Ouvida do Brasil, são 4:13. Ótimo dia, ótimo sábado.
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0: Obrigado, hein? Mesmo sabor de outra. É que é isso, hein? Aí o pessoal vem falar que aquelas músicas que tocam aí hoje, né? Funk, é bom. Com todo respeito, mas isso sim é que é uma música boa, hein? Oh, meu Deus do céu. 4:17. Ó, tem muita gente aqui participando já, mandando abraço, muitas mensagens, áudios chegando aqui também. Então, eu vou vendo participações, inclusive de Fundão, aquela olhada ali, porque quando pode chegar áudio em qualquer momento, já que o Louro está atento ali, porque tem muito áudio chegando aqui, a turma mandando aquele alô. Sabadão, né? Você que tá indo pro trabalho agora, ouvindo a Itatiaia, já vai no clima. Você que tá acordando agora tranquilo, passando aquele cafezinho, hein? Gostoso demais, como diria o Acirantão. E você que tá fazendo aquela arrumação na casa, tem uma notícia para você. O prazo de envio de declaração de imposto de renda acabou. Acabou exatamente às 23h59 de ontem. E não tem coré-coré. Acabou mesmo. Então agora, o que acontece? O prazo para quem não enviou agora já começa a contar já como multa. Então, nesses casos, o contribuinte fica sujeito ao pagamento de uma multa por atraso, calculada da seguinte forma: multa de 1% ao mês, ou fração de atraso, calculado sobre o valor do imposto devido na declaração, ainda que integralmente pago, até o teto de 20%. Multa mínima de R$ 165,74 para quem estava obrigado a declarar mesmo sem imposto a pagar. Ou seja, passou esse prazo e já perdeu. A multa começa a contar no primeiro dia seguinte à data limite de entrega, ou seja, começa a contar hoje. De acordo com o fisco, a recomendação é que o contribuinte regularize a situação quanto antes. A declaração em atraso poderá ser entregue somente a partir das 9h de segunda-feira. Então, agora aproveita o fim de semana aí para resolver a situação. Trem chato também, né? Esse negócio de declaração de imposto de renda, né? Ô, trem chato, mas é necessário, né? Então, o formato para entrega da declaração fora do prazo é o mesmo. O contribuinte deve reunir os mesmos documentos e comprovantes e pode enviar as informações pelos canais disponibilizados pela Receita Federal. Agora, posso dar uma dica? Procure um contador aí para te ajudar se você não fez ainda o seu espaço aí, viu? A sua declaração de imposto de renda, né? E o pessoal acha mesmo, viu? Pode declarar imposto de renda, o povo acha tudo, né? Bom dia, amigo, manda um abraço para todos da família. Tá mandando um abraço aqui, é o Salão de Pedro Leopoldo, mandando um abraço para todos da família Itatiaia. Um abraço para todo mundo de Pedro Leopoldo, tá acompanhando a Itatiaia, audiência maciça, hein? Bom dia, Frade, manda um alô para a gente aqui na linha 9502 e pro morador de rua que tá dormindo desde a meia-noite, tá aqui. Ele tá dormindo dentro do ônibus, o Arley? Tô vendo aqui pela imagem. Tá aqui, você colocou a fotinha aqui, ele tá mandando que sim, rapaz.
1: Opa!
0: Ele tá dormindo dentro do ônibus. A pessoa em situação de rua, é, esse friozinho que tá fazendo também, o ônibus acaba sendo uma possibilidade, né? É, rapaz. Que bacana, hein? E como é que é isso? Você tá rodando com ele aí e ele tá seguindo pra frente, dá aquelas roncadas também aí, manda pra mim aí. É, ele tá rindo, tá dando aquela, se fosse eu dormir nesse ônibus aí, do jeito que eu ronco, ia ser uma confusão, minha filha. Ia ser uma confusão. Um abraço aí, viu, gente? Todo mundo 9502, o Arley tá sempre com a gente aqui e o homem tá dormindo, viu? Dormindo ali tranquilo, ele tá com a camisa de um time. Rapaz, o Arley, vou falar uma coisa pra você, viu? Oh, meu Deus do céu. Senhor Frade, a tecnologia que eu uso é a IA, é a do WhatsApp e a dos bancos. Ah, legal, isso mesmo. É o que mais a gente utiliza mesmo, né? Inteligência artificial, ali, né? Pra poder ajudar. Dizem, na verdade, que os especialistas estão dizendo, né? A gente ainda tá usando o IA errado, né? A gente tá usando aí o ChatGPT como um Google, né? Pra buscar coisas, buscar informações. A gente pode melhorar muito ainda, segundo os especialistas. Mas a turma tá usando. O WhatsApp é sensacional, como eu falei, né? Permite essa conversa aqui no rádio, mais dinâmica ainda, né? Eu falava aqui no início do programa, você que tá chegando agora, bom dia, viu? 4:22. Eu sou Fabiano Frade, tô com você aqui hoje, viu? Vinição tá curtindo aquele, e tá, o Vinição tá dormindo igual esse moço do ônibus agora. Tranquilo, tranquilo, tranquilo. E o Luiz Eduardo Ribeiro tá mandando aqui, portanto, dos bancos, né? A tecnologia dos bancos hoje é sensacional, né? Você não tem que ir num lugar para pagar nada, mas ao mesmo tempo tem que tomar um cuidado, né? Para não ter problema. Bom dia para você, meu grande amigo Roberto de Ipaba de Santana do Paraíso. Manda um alô especial pro meu neto Heitor e para todos os ouvintes. Ô Roberto, abraço, viu? Abraço para todos do Ipaba de Santana do Paraíso. Um alô especial aí pro netinho Heitor. Ele tá acordado, hein? O Heitor tá acordado já? Esse netinho aí é netinho mesmo? Ou aquele netinho que. Ah, que menino, igual eu tava falando. Tava falando da safrinha, né? Sabe que uma coisa curiosa é que o Brasil, ele é o único país no planeta que a gente consegue fazer a segunda safra de algumas outras, de algumas questões. E o milho, por exemplo, a gente tinha a safra e a safrinha. O que aconteceu ao longo dos períodos? A safrinha ficou tão forte, que às vezes a safrinha é maior do que a safra. E aí a gente ainda continua chamando de safrinha. Então é igual aqueles meninos, ah, meu menino, mas o menino tem 35 anos, né? Ei, meu Deus do céu, não tem jeito, né? Bom dia, Fabiano, Maurício Galvão de Nova Almeida, Serra, Espírito Santo, todos os dias na audiência com Café com Notícias. Obrigado, viu, Maurício? Obrigado aí pela audiência, um abraço pra toda a turma ligada aqui. O Walter tá mandando aqui um abraço também, ô Walter, um abraço, viu, querido? Tudo de bom? Walter Prudente, bom dia, aqui é o Igor Lobo de Conselheiro Lafaiete, sou carreteiro, estou quase chegando em casa pro descanso, daqui uns 40, 50 minutos, se Deus quiser. Ó, você vai continuar aí tranquilo, ouvindo a Itatiaia, vá com Deus, viu? Deus abençoe, todo mundo aí que movimenta pelo Brasil, tá mandando aí pedindo uma música, Maria, da minha infância, do Padre Zezinho, essa música é boa mesmo, viu? Ô, Lu, obrigado, viu, querido, pela sua participação. Aliás, o Padre Zezinho tá sumido, né? Muito tempo que eu não vejo falar muito do Padre Zezinho. Última vez que eu conversei aqui, que a gente queria fazer uma entrevista com ele, e que ele não tava muito bem de saúde. Alguém comentou isso aí. Tem áudio aí pra gente aí, ô, defuntão? 4:25 na mais ouvida do Brasil.
1: É, Fabiano, manda um alô aí pra Lumeci de Paula aqui em Homenária. O programa eu não perco, não. Essa madrugada eu sempre escuto. Beleza? Um abraço pra vocês aí.
0: Obrigado, meu amigo. Valeu demais. Tem mais aí, Tivuntão? Vamos lá.
2: Bom dia, bom dia. Eu sou bom o dia. Pedro, aqui do sítio Mato Virgem, zona rural de Guaraciaba.
0: Um abraço aí pra todo mundo de Guaraciaba. Guaraciaba, que é um lugar muito bacana, de gente muito legal. Vamos ouvir.
3: Oi, bom dia.
0: Opa, bom dia.
3: Aqui é o Reginaldo Magno, aqui de Betim.
0: Ô, Reginaldo.
3: Interior, região de Betim, aqui em Minas Gerais, interior aqui na região de Betim.
0: Opa.
3: A tecnologia, cara, ajudou muito, né? Ajudou e vai ajudar sempre, né? Eu uso muito WhatsApp, eu uso muito YouTube, eu uso muito Facebook, Instagram.
0: Olha.
3: Realmente, a tecnologia renovou as nossas vidas, a vida de todo mundo, né? Aí a inteligência artificial, né? Veio também para renovou tudo, a inteligência artificial, né? Pelo WhatsApp eu converso com meus amigos, com meus irmãos, mas eu converso com as pessoas, né? Eu dialogo com as pessoas, bata um papo, né? Então, realmente, a tecnologia é muito bom. É uma renovação para a humanidade, né? Sempre foi, vai ser sempre. Tá bom, meu amigo? Um bom dia pra você, um abraço a toda a Tatiá aí. Sou ouvinte há muito tempo, tá? Desde criança. Falou.
0: Ô, meu irmão, obrigado, viu? Bom dia pra você, valeu demais da conta. E é o que eu falava agora há pouco, né? Olha que legal, você gravou o áudio, chegou aqui, tá chegando bonito, tratado, legal o áudio, né? Olha que coisa legal. E é a tecnologia que permite isso. E sabe o que que é o mais legal? O rádio, sempre forte, apesar de toda a tecnologia, a turma ligada no radinho aqui da dos 95,7 para quem tá em Belo Horizonte, 610 AM e pelo mundão afora, pela rede da SAT e por toda a internet, que também permite que a Itatiaia chegue em todo o planeta. Isso é muito legal, né? Quanto que a gente tem de ouvinte aqui que participa com a gente de outro lugar, do Japão, né? Você que tá no Japão aí, manda um alô pra gente, viu? Tá chegando 4:27 da tarde, assim, né? Tá na hora do café da tarde aí no Japão. Manda uma mensagem pra gente. Turma que tá indo pros Estados Unidos agora, pra Copa do Mundo, hein? Que legal, hein, aqui. A equipe forte da Itatiaia, espetacular da Itatiaia, que vai participar dessa cobertura especial. Turma já arrumando as malas, né? Coisa boa. Vamos ouvir mais gente.
4: Bom dia, muito bom dia, querido.
0: Opa!
4: Bom sábado pra todos vocês aí, Itatiaia.
0: Dia.
4: Pra todos os ouvintes. Deus abençoe a todos nós nesse final de semana. Muita saúde pra todos. Beto Ribeiro aqui de Santa Rita, Sapucaí. Um abraço, meu querido.
0: Bacana. Lugar de tecnologia, viu? Bom demais. Vamos. Tem mais aí? Então, tem áudio. Ô, gente, obrigado, viu? Muita gente participando. 31 99996 7074.
5: Bom dia, o programa tá ótimo, viu?
0: Opa, é bom dia.
5: De Taquaraçu de Minas, na escuta, 24 horas.
0: Coisa boa demais. Passei em Taquaraçu esses dias, fazendo um caminho aí pra fazer reportagem pro agro. Vamos ouvir mais uma participação. Vamos ouvindo aqui na Rádio de Minas, 4 horas e 28 minutos.
6: Bom dia, meu
0: Opa,
6: amigo.
0: Opa, bom dia.
6: Eu sou o José Nonato aqui do bairro Novo Eldorado.
0: Ô, Nonato.
6: Viu? Deixa eu te falar. É a respeito da vacina que eu quero falar.
0: Ó.
6: Se a vacina tivesse saído rápido aqui para nós no Brasil, teria evitado as 350 mil mortes no Covid. Mas graças a Deus as pessoas estão se conscientizando, porque tem um certo grupo aí que diz que vacina faz mal, mas é pura mentira. A vacina é bom demais, é ótima. Graças a Deus, Deus deu inteligência para o homem para fazer o bem e o mal. Ele que tem que escolher. E a vacina é coisa do bem, viu? Deus, muito obrigado, meu Deus. Obrigado, meu Pai, pela inteligência que o Senhor nos deu aqui na Terra. E parabéns para os cientistas que inventaram a vacina do Covid, viu? Um abraço, Fabiano. Fica com Jesus aí. Deus te abençoe.
0: Amém, sempre. Meu querido. Amém. Pois é. E lembrando que vacina também é tecnologia, viu? A gente tá falando de tecnologia, alta tecnologia, diga-se de passagem. O sinal eletrônico da Itatiaia vai marcar neste momento 4 horas e 30 minutos. Intervalo rápido, a gente volta na mais ouvida do mundo aqui na Itatiaia. 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

0: gente, hein? 4:33. Vamos juntos aqui na Itatiaia, fazendo esse programa de rádio, hein? Gostoso demais ter você aqui com a gente nessa manhã. Que bom poder fazer companhia aí no seu rádio, na sua casa, no seu carro. Você que já tá pegando o carro agora pra viajar, hein? Pois é. Fique em alerta, viu? Fique em alerta, sempre em alerta. E ouvindo aqui a Itatiaia, é uma satisfação muito grande poder falar aqui nesse microfone, conversar com tanta gente legal, com tanta gente que nos acompanha nesta manhã. Bom dia, meu amigo, tudo bem? Aqui é Eliete Ribeiro, de Machacalis. Manda um alô pra mim e pro Messias, meu esposo, e meus amigos Agileu e Moisés. Ô, gente, um abraço pra vocês, viu? Abração, viu, Eliete? Abração, Messias, abração, Agileu, abração, Moisés e todo mundo que nos acompanha aqui na Rádio de Minas. Tem gente participando em áudio com a gente também. Vamos ouvir.
1: Bom dia, Itatiaia.
0: Opa!
1: Aqui é o Geraldo, em Antônio Santos, interior de Caeté. Manda um alô pra nós aqui, meu amigo. Um abraço, um ótimo final de semana.
0: Um abraço pra você, viu? Abração. Vamos com mais participações aqui na Itatiaia, usando a tecnologia, usando WhatsApp.
2: Bom dia, Itatiaia, Rádio de Minas.
0: Bom dia.
2: Seu ouvido, que modão bom. Boa substituição ao Vinição aí, viu? Parabéns, show.
0: Obrigado, meu amigo.
2: Equipe top. Tecnologia, democratização de direitos e informações. O que falta de ensinar nas escolas como empreendedorismo, as técnicas de finança. Na semana passada o Vinição trazia aí sobre o endividamento da sociedade. Eu acho que a tecnologia, as redes sociais, a inteligência artificial, quando a sociedade começar a usar para o seu benefício, é uma democratização, é uma acessibilidade. Tem os desavisados de plantão que fica falando mal dos celulares, que o povo está viciado no celular. Olha, a regulamentação das redes sociais é um jeito de uma ferramenta de controle para tirar o pessoal do esclarecimento que a tecnologia traz. Eu acho que é um benefício extraordinário. Bom dia, Marcelino Pereira Carmo, do Paranaíba, Minas Gerais. Um abração a todos os ouvintes.
0: Ô Marcelino, ótima análise, viu? Ótima análise, tecnologia. Eu olho as coisas com um copo meio cheio. É, tem como você tem como olhar como meio vazio e meio cheio. Acho que a tecnologia, ela é um copo meio cheio, né? Tem coisa positiva demais e a gente tem que analisar o que que, né, negativamente. Daqui a pouquinho eu vou falar de agro, mas vou falar de tecnologia também ao todo. Né, outras situações envolvendo tecnologia daqui a pouquinho, todo mundo acostumado a me ouvir por volta de 4:50 aqui, né? No Café com Notícia com Vinição, eu falo aqui do agro, hoje vou falar também de agro e vou falar de tecnologia, por isso é muito interessante daqui a pouquinho. Tem um exemplo muito legal, tem tecnologia nossa, brasileira, coisa nossa sendo utilizada para fazer sinalização de trânsito lá em Nova York, na maior cidade do planeta. Tem tecnologia acontecendo em todo lugar, né? Tecnologia da vacina, a tecnologia. E gente, sabe o que que é interessante da tecnologia também? Porque às vezes o carro, né, que a gente utiliza, você que tá dirigindo um caminhão agora, você que tá dirigindo um ônibus, isso é tecnologia pura. Isso permite que você, com simples toques, você consiga manusear o equipamento. Mas qual que é a diferença do equipamento? É você que trabalhou, você que se esforça para ser um bom motorista. Então, quer dizer, a gente tem que usar a tecnologia da melhor maneira. 4:37, ô Difuntão, vamos colocar mais um ouvinte no ar aqui.
3: Bom dia.
0: Bom dia.
3: Beda de Taquaraçu de Minas. O programa tá ótimo, viu?
0: Opa!
3: Você tá substituindo o Vinícius de Castro muito bem.
0: Obrigado, querido.
3: Tchau, fica com Deus.
0: Muito bem. Deus também, viu? Tem mais áudios chegando aqui, viu, gente?
4: Bom dia, Tatiaia.
0: Bom dia.
4: O Vinição tá de folga, que gracinha.
0: Tá dormindo a hora dela.
4: Então, um abraço a todos da Tatiaia aí. para você também, família. Tá, aquele abraço em todos os ouvintes. Muito tchau, um abraço para meus familiares de Curvelo, de Matinho, Corinto, estão tudo vendo vocês aí, viu?
0: Oh, coisa boa, hein?
4: Aquele abraço, aquele fim de semana maravilhoso para nós todos, que Deus abençoe vocês todos, nós todos. O Centro Real das Pedras, contagem.
0: Muito bem. Ô, gente, lá em Corinto tinha um coral lá. Vou fazer um coral na praça. Ainda tem esse coral por aí. Abraço pra todo mundo de Corinto, hein? Bom dia, Fabiano. Aqui é o Márcio, o conselheiro Lafayette. Tô ligadinho aqui na programação. Top, gostaria de mandar um abraço pra todos os ouvintes. Estamos passando aqui em BH com destino a Esmeraldas pra pescar. Ô, oh, gente! A turma tá indo pescar. Tem aquela música do Bruno e Marrone, né? É, do pescar. Tem pescar que nada. Será que a turma vai pescar ou não? É. Um abraço aí para dois amigos que estão aqui na viagem, o Eli, Tico Tico, e o Fernando. Que Deus abençoe nosso dia. Ó, gente, boa pescaria para vocês, viu? Juízo, tá bom? E não, não pode ser aquela música lá do Bruno Marrone, que pescar que nada, não. Vocês têm que pescar mesmo, viu? A música lá do Bruno Marrone fala do vamos pescar que nada e o, né? Não tem nem peixe. Ô, Márcio, boa pescaria pra vocês, viu? E aqui, vamos combinar um negócio? Pesca, todo mundo aí, mas deixa o radinho ligado aí da Itatiaia. Aí, ó. É, gente. Ô, oh, vou te falar uma coisa, viu? 4:40, vou te falar, viu? Vamos juntos nessa manhã aqui na Itatiaia. E...
5: Isso.

0: vamos pescar mesmo, viu, gente? Ó, e dessa pescaria aí do Márcio, da turma toda, é pescaria mesmo, né? Então, não tem, não é fake, não. E você, deixa o radinho ligado na Itatiaia, porque hoje a programação tem coisa demais acontecendo. Daqui a pouquinho, né, a gente tem a segunda hora do Café com Notícias com informações atualizadas. Ah, a gente tem também o tiro de meta chegando, o Jornal da Itatiaia. Então tá todo mundo convidado a continuar aqui na Rádio de Minas. Marilton de Itatiaia Sul mandando um bom dia pra gente. É, turma tá mandando um abraço aqui, ó, manda um abraço para o Xande Pipote de Vespasiano, é o Marcinho de Passa Bem, Minas Gerais. Bom dia, Márcio. Bom dia, Marcinho, todo mundo aí ligado em Passa Bem. Deixa eu ver mais aqui. Tem mais áudio, inclusive, chegando aí, né? Mais áudios aí.
1: Bom dia, Fabiano.
0: Bom dia.
1: Itatiaia, que longuinho, cheiro de boa, cidade formiga. Vamos que vamos.
0: Ó, oh, bom demais, hein? Vamos ouvir mais um áudio aí?
2: Bom dia.
0: Opa.
2: Só ficar inventando essas coisas, hein, moço? Inteligência artificial, tecnologia é muito bom, entendeu? É ótimo. Mas algumas coisas que eles fazem, cara, é que eles têm que ver se vai ser usado pro bem ou se é pro mal, cara. Entendeu? Eles estão usando muito pro mal. Essa distorção de voz aí, entendeu? Cara, que vão meter de golpe nesse negócio aí, te falar, tá? Muito golpe, viu? Porque se a voz da pessoa já faz o golpe pelo telefone, imagina com a voz da pessoa. Fica complicado, viu, rapaz? Devia confiar nas pessoas.
0: Pois é, tem esse lado do mal, né? Que a tecnologia é utilizada, né? A voz, simulando voz, simulando foto, fazendo mal, né? Fazendo colagens, né? Pessoa que tá fazendo, a gente tá aqui conversando agora, pensando em trabalhar, você tá aí no trabalho, a turma tá, né? Tirando leite, outros fazendo pão, eu aqui no rádio falando, urro, defuntão operando e gente roubando por aí, né? Gente pensando aí no que vai fazer, sabe? Pra tirar o dinheiro de alguém de uma maneira ilegal. Então, assim, é uma coisa que a gente tem que colocar na mente, né? Infelizmente, tem que se preparar para isso. Usar a tecnologia. Gente, uma coisa muito importante, você que tá ouvindo a Itatiaia agora, se você não conhece a pessoa, ou até mesmo se você conheça ela, mas chegar um link para você, clique aqui, não clica não. De repente o cara vai entrar dentro do seu celular aí, sabe? Então, assim, a tecnologia, volta e meia aqui na Itatiaia, a gente recebe informação de um novo golpe. Como que a turma tá fazendo um golpe novo? E aí, não vai ser legal a gente ter esse problema todo por causa do mau uso da tecnologia, né? Então vamos pegar nas coisas positivas do que é a tecnologia, né? Por falar em tecnologia, defuntão, vamos falar de agro aqui nas ondas do rádio? 4:44.
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0: Pois é, gente, e a tecnologia chegou com tudo nas últimas semanas na série Elos Agro, um caminho muito apontado aqui a questão da tecnologia, né? O agro cada vez mais tecnológico. Tem situações muito importantes que a gente trouxe essa semana. Por exemplo, a gente já tem a conexão, por exemplo, para ter dados mais específicos de um plantio, né? Para saber a qualidade do que está sendo ali colocado, né? E ao mesmo tempo, a gente ainda esbarra na conexão para usar essa tecnologia. Então, vamos avançando. Mas, por exemplo, conversava essa semana com um técnico, 4:45, sinal eletrônico da Itatiaia marcando, conversava com um técnico que hoje com uma fotografia você consegue ter detalhes ali, né? De uma planta e uma análise técnica, né? Mas para além só da discussão do agro e do agro também participando, A cidade de Divinópolis é a primeira cidade de Minas Gerais a integrar totalmente o Waze e lançou uma central de monitoramento de trânsito. O Centro Integrado de Operações de Trânsito, iniciativa que torna o município a primeira cidade mineira a integrar esse sistema. E, gente, como que você que está dirigindo aí agora, né? Como que essa questão, né, da tecnologia no trânsito, e aí vale para o envio dos produtos, né, para o transporte dos produtos, vale para todo mundo ligado no agro, mas vale para cidades, vale para todo mundo. O sistema de monitoramento como o Waze, por exemplo, avançou bastante. O Henrique Moura, que é diretor da Garra Traffic, que é a empresa que organiza essa central em Divinópolis, ele explica o quanto a tecnologia pode ser útil no dia a dia. E o Waze é o GPS mais completo do planeta.
4: O Waze, ele já é um aplicativo, independentemente de assinaturas de contrato com municípios, ele já é um aplicativo utilizado pelos motoristas, né? Já há muito tempo. Ele é considerado o melhor do mundo. Por quê? Porque ele consegue te dar rotas mais inteligentes, alternativas para fugir de congestionamento, eventualmente, mediante algum evento, alguma obra, ele fala qual que é o caminho adequado, inclusive para o modelo de veículo que você tem. Então, por exemplo, hoje você tem em aeroportos o local, por exemplo, destinado ao motorista de aplicativo pegar passageiro. Então, não se confunde, por exemplo, com o motorista convencional que está passando ali na região. Então, a ideia é promover a fluidez maior do trânsito, diminuir o tempo do motorista, né, naquele trânsito, né, que cada vez mais é congestionado, né?
0: E o interessante é que tem uma ferramenta que começou no Brasil e hoje é utilizada na maior cidade do mundo, Nova York. O Renato Apoli Filho trabalha com cidades inteligentes e reforça esse protagonismo brasileiro.
5: É uma solução 100% brasileira, a gente tem orgulho disso. E como ela entra como esse coringa de gestão de dados, integração de dados, foi o que o Nova York se interessou e falou, opa, isso, porque Nova York é uma referência de tecnologia, tá? Eles têm tudo que você puder imaginar de tecnologia operando em super cases de sucesso. Só que eles não têm um cara que integra tudo, que é o que a gente faz. Então eles viram algumas aplicações e hoje a gente integra os ônibus, as câmeras, a parte de painéis de mensagens variáveis e, claro, todas as cidades que a gente atende tem junto a integração com o Waze e essa parceria com os dados de mobilidade, que são muito importantes, que esbarram em segurança pública, que esbarram em uma série de questões. E o nosso objetivo é esse. O desafio é ajudar a cidade com gestão.
0: E desta questão de tecnologia no trânsito, tecnologia no agro, importante a gente falar também da inteligência artificial. E aí? Ela substitui o humano ou ela complementa o trabalho? Estamos utilizando a inteligência artificial de uma maneira adequada? O Paulo Vasconcelos, cientista de dados da Hotmart, comenta esse uso da IA.
6: Olha, a inteligência artificial nesses últimos anos, né? Eu trabalho na área desde 2010, assim, então a gente vê um grande avanço no uso de inteligência artificial. E ela, na verdade, durante a minha palestra, eu falo muito sobre os aspectos de produtividade que a gente está ganhando mesmo. Então a gente, não só o desenvolvedor de software, que está ficando mais rápido nas suas tarefas, mas o profissional de marketing está ficando mais rápido, o profissional de RH está ficando mais rápido, o profissional de engenharia, operações. Então, assim, a gente está vivendo um momento em que está tendo um grande boost, ou melhor, uma grande aumento de produtividade dos profissionais, muito motivado pela facilidade que a IA traz, sabe?
0: E, de certa forma, no caminho de um evento como esse, é tentar utilizar essa ferramenta da melhor maneira, tentar achar as melhores ferramentas para a utilização da IA.
6: Exatamente. A importância de um evento como o Hot in Code Conference é justamente da gente conscientizar os desenvolvedores, profissionais de tecnologia, de qual é o melhor caminho da gente seguir para utilizar a inteligência artificial no nosso dia a dia. Aqui na Hotmart a gente está criando produtos que são movidos à inteligência artificial. E como é que a gente sabe qual modelo usar, qual a melhor forma, que hora que a gente não pode utilizar a IA, qual o melhor momento para utilizar a IA? Então, essa educação, esse momento de conexão com a comunidade é muito importante para justamente você saber como melhor utilizar a ferramenta, né?
0: É isso, gente. Tecnologia, o Paulo Vasconcelos falou com a gente em um evento da Hotmart, empresa mineira, mas está no mundo todo falando sobre tecnologia, e também falamos repercutindo essa questão da tecnologia no trânsito, na mobilidade, com a nova central em Divinópolis e falamos também da tecnologia que diz respeito à produção do agro que só cresce. 4:50 da mais ouvida do Brasil.
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0: Virou o relógio, 4:51, intervalo e a gente volta para conversar muito mais aqui nesse rádio maravilhoso. Ótimo sábado pra todo
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0: com certeza o Zé lá de Itaubim ouviu demais essa música lá em Goiânia, hein? Ele tá voltando de uma excursão, passando em Montes Claros e tá ouvindo a Itatiaia. Abraço pra todo mundo aí. Aumenta esse volume do rádio aí, nesse ônibus aí da excursão, hein? Um abraço pra todo mundo. Ei, Goiânia, hein? É o Zé de Dió também. Gente. Muito bem. Zé de Dió. Manda um alô aí. O Guega também. Ô, oh, turma boa, hein? Turma que tá vindo de Goiânia, passando por Montes Claros. Ô, oh, coisa boa. Eu não sei qual que é o lugar melhor, hein? Goiânia ou Moc? Eu fico com Moc, mas Goiânia também é bacana demais. Ô, oh, cidade bonita, viu? Cidade de Goiânia. Ê, Goiânia. Muito bom. 4:55, tem participação aqui da Itatiaia perguntando aqui, gente, você que tá chegando agora, acordou, perdeu a hora, a gente tá perguntando aqui sobre essa questão da tecnologia no dia a dia, né? O que que ela foi boa, o que que ela tá ajudando aí no dia a dia, como é que você se adapta aí às novas tecnologias? Vamos ouvir.
1: Bom dia, Fred, é o João Ribeiro, Vitória da Conquista, Bahia. Opa. Foi eu aqui, viu? 16 graus. Ah. A tecnologia é muito boa, mas pros golpistas é um prato cheio. Bom dia, bom dia.
0: Bom dia, infelizmente, né? Sempre tem um vagabundo, né? Querendo aproveitar. Vamos ouvir mais um.
2: Bom dia, galera, vocês aí, todos os locutores aí da Itatiaia.
0: Opa!
2: Neste sábado maravilhoso, finalzinho de maio, entrando aí o mês de junho, desejando a todos vocês aquele belíssimo trabalho, continue assim, a toda a equipe da Itatiaia. São os mais sinceros votos e felicitações do gordo, meu nome é Flávio, mas conhecido como gordo do frango, frango assado gordo, que é o frango mais gostoso da cidade de Jequitinhonha, Minas Gerais, direto de Jequitinhonha para a Itatiaia. Abraços a vocês, aquele abraço, Fontão.
0: Opa, obrigado, viu? Ele falou aí agora, um abraço. 4:56, vamos ouvir mais um.
3: Aldo. Bom dia, Fabiano Frade.
0: Opa, bom dia.
3: Aqui é Eduardo Lourenço, Esmeraldas, Minas Gerais.
0: Esmeraldas.
3: Estou aqui passando em Bocaiúva, Minas Gerais, carregado com a vitamina do macaco. A tecnologia aqui que eu uso muito sobre o veículo que eu trabalho com ele, que é um Volkswagen Meteor 28480, no modelo 2026. 100% automatizado. É muita tecnologia embarcada. Muita, muita. Apesar que tem caminhões que tem mais tecnologia do que esse aqui. Mas hoje é um carro que a gente trabalha tranquilo. Sensores de frenagem, sensores de tudo. Então, muita tecnologia embarcada, muita tranquilidade pro motorista, pra gente trabalhar, pra gente ter mais tranquilidade.
0: Pois é, falava disso, né? Quanto que a tecnologia tá no dia a dia aí, né? Gente, parou pra pensar o quanto que o avião tecnológico também, né? Coisa louca. Vamos ouvir mais. Gente, é muita participação, se alguém ficar de fora aqui da participação, não briga comigo não, é muita gente participando, tá bom?
4: Bom dia, meu amigo.
0: Bom dia, bom dia.
4: Bom dia, vamos pra luta. E aí, tá tudo bem?
0: Tudo ótimo.
4: Eu acho que o uso da tecnologia, ela tem que ser feita com sabedoria. É claro que é um avanço muito grande, mas se a pessoa que está com a máquina ali não souber usar, torna-se uma ferramenta também, né? Sem prestígio nenhum, sem valor, né? É um avanço muito grande, mas se a pessoa que está com a máquina ali não souber usar, torna-se uma ferramenta também, né? Sem

0: Bom dia, aqui Opa, é o Robinho Diogo de Vasconcelos, né? Você tá falando aí, a tecnologia é muito boa, só não podemos usar a tecnologia com mal intenção, né? Mas ajuda muito. Há uns tempos atrás aqui eu comprei um terreno aqui e o rapaz fez o documento para mim, mora longe. Eu fiz tudo pelo WhatsApp aqui, tudo mandando documento para ele, mandando certidão de casamento, aí manda isso, manda aquilo. E foi tudo pelo WhatsApp, não foi no cartório dele nem um dia. E deu tudo certinho. Só encontrei com ele o dia de pegar a escritura e acertar com ele.
1: Aí, bacana.
0: E se for possível, manda um alô pro meu amigo Ronaldo, lá de Casa Nova, município de Guaraciaba.
1: Ô, Ronaldo!
0: E um ótimo fim de semana pra você e todos os ouvintes.
1: Um abraço, obrigado, meu querido. Pois é, que legal, né? Resolveu. Gente, a tecnologia é tão interessante. Hoje aqui na rádio tá trabalhando com a gente o Davi Loureiro, um dos editores aqui da equipe do Multimídia. Mas nós trabalhamos juntos durante, sei lá, 4 anos. Parte da pandemia não durou 4 anos, uns 2 anos, né? Da pandemia. A gente trabalhava junto numa emissora de TV e a gente nem se conhecia pessoalmente. A tecnologia resolvendo tudo ali. É muito legal. 5 horas na mais ouvida do Brasil.
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0: Tá com a gente. Tempo firme em Belo Horizonte, temperatura de 16 graus. 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
0: E você vai ficar sabendo aqui no Café com Notícia. Comando Vermelho e PCC já aparecem como organizações terroristas em classificação nos Estados Unidos. Anvisa libera a fábrica da IP em São Paulo para retomar produção após correções. Produção da unidade de amparo no interior paulista estava paralisada desde o dia 7 de maio. Lote 1, fabricado até 31 de março, segue proibido. Comissão Especial sobre Mortos e Desaparecidos Políticos destaca que JK foi assassinado pela ditadura militar. Prefeitura de Belo Horizonte abre 19 centros de saúde neste sábado para vacinação contra a gripe. No esporte, na última rodada do Brasileirão antes da Copa do Mundo, mineiros entram em campo no domingo contra equipes cariocas. Cruzeiro enfrenta o Fluminense às 8:30 da noite no Mineirão. Já o Atlético encara o Vasco às 4 da tarde no estádio São Januário, no Rio de Janeiro. América demite técnico Roger Silva após goleada para o Juventude na Série B. Há 12 dias da Copa do Mundo, Neymar, em recuperação de lesão na panturrilha, entra em campo e treinamento. Além disso, você acompanha o comentário de Eduardo Costa e as notícias do agro. Você é o meu convidado deste sabadão, dia 30 de maio de 2026.
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0: É para anotar na agenda, a Prefeitura de Belo Horizonte abre pela terceira vez o sábado para vacinação contra a gripe. 19 centros de vacinação estarão abertos a partir das 8 horas da manhã e ficarão abertos à população até as 5 da tarde. A vacina contra a gripe estará disponível para toda a população a partir das 6 meses de idade. Também serão ofertadas vacinas do calendário nacional após avaliação da caderneta. Portanto, para quem pode comparecer neste sábado, a vacinação em 19 centros de saúde. A lista completa está no itatiaia.com.br. E se você não puder comparecer, a vacina continua disponível de segunda a sexta-feira nos 154 centros de saúde da capital. Mas faz uma forcinha, já resolve isso hoje, hein? Vai ser bom, vai ser muito bom. 5 horas, 6 minutos.

bom, mas que bom que você está aqui nas ondas do rádio, 5:03. Eu sou o Fabiano Frade, este é o Café com Notícia. Bom dia para você que acorda.

0: Bora conferir a previsão do tempo aqui na Itatiaia. Tá chegando ela, a Aline Neves. Bom dia.
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2: Neste sábado, o dia em Belo Horizonte será de céu parcialmente nublado a nublado. Na capital mineira, a temperatura mínima foi de 13 graus e a máxima deve chegar aos 24, com umidade relativa do ar em torno de 60% à tarde. Repórter Aline Neves.
0: 5:07. Vamos às primeiras notícias da madrugada. Noticiário policial. Chega ele, o repórter Felipe Quintela.
3: Dois homens estão presos depois de uma operação da companhia 128 do 22º Batalhão da Polícia Militar, que mirou organizações criminosas, gangues do tráfico de drogas da região do bairro Taquaril, lá do leste de Belo Horizonte. Os policiais foram para a rua para cumprir 6 mandados de busca e apreensão e, no final das contas, dois suspeitos de 23 e 26 anos, já conhecidos pelo envolvimento com o tráfico, terminaram presos. Segundo a PM, cada um faz parte de uma gangue da região, um deles da gangue dos capetas, o outro da tropa do gordo. E além disso, os militares apreenderam aí mais de 800 pinos de cocaína, 400 buchas de maconha, 100 pedras de crack, quase 10 mil reais em dinheiro e várias munições de diversos calibres. O tenente Albert, da companhia 128, tem mais detalhes.
4: Então, essa operação foi fruto aí de um serviço integrado, né? Das equipes de campo do GEPAR aqui da 128 CIA, juntamente com o serviço de inteligência, né, do nosso batalhão. A gente já vinha monitorando esse pessoal já há algum tempo, conhecedor, né, que eles estão nessa mercância ilícita de drogas, tem a posse de armas de fogo também. Então a gente conseguiu levantar possíveis endereços, né, que esses alvos eles estariam, né, usando para guardar esse material entorpecente para posterior aí venda, né, dolagem. Então, na data de hoje, a gente deflagrou essa operação. E durante a operação foram cumpridos, né, 6 mandados de busca e apreensão, né, onde que dentro desses 6 a gente logrou êxito aí em 4 desses locais. A gente conseguiu efetuar a prisão aí de 2 indivíduos já conhecidos das equipes policiais, né, por estar ativos ali nesse tráfico de drogas, possuírem arma de fogo. Então foram 2 presos, diversos materiais aí apreendidos, né, dentre eles substância semelhante a maconha, cocaína, crack, diversas munições de diversos calibres aí, calibre 12, 380, .45, vasto material para dolagem, né? Balança de precisão. E entre os presos aí, dois alvos também já conhecidos, né? Integrantes de uma organização criminosa ali do Taquaril, denominada Gangue dos Capetas. Então a gente logrou isso, conseguiu fazer a apreensão desses materiais, a prisão dos autores, quais aí foram levados, né, para delegacia da Polícia Civil para posterior flagrante, a verificação de ser preso em flagrante e posterior investigações da Polícia Civil.
3: Repórter Felipe Quintela.
0: Agora 5:10.
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0: Gente, tá chegando a Copa do Mundo, hein? Tem rodada do Brasileirão também fechando aí antes da Copa, tem o América com dificuldade. Quem conta tudo pra gente é meu amigo Emerson Romano. Bom dia, Romano.
6: Bom dia pra você também, ótimo sábado pra quem nos acompanha. É sabadão que tem estreia, hein, na Itatiaia, hein? Estreia do Vila no módulo 2 do Campeonato Mineiro, jogo tradicional contra o Valeri, com imagens no YouTube da Itatiaia, hein? Itatiaia transmitindo jogos do Vila com imagens pra você a partir das 3:45. Mas o domingo será de muito futebol na Itatiaia. Daqui a pouco eu vou falar sobre isso, porque eu tenho que falar do América. E o América perdeu mais uma na Série B do Campeonato Brasileiro, 3-0 ontem pro Juventude. América que não tem uma vitória sequer em 11 rodadas da Série B. O América tem apenas 3 pontos ganhos, lanterna absoluto da competição, e que ontem demitiu o técnico Roger Silva. Não é mais treinador, segundo técnico do América na temporada. Agora vem a novela: quem vai assumir essa bronca, quem vai assumir essa bucha que é o time do América? Eu falei do domingão cheio de futebol, porque às 16h o Atlético enfrenta o Vasco em São Januário, no Rio de Janeiro, e um jogo que o Atlético se despede do Campeonato Brasileiro momentaneamente, gente. É porque o campeonato vai parar. Então é o último jogo. E o Atlético não terá os jogadores que foram convocados pela seleção do Equador e também pela seleção paraguaia. E aí fica aquela expectativa para saber quem será ou quais serão os 11 que o Barba Domingues vai colocar em campo. E teve sorteio da Copa Sul-Americana da próxima fase. O Atlético vai enfrentar o vencedor de Sporting Cristal do Peru e Bragantino. Sairá aí o adversário do Atlético na próxima fase. A gente vai ter a seleção brasileira jogando às 6:30, também com transmissão da Itatiaia e sem a sua dupla de zaga, né? Por quê? Porque a dupla de zaga titular vai se enfrentar hoje na decisão da Champions League. Marquinhos pelo PSG e o Gabriel Magalhães pelo Arsenal. Jogo que você confere na Itatiaia também, né? Nosso Fabrício Calazans está lá na Hungria. E logo depois do jogo da seleção, vamos ter o Cruzeiro. Cruzeiro enfrentando o Fluminense, tendo a volta do Gerson, que cumpriu suspensão. O Cruzeiro que no sorteio da Copa Libertadores caiu para o Flamengo, vai enfrentar o Flamengo na próxima fase da competição. É o que tínhamos de informações e o sabadão será quente com estreia do Vila, com final da Champions League e você ligado aqui na Itatiaia. Bom dia!
0: Bom dia, obrigado, viu, Romano? Valeu demais, 5:13. Então tem Champions League, tem Campeonato Brasileiro, tem preparativos da Copa do Mundo. É muita coisa pra gente acompanhar aqui na Rádio de Minas ao longo deste fim de semana. Coisa boa, em 5:13, bora falar de agro.
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0: Muito bem. Bom dia, Valdir Barbosa. Copa do Mundo tá mexendo com o mercado de carnes. Turma tá preparando já um churrasquinho, as casas de carne já podem se programar para vender mais. Seja bem-vindo, Valdir.
7: Bom dia, Fabiano Frade. Comprovadamente, em dia de jogos do Brasil, o consumo da carne aumenta. O pessoal parece meio desanimado nesse momento, mas quando a bola rola, a brasa esquenta e o boi vai para o espeto. As pesquisas dizem que o brasileiro está meio desanimado com a Copa, mas vai entender. Antes da relação oficial dos jogadores convocados por Carlo Ancelotti, tava um zum zum zum aqui, outro ali. Quando saiu pela Itatiaia a convocação de Neymar, foi uma barulhada na mídia em geral, entre torcedores, até parecia o primeiro gol do Brasil na Copa. Então, os açougues e casas de carne podem se preparar porque as vendas vão subir. Os frigoríficos ainda encontram certas dificuldades para manter as escalas de abate dentro da demanda no momento, porque os produtores tentam segurar a boiada no pasto, esperando os preços subirem e estão subindo. Quando os negócios acontecem, e são em pequenos números, os valores da arroba do boi estão acima das referências do mercado e podem ir um pouco mais além. Vamos conferir o fechamento da semana. São Paulo, R$352, arroba. Mato Grosso, R$353. Mato Grosso do Sul, também R$352, igual São Paulo. Goiás, R$330. E Minas, e que tá meio agarrado lá embaixo, R$328. Meu caro Fabiano Frade.
0: Ô Valdir, agora notícia boa, tem Copa do Mundo, vai ter churrasco agora. A carne vai ficar mais cara?
7: Como o mercado atacadista vem mantendo estabilidade, o mais provável é que não haja grandes impactos no mercado varejista, onde atua o consumidor. Algum reajuste vem aí, até porque o governo derramou mais dinheiro no mercado, antecipando parcela do 13º salário. Há também a expectativa de mais venda de carne bovina para os Estados Unidos, país que por si só consome muito, e com a chegada dos turistas na Copa, aumenta ainda mais o consumo. Bom salientar, Fabiano Frade, no mercado doméstico, a carne bovina perdeu um pouco de competitividade com as carnes de frango e suína. Se a grana tá curta e a picanha prometida continua longe do seu alcance, uma asinha de frango, um coraçãozinho, galeto ou qualquer corte suíno, costelinha, panceta, uma costela de boi, também um cupim, é um churrasco perfeito. Fabiano Frade, tenha um bom final de semana e quero cumprimentá-lo pelo bom trabalho feito no Elos Itatiaia no segmento do agronegócio. Você é fera. Itatiaia Agro, Valdir Barbosa.
0: Obrigado, Valdir. Você que é, estará lá em presente também no evento Elos na próxima segunda-feira. Vamos juntos aqui com o Itatiaia Agro, com o Elos. Muito bom. 5:17.
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0: E vamos junto com muita coisa legal acontecendo. Daqui a pouquinho a gente vai tratar aqui no Café com Notícia da escala 6x1. Você ouviu aí muito, né, no noticiário, a votação, o que que tá acontecendo. O Alan Passos preparou um material muito legal pra gente, uma entrevista com um especialista, contando tudo que pode acontecer aí em relação a essa escala 6x1. Então você que tá com dúvida, já liga para aquela sua amiga, para aquele seu amigo que também tá com dúvida. O Alan tá com um material muito legal, daqui a pouquinho já me contou que tá com um especialista muito legal e vai nos dar detalhes. Já girou o relógio, hein? 5:18.
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3: Horas e 20 minutos. 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E vamos continuar falando de noticiário policial. A gente abriu com o Felipe Quintela, mas aquela influencer famosa, né? A Deolane. E mais 6 pessoas são indiciadas por lavagem de dinheiro e organização criminosa ligada ao PCC. Quem tem as informações direto de São Paulo é o repórter Martélio Couto.
4: Muito bom dia também para você, bom dia para o ouvinte que nos acompanha aqui no Café com Notícia nas primeiras horas deste sábado. No destaque aqui do estado de São Paulo, a Polícia Civil indiciou a influenciadora e advogada Deolane Bezerra, Marcos Williams Herbas Camacho, o Marcola, apontado pelas forças de segurança como líder do PCC, e outras 5 pessoas pelos crimes de organização criminosa e lavagem de dinheiro. A Polícia Civil divulgou ontem que concluiu o relatório do inquérito da Operação Vernix. Com base nas novas provas reunidas, os investigadores também solicitaram a ampliação do bloqueio de bens, o sequestro de veículos e a custódia judicial de joias e relógios apreendidos durante a ação. A operação, nós acompanhamos de perto aqui na Itatiaia, foi deflagrada na última quinta-feira pela Polícia Civil em parceria com o GAECO, o Grupo de Atuação Especial de Combate ao Crime Organizado, considerado a elite do Ministério Público. Durante as buscas realizadas na semana passada, foram apreendidos documentos, dispositivos eletrônicos, dinheiro em espécie, joias, relógios e veículos. Segundo a Polícia Civil, a análise desse material arrecadado reforçou os indícios de autoria e a materialidade dos crimes investigados. Os investigadores também apontaram que o grupo continuava em atividade no momento da operação e estaria promovendo a reestruturação de empresas supostamente utilizadas para ocultar patrimônio e recursos financeiros. Essas apurações também apontaram indícios da utilização de novas pessoas jurídicas, novos CNPJs, movimentações patrimoniais recentes e mecanismos alternativos para a circulação de valores, incluindo operações com ativos virtuais. Além dos 7 indiciamentos, entre eles da Deolane e do Marcola, a Polícia Civil também apresentou novas representações ao Poder Judiciário. De São Paulo, repórter Mardélio Couto.
3: Ô, Mardélio, bom dia pra você, ótimo sabadão aí pra você, meu amigo, e vamos acompanhando essa história aí da Deolane, né? É, a moça faz um sucesso daqueles na internet, bonita toda a vida, mas enrolada toda a vida também. Agora 5:24, eu prometi e agora a gente vai cumprir, né? A discussão do fim da escala 6x1 mexeu com a agenda política, mexeu com o país nessa semana. E o Alan Passos traz uma análise de uma especialista, traz detalhes para que você entenda o que está em jogo nessa discussão, o que pode acontecer. O Alan Passos que faz o Na Prática, né? Que sempre traz pra gente uma informação ali de algo que a gente tá no nosso dia a dia. Essa ele foi além, foi trazer mais detalhes pra gente. Muito bom dia pra você, Alan Passos.
5: Fabiano Frade, bom dia para você, meu amigo. Um ótimo sábado pro ouvinte do Café com Notícia. Ô Frade, nesse sabadão, vou falar aqui sobre o assunto da semana, o fim da escala 6x1. Pelo menos é o projeto que foi aprovado na Câmara dos Deputados, a primeira parte do Congresso, agora depende da tramitação lá no Senado. Claro que lá pode mudar tudo, até porque senadores da oposição articularam e apresentaram uma PEC paralela, chamada PEC 12 de 2026, uma proposta alternativa que defende flexibilização das regras trabalhistas, para o trabalho ser por hora e a possibilidade de acordo individual entre patrões e empregados. Vai bem na contramão de fim de escala 6x1. Essa escala 6x1 acabando passaria para 5x2, é o que foi aprovado na Câmara. O Senado está se movimentando para uma outra PEC, que é perder a força ali da CLT engessada do jeito que ela tá na visão de muitos, né? Na visão de representantes aí do mercado, do setor produtivo. Então, essa proposta para colocar o trabalho por hora, o que mexeria em verbas indenizatórias, em FGTS, em férias 13º. Mas isso é uma outra discussão. Por enquanto, o que tem de concreto é a PEC, que acaba com a escala 6x1 e coloca o esquema 5x2. Avançando, aprovada na Câmara. E aí eu vou trazer informações para o trabalhador que fica querendo saber como é que essa mudança impacta na vida e na rotina dele na prática, se os fins de semana vão ser sempre de folga, se não é bem assim, se os salários ficam preservados, quando é que isso começaria. Para chegar até essas respostas, eu conversei com a advogada Cristiane Araújo, que é mestre em Direito do Trabalho.
6: Primeiro é importante a gente falar que essa aprovação ainda requer, né, outras etapas para ela entrar em vigência, em vigor. Mas a proposta é que inicialmente aquela jornada de trabalho que era de 44 horas semanais passe para 42 horas semanais e posteriormente alcance lá o objetivo do projeto, que são 40 horas semanais. Então a intenção seria reduzir gradativamente essas horas de trabalho, passando as 44 para 42 horas e posteriormente 40 horas de trabalho. Existia uma proposta original que seria um período de 10 anos para fazer essa transição. E aí, lá na Câmara dos Deputados, eles entraram em acordo para que do texto original houvesse essa redução, no sentido de que a emenda constitucional ela entraria em vigor em 60 dias, com um período de 12 meses, então um ano, para que a redução total da jornada de 44 horas semanais passasse para 40 horas semanais. Então, nós estamos falando de 60 dias mais um ano. Então, daria aí um ano e dois meses.
5: Quando o trabalhador pensa então que ele vai trabalhar 40 horas por semana, se essa proposta for de fato aprovada e colocada em vigor, fazendo esse cálculo na divisão ali dos dias da semana, são 5 dias trabalhados para 2 dias de descanso. O que que isso pode mudar na rotina? Pode ter que trabalhar mais em dias da semana que antes ele não trabalhava para ter esses 2 dias livres, e esses 2 dias livres, eles são obrigatoriamente aos fins de semana?
6: Hoje a jornada de trabalho que se pratica são 8 horas de trabalho, né, por dia, podendo se estender por 2 horas, e ali no caso das pessoas que trabalham sábados e domingos, essa jornada é diluída nos sábados e domingos. A proposta de 40 horas semanais, ela dilui essas 40 horas em 5 dias de trabalho. Então nós teríamos um pouco de aumento da jornada diária do trabalhador, que passaria um pouco mais das 8 horas, para a gente ter 40 horas semanais, e nós teríamos esses 2 dias de folga. Contudo, esses 2 dias de folga, eles não são obrigatórios necessariamente aos finais de semana, sábado e domingo. O que que a lei fala hoje? Que são obrigatórios 2 domingos por mês de descanso para os trabalhadores. Então, isso incorpora nessa redução de jornada. Seria obrigatório 2 domingos, né, de folga dentro da jornada do mês, mas esse outro dia de folga, ele pode ser em qualquer dia da semana. Então, vai depender de uma escala, de uma negociação, mas não é obrigatório que esses 2 dias sejam nos finais de semana.
5: Essa mudança, se aplicada, vale para todas as categorias, para todos os trabalhadores que são CLT?
6: Essa alteração, ela abrangeria a maioria dos trabalhadores, contudo, alguns trabalhadores seletistas, que são esses de carteira assinada, que têm jornadas especiais, vou dar um exemplo aqui, os enfermeiros que têm jornada aprovada 12x36. Essas categorias especiais, que têm jornadas especiais, elas não entram na jornada 5x2. Agora, todas as outras categorias, no comércio principalmente, a gente vê isso muito, nos shoppings, né, nesses trabalhadores do dia de supermercados, esses trabalhadores, eles seriam diretamente atingidos por essa redução, né? Por essa proposta dessa redução de 5x2.
5: Um ponto importantíssimo para o trabalhador nessa hora, que claro, no geral comemora trabalhar menos, mas fica preocupado sobre a questão financeira. A lei trata sobre isso também, né? Ela prega alguma coisa dessa relação entre o tempo de trabalho e a questão do valor recebido de salário? Tem alguma mudança nesse sentido?
6: A lei é muito específica. A redução, ela só poderá acontecer na jornada de trabalho. Não pode haver nenhum tipo de redução salarial. Então, hoje, por exemplo, o trabalhador que trabalha 44 horas semanais e recebe um salário mínimo, com a aprovação do texto da lei, passará a trabalhar 40 horas semanais e continuará recebendo o mesmo valor do salário mínimo. Assim para todos os outros valores. Então, não pode haver redução do salário em decorrência da redução da jornada.
5: Doutora, a senhora citou a questão, por exemplo, dos supermercados. E muita gente levantou isso: ah, mas como é que vai funcionar? O supermercado não vai poder mais abrir aos domingos, não vai poder mais abrir final de semana. Então, só para a gente reforçar esse ponto, não quer dizer que as coisas, vamos dizer assim, vão funcionar de segunda a sexta e fechar aos fins de semana. Os trabalhadores é que vão trabalhar 5 dias por semana, mas não necessariamente essa folga, então, precisa ser aos fins de semana. Acho que é bom a gente reforçar esse ponto.
6: É importante a gente deixar muito claro que a questão da jornada do empreendimento, ela vai muito do dono do empreendimento. Nós já temos em Belo Horizonte uma grande rede de supermercados que já adotou a jornada 5x2, que abre de domingo a domingo. Então a gente já vê na prática que é possível. O que muda para o empregado, para aquele funcionário, é que o empregado, ele terá direito a 2 dias de folga dentro da semana. Agora, o estabelecimento, ele pode funcionar de segunda a segunda, de domingo a domingo, sem nenhum problema. O que vai mudar ali vai ser a escala de trabalho. E aí, isso parte pela gerência, né, ali administrativa do empreendimento. E claro que todos os empresários já estão atentos para esse fato, porque eles sabem que aquele trabalhador que não trabalha no domingo, ele vai ao supermercado no domingo. Então, o que a lei propõe, inclusive, é o aumento desse consumo por parte dessas pessoas que ficam de fora da cadeia de consumo por falta de tempo.
5: Explicações da advogada Cristiane Araújo, mestre em Direito do Trabalho. Então é isso, Frade, a gente tem que esperar a tramitação completa no Congresso, saber qual que vai ser o texto aprovado em definitivo, mas tá andando a proposta e, claro, a gente vai atualizar o nosso ouvinte sempre por aqui na Itatiaia. Tá certo, meu amigo? Um ótimo sábado para você, excelente final de semana pro ouvinte do Café com Notícia.
3: Ótimo sábado, Alan Passos, obrigado, mas muito obrigado mesmo por tantas informações tão úteis, né? Tão importantes pra gente. 31999670074 é o número para você entrar em contato com a gente. Tá passando por algum lugar, tem alguma questão acontecendo aí, tem algum acidente, tem alguma informação, quer participar da nossa programação? É muito bom ter você aqui. 31999670074. Intervalo e a gente volta aqui nas ondas do rádio.

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5: Café com notícia. 5 horas 35 minutos. 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Fricar Mundo. 5 horas 36 minutos da mais ouvida do Brasil. E vamos continuar nessa discussão da escala 6x1, fim da escala, né? O Mário Cruz tá mandando aqui do Nova Gameleira. Ô Fabiano, bom dia, informações importantes da doutora sobre o fim da escala 6x1, tem como enviar a reportagem pelo Instagram? Inclusive, essa reportagem vai estar também no canal do YouTube da Itatiaia, no Instagram, dá uma olhada aí nos canais da Itatiaia, vai estar por lá, tá? E o Eduardo Costa, nosso mestre, também preparou um comentário sobre essa discussão importante que aconteceu essa semana. Bom dia, Eduardo Costa.
6: Ô, Fabiano Frade. Sábado é dia da gente prosear sobre detalhes de hoje e de ontem. Vamos entender, muita gente fica assim se perguntando, por que que essa escala 6x1, essa mudança para 5x2, passou na Câmara e agora está no Senado e tem essa discussão toda. Nunca é demais lembrar, gente, que quando se adota um sistema bicameral, ou seja, duas casas legislativas, a ideia é que uma seja a representação do voto direto do povo. Ela é mais explosiva, os debates são mais acalorados e ela é composta de acordo com o tamanho de cada unidade da federação. São Paulo, por exemplo, tem 70 deputados, Minas Gerais 53. E assim vai somando, no final temos 513 deputados. Essa é a Câmara Baixa. A Câmara Alta é o Senado, com 81 senadores, 3 de cada unidade da federação. Minas Gerais tem o mesmo tanto que o Acre, São Paulo, o mesmo tanto que o Amapá e assim sucessivamente. Essa, a expectativa é de que a Câmara, os deputados, sendo a representação popular, seja mais ardente, explosiva. O Senado, como representa as unidades, os estados, ele tem a obrigação de ser mais sóbrio. Não à toa que ao desenhar os prédios para Brasília, Oscar Niemeyer fez a cúpula da Câmara voltada para cima, convexa, como um prato, para deixar claro que o plenário ali é explosivo. E a cúpula do Senado é voltada para baixo, é côncava. A briga é o plenário onde as pessoas devem ser mais sóbrias. Nem sempre, mas devem ser mais sóbrias. Então, nada mais natural do que aquilo que é aprovado na Câmara, no calor da opinião pública, e é legítimo, seja avaliado pelo Senado com mais calma, com mais ciência das consequências. Então, nesse momento em que estão discutindo as 6x1, primeiro que eu acho que é o lugar certo para discutir. Ah, Eduardo, nós estamos num ano eleitoral. Gente, com a eleição de 2 em 2 anos no Brasil, tudo que se fizer na Casa Legislativa vai dizer respeito à eleição. Mas é a hora certa, tá bom, a discussão é boa. Só que o Senado tem a obrigação de, com calma, ouvir o empresariado, ouvir o outro lado, ver as consequências. Aqui nós temos, por exemplo, empresário como o Rono Neves, dizendo que nós vamos ter aumento no preço do feijão. E quem compra feijão? E quem está preocupado com o preço do feijão e arroz? Meu pobre? É isso que tem que ser visto com calma. E depois que as duas casas votarem, o presidente então sanciona. Não tem nada de anormal nessa discussão em Brasília. Essa não, mas as outras, ou muitas outras, são escandalosas. É isso. Um abraço, bom fim de semana. Ô, Frade, você tem ralado, hein?
5: Obrigado, Eduardo. Pois é, tamo aí, firme e forte. Você também, né, meu querido? Obrigado. E é isso mesmo, assim, foi esperar o ano eleitoral para resolver alguma coisa, sempre ano eleitoral aqui no Brasil. 5 horas, 39 minutos. 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A gente volta com mais Café com Notícia.

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0: 5:44.
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2: Fala, caronas, você que me escuta, eu sou Jorge Moraes e tô trazendo o lançamento da Lotus no Brasil. A Lotus que tá chegando através do grupo Bramac e com raiz mineira, hein, gente, pra espalhar essa, digamos, paixão inglesa pelo mundo, que é a marca que representa muito e representou para Jim Clark, para Emerson Fittipaldi, para Nelson Piquet e Ayrton Senna. Então, o que você vai ver por aqui é o lançamento dos carros super esportivos num evento festivo onde os ingleses chegaram em São Paulo para falar: vamos ter uma loja flagship na capital paulistana, vamos ter em Belo Horizonte, em Salvador, no sul também eles estão planejando uma expansão, trazendo carros super exclusivos e mostrando também a essência dessa marca que se tornou o sonho de consumo de quem é apaixonado por velocidade, de quem quer um pouco mais de exclusividade sobre quatro rodas, nesse universo dos carros bem esportivos, viu? Entre SUVs, compactos e esportivos, daqueles que você tá quase no chão, e carros elétricos, híbridos e a combustão. 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Tamo junto, carona.
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0: Muito obrigado. 5:46. Alerta, viu, gente, no anel rodoviário, ali na passagem já pelo Jardim Vitória, depois ali da saída, ainda trecho ali da 381, tem um acidente ali, a faixa da esquerda está interditada. Alerta para o motorista, ainda não tem informação do que aconteceu por lá, mas fica essa informação importante para você que está pegando estrada agora, a 381 no sentido BH, tá? No sentido Belo Horizonte, que é essa ocorrência. Já no sentido Vitória, o trânsito tá livre. A rodovia Fernão Dias, que teve acidente mais cedo também, tinha um registro de acidente por lá, um motociclista se envolveu em uma batida grave, inclusive o Gutenberg Gomes dava a informação mais cedo aqui no Dona da Noite, e agora o trânsito completamente liberado por lá. 5:47, e o que que tá rolando de novidades aí no cinema, nos serviços de assinatura? Bom dia, Laura.
3: Bom dia para todo mundo. As dicas de hoje passeiam entre animação política, faroeste cheio de perseguição, humor ácido e universo dos super-heróis. Bora conferir? Vamos começar pelas estreias do cinema.
4: É um matadouro!
5: Vocês querem virar comida? Ou vocês querem liberdade?
4: Então vamos lutar por ela!
3: O clássico da literatura ganha uma nova adaptação para o cinema em A Revolução dos Bichos, dirigido desta vez por Andy Serkis.
6: Nenhum animal usará roupas.
7: O quê? Somos porcos de exibição.
6: E todos os animais são iguais.
3: Inspirada na obra de George Orwell, a história acompanha um grupo de animais que decide se rebelar contra os humanos em busca de igualdade dentro da fazenda.
8: A gente tem que mudar pra casa da fazenda, pros humanos saberem quem é que manda.
3: Mas o sonho de liberdade começa a mudar quando os porcos assumem um controle e instauram um regime cada vez mais autoritário.
9: Todos os animais são iguais, mas alguns são mais iguais que os outros.
3: Entre disputas de poder, manipulação e resistência, o filme atualiza uma das críticas políticas mais conhecidas da literatura mundial.
10: Receita de bem com a vida.
3: Pra quem gosta de ação e clima de Velho Oeste, a dica é Terra de Pistoleiros.
11: Estou procurando um homem chamado Thomas Keller.
3: O longa acompanha Thomas Keller, um assassino procurado, que encontra abrigo em Redemption, uma cidade onde criminosos fingem a própria morte para começar novas vidas.
12: Com licença, estou procurando Thomas Keller. Conhece ele?
13: Não há razão para morrer em esta noite.
12: Não me importo com o risco.
3: Mas Mas o esconderijo passa a correr perigo quando uma mulher ferida chega ao local em busca de Thomas, enquanto caçadores armados começam uma perseguição violenta pela região. Com confrontos, vinganças e segredos do passado vindo à tona, o filme mistura suspense e faroeste em uma trama marcada por disputas entre foras da lei.
13: Coloque naquela carroça, nós vamos capturar todos eles.
3: Agora vamos para o streaming. A dupla mais caótica da animação adulta está de volta na HBO.
14: Boosters are go. Napsis is go. Big Mike, initiating in 3, 2, 1.
3: A nona temporada de Rick and Morty chega ao streaming prometendo aventuras ainda mais exageradas, viagens entre universos paralelos e muito humor ácido. A série acompanha o cientista Rick e o neto Morty em missões que desafiam espaço, tempo e lógica, sempre misturando ficção científica com sátira e situações absurdas. Os novos episódios ampliam ainda mais o universo da animação, com uma das produções mais populares de Adult Swim. E fechando as dicas de hoje, o universo da Marvel ganha uma versão sombria em Spider Noir, no Prime Video. Ambientada em Nova York dos anos 1930, a série acompanha Ben Reilly, um investigador particular marcado pelo passado e obrigado a revisitar os tempos em que atuava como o único herói da cidade.
15: Meu amigo desapareceu. Você é um investigador. Investigue.
3: Estrelada por Nicolas Cage, a produção mistura ação, investigação policial e clima noir, inspirado nos quadrinhos da Marvel.
16: Hora de mostrar pra essa cidade quem manda aqui.
3: Leitura mais sombria do Homem-Aranha, agora em meio a crimes, corrupção e mistérios pelas ruas da cidade.
16: Você acha que eu quero brigar? Olha pra mim. Errou.
3: Uma produção de Léo Martiniano.
16: Porque sem poderes não há responsabilidade.
3: Repórter Laura Gorino.
0: Obrigado, Laura. 5:52. Trabalho brilhante também do Léo Martiniano nessa edição aí dos filmes que vão rodar nesse fim de semana. Intervalo e a gente volta aqui na Mais Ouvida do Brasil.
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6: Horas, 55 minutos, mandando um abraço aqui pra Adriana Spinelli. Spina, grande Dindinha, um abraço pra você, querida, e também pro Vitor Bernardo, tá comentando aqui a escala, fim da escala 6x1, e tá colocando aqui essa situação toda, ainda repercutindo a participação do Eduardo Costa e do Alan Passos falando sobre o assunto. E vamos às manchetes dos principais sites e jornais do Brasil. O destaque do site da Itatiaia: Comando Vermelho e PCC já aparecem como organizações terroristas em classificação dos Estados Unidos. O site da CNN Brasil: PCC e CV em lista de sancionados. Brasil avalia a hora certa para procurar Estados Unidos sobre classificação. Destaque do jornal Folha de São Paulo: PCC e CV atuam em 12 estados dos Estados Unidos, afirma porta-voz do governo Trump, que nega intervenção. O jornal Estado de São Paulo: Lula congela gastos para bancar aumento de benefícios do INSS. Ministério da Defesa é o mais afetado. Jornal O Globo destaca: designação de PCC e CV como terroristas impõe risco jurídico, bancário e reputacional a empresas brasileiras. Estas foram as manchetes dos principais jornais e sites de Belo Horizonte e do Brasil. 5:56, o Café com Notícia vai ficando por aqui. Eu, Fabiano Frade, agradeço demais a você que esteve aqui nesta manhã. Vamos juntos na Rádio de Minas, com muita informação, com muita coisa boa. Esse sabadão promete, promete de programação e promete na sua vida também. Que bom, mas que bom que a gente teve esse espaço aqui junto e a gente se encontra aqui na Rádio de Minas. Valeu!
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0: do livro de Salmos. Pleiteia, Senhor, com aqueles que pleiteiam comigo. Peleja contra os que pelejam contra mim. Pega do escudo e da rodela e levanta-te em minha ajuda. Tira da lança e obstrui o caminho aos que me perseguem. Dize a minha alma, eu sou a tua salvação. Sejam confundidos e envergonhados os que buscam a minha vida. Voltem atrás e envergonhem-se os que contra mim tentam mal. Sejam como a moinha perante o vento. O anjo do Senhor os faça fugir. Caia ele nessa mesma destruição. E a minha alma se alegrará no Senhor. Alegrar-se-á na sua salvação. 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

0: dia. Um abraço a você que se liga na Itatiaia. Sinal eletrônico marcou 6 horas. E nós estamos chegando com o tiro de meta deste sabadão, hein? Hoje, dia 30 de maio de 2026. 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Descomplicado, como todo consórcio deveria ser. O tiro de meta é comigo. Sua companheira de todas as manhãs. Vamos juntos neste final de semana. Bom dia, torcedor. Bom dia, torcedora. Vamos conhecer agora as manchetes do programa de hoje. A gente começa destacando o Cruzeiro. Com ele, repórter Emerson Pancieri.
1: De olho no Flamengo, planejamento a todo vapor na toca. E amanhã, Cruzeiro tem reforço para duelo contra o Fluminense.
0: Final de semana de Campeonato Brasileiro também para o Atlético. Destacando o Galo, repórter Cláudio Rezende.
2: Com vaga aberta no meio campo, Galo viaja tarde para o Rio de Janeiro. E objetivo, encerrar jejum de mais de 2 meses.
0: Vamos destacar ainda o Coelhão, hein? E América, situação delicadíssima na Série B. Mais uma derrota e uma notícia importante de ontem à noite. Não é isso, repórter Lucas Sanches?
3: Coelho é goleado pelo Juventude e técnico Roger Silva deixa o cargo em meio à crise interminável na Série B do Brasileiro.
0: Vamos também a Teresópolis, no Rio de Janeiro, destaque da seleção brasileira, Wellington Campos.
4: Carlo Ancelotti vai conversar com a imprensa às 9:30 da manhã, falando da preparação para a Copa do Mundo, os planos e principalmente sobre a situação de Neymar.
0: 16 graus a temperatura em Belo Horizonte neste momento. Nós já estamos ao vivo no tradicional radinho, também pelas nossas plataformas digitais. Você pode acompanhar o nosso programa pelo aplicativo, pelo site, também pelo YouTube, claro, onde você participa, manda o seu recado, deixa o seu like. Lembrando que o Tiro de Meta tem a produção de Lucas Santana, a coordenação de esportes de Alexandre Simões e a direção é de Michel Ângelo. Na edição deste sabadão, vamos falar de jogos pelas séries A e B do Campeonato Brasileiro e vamos destacar, claro, sábado de decisão. A Rádio de Minas é também a rádio da Champions. Hoje, final da Liga dos Campeões da Europa e a gente traz todas as informações do duelo direto de Budapeste, na Hungria. Tudo isso e muito mais a partir de agora aqui na rádio mais ouvida do Brasil.
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0: 5 minutos. Bom dia pra você, sintonizado aqui na Rádio Itatiaia, curtindo, né? O nosso tiro de meta, você sabe. Eu sou a Nath Fiuza, chego todos os dias cedinho pra te atualizar de tudo que tá acontecendo no mundo dos esportes. Nós vamos ficar juntos até 6:30 da manhã, que é pra falar muito de futebol, campeonato brasileiro. Amanhã o Atlético tem um desafio contra o Vasco, Cruzeiro recebe o Fluminense no Maracanã. Vamos repercutir também o América. É, o América agora é sem treinador, depois de mais uma derrota na Série B. E daqui a pouquinho também as informações da seleção brasileira e da Liga dos Campeões da Europa. Mas antes de tudo isso, eu agradeço a sua companhia, o carinho da sua audiência neste final de semana, desejando a todos um ótimo, excelente sábado, que você possa descansar, curtir com a sua família, recuperar as energias. E o meu abraço especial pra galera que também que tá trabalhando, né, neste final de semana, assim como Nath Fiuza, a turma do plantão. Então, vamos todos juntos em mais um tiro de meta e agora bora falar de Série B. Confirmando, 6:06, a 11ª rodada da Série B do Campeonato Brasileiro foi aberta ontem com uma partida no Alfredo Jaconi, em Caxias do Sul. O Juventude derrotou o América por 3-0. Raí Silva, aos 8 do primeiro tempo, abriu o placar. Alisson Safira, aos 22 da segunda etapa, e Adson, já nos acréscimos, aos 46, fizeram aí a goleada do Juventude para cima do Coelhão. O América segue em situação delicadíssima na tabela, é o último colocado, tem só 3 pontos. Com esse resultado, o Juventude pulou para a 8ª colocação, tem 16 pontos somados até aqui. 11ª rodada continua hoje. Às 16h, teremos clássico lá em Goiânia, viu? No Antônio Ascioli, Atlético Goianiense e Goiás. No mesmo horário, na Ressacada, olha, outro jogo interessante aqui, hein? Outro duelo regional. Avaí contra Criciúma. Já às 18h, nós teremos o Atlético jogando em São João del Rei contra o Fortaleza. Às 20h30, aí na Ilha do Retiro, nós teremos Sport e Náutico, uma rodada quente da Série B, com clássicos, com duelos decisivos. E ontem, o Coelhão, como nós falávamos, mais uma vez foi derrotado, mais uma vez cometendo erros defensivos graves e mais uma vez sem pontuar. Já são 8 derrotas na Série B até aqui. O comentarista Vinícius Andrade está conosco para repercutir mais desse momento tão delicado do Coelhão. Bom dia, Vinícius.
1: Olá, Nath, bom dia pra você, bom dia pra quem se liga no tiro de meta. Ô, Nath, sabe aquele filme A Espera de um Milagre? É isso que o América precisa nesta Série B pra se salvar do rebaixamento. Eu não vou gastar muito tempo aqui não falando do jogo, foi mais um vexame, mais uma partida em que o América é uma mãe na sua defesa, permitindo 3 gols ao adversário, que tinha marcado só 6 nesse campeonato, e lá na frente é aquela história, o América não consegue fazer gols. E mais uma vez, quem teve que pagar a conta? O treinador Roger Silva, que foi demitido após a derrota por 3-0 para a equipe do Juventude. E aí o América vai viver nesse ciclo, né? Vai trocando de treinador à espera de alguém que possa chegar para tirar leite de pedra. Na verdade é essa. É claro que o trabalho do Roger não foi bom, mas tá longe de ser o principal culpado. Cadê os responsáveis por montarem esse elenco? Acharam que o América daria conta dessa Série B com esse time? Pois é, Nath, tá aí. Os resultados estão aí para mostrar que o caminho do América desse jeito, infelizmente, é a Série C.
0: Pois é, Vinícius, obrigada, viu? Concordo muito com a sua análise, é bem isso, a espera de um milagre, mas a gente sempre se apega ao fato de que ainda tem muito campeonato pela frente, a Série B é um torneio muito balizado, né? Muito equilibrado, quem sabe o América consegue essa reação aí para permanecer na segunda divisão. E essa reação passa agora pela chegada do novo treinador. O Vinícius já comentou, o América demitiu ontem o técnico Roger Silva. Repórter Lucas Sanches conosco com mais detalhes da saída, né, do treinador e também da possível busca aí agora por um novo comandante. O América, que também daqui a pouco já começa a treinar pensando no seu próximo desafio. Não é isso, Lucas? Bom dia.
2: Ei, Nath, bom dia, um abraço pra você, pra quem tá com a gente aqui no Tiro de Meta e uma goleada, mais uma, dolorosa, acachapante do América, desta vez para o Juventude, ontem à noite lá no Alfredo Jaconi. Agora são 11 rodadas da Série B sem saber o que é vitória. 3 empates, 8 derrotas para o América, agora dono da pior defesa, tem além o segundo pior ataque da competição e agora também não tem técnico. Fim da linha para Roger Silva. Ontem, pouco depois do jogo contra o Juventude, o América comunicou em comum acordo a saída do comandante e também dos seus auxiliares. Foram apenas 9 jogos no comando do América, 2 vitórias, 2 empates e 5 derrotas que deixam o América nesta situação delicadíssima na Série B. Jogadores estão voltando neste momento para Belo Horizonte. O voo saiu por volta das 5 da manhã lá de Porto Alegre, sábado e domingo de folga, em teoria, reapresentação nesta segunda-feira, porque o próximo jogo é só na segunda da outra semana, dia 8 de junho, no Independência contra o Atlético Goianiense. O drama do Coelho parece não ter fim, Natália Fiuza.
0: Pois é, e a gente espera que tenha um fim, né? O quanto antes pro América se recuperar. 6:11, hora de falarmos da Visual Material Hospitalar, empresa séria com credibilidade, com tradição, quase 30 anos atuando no mercado, atendendo as principais redes de clínicas, hospitais e laboratórios do nosso estado. 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

0: Teresópolis, no Rio de Janeiro, Granja Comari, onde está o repórter Wellington Campos, que vem acompanhando desde o meio da semana, né, a apresentação, os treinamentos dos jogadores da seleção brasileira, preparação para a Copa do Mundo, né? E amanhã tem amistoso contra o Panamá, hein? Coloca na sua agenda 6:30 da noite, Clara Itatiaia transmite, acompanha a partida. Serão dois amistosos, agora o Panamá, depois o Egito, antes da estreia, no dia 13 de junho contra Marrocos no Mundial lá nos Estados Unidos. E daqui a pouquinho tem a entrevista coletiva do técnico Carlo Ancelotti. Expectativa, né, Wellington? Que ele dê alguma pista sobre o time para esse amistoso, mas é claro que ele vai ter que responder sobre a situação física do atacante Neymar. Não é isso, meu ídolo? Wellington Campos conosco, bom dia.
1: É isso mesmo, minha querida Natália Fiuza. Muito bom dia para você. Falamos aqui de Teresópolis, Granja Comari, onde treina a seleção brasileira agora pela manhã. 9:30 tem a entrevista coletiva do técnico Carlo Ancelotti. E vamos conhecer então aquilo que ele pretende para o jogo de amanhã com o Panamá, semana que vem já nos Estados Unidos, e correndo paralelo a isso, a situação do Neymar, que vem evoluindo na recuperação da panturrilha direita, mas ainda não sabemos se ele fica com o grupo, se ele será cortado, qual a ideia do treinador, se já tem até mesmo um plano B, que certamente já tem. Então, algumas perguntas importantes. A gente lembra que os jogadores da seleção brasileira vão assistir na Granja o jogo Paris Saint-Germain e Arsenal. Temos três jogadores brasileiros envolvidos, são eles o Marquinhos, o Gabriel Magalhães e o Martinelli, e depois a delegação segue para a cidade do Rio, onde ficará concentrada em Jacarepaguá. 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Pinta lá de Teresópolis com a seleção brasileira, a Itatiaia e o repórter Wellington Campos.
0: Obrigada, Wellington. Sinal eletrônico marcou 6:15. Vamos a um rápido intervalo, hein? Pega aquele cafezinho e já já eu tô de volta.
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0: promoção você ligado aqui no Tiro de Meta, hein? 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
1: 6:17, estamos de volta com o nosso Tiro de Meta. 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De Campeonato Brasileiro. Põe a vinheta aí que nós vamos falar de Brasileirão. Vamos lá, então, falar de Campeonato Brasileiro, 18ª rodada hoje, a penúltima, aliás, a última do retorno e a última também a ser disputada antes da Copa do Mundo, né? Teremos aí um recesso do nosso Brasileirão Série A. Às 16h, teremos no Maracanã, Flamengo e Coritiba. No mesmo horário, na Arena da Baixada, Atlético Paranaense e Mirassol. Às 17h, na Arena do Grêmio em Porto Alegre, Grêmio e Corinthians, também às 17h. Em Salvador, na Casa de Arena, na Casa de Apostas, né? Arena Fonte Nova, teremos Bahia e Botafogo. E às 20h, na Vila Belmiro, duelo entre Santos e Vitória. O Cruzeiro joga amanhã, às 18h30, recebe o Fluminense no Gigante da Pampulha. Mais um jogo do Cruzeiro em casa, para buscar 3 pontos, time embalado, feliz da vida, confiante, depois da goleada da classificação na Copa Libertadores, quer finalizar também essa primeira parte do Brasileirão com mais um resultado positivo. Não é isso, repórter Emerson Pancieri, conosco, bom dia.
2: Bom dia pra você, Nath, pra quem acompanha o Tiro de Meta da Itatiaia. Excelente sábado pra todo mundo. O Cruzeirão hoje fecha os trabalhos na Toca da Raposa na parte da tarde. E o time concentrado para esse compromisso de amanhã contra o Fluminense às 20h30, mais um jogo no Mineirão e mais uma expectativa de casa cheia, é? Nação Celeste, hein? Para empurrar o Cruzeiro a buscar mais uma vitória na competição, chegar à 7ª vitória no Campeonato Brasileiro. Cruzeiro que vem de goleada para cima do Barcelona de Guayaquil, mas no Campeonato Brasileiro, Cruzeiro segue nessa campanha de recuperação. Esse é o objetivo, esse é o lema. E para o confronto, o Gerson, é novidade, jogador não atuou no duelo da última quinta-feira, estava suspenso na Copa Libertadores, mas segue firme para esse jogo contra o Fluminense. 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Vamos lá, sobre Copa Libertadores, o Cruzeiro ontem, sabendo que vai enfrentar agora na vida do time celeste o Flamengo, o time rubro-negro nas oitavas de final da competição mais importante da América do Sul, e primeiro jogo Mineirão, segundo jogo Maracanã. Primeiro jogo, ali entre os dias 11 e 13 de agosto, né? E a volta dos dias 18 a 20 de agosto, né? A Conmebol ainda vai confirmar. Mas o Cruzeiro já no planejamento acelerado na Toca da Raposa, o Cruzeiro estava esperando, óbvio, né? Ter a certeza da passagem às oitavas de final, o Cruzeiro estava esperando que isso acontecesse, e aí agora algumas coisas vão ser resolvidas. Por exemplo, Contratação. Lateral esquerdo, Gabriel Rojas, segue na mira. Zagueiro, o Cruzeiro vai contratar o Igor Júlio, é o nome que o Cruzeiro trabalha. Enfim, são situações que estão sendo resolvidas, por exemplo, de atletas que vão deixar o Cruzeiro, como Chico da Costa, o próprio Japa. Essa organização é o planejamento do Cruzeiro na Toca da Raposa, Nath.
1: Muito obrigada, Fancieri. Amanhã, então, Cruzeiro e Fluminense no Mineirão. 6:22, mais um rápido intervalo, hein? No próximo bloco, a gente fala do duelo do Galo contra o Vasco e também da final da Liga dos Campeões da Europa.
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2: Horas 24 minutos, de volta com o nosso tiro de meta. Bom dia, bom final de semana. Muito obrigada pela companhia. Domingão, 16:00, teremos o Galo em campo, hein? Última rodada desse primeiro turno do Campeonato Brasileiro. Duelo contra o Vasco lá em São Januário. Técnico Eduardo Domingues vai ter que mexer no time, já que terá desfalques aí no setor ofensivo, na defesa, no meio-campo. Uma equipe bastante modificada. Não é isso, repórter Cláudio Rezende? O Galo quer voltar a vencer como visitante. Não é isso, Rezendão? Bom dia.
3: Bom dia, você também. Ótimo sábado a todos. O Galo com as malas prontas. Rio de Janeiro é a parada deste domingo contra o Vasco da Gama, a última partida antes do recesso que vamos ter aí, Copa do Mundo. Jogadores inclusive terão período de férias. E para esse jogo contra o Vasco, o Galo tenta encerrar um jejum que dura desde o início de abril, de não vencer fora de Belo Horizonte. Em todas as competições, no Brasileirão mesmo foi só uma vez que isso aconteceu, 4-0 do Galo sobre a Chape em Santa Catarina. Para esse jogo contra o Vasco, o Atlético vai reencontrar o árbitro Anderson Daronco, do Rio Grande do Sul. O Daronco, desde aquela polêmica no final do ano de 2022 com o Hulk, ele nunca mais apitou o jogo do Atlético. Já se vão quase 4 anos. O Hulk agora deixou o Galo. Daronco foi escalado para apitar esse duelo de amanhã, 16:00, em São Januário, contra o Vasco da Gama. 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Mudanças à vista. Tem vaga aberta no meu campo. Com as ausências do Alan Franco e também do Alan Minda, que vem armando o time ali junto com o Bernat, o técnico Barba Domingues pode fazer opção pelo Alexander, pelo Tomás Pérez ou pelo Cissé. A tendência é de que o Vitor Hugo jogue ao lado do Bernard na armação e lá na frente o Coelho e o Cassierra. Na defesa também mudanças certas no Galo para amanhã. O Juan está suspenso, terceiro cartão amarelo, e o Júnior Alonso servindo Paraguai já na Copa do Mundo. Tendência para Lianco e Vitor Hugo entre os titulares. O Galo que conheceu o seu chaveamento até a decisão na Copa Sul-Americana, o objetivo é chegar lá em Barranquilla no final do mês de novembro, na final única, mas vai ter que aguardar o duelo do playoff entre Sporting Cristal do Peru e Bragantino. Pode ter um confronto aí brasileiro, caso o time paulista avance nesse confronto. Um abraço.
2: Um abraço, Cláudio. Obrigada, viu, pelas informações. 6:27. Um sábado especial, final da Liga dos Campeões da Europa, que você acompanha na Itatiaia. A Rádio de Minas é também a rádio da Champions, com cobertura em loco, direto de Budapeste, na Hungria. É para lá que nós vamos com o repórter Fabrício Calazans, com todas as informações do jogão de logo mais. Coloca na agenda, hein? 1:00 PM. Não é isso, Calazans? Tá ligado? Bom dia.
4: Tô ligado, Natália Fiuza. Deixa comigo. Bom dia pra você que acordou cedinho, pra quem se liga no tiro de meta. É sábado de decisão. Champions League aqui em Budapeste, na Arena Puskas. Anote na agenda, torcedor, hoje é coladinho com Rádio Esportes, hein? 1:00 PM no nosso horário aí do Brasil, aqui 6:00 PM. É um jogo muito equilibrado. E por que eu digo isso? Essas equipes já se enfrentaram 7 vezes em toda a história, com 3 empates e 2 vitórias para cada lado. Na última edição da Champions, se enfrentaram 3 vezes. Na fase de liga, em Londres, e o Arsenal. Já na fase semifinal, 2 vitórias do Paris Saint-Germain. É o PSG, dono do melhor ataque, tem o melhor jogador do mundo, o Dembélé, contra a melhor defesa, eu diria, do mundo, nem só da Champions. A média de gols sofrido pelo Arsenal é de -1 por partida. E tem a melhor campanha até aqui da competição. No tiro de meta, Gilberto Silva, pentacampeão do mundo, hein? Revelado pelo Coelhão, campeão da Libertadores pelo Atlético. Ele esteve na final da Champions 20 anos atrás. E o Arsenal perdeu para o Barcelona de virada por 2-1. Por isso, Gilberto Silva hoje é só torcida pelo Arsenal.
0: Uma final, alguns pequenos detalhes faz uma diferença grande, decide uma partida. 20 anos atrás, uma expulsão mudou o pulso do jogo. Ficou totalmente desequilibrado. Espero que agora seja diferente, que o Arsenal possa vencer com aquele gostinho pra gente, né? Pra meu time, pra minha geração. Mas estamos torcendo muito para que esse ano eles consigam.
4: Palavra do pentacampeão Gilberto Silva no tiro de meta. Natália Fiuza, é um grande jogo. E a Itatiaia, hoje, cobertura completa durante todo o dia. Pela 5ª vez seguida, né? Em loco, acompanhando uma decisão de Champions League. É com você, Natália.
2: Obrigada, Calazans. E mais tarde é com você e com toda a nossa equipe transmitindo essa final. Será que o PSG vai conquistar aí o seu bicampeonato, né? 2 títulos consecutivos no ano passado, eliminou o Arsenal para chegar à final e conquistar o seu primeiro título, né? O seu primeiro troféu de Liga dos Campeões da Europa. O Arsenal quer escrever uma nova história agora nesta nova final. A gente acompanha tudo aqui na Itatiaia, 6:30. Assim a gente encerra o tiro de meta de hoje, que teve o oferecimento de Maicon Descomplicado, como todo consórcio deveria ser. Muito obrigada a todos, meu abraço. Tchau.
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0: PCC e Comando Vermelho já aparecem no sistema de grupos terroristas do governo norte-americano.
1: Reclassificação dos Estados Unidos acirra debate político no país.
0: Justiça libera suspeito de soltar pipa com linha chilena que matou bebê na Grande BH.
1: Bilhete entregue em posto de saúde ajuda a prender suspeito de violência doméstica em Contagem.
0: Morte de maquiador acelera restrição à substância usada em procedimentos estéticos.
1: Julgamento pela morte do menino Henry Borel chega ao sexto dia.
0: Centros de saúde da capital abrem neste sábado para vacinação contra a gripe.
1: E casos de bronquiolite aumentam com a chegada do frio.
0: Conta de luz vai ter de novo cobrança extra.
1: Brasil tem mais de 1 milhão de motoristas com exame toxicológico vencido.
0: Lula faz sétima visita ao Rio em 5 meses e intensifica a agenda no estado.
1: Drone interrompe operações e fecha aeroporto de Munique na Alemanha.
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0: 6:32, começa agora o Jornal da Itatiaia, estamos ao vivo também no YouTube, no site, no aplicativo da Itatiaia, na Alexa, na TV a cabo e no canal 957 da Parabólica Digital. Bom dia pra você, Júnior Moreira.
1: Bom dia, Eustáquio Ramos.
0: Ótimo dia pra você que nos acompanha, hoje é sábado, 30 de maio de 2026, na Itatiaia a temperatura é de 17 graus.
1: Dólar vendido a R$5,04, o euro vale 5,90, poupança rende 0,5% ao mês.
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3: Motociclista morre em acidente na rodovia Fernão Dias, na altura do Parque Torino, em Betim, na região metropolitana de Belo Horizonte. O acidente aconteceu na pista em direção a São Paulo. Segundo a Polícia Rodoviária Federal, a faixa da direita precisou ser bloqueada, mas agora não há mais interdições e o motorista encontra trânsito livre nos dois sentidos. A dinâmica do acidente e a identidade da vítima não foram divulgadas. Repórter Isabela Gouveia.
4: Agora, as condições do tempo.
5: Neste sábado, o dia em Belo Horizonte será de céu parcialmente nublado a nublado. Na capital mineira, a temperatura mínima foi de 13 graus e a máxima deve chegar aos 24, com umidade relativa do ar em torno de 60% à tarde. Repórter Aline Neves.
0: 6:33. Justiça libera suspeito de soltar pipa com linha chilena e matou o bebê em Contagem.
6: Foi concedida liberdade provisória ao homem de 19 anos, suspeito de atingir e matar com linha chilena uma criança de 1 ano e 9 meses. O crime aconteceu na quarta-feira no bairro Arvoredo 2, em Contagem, na Grande BH. O suspeito soltava pipa com linha chilena quando a linha cortou o pescoço de Ravi Oliveira Dias, enquanto ele brincava com o velotrol. A criança chegou a ser socorrida, mas não resistiu aos ferimentos. Conforme a decisão da justiça, o homem não pode sair de Contagem sem autorização e deve se apresentar à justiça a cada 2 meses. Repórter Alice Brito.
1: 6:34. No último episódio da série especial sobre violência nos bairros de Belo Horizonte, a Itatiaia destaca o medo dos moradores do bairro da Serra, especialmente à noite e após bailes no aglomerado.
2: Motorista tem carro furtado.
7: Homem é preso após roubo.
8: Hoje a Itatiaia vai para um dos bairros mais tradicionais de Belo Horizonte, que tem na sua composição uma mistura de camadas sociais. De um lado, empresários e pessoas com alto poder financeiro. Do outro, o maior aglomerado do estado. O bairro Serra, na região centro-sul da cidade, vem sendo apontado por quem vive ou trabalha como um bairro em que a sensação de segurança fica devendo em alguns trechos. É o encontro das ruas Carolina Figueiredo com Palmira, local repleto de árvores, com pouca visibilidade na parte da noite, além de ser passagem para frequentadores de baile funk que fazem muito barulho quando saem da festa no complexo de favelas. Nossa reportagem ouviu um médico que mora no trecho e explica mais sobre o aspecto visual dessas ruas que resulta em medo.
9: A Palmira é uma via de acesso que ela começa lá do aglomerado da Serra e ela desce, passa pela Rua do Ouro, passa pela Estevão Pinto e vai terminar na Praça Milton Campos. que é a Avenida Afonso Pena com a Avenida do Contorno. Então, esses dois últimos quarteirões, é bem próximo, de frente ao colégio chamado SEB, antigo Sagrado Coração de Jesus, e é uma rua, um local de muito pouco movimento, ainda mais com árvores antigas, velhas, muito altas, dá muita sombra, fica muito escuro no período da noite. Durante o dia, com o colégio, tem mais movimento, mas à noite e nos fins de semana, e ocorre que tem aqueles bailes funk lá da favela, eles passam por ali, muitas vezes 5, 6 da manhã, e com muita confusão, muito barulho e algazarra.
8: O que traz medo para vocês quando a noite cai na serra e nessa rua?
9: A insegurança, exatamente, você tem que andar ali 2 quarteirões para chegar na Avenida Afonso Pena ou em um supermercado, por exemplo, ali na Rua do Ouro, é desconfortável, porque tem pouco movimento, é escuro.
8: E o senhor falou a questão do baile funk, né? Como é que é essa saída dos frequentadores do baile funk passando por essa rua?
9: Eles descem, então o baile dura a noite toda, 6 da manhã, final de semana, eles descem ali, muitas vezes em bandos aí, com 6, 10 pessoas ali, e você imagina depois um baile de festa, alcoolizados, muitas vezes drogados, a gente não sabe, mas falando muito alto, uma algazarra tremenda mesmo. A gente precisa de ter mais segurança para a gente se locomover ali, um policiamento, um posto da polícia. Entre nós, nessa região, os grupos de WhatsApp falam de, às vezes, de arrombamento de prédios, e é muito inseguro, assalto na rua, assalto leve, às vezes para roubar alguma coisa, um celular, um relógio, mas de qualquer maneira é extremamente perigoso, porque isso pode acabar mal, por causa de um celular.
8: Bom, agora nós estamos em outro ponto aqui do bairro Serra, que é uma via muito movimentada, é a rua Estevão Pinto, que além de edifícios residenciais, também tem muitos comércios. Eu vou conversar aqui com duas funcionárias de uma empresa que está sediada aqui, elas não moram na Serra, mas frequentam todo dia porque trabalham aqui, também não serão identificadas. Você trabalha aqui há mais ou menos quantos anos na Serra?
10: 2 anos.
8: Como é que você avalia a questão da segurança aqui? O que você escuta falar ou você já presenciou algo?
10: Em 2 anos, nós tivemos 2 carros levados de funcionários nossos, uma moto e 2 assaltos.
8: Isso em que sentido, assim? Como é que é o contexto? É gente que aborda e leva ou é furto?
10: Os carros foram furtos e moto também. Agora no ponto de ônibus foi abordagem mesmo.
8: Você lembra que rua que estava desse ponto de ônibus? Aqui também, né? Estevão Pinto mesmo?
10: Na Estevão Pinto mesmo.
8: E agora, para trabalhar aqui, você vem tranquila?
10: Não. A gente está sempre com o telefone escondido, tenta não levar notebook na mochila, para não ser abordado mesmo.
8: Tá certo, deixa eu conversar com mais uma funcionária aqui. Então, você também acompanha a situação, você também fica um pouco assustado quando sai começo de noite, algo assim?
10: Sim, muito. Eu principalmente evito até sair mais tarde da empresa por medo de assalto.
8: Repórter Oswaldo Diniz.
0: Em nota, a Polícia Militar diz que o aglomerado da Serra é contemplado atualmente com um projeto de intervenção em áreas vulneráveis, desenvolvido de forma integrada por diversos órgãos públicos, com foco na redução da criminalidade, fortalecimento da presença do poder público e melhoria da sensação de segurança da população.
1: A PM afirma também que as equipes realizam patrulhamento preventivo, operações direcionadas e intervenções periódicas nas ruas do bairro, inclusive em horários noturnos e nos fins de semana, conforme planejamento operacional de demandas identificadas.
0: 6:39 no próximo bloco do Jornal da Itatiaia, você acompanha. Minas ultrapassa 30 mil casos de dengue este ano e reforça combate ao uso de drones.
1: Você acompanha ainda hoje, PCC e Comando Vermelho já aparecem no sistema de grupos terroristas do governo dos Estados Unidos.
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0: 6 horas 41 minutos. Com o avanço dos casos de dengue, o governo intensifica o uso de drones para identificar possíveis focos em áreas de difícil acesso.
1: Em Belo Horizonte, moradores afirmam que têm reforçado os cuidados para evitar água parada e conter a proliferação do mosquito.
13: Os casos de dengue devem continuar pelos próximos meses, preocupando as autoridades em saúde no estado. Isso porque apenas neste ano já foram contabilizadas 23 mortes pela doença. Para se ter uma ideia, até o momento, Minas Gerais registrou mais de 60 mil casos prováveis. Desse total, quase 30 mil casos foram confirmados. Outras 33 mortes são investigadas. Na tentativa de frear o avanço do Aedes aegypti, a Secretaria Estadual de Saúde está usando drones para mapear focos do mosquito, com investimento de 30 milhões de reais. Os equipamentos já sobrevoaram quase 500 mil hectares de área urbana. Durante o trabalho, foram identificados mais de 300 mil pontos de infestação. Quem explica o trabalho é o subsecretário de Vigilância em Saúde da Secretaria de Saúde de Minas, Eduardo Prosdossimi.
14: O governo do estado de Minas Gerais, por meio da Secretaria de Estado de Saúde, é pioneiro em políticas de inovação no combate às arboviroses. Nós temos a política dos drones, que fazem o sobrevoo para verificar aqueles locais que têm foco de água parada. Naqueles locais que têm dificuldade de acesso por parte do ACE, pode ser feito o uso do larvicida para eliminar os focos do Aedes aegypti. Temos visto nas 28 regionais de saúde um extremo sucesso na identificação de focos de água parada e na eliminação por parte dos agentes de endemia ou mesmo por parte dos drones. Essa política é fundamental para a gente conseguir entender quais são aqueles locais nos nossos municípios que têm maior probabilidade de incidência do Aedes aegypti. Muitas vezes um local ele é difícil de ser acessado ou ser visto por parte do ACE. O drone consegue ver, pois é um sistema georreferenciado, é uma lente que consegue ter uma captura muito oportuna para identificar de forma muito oportuna, mais uma vez, esses focos de água parada.
13: Pelas ruas de Belo Horizonte, moradores afirmam que estão fazendo a parte deles para combater a dengue.
15: Eu, Zirene Monteiro, tenho 52 anos, estou aposentada.
13: Dona Eusirene, conta pra gente o que a senhora faz pra combater a dengue de fato dentro de casa.
15: A mesma coisa, né? Dos pratinhos, deixar sem planta, sem pratinho, colocar areia quando tem um pratinho. E dentro de casa tranquilo, né? Porque não tem nada, a gente não deixa água, a gente não deixa nada assim pra não ter problema da dengue.
13: Garrafa pet, caixa d'água, tá tudo tranquilo?
15: Tudo tranquilo, tudo em cima da casa, tudo fechadinha, tudo bonitinha.
13: Agora o governo do estado, né? Tá usando drones pra mapear essas casas, por exemplo, com piscina, com reservatório, caixa d'água destampada. Esse drone passa, tira foto, né? Filma ali e tudo é enviado pro governo. É um bom mapeamento, isso é importante para mapear a dengue. Onde estão os focos, né?
15: Com certeza, se tiver fazendo realmente, muito bom. Tomara que seja, né?
13: Agora aqui no estado, só esse ano, 23 pessoas já morreram. É muita gente por causa de um mosquitinho só, né?
15: Realmente é muita gente por causa de um mosquito que acaba até com a vida da gente, né?
13: Já pegou dengue no passado?
15: Já, no ano passado eu peguei dengue. Eu e minha menina ficamos muito mal. Minha menina ficou até internada.
13: Ficou internada?
15: Ficou internada, acho que 5 dias, muito mal.
13: Diz que dói muito o corpo, né?
15: Dói o corpo, cabeça, unha, dói tudo. Que tiver pra doer, dói. É muito complicado essa dengue.
16: Ivanilda Moreira do Santo, 70 anos, sou aposentada.
13: Mora aqui no bairro São Luís mesmo aqui?
16: Moro aqui, no bairro mesmo. Tem 40 anos que eu moro aqui.
13: Sua casa aqui bem arrumadinha, muitas plantinhas, né? Tudo bonitinho aqui, mas tô vendo que a senhora cuida também, não tem nada aqui armazenando água, né?
16: É, tem não, eu cuido direitinho, não deixo assim água não. Se cada um fazer a parte dele, né? Fica tudo tranquilo.
13: Repórter Clever Ribeiro.
0: 6 horas 45 minutos. Especialistas em ginecologia e obstetrícia discutem assuntos que têm gerado dúvidas e controvérsias, como o uso dos chamados chips da beleza, além de tratamentos hormonais, fertilidade e cuidados com a saúde feminina.
17: Belo Horizonte se transformou nesta semana em um dos principais centros de debate sobre saúde da mulher no país. O 63º Congresso Brasileiro de Ginecologia e Obstetrícia reúne até este sábado milhares de especialistas no Minacentro para discutir avanços em tratamentos, tecnologias e desafios da área. O evento, promovido pela Federação Brasileira das Associações de Ginecologia e Obstetrícia, conta com mais de 230 atividades científicas e cerca de 340 palestrantes. Segundo a presidente da entidade, a doutora Maria Celeste Osório, o congresso busca aproximar a produção científica da prática clínica e ampliar o debate sobre o acesso à qualidade da assistência à saúde feminina no Brasil.
18: A gente tem aqui discussões importantes do ponto de vista ético, da responsabilidade do médico ginecologista no atendimento da mulher brasileira e com o emprego de algumas medicações que nós hoje estamos combatendo junto com a Sociedade Brasileira de Endocrinologia, porque são medicações que não têm ainda as devidas certificações e hoje, infelizmente, estão muito em uso, que são os implantes realizados em farmácias de manipulação, e a gente tem discutido isso bastante dentro do Congresso.
17: Esses são os chamados chips da beleza, é isso?
18: É, tradicionalmente começaram com esse apelido. Hoje eles são implantes, né? Que nós temos aí com um uso muito ampliado dentro do Brasil, e a população não tem conhecimento de que essas inserções são realizadas sem termos um número grande de estudos científicos para demonstrar nem que eles funcionam e muito menos qual é a segurança deles, como que eles são liberados, quanto tempo eles duram, se a pessoa quer interromper o tratamento, como é que ela retira. Ninguém é informado sobre esses dados.
17: Então, justamente é sobre isso, né? A tecnologia tem ganhado um espaço na ginecologia, com aplicativos também, a gente tem inteligência artificial, novos dispositivos. Como faz para equilibrar inovação e segurança para as pacientes? É por meio dessas discussões?
18: São desafios importantes, a gente sempre quer levar o maior número de informação nova. Existe também algumas coisas novas em termos, não só em relação à prevenção de câncer, a tratamento de patologias ginecológicas, as questões hormonais, as questões de anticoncepção, com um aplicativo também novo hoje, relacionado à percepção da temperatura da mulher, aonde fica demonstrado que ela está ou não no seu período fértil. E isso são avanços importantes que uma inovação que deve chegar aí dentro do Brasil, e isso sim, aprovado pela Anvisa, que é o que a gente quer.
17: Repórter Laura Gorila.
1: 6h48, a seguir no Jornal da Itatiaia. Bilhete entregue em posto de saúde ajuda a prender suspeito de violência doméstica em Contagem.
0: E ainda nessa edição você acompanha: Brasil tem mais de 1 milhão de motoristas com exame toxicológico vencido.
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0: 6h49. Suspeito de violência doméstica acaba preso após a vítima denunciar as agressões por meio de um bilhete entregue em uma unidade de saúde de Contagem.
6: Um homem de 42 anos foi preso na unidade básica de saúde do bairro Bela Vista, em Contagem, na Grande BH. Ele é suspeito de espancar a companheira de 51 anos. Após uma longa sessão de tortura, o agressor levou a vítima ao posto médico perto de casa para se certificar que ela não acionaria a polícia. Porém, num descuido do companheiro, a mulher conseguiu escrever num pedaço de papel um pedido de socorro. O bilhete foi entregue a um profissional de saúde que acionou as forças de segurança. O guarda civil Almeida dá detalhes do caso.
21: Chegar no local,
3: A equipe da Guarda Civil em contato com a vítima, que nos relatou, está sofrendo ameaça, agressão física e violência psicológica. Desde as 3 horas da manhã, ela estaria apanhando e sofrendo essas agressões. E mesmo com forte abalo emocional, ela conseguiu fazer um pedido bem simples de ajuda. Ela escreveu num papel, mais ou menos, os dizeres: socorro, me ajuda, chama a polícia, estou apanhando, preciso de socorro. E as letras embaixo escrito SOS. O pessoal da unidade, ao receber esse pedido de socorro da vítima, acionou a Guarda Civil de Contagem e a central empenhou a minha guarnição. Conseguimos aí encontrar o autor e efetuamos a prisão dele em flagrante.
6: Repórter Alice Brito.
1: 6:51. A maioria das mortes por câncer relacionado ao HPV poderia ser evitada com vacinação. Mesmo com a dose disponível gratuitamente, a hesitação de pais e responsáveis ainda dificulta o avanço da cobertura vacinal e da proteção contra o vírus.
5: A maioria dos casos de mortes e internações por câncer associadas ao HPV é considerada prevenível com a identificação das chamadas lesões precursoras, que podem ser tratadas antes de se tornarem câncer e principalmente com vacinação. Mas as metas estão longe do ideal. Um levantamento divulgado pela farmacêutica MSD, com base em dados do Ministério da Saúde, mostra que esses cânceres ligados ao HPV provocaram cerca de 7.500 mortes e 29 mil hospitalizações anuais no Brasil. 85% dos afetados são mulheres. Aqui em Belo Horizonte, a diretora de Promoção à Saúde e Vigilância Epidemiológica, Tatiane Fereghetti, explica quais são as iniciativas adotadas pela prefeitura.
21: A vacinação está indicada, então, para meninos e meninas a partir de 9 anos. Até o final de junho, a vacinação está estendida até jovens de 19 anos. Além disso, a vacina tem outras indicações específicas que podem ser consultadas lá no site da PBH, assim como os locais de aplicação da vacina. A vacina está amplamente disponível e a gente observa uma maior adesão entre as meninas. E hoje a gente observa, então, uma cobertura vacinal de 98,62% entre as meninas. Já entre os meninos, a gente observa uma cobertura vacinal de 84,03%. Muito provavelmente por desconhecimento da população, que muitas vezes não avalia o menino como tendo algum risco ali relacionado ao HPV, mas uma percepção equivocada, porque os meninos tanto podem ser portadores assintomáticos do vírus HPV, quanto também podem vir a ter complicações relacionadas à infecção pelo HPV. A meta do Ministério da Saúde é que a imunização seja feita acima de 90% da população, e a gente ainda precisa melhorar essa cobertura entre os meninos, principalmente. O HPV diz a respeito de uma família extensa de vírus que podem causar desde verrugas genitais até mesmo câncer de colo de útero, câncer de pênis, câncer anal. E também pode, né, ficar ali na forma latente na pessoa sem que ela tenha qualquer sintoma durante toda a vida. E a boa notícia é que a infecção pelo HPV, e principalmente aqueles que causam o câncer de colo de útero e alguns tipos de câncer de pênis, podem ser evitados e prevenidos através da imunização.
5: Ouvimos a diretora de Promoção à Saúde e Vigilância Epidemiológica, Tatiane Fereghetti. A líder do estudo, a diretora executiva de pesquisa de dados de Mundo Real da farmacêutica MSD, Cíntia Parelada, destaca os principais pontos do estudo e qual alerta ele levanta.
22: Nós encontramos em média cerca de 29 mil hospitalizações e 7,5 mil mortes por ano devido a esses cânceres. A maior parte desses cânceres está nas mulheres e são puxados pelo câncer do colo do útero, que vai concentrar cerca de 7 a 8 casos, tanto na parte de hospitalizações como a mortalidade, a cada 10. Então, a gente, assim, falando o número exato, seria 74% das hospitalizações e 77% das mortes atribuíveis ao HPV. O câncer do colo do útero é o responsável.
5: Ouvimos a diretora executiva de pesquisa de dados de Mundo Real da farmacêutica MSD, Cíntia Parelada. Repórter Aline Neves.
0: 6h56, no próximo bloco você acompanha. Vendas de material de construção caem na região metropolitana de Belo Horizonte.
1: E ainda hoje no Jornal da Itatiaia, Lula faz sétima visita ao Rio em 5 meses e intensifica a agenda no estado.
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1: 6:57, o comércio de material de construção registra queda nas vendas na Grande BH. Da redação do Diário do Comércio, repórter Leonardo Moraes tem as informações. Bom dia, Leonardo.
2: Bom dia. O setor de material de construção começou o ano de 2026 em ritmo mais fraco. Entre janeiro e abril, as vendas registraram queda estimada entre 3 e 5% em comparação com o mesmo período do ano passado. A informação foi dada pelo diretor do Sindimaco, Paulo Castro. Segundo o dirigente, o desempenho negativo reflete o alto nível de endividamento das famílias e as taxas de juros, que permanecem em patamares elevados. Esses fatores restringem o crédito e reduzem o poder de compra das famílias. Além da demanda fraca, o setor enfrenta um aumento expressivo nos custos. No fim de 2025 e início de 2026, a elevação do preço internacional do cobre, por exemplo, já havia impactado itens como cabos e tubos. Mais recentemente, a crise no Oriente Médio elevou os preços de derivados do petróleo. Isso afetou materiais plásticos como PVC e polietileno. Produtos como tubos, conexões, caixas d'água e telhas plásticas tiveram altas médias de 25 a 35%. A matéria completa e as expectativas para os próximos meses você confere em diariodocomércio.com.br. Para Itatiaia, Leonardo Moraes.
3: 6:58. 19 centros de saúde de BH serão abertos neste sábado para vacinação contra a gripe.
4: Pelo terceiro sábado seguido, Belo Horizonte terá alguns centros de saúde abertos para aplicação da vacina contra a gripe. O imunizante está sendo aplicado em toda a população a partir dos 6 meses de idade. A iniciativa busca reforçar a proteção da população nesse período de maior circulação dos vírus respiratórios. Durante a ação, os moradores também poderão atualizar todo o calendário vacinal com outros imunizantes. Os 19 centros de saúde contemplados pela iniciativa estão espalhados em todas as regiões da capital mineira. A lista completa das unidades está disponível em itatiaia.com.br. O funcionamento será das 8 da manhã até às 5 da tarde. Repórter Célio Iniciativa estão espalhados em todas as regiões da capital mineira. A lista completa das unidades está disponível em itatiaia.com.br. O funcionamento será da

0: 15 anos.
1: Estarão disponíveis nos centros de saúde as vacinas. 154 centros de saúde da capital e também no serviço de atenção à saúde do viajante. A mobilização segue até o dia 30 de junho.

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1: PCC e Comando Vermelho já aparecem em sistema de grupos terroristas do governo norte-americano.
2: E classificação dos Estados Unidos acirra debate político no país.
1: Organizações criminosas reúnem cerca de 70 mil integrantes dentro e fora do Brasil.
2: Julgamento pela morte do menino Henry Borel chega ao sexto dia.
1: Comercialização de produtos suspensos da IP segue proibida, mesmo após a autorização da retomada da produção.
2: Casos de bronquiolite aumentam com a chegada do frio e acendem alerta para vacinação.
1: Morte de maquiadora acelera restrição à substância usada em procedimentos estéticos.
2: Conta de luz segue com cobrança extra em junho.
1: Lula faz sétima visita ao Rio em 5 meses e intensifica a agenda no estado.
2: Drone interrompe operações e fecha aeroporto de Munique, na Alemanha.
1: Estados Unidos ameaçam retomar ataques ao Irã em caso de impasse diplomático.
2: América demite treinador após mais uma derrota e se afundar ainda mais na lanterna da Série B.
1: Paris Saint-Germain e Arsenal se enfrentam na final da Liga dos Campeões.
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1: 7:02, Jornal da Itatiaia deste sábado, 30 de maio de 2026, a apresentação Eustáquio Ramos e Júnior Moreira. Muito bom dia para você que está com a gente. Estamos ao vivo também no YouTube com imagens no site, no aplicativo da Itatiaia, na Alexa, na TV a cabo e no canal 957 da Parabólica Digital. A partir de agora, toda a rede Itasat reunida para trazer os principais destaques de Minas, do Brasil e do mundo.
3: Agora, as condições do tempo.
4: Fim de semana começa com muitas nuvens, mas apenas possibilidade de chuva fraca e isolada em parte de Minas Gerais. A combinação entre disponibilidade de umidade devido ao transporte pelos ventos que sopram do oceano, com as temperaturas amenas ao amanhecer, favorece a formação de névoa úmida ou nevoeiro na faixa leste do estado. A circulação dos ventos com a umidade em médios níveis mantém o sábado com muita nebulosidade em todas as regiões mineiras, trazendo possibilidade de chuva fraca e isolada para o oeste e sul do estado. BH terá um sábado de céu parcialmente nublado a nublado. Na capital, a temperatura máxima deve chegar aos 24 graus. Repórter Aline Neves.
2: 7:03. As facções criminosas brasileiras PCC, é o primeiro comando da capital, e o Comando Vermelho já aparecem como organizações terroristas do Escritório de Controle de Ativos Estrangeiros dos Estados Unidos, que é um órgão ligado ao Tesouro Econômico.
1: A medida anunciada pela gestão de Donald Trump provoca reações divergentes entre governo e oposição no Brasil.
5: As duas facções passaram a ser classificadas como terroristas globais, categoria que coloca os grupos no mesmo patamar de cartéis internacionais do narcotráfico. A medida foi adotada após o Departamento de Estado dos Estados Unidos anunciar oficialmente a classificação do PCC e do Comando Vermelho como organizações terroristas. A decisão ocorreu depois de uma reunião entre o presidente norte-americano Donald Trump e o senador e pré-candidato à presidência da República, Flávio Bolsonaro. A medida provocou forte repercussão política no Brasil. O presidente Lula criticou Flávio Bolsonaro e acusou o senador de pedir uma intervenção estrangeira em temas ligados à segurança pública brasileira. Vamos ouvir o que disse Lula.
6: Não aceitamos ser tratado como um moleque. Nós não aceitamos ser tratado como se fosse uma republiqueta. Eu tive 3 horas cumprindo esse Trump.

0: seu Marco Rubio não estava lá, possivelmente porque ele tivesse preparado para ajudar um filho de um bolsonarista que é candidato à eleição aqui nesse país, que não tem vergonha na cara de trair a nossa pátria, de nos Estados Unidos e de intervenção americana no Brasil.
1: Já parlamentares da oposição comemoraram a decisão do governo norte-americano. O deputado federal de Minas Gerais, Domingos Sávio, afirmou que a medida é correta e disse que o PCC e o Comando Vermelho representam ameaça à soberania do país.
2: Porque quando os Estados Unidos colocam esses grupos que agem e são de fato terroristas, que dominam territórios brasileiros, eles sim comprometem a soberania nacional. Soberania nacional é justamente o Estado ser capaz de preservar não só a paz, mas a integridade do Estado brasileiro. E quando você tem grupos como o PCC que dominam territorialmente determinadas áreas, não permite que a polícia entre ali, é território deles, não é território que o governo tenha qualquer autonomia, né? E eles fazem isso tornando a população como refém deles. Isso é terrorismo, mas o Lula acha isso normal.
1: A decisão dos Estados Unidos amplia a repercussão internacional sobre a atuação do PCC e do Comando Vermelho e deve continuar gerando reações políticas e diplomáticas nos próximos dias. De Brasília, João Rosa.
3: 7 e 6, e as duas maiores facções criminosas do Brasil expandiram a atuação para além das fronteiras do país e hoje mantém presença em diferentes regiões da América do Sul.
4: Classificadas como organizações terroristas pelos Estados Unidos, o primeiro comando da capital, o PCC, e o Comando Vermelho, juntos, têm cerca de 70 mil membros distribuídos em cerca de 30 países. A Itatiaia contabilizou estimativas divulgadas pelo Ministério Público de São Paulo e dados do relatório da organização Inside Crime. O primeiro comando da capital e o Comando Vermelho surgiram da mesma forma. Eles se definiam como grupos de autoproteção dentro do sistema prisional. Em São Paulo, o PCC surgiu em 1993 após uma partida de futebol como uma espécie de resposta ao massacre do Carandiru, que aconteceu um ano antes, episódio em que a polícia matou 111 detentos durante uma rebelião. Investigações do Ministério Público apontam que em 20 anos o PCC saltou de 5 mil membros, atuando exclusivamente em São Paulo, para 40 mil membros, com atuação identificada em 28 países. A justiça aponta que o líder máximo do PCC é Marcos Willis Herbas Camacho, o Marcola, preso há quase 30 anos. O MP estima que o PCC movimente cerca de 10 bilhões de reais por ano. Considerado o inimigo número um da facção, o promotor do Ministério Público de São Paulo, Lincoln Gaquia, disse à CNN que a organização criminosa tem estrutura de máfia.
5: O fato mais grave é que o PCC tomou uma proporção tão grande e tão eficiente que ele já tem os seus setores muito bem estruturados na rua, né? Cada um desses setores tem 4 ou 5 membros capazes de assumir a liderança desse setor, de tal sorte que quando a gente prende um, outro imediatamente já está substituindo, porque essa organização que já tem feição de máfia, ela está pronta para funcionar sem as ordens diretas dos seus líderes.
4: Mais velho, o Comando Vermelho surgiu no Rio de Janeiro na década de 1970, a partir da combinação de criminosos comuns e presos políticos que eram contrários ao regime militar. Considerado um pouco menor que o PCC, estima-se que o CV tem em torno de 30 mil membros. A facção cresceu na América do Sul a partir de parcerias com grupos de guerrilheiros que abriram as portas do tráfico de cocaína e armas para o Brasil. Um relatório recente da Polícia Federal identificou a atuação de membros do Comando Vermelho no Paraguai, Bolívia, Peru e Colômbia. A justiça diz que o principal líder da facção é Luiz Fernando da Costa, o Fernandinho Beiramar, também preso, assim como Marcola, líder do PCC, há quase três décadas. No Rio e em outros estados brasileiros, a facção, segundo as forças de segurança, se especializou na ocupação de território e na extorsão de moradores com a cobrança de serviços, como vans clandestinas, internet e gás. Acostumado a combater a facção criminosa no Rio, quando era capitão do BOP, o Batalhão de Operações Especiais, a elite da Polícia Militar, Rodrigo Pimentel, confirma este cenário.
6: Então, o Comando Vermelho hoje não é maconha e cocaína. É R$50 a mais no bujão de gás, é o sinal de TV de internet que eles roubaram das empresas de internet legalizadas, né? Queimaram empresas, né? Então, é muito mais do que as pessoas imaginam. Recentemente, foi notícia de jornal, um jovem em Fortaleza assassinado pelo Comando Vermelho porque ele vendia churrasquinho e não quis pagar uma taxa de R$1.000 por mês. Ou seja, o Comando Vermelho acabou com a atividade econômica local, com um microempresário, né?
4: Com colaboração da CNN Brasil, de São Paulo, repórter Mardélio Couto.
7: 7:10, a IP é autorizada pela Anvisa a retomar a produção após uma nova inspeção na fábrica. Vamos ao vivo para São Paulo, o repórter Yuri Cavalieri tem mais informações. Oi, Yuri, mesmo com a retomada da produção, os produtos suspensos ainda não podem ser vendidos, não é isso? Bom dia para você.
4: Exatamente, Júnior, um ótimo dia a você aqui nos acompanha. A suspensão do comércio, distribuição e uso dos detergentes lava-louças líquidos, sabões líquidos para roupas e desinfetantes da IP com lote de numeração final 1 e fabricados até 31 de março deste ano permanece em vigor. Eles permanecem suspensos. A Anvisa orienta que esses produtos sejam mantidos armazenados em local seguro e não descartados. A liberação deverá ocorrer de forma gradual à medida que a empresa apresentar laudos de laboratórios autorizados pela agência. Em nota, a IP reforçou que consumidores que tenham unidades dos produtos ainda suspensos devem guardá-las sem descartarem.
8: Com

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2: 7:25.
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2: 7:53.
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2: 8:28.
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2: 9:05.
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2: Conheço um velho ditado que é do tempo dos agais. 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

0: estamos no ar a partir de agora, chegando junto com você. Até meio-dia, eu, você, Décio Bala e Diogo Meira juntos para levar uma manhã cheia de muitas alegrias, muitos quadros para você participar comigo. Então, o meu bom dia tá bom, né? Agora ele vai continuar. Seja bem-vindo, Diogo Meira.
1: Bom dia, sabe?
0: Tudo beleza?
1: Beleza, sabe como é que foi a semana?
0: Bom, ótima.
1: Muitos
0: ótima.
1: Contratos, muitas vendas.
0: Bom demais, viu, Diogo? Graças a Deus.
1: Muito jabá,
0: né?
1: Barbosa.
0: Muitas.
1: Aí estamos lá.
0: Hoje o pau vai quebrar aqui.
1: Que é isso? Isso, mas é isso aí. Bom dia, Sambi.
0: Bom dia.
1: Muito bom dia pra você, ouvinte especial que nos acompanha aqui pela 94.5. Sejam todos muito bem-vindos ao nosso Esbórnia, aquele programa que é mais indeciso do que o pré-candidato à vice-presidência do Ronaldo Caiado. Até agora não sabe quem que é. Mas estamos chegando aqui com você nessa manhã de sabadão. A gente de cá, você de lá. A gente constrói a melhor programação do rádio do interior de Minas. E vem comigo que a gente vai com você dessa alegria. Por quê? Por quê? Por quê? Por quê? Porque hoje é sabadão. Hoje é dia de colocar creche do celular pra não ligar a cobrar pros outros.
0: Hoje é dia de esticar linguiça.
2: Hoje é dia de preparar pra ir ver festa de aniversário de gente famosa.
0: Hoje é dia de aniversário que eu não fui convidado.
2: Foi mesmo?
1: Não. Hoje é dia de receber um convite de madrugada de última hora porque o seu colega de trabalho não repassou o convite. Mas hoje também é dia de esbórnia. E deixa eu introduzir esse menino na conversa. Esse menino que é o carregador do iPhone 18 da Vanessinha. Muito bom dia, Ederson de Souza.
2: Salve, poderosa. Salve, turma. Salve todas as tribos e nações. Vamos que vamos com mais um esbórnia. Esse programa que é feito com todo carinho para se divertir, né? Para você se divertir. Sim. Após aquela semana pesada, aquela semana de muito trabalho, né? Que você vem na rádio só de manhã e não volta nunca mais, né? Vamos que vamos, pessoal, vai participar com a gente em todas as nossas plataformas, vai interagir, vai querer, eu tenho certeza que a turma tudo quer ganhar brindes, né? E eu vou enrolando aqui que eu tô procurando as datas sazonais aqui, não apareceu pra mim hoje não. É o seguinte, hoje é dia também do geólogo.
1: Parabéns.
2: Vai participar com a gente em todas as nossas plataformas, vai interagir, vai querer, eu tenho certeza que a turma tudo quer ganhar brindes, né? E eu vou enrolando aqui que eu tô procurando as datas

0: comando da Polícia Militar no estado de Minas Gerais.
1: Muito tá bom. Aí, hein? Dia das bandeiras.
0: Parabéns às bandeiras.
1: Dia do decorador.
0: Parabéns, alô, Mário, da Formato.
1: Dia internacional dela.
0: De quem?
1: Da batata.
0: Adoro a batatinha.
1: Batata. Dia mundial da batata frita.
0: Adoro a batata frita também.
1: E também dia mundial da esclerose múltipla.
0: Cara, tem um dia que eu nunca vi nas suas datas sazonais aí, mas eu vou entrar com um pedido aí, uma petição pra se criar esse dia.
1: Vai lá.
0: É okay. O dia do tatu.
1: Do tatu. Essa foi...
2: Tatu é aquele seriado que tinha na Globo, canal aberto, lembra? Tinha o tatu?
0: A gente não assiste
2: canal aberto. Era uma ilha, era numa ilha, lembra desse seriado?
0: A ilha do tatu.
2: Era
0: onde o seu buraco não é protegido.
2: E tinha o tatu. E tinha o tatu, o menininho.
0: Ah, o menino. Não, tô falando do tatu.
2: Era numa Ilha da Fantasia. Você se chamava Ilha da Fantasia e tinha o senhor, que era tipo o anfitrião da ilha, e tinha o tatuzinho, que era um menininho pequeno. Quer dizer, já era velhinho, né?
0: Ah,
2: era bacana esse seriado, muitos anos atrás.
0: Isso aí não é a ilha do Dr. Monroe, não?
2: Parece que isso aí.
3: Vai começar a baixaria. Ó.
2: Continua, Desi, era a sua abertura.
0: Mas não deixa, né?
2: Olha você cortou.
1: Pera aí. Pra ilustrar. Ilustrar musicalmente.
3: Comer tatu é bom.
0: Hoje é dia do tatu. Você acredita que existe o Dia Internacional do Tatu?
1: Vem, qual que é o dia?
0: Dia 13 de agosto.
2: Olha, a carne é gostosa, já comi tatu.
1: Mas tá falando isso agora, isso.
2: Não
1: pode comer tatu.
0: Nós estamos fazendo uma campanha aqui, véio, pela não ingestão do tatu.
2: Antigamente podia tudo, hoje não pode. Hoje é
1: porque
2: tudo.
1: Comer tatu também dá dor nas costas.
0: Não só dor nas costas, mas como pode dar os problemas de intestinal também.
1: Pode, estava falando sobre isso aí, né? No pit stop.
2: E aqueles que vai embaixo da terra assim e cavuca o defunto, né?
0: Também. É o tatupeba isso.
2: Tatupeba,
0: é
2: né?
0: É o tatu.
2: Boa! Acho que era desse que eu comi, tá no Mato Grosso.
0: Olha aí, velho.
1: Tá vendo que faz? Então, turma, não coma tatu. É. Nem pela boca, nem pelo outro lado.
0: É, preserve o tatu, gente, pelo amor de Deus.
2: Antigamente podia, hoje não.
0: Preserve o tatu, é um bichinho muito simpático.
1: A história do tatu é o seguinte, é porque me deu uma crise de riso no último BalaCast. A gente tava participando e aí começou esse assunto. A gente perguntou pro Rogério, né?
0: Rogério Bernardes.
1: Nosso amigo Rogério Bernardes, por que que é o mascote da Copa Internacional de Mountain Bike, que era o tatu.
2: Sim.
1: Aí eu fui explicando. Eu, tipo assim, ficou um
0: quanto
1: ar.
0: Quanto mais ele explicava, pior ficava.
1: Aí ele falou assim: que o tatu deu jogo, que não pode ver um buraco que entra. Aí ele falou assim: então, gente, mas não pode comer o tatu.
0: Não, porque é um tatu, um bichinho simpático, não faz mal pra ninguém.
1: Não como tatu, deixa.
0: Tinha muita gente comendo tatu. Véi, eu ri daqui
1: até. Eu olhava pra um lado, gente, falei assim: não, vou morrer.
0: Não, desce e saiu do estúdio, velho, não aguentou.
1: Então, mas no final, realmente, não pode comer o tatu.
0: Não, vira uma campanha pela preservação dos animais silvestres.
1: Aí a gente lembra dessa música,
0: exatamente.
1: Né?
0: Lembrando que o tatu é um animal silvestre, tá? Se você comer o tatu de uma forma ou de outra, você pode ter problema aí com os órgãos ambientais, ok? Então não coma o tatu.
1: E obrigado. Se você comer, tomar, você tem um piriri danado.
0: Nossa! E nem cabrito também, viu?
1: Vamos isso, amiguinho. A abertura tá aí, então.
0: Alô, seus doidinhos, bora! Já começamos o programa com alto nível.
1: Já, hoje tá no aquele assunto.
0: Já começamos a falar de tatu.
1: Valmir Sambiquira, quem é a turma que acredita no nosso trabalho?
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0: É do Paraná.
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0: Ele tá parecendo o Thiaguinho.
1: Pera aí, é o seguinte, nosso Diogo hoje vai fazer um programa esborne diferente.
0: Sim. Certo.
1: Ele vai lá pra porta do estádio Fausto Alves.
0: Vou estar lá.
1: Certo. 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E o Diogo vai fazer o programa com a gente de lá.
0: Vou lá trazendo todas as informações.
1: Fechou?
0: Beleza.
1: Vai lá, Diogo.
0: Tá indo.
2: Tá isso aí.
1: Pode me entregar aqui?
2: Não, entrega esse pedacinho. Nova Jato vai parar. Pronto. 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

0: 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É isso aí, são a galera que tá com a gente aqui todo sábado.
1: Vamos, Samikira, nosso Sborner.
0: Bora lá.
1: Isso é sempre um show de prêmios e a turma vai concorrer a muitos, né? E
0: com
1: vai,
0: certeza. Vai ter...
1: Quais os brindes de hoje, meu amigo?
0: 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Um abraço, meu amigo Toninho Trevisan. Uma ducha, carro de passeio, Lava Jato, pague barato. Já pode mandar a foto aí do seu canal. Carango, precisando daquela ducha, então manda aí, ó, eu quero ganhar essa ducha carro de passeio do Lava Jato Pague Barato. 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
0: 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Tem um bolo do cardápio de bolos lá da Casa de Bolos. E o Decinho até já postou lá, tá nos stories, né, Decinho?
1: Tá nos stories, aí, né, 94,5, pra você vai participar, já a gente explica.
0: Explica como é que vai ser a dinâmica,
1: né, Decinho? Vem com nós, que no caminho nós explica.
0: Cola na gente aí, beleza? 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Tem mais pra você aqui no nosso programa. Tem um vale compras de R$60 da Feira de Malhas no Expo Minas, que começou ontem, vai até o dia 7, próximo domingo, viu, galera? A entrada é franca. Então vamos ver quem vai levar esse vale compras hoje de R$60 lá da Feira de Malhas. 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Bom demais, hein? Tem mais. Vamos ver quem vai levar aqui também. 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São os brindes de hoje do nosso programa.
1: É, o pessoal vai interagir com a 94,5, que são vários quadros, meu amigo Valmir Sambiquira. Hoje temos aí o nosso tema de hoje. Temos o Giro 5.
0: Tem também quem procura, acha.
1: Tem pra mandar sua selfie, a selfie da hora.
0: Exatamente.
1: Tem Qual é a Música?
0: Tem
1: o bloco também do Quem Tem, né, Barbosa?
0: Quem tem, exatamente. Quem procura, acha. Selfie da hora, Décio já falou.
1: Tem o Racha Cuca.
0: Tudo isso no programa de hoje, pra você interagir com a gente até meio-dia. Agora são 10h10.
1: E pra começar, nosso tema de hoje.
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0: Palmin Sambiquira, o tema de hoje, meu amigo.
1: É, desce aí, o tema de hoje, galera, ó. Fala, galera da Ligada aí na 94. Chegou aquela hora do dia em que você manda no nosso microfone. Isso mesmo, hein? E hoje o assunto é digno de tapete vermelho e Oscar. Isso mesmo. Pensa rápido. Quando você senta no sofá pra ver uma novela.
0: Você senta muito no sofá, né, Margot?
1: Ah, eu assisto as novelinhas.
0: Você gosta da novela, né?
1: É, os canais abertos.
0: Essa novela nova agora é boa?
1: Boa, sou boa.
0: Você tá gostando? Ficando
1: bom, viu? Só artista bom, Antônio Fagundes, tem Tony Ramos.
0: Que bacana.
1: Só fera, viu, Décinho? É, e é o seguinte, então tá aí, ó. É, pensa rápido. Quando você senta no sofá pra ver uma novela, qual é aquele ator que faz você parar tudo? Aquele nome que, se está no elenco, você sabe que a novela vai ser ótima, vai ser boa demais. Pode ser um monstro sagrado do cinema, uma estrela das novelas que te faz chorar, ou aquele herói ou vilão. Eu quero saber de você, nós aqui da bancada, né, Décio? Queremos saber de você, qual é isso, Milk?
0: Qual o melhor ator, né? Na sua opinião, qual o melhor ator que você já viu?
1: Exatamente.
0: O pessoal interagindo aí. Qual que é o melhor ator, Barbosa? Quem que você mais gosta?
1: Cara, nós estávamos comentando até mais cedo ali, né? Tem vários, né, assim, da antiga, por exemplo, Antônio Fagundes é muito bom. Nós falamos do Ari Fontoura, né, que é um grande ator. O Tony Ramos, são feras aí.
0: Lima Duarte,
1: esse, né, tá meio sumido ultimamente, né, mas é um excelente ator também, né? E tem vários também. Tem uns novatos aí que estão
0: atuando falando,
1: bem.
0: É assim, que às vezes cara, as pessoas começam a querer dar opinião demais também, né? Foge do
1: contexto.
0: É, do contexto. Foge do que é. Às vezes a gente gosta da atuação. É igual o cantor também. Tem cantor que abre a boca pra falar besteira, que acha que pode dar opinião. Pode dar opinião, né? Todo mundo pode dar opinião. Mas às vezes destrói. Você gosta do cara, do trabalho do cara, mas ele abre a boca, você perde aquele... Aquele gostar daquela pessoa.
1: Entusiasmo, né?
0: Mas, por exemplo, eu gosto daquele. Do Agostinho Carrara, como é que ele chama?
1: Bacana, eu sei.
0: É o.
1: Esqueci o nome
0: dele. Eu falei o nome dele ali agora, rapaz. Foi. O que faz o Agostinho?
1: O Marcos Nanini, que trabalha com ele também, é muito bom, né?
0: Marcos Nanini também, ótimo. Então, tivemos muitos atores. Bons, eu não sei como é que tá a safra nova aí, Barbosa. Você que acompanha as novelas?
1: Tem bastante, viu, assim. Tem uns atores bons, outros mais ou menos e outros ruins.
0: Ah, igual toda profissão.
1: É, exatamente.
0: Pedro Cardoso, ela aí me lembrou.
1: Pedro Cardoso,
0: realmente,
1: exatamente.
0: É o Pedro Cardoso, faz o Agostinho Carrara.
1: Então tá aí, a gente quer saber hoje no programa.
0: O próprio Wagner Moura é um atorzaço, né?
1: Demais.
0: Fez Tropa de Elite.
1: Salto Melo, galera aí, outros. Tem uma safra aí também, mas ó, inclusive até o, como é que ele chama lá? Cauã Raymond é um ator muito bom, né?
0: Você gosta dele, Barbosa?
1: Eu acho bacana alguns papéis que ele faz que, né, realmente, e ele é, mulherada adora ele, mulherada gosta dele.
0: Você olha pra ele assim, você fala assim, não, um dia ainda vou ser assim?
1: Sai fora, não, casca fora.
0: Sabe qual a diferença dele com você, Barbosa?
1: É no bolso. Né?
0: Não, só no cabelo, ele tem mais cabelo que você.
1: Eita! Tem muito ator bom, né, Décinho? Bom demais.
0: Tem demais. A gente tá falando só de...
1: E outra coisa.
0: Ó, a gente vai falar sobre atores, não atrizes hoje.
1: É ator.
0: A gente vai fazer um especial de atrizes,
1: e
0: né?
1: Tem aqueles também,
0: vou fazer assim, só dos homens.
1: Os que são cantores e que atuam na tela também, né? Tipo Almir Sater, Sérgio Reis.
0: É, né, verdade.
1: Fizeram o Fábio
0: Júnior.
1: Ah,
0: do Fábio Júnior, você lembra do Jorge Tadeu, né? Ficou famoso, comia aquela florzinha, depois ele visitava lá.
1: É. Bom, muito bom.
0: Bom o quê? A florzinha
1: bom,
0: ou
1: Jorge bom Tadeu? Ator, né? Ah, tá. Bom ator também. Como cantor, também muito bom. E é isso aí, gente. Vamos querer saber de você até meio-dia. Esse é o tema de hoje. Então tá aí.
0: E às vezes você fala o nome do ator e às vezes não, né? Se quiser, coloca onde que você mais gostou dele interpretando. Se foi num filme, por exemplo, o Pedro Cardoso, eu gostei dele na Grande Família.
1: Grande Família,
0: né? Como Agostinho Carrara. Aí você pode direcionar, eu gostei do Antônio Fagundes da novela Rei do Gado.
1: Ou no seriado, né? Também, algum seriado. Pode mandar pra gente aí.
0: Filme.
1: E você participando através do 998-20-9450 concorre a vários brindes aqui no nosso programa de hoje. inclusive uma calça lá da Só Calças.
0: Isso. Beleza? Somente atores brasileiros, tá?
1: Só atores brasileiros.
0: A gente vai fazer aqui, pelo menos uma vez por mês, a gente faz de cinema, a gente faz de atriz, faz de internacional. E por aí vai. Faz de trilha sonora, né, Barbosa?
1: Com certeza.
0: E esse hoje tá valendo o ingresso pro cinema.
1: Sim, aí, bacana.
0: Filme. É, não, aí o filme que estiver em cartaz.
1: Estiver em cartaz, né?
0: Por enquanto, tá o Michael Jackson.
1: Tá o Michael, né?
0: E o ator bom, ótimo, né? Mas só que a gente não tá falando internacional. Vamos falar somente nacional hoje, mas do filme Michael Jackson, o Jafar Jackson, né? Que é sobrinho.
1: Que é sobrinho.
0: Né? Do Michael Jackson.
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2: Catuca pai, mãe, filha, eu também sou da família, também quero catucar.
0: Vamos catucar, Barbosa, 10h17. Hoje, 30 de maio de 2026, já estamos chegando no mês de junho, último final de semana de maio, 1º de junho, será segunda-feira e vamos com Deus, né? Vamos bem ao mês.
1: E as festas juninas, né, Décinho? Bacana, essa época aí, a galera das escolas, também algumas pessoas nas ruas também fazem festas juninas aí pra...
0: E você sabe qual que é a maior festa junina que vai acontecer esse mês?
1: Cara, é ela.
0: Terapia. É, não é? Arraiar, prosseguir 2026, com grandes cantores, né? De 3 a 5 de junho vai acontecer lá no Parque Agenor Lemos, uma maravilhosa festa com fogueira, comidas típicas e cantores, né? De primeiro nível, Valéria Barros, Jorge Henrique Rodrigo, Naessa e muito mais. Já a gente vai fazer o seguinte, Barbosa, nas músicas que a gente ficava tocando aqui, a gente faz aquele bloco, a gente vai colocar um bloco somente de cantores que vai estar na ecoterapia, na festa no Prosseguir 2026. O Diogão já tá a caminho lá do estádio Fausto Alvim, já ele vai interagir com a gente e com essa turma maravilhosa da ecoterapia Prosseguir. A festa junina aí, Barbosa,
1: bora lá, segura, olha a cobra, casquei.
0: Sai de perto da cobra, Diogo. O Diogo só fica perto da cobra.
1: Ei, Diogão.
0: Vamos. Você já cantou quadrilha?
1: Não tive esse prazer, não, viu?
0: Vamos fazer o seguinte, no dia de São João, perto do dia do São João, não sei quando vai dar aí, não tô só, a gente vai fazer a quadrilha do Esbórnia, viu, Barbosa?
1: Vambora.
0: Aí
1: lá.
0: A gente vai falar um por um ali.
1: Vambora, partir pra cima.
0: Se eu lembro, arrastando o pezinho lá no Padre João Botelho.
1: Essas aí são
0: tradicionais. Quando eu estudava lá.
1: Eita.
0: Aí, escola boa. Aí você fica o barulho do pezinho dos meninos.
1: Bora lá, gente, ó.
0: Agora assim, as festas juninas hoje tem funk, dá pra entender.
1: Hoje tá difícil. 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Daqui a pouquinho tem o Quem Procura, galera. Fique ligado. 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
0: 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Pessoal que tá lá com aquele aspirador de pó, né, Barbosa?
1: Tá aplicando
0: aquele aditivado, não sei se ainda fazem esse processo, Solupan.
1: Cera, né?
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1: Um abração e quer destacar sua marca com estilo e qualidade.
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1: 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Um abraço, meu amigo Adriano, o Vanderlei.
0: Um abraço, Adriano, tá sumido, ele deve tá indo lá pro girassol, bater então aquela peladinha esperta. É, alô galera que ama pedalar, chegou o final de semana que você esperava.
1: Exatamente.
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0: 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Um abraço para o meu amigo
1: Luciano.
0: E a
1: Luciana.
0: Um abraço para os dois aí que estão grudados. Pauta quebra lá, viu?
1: Ah, com certeza.
0: A equipe do Chile, a equipe de outros países estão passando por lá para conhecer o que é de melhor em mountain bike no Brasil.
1: Exatamente, Décio. 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
0: Valmir,
1: hoje nós já tomamos café lá, delicioso.
0: E já está nos nossos stories, né, a imagem de hoje. E para concorrer a um delicioso bolo do cardápio da Casa de Bolos, você vai entrar no nosso stories, printar a tela e mandar pra gente a foto, né? Mandar esse print no 99820-9450. Com os seguintes dizeres, hoje o Sborne tá do contra, né, Sambiqueira?
1: Hoje tá do contra.
0: Queremos saber se você vai mandar a foto desse bolo. Você vai olhar pro bolo e vai falar assim, ó, qual que é a receita que não é desse bolo?
1: É, exatamente.
0: Você vai falar três ingredientes que não existe nesse bolo. É o contrário hoje. Ele... Não vou dar spoiler, né? Você vai se virar nos 30, vai lá nos nossos stories, veja o bolo e mande pra gente.
1: Exatamente.
0: São três ingredientes que não existem naquele bolo.
1: Manda pra gente aí no 998-20-9450. E hoje você tá concorrendo, além de um vale-compras de R$70 da Curare Fertiza, tem também um vale-compras de R$50 da Allianz Pratas. Meu amigo Bruno, um abraço pra você. 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Um abraço. Bora lá, né, Dessim, daqui a pouquinho, Diogo Meira, direto lá do estádio Fausto Alvim, com mais um Pit Stop, e é dessa vez a parceria aí com a Ecoterapia. Vou dar um bom dia lá pro nosso amigo Nazinho Férez, teve com você aqui, né, Dessim?
0: Isso, toda a família, toda a família da Ecoterapia, se a gente falar, Cassinho, a gente pode estar esquecendo o meu amigo presidente Mário Little Box.
1: Ô, Marião!
0: Mário Caixote.
1: Abraço pra você, meu amigo. Ó, e hoje tem uma calça aqui da Só Calças também. Vamos ver quem vai levar essa calça. 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
0: E vamos para mais um quadro do nosso programa, Valmir.
3: Bora lá.
0: Biquirinha, quem tem o que, meu amigo?
1: Bora lá, quem tem de hoje? Será que muita gente tem? Tem na fazenda, tem no sítio, tem na chácara. Chácara, fazenda, tudo. Não, chácara, sítio são quase iguais, né? Tem rio, tem mata. Tem bichos, é, Décio? Ó, e é o seguinte, vamos lá. O quem tem de hoje é canga.
0: Canga?
1: É canga. De praia? Ou conhecido como jugo, né?
0: Explica direitinho, canga. Barbosa.
1: Canga, gente, é aquele colar, aquele acessório que o boi leva ali no pescoço, né? Pra puxar o carro de boi. Né? Tem de dois e tem de um só também, né? Você pode também colocar só num boi ou dois bois. Explicadinho, né, Dessim? Nos mínimos. Mas,
0: você detalhes. É um cara assim, né? Bom, minucioso, gosta de explicar, né? Então, a canga é
1: aquele acessório. Que vai no pescoço do boi ali.
0: Tem muita gente que
1: tem
0: homem que usa também.
1: Tem de enfeite também,
0: tem,
1: né? Decoração.
0: Uns boi aí.
1: Uns boi.
0: Agora então, é o seguinte: essa música aqui é porque ele chegou. Ele já está no ar.
1: Ai, ai, ai.
0: Ouve um pedacinho. Quem que você lembra dessa música agora? Diogo Meira.
1: Eita.
0: É com você. Gostou da sua trilha?
4: Adorei. Minha cara, essa trilha.
1: Aí,
4: você acertou em cheio, né? Depois você coloca aquela do Macho Man.
0: Tá, pode deixar.
4: Mas depois do caso do tatu, eu vou te contar um negócio.
0: Não coma tatu.
4: Mas muito bom dia. Não coma, pelo amor de Deus, preserve o tatu. Mas é isso aí, mais uma vez, muito bom dia, Ederson de Souza. Muito bom dia, meu amigo Valmir Sambiguira, e para vocês ouvintes que estão acompanhando aqui o nosso Esbórnia. Hoje a minha participação vai ser direto aqui das portas do estádio municipal Fausto Alvim, onde já está acontecendo o adesivaço da Ecoterapia Prosseguir, e eu vou te contar, meu amigo, tá lotado. Se você não veio, vem pra cá, porque os adesivos são limitados e você pode ficar sem. A turma toda já tá chegando, acabou de sair um Corsinha preto aqui, tem uma Saveira aqui também, tem o Uno, velho guerreiro. Só não tem o Peugeot. Rapaz, tem um jovem aqui que parece que tá escutando a 94.5 aqui sintonizado, nossa Esbórnia. Seu nome, seu bairro?
5: Danilo, Max Neuma 2.
4: Nosso amigo Danilo do Max Neuma 2 veio aqui para adesivar o carro também. Vai aproveitar os 3 dias de festa?
5: Vou sim, todos os dias com a família.
4: Ó, que maravilha. Agora conta aqui para mim, qual é o seu show favorito?
5: Pra mim é todos. Eu vou em todos.
4: Da Valéria Barros traz uma nostalgia boa ali das mineirinhas, né?
5: Ah, traz, é a principal, né? Não pode perder, cantar lá e aproveitar e relembrar os velhos tempos.
4: Agora, dá pra ver que você também é da turma do pagodinho. Vai lá ver o Valtão, a turma ali dos Araxás, o encontro de pais e filhos, com o samba quente ali também.
5: Vou ver o Marcinho, trabalhei com ele. Vou ver os meninos lá, o Valtão também.
4: Aê! Lá. Parabéns, viu? Show de bola.
5: Obrigado.
4: Tá aí, olha a turma toda chegando pra cá, pro estádio municipal Fausto Alvim, participando desse adesivaço da ecoterapia. Prosseguir, lembrando que o grande arraial da ecoterapia acontece nos dias 3, 4 e 5, tá bom? Do mês de junho, com uma grande programação. Dessinho, lembrando que o pessoal até pediu pra reforçar isso: esse adesivo vale um passaporte pros 3 dias. Aí você imagina, cara, você adesiva o seu carro e ganha gratuitamente. Olha a turma buzinando aqui, maravilha! Você ganha um passaporte para os 3 dias, assim, para curtir uma mega programação aí. Lembrando que esse ano a festa tomou corpo, ela foi lá pro Parque de Exposições Agenor Lemos. Muito mais comodidade para você, mais conforto, mais espaço, com estacionamento para você poder levar a família. Vai ter aquele forrozinho, vai ter aquelas comidas típicas, já imaginou? E é claro, você também ajuda a ecoterapia prosseguir neste grande trabalho maravilhoso que ela faz aqui em prol das nossas crianças. Pessoal, ó, tô por aqui, viu? A qualquer momento pode me acionar, posso participar, beleza? Só não consigo ler as mensagens do WhatsApp, mas de mais a mais, tô por aqui, turma.
0: É o seguinte, Diogo, você só desliga o seu microfone aí que eu vou deixar para lá se mover o canal aberto aqui.
1: É isso aí, Diogo Meira, direto do estádio Fausto Alvim, com mais um Pit Stop 94 e ecoterapia.
0: Barbosa, vamos começar com eles?
1: Bora lá, né, Décio?
0: Henrique e Rodrigo vão estar lá nessa super festa, na Eça também, Valéria Barros, vamos ouvir a turma aí.

0: Valéria Barros, na cidade, Valmir Sambiqueira.
1: Bom demais, né, Décinho?
0: Ela que vai estar lá também, junto com toda essa turma. Toquei aqui os araxás, né, serenatas perfumadas com jasmim, que é a turma aí que vai estar fazendo Pais e Filhos, essa super roda de samba. Toquei também Samba Quente, meu amigo Vander, Walter e os meninos, né, o Tchu, o Marcinho, o Pepe, o Germano, toda a família Samba Quente, o pessoal vai estar fazendo essa super roda de samba. Tocamos também, né, além da Valéria Barros, na essa participação de Bruno, do Bruno e Marrone, e eles, Jorge, Henrique e Rodrigo, Receita de Amar.
1: Aí tá bacana, né, dessa programação musical aí, vale a pena você conferir. E além disso, você vai estar ajudando a Ecoterapia, né? Faz um trabalho muito bacana, trabalho bonito e vale a pena. Então você comparecer com a sua família na Ecoterapia, o Arraiá.
0: Gostou?
1: Vai ser demais.
0: Gostou da playlist aí, meu amigo Diogo?
2: Opa! Tá um espetáculo, viu, Dessinho? Dá um espetáculo, o pessoal tá adorando. Olha, vem pra cá você também, você que tá acompanhando aqui a gente no nosso Sbórnia pela 94.5, tá todo mundo aqui participando desse super adesivaço da Ecoterapia Prosseguir. Lembrando que o adesivo vale um passaporte pros 3 dias. Importante dizer também, Décinho, que o pessoal também tá vendendo, tá bom? Você adesiva o seu carro, você ganha um passaporte e pode comprar também para presentear aí quem você ama, outras pessoas que você quer que vá participar também desse grande evento. Meu amigo Nazir, chega pra cá, só pra gente fugir ali do delay. Vem pra cá, meu amigo Nazir Feres. Daqui a pouco nós vamos conversar com o Mário, viu? Nosso amigo Mário Little Box, porque não pode chamar de Mário Caixote, ele acha ruim. Mas aí, Nazir, feliz, cara, animado, pessoal participando, graças a Deus, movimentação grande e a festa tá chegando.
3: É isso aí, a movimentação tá grande, o pessoal tá contribuindo, tá vindo, e é importante é contribuir com a festa. Né? Tá chegando e vamos que vamos.
2: Lembrando que aqui o pessoal pode adesivar, quem adesivar ganha o passaporte, né? Mas também o pessoal pode comprar, né? Vocês estão vendendo aqui também.
3: Exatamente. Adesivou, leva um passaporte para os 3 dias de evento e estamos vendendo aqui. Quem quiser presentear também, né? Vamos vendendo.
2: Que maravilha. Agora conta aqui pra mim, quanto que tá o passaporte para os 3 dias?
3: O passaporte para os 3 dias na pista, ele tá R$50, mais as taxas, dependendo de onde vai comprar, de cartão, né? R$50 para curtir os 3 dias de evento.
2: Mas as taxas também são mínimas, né? Perto do trabalho que vocês estão fazendo.
3: Exatamente. É pouca coisa, né? E quem tá comprando, tá contribuindo, tá ajudando e vai curtir uma festa linda.
2: Você falou da festa linda. Fala um pouquinho pra gente sobre a programação rapidamente aí pros nossos ouvintes.
3: Isso, a festa começa na quarta-feira, dia 3, né? Nós vamos ter Valéria Barros e Batidão do Sertão. No dia 4, nós vamos ter Samba Quente, 100% Caipira, Jorge Henrique e Rodrigo. E na sexta-feira, vamos ter Max Monteiro e Vinícius, Banda Triângulo Mineiro e o show da noite, a Naíssa.
2: Lembrando que para quem for na quinta, na sexta é feriado, né? Então, quer dizer, não vai atrapalhar nada.
3: Isso, na quinta é feriado, né?
2: Na quinta
3: é feriado.
2: Então, quem for na quarta, na quinta é feriado,
3: tá tranquilo. Exatamente. Dá para ir na quarta, na quinta e na sexta-feira também dá pra gente quebrar o galho, né?
2: E o sabadão ali, muita gente não trabalha no sábado?
3: Exatamente. Foi pensado para todo mundo possa ir, possa se divertir.
2: Vai ter a fogueira também? O pessoal tá perguntando.
3: Isso, nós vamos colocar a fogueira. A fogueira esse ano vai ter uma novidade, né? Vai ser um pouquinho diferente, vai ficar bem bonito.
2: Olha que massa. E esse ano, claro, mudou, né? Ali no Parque de Exposições Agenor Lemos, mais espaço para turma, mais conforto, né? Enfim, o pessoal pode chegar, estacionar, fica tudo muito bom. Né?
3: Exatamente, nós mudamos o local para que dê mais conforto, mais espaço para todo mundo curtir a festa. Vamos ter estacionamento também dentro do parque, tá? Para todo mundo ficar tranquilo e aproveitar bastante a festa.
2: Ah, tá aí, esse é meu amigo Nazir, coordenador lá da Ecoterapia Prosseguir, participando com a gente, Décinho, neste super adesivaço da Ecoterapia Prosseguir, a 94.5 tá com você, levando, claro, todas as emoções deste mega evento, beleza? Lembrando que já é na semana que vem, dias 3, 4, 5, quarta, quinta e sexta-feira, quinta-feira é feriadão, ninguém trabalha, dá pra aproveitar tranquilamente com uma mega grade de show pra você. Você aproveita, você come comidas típicas, você bebe, você se diverte, confraterniza, participa e ajuda a Ecoterapia Prosseguir neste super trabalho que ela realiza aqui em Araxá.
0: Diogo.
2: Turma, tô por aqui, pode me acionar a qualquer momento. Oi, Dacinho.
0: Pergunta pro Nazir, o pessoal tá retirando o passaporte, aí é só levar lá na... tá uma interferência muito grande aí. Só levar lá na porta, lá entregar esse papelzinho, né, o ingresso, que vão ser, as pulseiras vão ser na hora, né?
2: Vamos perguntar isso aqui pro nosso amigo Nazir, ele tá ali adesivando um carro ali nesse momento, ele tá correndo aqui para responder pra gente essa pergunta. Como é que vai funcionar a troca, ô Nazir? O pessoal adesiva, pega um comprovante e no dia lá, no dia da festa, ele faz a troca? Como é que vai ser?
3: Exatamente, vai levar o ingresso da cortesia da pista, vai chegar lá no evento, vai receber uma pulseira, aí é só não tirar a pulseira, manter durante os 3 dias de evento.
2: Quem não quiser ir nos 3 dias, quiser ir naqueles dias avulsos, também pode, né?
3: Exatamente, pode ser.
2: Quanto que tá o ingresso avulso? Fala um pouquinho pra gente.
3: Ingresso avulso tá R$25, mais as nossas taxas lá dos cartões, né?
2: Até compensa mais comprar o pacote, né? Pros 3 dias, afinal de contas são 3 dias de festa.
3: Exatamente, sai bem mais em conta, né? R$25, se a gente for pensar, 2 dias de festa avulso, sai o preço de 3 dias, né?
2: Ou seja, o terceiro dia de graça.
3: Terceiro dia de graça.
2: Valeu, Nazir, daqui a pouco a gente volta aí, assim, tô por aqui, pode me acionar e eu vou participando aí com vocês.
0: Valeu, Diogo Meira.
1: Grande Meira, vamos que vamos, até meio dia está no ar, Esbórnia, um abração meu amigo Latiliu Feijoada, tá rolando, hein, galera, a partir das 11 da manhã, faça a sua reserva através do 8850-6402, uma explosão de sabores, hein? 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Tá chegando a primeira dica.
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0: Valmir Sambiquira, o idealizador do quadro, o que corre atrás do financiamento do quadro, e também o cara que é responsável por esconder o pergaminho. Como que funciona o nosso Quem Procura Acha?
1: Bom, em algum lugar da cidade você pode encontrar um pergaminho premiado valendo R$100 num patrocínio da Araxá Freio Serviços Automotivos e Mecânica. 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Encontrou? 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
0: Aê, tá aí então, Valmir Sambiquira.
1: Ficou bem explicadinho.
0: Ficou ótimo. A primeira dica é...
1: Primeira dica.
0: Ótica.
1: Ótica é a primeira dica, galera. Beleza?
0: Já entreguei o jogo no início, hein, meu
1: irmão? Como eu não participei hoje, eu não sei, viu, Dessinho? Tô perdidinho, viu?
0: Você sabe muito bem.
1: Perdidinho.
0: Você sabe muito bem.
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0: E vamos para o nosso querido e o WhatsApp.
1: Eita, tá na hora, galera que participou com a, tá, continua participando aí, né, Dessinho, também do tema, né? Então nós queremos saber aí de você, aquele ator que marcou a sua vida, que você gosta, que você admira pelo talento, pelo trabalho. Vai mandando aí através do 998-20-94-50, 998-20-94-50, e você vai estar concorrendo a vários brindes no nosso programa de hoje.
0: Vamos começar com o nosso WhatsApp, a participação do Felipe Ponce. Fala, Felipe. Meu amigo Felipe, vai.
1: Ó. Ele aí.
0: Aí quem tá aí, vai.
6: Bom dia, galera do Esbórnia. Ótimo estar pra vocês aí, que Deus abençoe, bom sábado.
1: Obrigado.
6: Como é que vocês tá, beleza?
0: Bom
6: sábado pra vocês aí, um abraço. Hoje eu bebi cerveja de Narcos Dessinho.
0: Minhas custas, Felipe. Bom dia, turma. Quem tá deixando bom dia é o Wildson.
1: Fala, Wildson.
0: Você conhece o Wildson? Ô, Barbosa, tem frango assado no final de semana?
1: Final de semana, lá do nosso amigo Wellington?
0: É, pergunta pra ele se tem.
1: Vou perguntar se tem.
0: Meu amigo Thiagão.
7: Bom dia, bom dia, bom dia, seus doidinhos do Esborna. Como é que você tá?
0: Como é que você está?
7: Rapaz, o rango lá no Caboclo Farminho tava bom, hein?
0: Aí, Barbosa.
7: O rango lá já é bom, 0,800, então, melhor ainda.
1: É isso.
7: Se ganhar mais um, não importa almoçar lá de novo, não.
1: Vai participando aí, né?
7: Artista, que eu gosto demais da conta. Eu não sou muito de ver novela, não, sou. Mas a Paola Oliveira, né? Se a novela é boa, eu não sei não, mas ela. Bom final de semana.
0: Valeu, Thiagão. Turma, lembrando que são atores, somente homens, né? A gente vai fazer um especial com as atrizes.
1: No próximo vai ser as atrizes.
0: Isso, exatamente. Osmar Júnior, quem procura acha e quem tem são os melhores quadros do programa. Uma salva de palmas, meu amigo Osmar.
1: Até que enfim, um elogio, né, dessa?
0: É, tô te falando. Até que enfim, um elogio não, Barbosa. O pessoal gosta muito da gente, faz tanto.
1: Você
0: também é...
1: Só intriga.
0: Você é carente demais.
1: Só intriga.
0: Ô, homem carente, meu Deus do céu.
1: Só intriga, gente.
0: Bom dia, seus odinhos do Esborna. Nunca tive nenhum como preferencial, mas... em se tratando de apresentadores, eu gostava de dois. Infelizmente, já faleceram. Augusto Liberato, nosso querido Gugu, e o eterno Maui Silvio Santos. Eu não sei se o Silvio participou de filme, mas o Gugu já participou de filme, já? Daqueles da Xuxa, não sei.
1: Eu acho que eu vi
0: os Trapalhões.
1: Eu ouvi um comentário, não sei, que ia lançar um filme do Silvio Santos, tá? Projeto.
0: Não, já
1: projeto.
0: Não, já tem 10 filmes do Silvio Santos.
1: Já tem 10?
0: Tem um punhado,
1: então
0: é pouco, não. Viu?
1: Então tô atrasado aí.
0: Eu vou lembrar os atores aqui, eu tive até os atores que já fizeram aí. Bom dia, pessoal do Esborne. O melhor ator é o Didi. Fera demais. Coloca meu nome no sorteio de hoje, por favor. Cidade dá gosto de ouvir. É a Cláudia Eduarda.
1: Didi, quem tá falando é o de nosso Didi Mocó, Sorrisal.
0: A gente conhece o Didi Mocó, né, Diogo?
8: Oi.
0: Nós conhecemos. Ela falou, o ator é o Didi. Existe outro Didi, não, né?
8: Não, tem não. É Didi Mocó, Somizep, Colesterol, Novagina, Bufumo.
0: É esse mesmo. É isso aí.
8: Tem um ator que eu gosto muito, que é o eterno Antônio Carlos Bernardes Gomes. Ele foi, inclusive, da Força Aérea Brasileira.
0: O Mussum?
8: É o eterno Mussum.
0: Aí.
1: Que isso, hein?
8: Gosto mais do Mussum.
1: Top, mas... e o filho, né, Dessinho, também é cantor, né? O Mussuzinho, né? Mussuzinho é o filho dele, né?
0: O Barbosa, você acha que você tá confundindo,
8: será? É, o Barbosa, ele não tem muita noção, não.
0: É, eu tô achando que...
1: Não, é outro.
0: Como é que é? O filho dele é ator, né?
1: É ator.
8: É o Mussa, né? Que inclusive tá naquela versão nova dos Trapalhões, né? Que mudaram o nome do personagem, não é Mussum mais, agora é Mussa.
0: A Mussa, né?
8: Mussa. Mussa. Eu conheço o Mussi. Você conhece o Mussi?
0: Não, conheço não.
8: Mas olha, assim, deixa eu voltar a falar pra você aqui deste super mega adesivaço da Ecoterapia Prosseguir, tá? Você vem aqui, você adesiva o seu carro e você vai ganhar um passaporte para os 3 dias. Ó, quem tá passando por aqui, fala só um oi. Tá escutando a gente, fala só um oi.
9: Paulo Silva. Um abraço, Dessinho Barbosinha.
0: Ô, Paulinho.
8: Você conhece esse, Dessinho?
0: Esse é o cara, eu sou fã dele, viu?
8: Não, esse aqui ele fala pouco. Aí, ó, tocando Valéria Barros. Tô te falando aí. Nosso amigo Paulinho Pareba, mas não pode falar esperto dele, não, que ele acha ruim. Olha, ele também veio aqui, adesivou o carro dele. Então faça como Paulinho Pareba. Vem aqui, adesive o seu carro. Você vai ganhar um combo, ou melhor, um passaporte para os 3 dias dessa grande festa que é o Arraiá da Ecoterapia Prosseguir nos dias 3, 4 e 5 de junho já desse mês. Todo mundo participando aqui também, vem pra cá você também, ajude, participe com a gente. 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Ao preço aí de R$25, está muito barato. Tá todo mundo participando, como diz Adalto Rafael. Eu vou, você vai, todo mundo vai.
0: Valeu, Diogo Meira. A hora que você quiser, você pode chegar chegando, hein? Ô, Valmir Sambiquira, só pra me localizar aqui. Você quis dizer a do Mumuzinho?
1: Mumuzinho, é. Ah, Mumuzinho.
0: Tem, tem nada a ver com o Mussum,
1: não. Não, é outra pessoa,
0: tem,
1: né?
0: Não, tem nada a ver, mano.
1: Bora lá,
0: tem vai nada a ver, Sambiquir.
1: E a galera continua participando aí através do 998-20-9450, concorrendo a vários brindes no programa de hoje. Por exemplo, tem o combo aqui, ó, 3x salada, mais um refri lá do Baleão.
0: Falando
1: lanches,
0: é x...
1: Bora lá.
0: Tem nada a ver, Sambiquir.
1: E a galera continua participando aí através do 998-20-9450, concorrendo a vários brindes no programa de hoje. Por exemplo, tem o

0: Você esqueceu o nome do seu amigo?
1: Esqueci.
0: Eliana, cara, de Lima.
1: Eliana de Lima. Tem sucesso, ele é assim.
0: É canto igual você, vai, vó.
1: É até
0: um vibrato forte, né?
1: Essa música teve várias regravações, né?
0: Teve. O próprio Daniel cantou ela.
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0: Oi, Diogo Meira.
3: Só que o caso do Barbosa já não é vibrato mais, né? Já é bode velho.
0: É cabridato, né?
1: Que é isso. Ô, Darcy, aproveitar e mandar um abraço aqui pro nosso amigo Boi, lá do estacionamento, tá sempre ligado com a gente. Ô, Boi, um abraço pra você, meu amigo. Hoje tem jogo, Darcy, que ele pergunta todo dia pra mim. Itatiaia vai transmitir, Darcy?
0: Se tiver, vai transmitir, Valmir.
1: Fica ligado aí, Boi.
0: Agora mesmo eu olho aí. Você podia olhar aí no Google, vai.
1: É no Google.
0: Antônio Fagundes, Fernanda Montenegro, Lázaro Ramos, Celton Melo, Wagner Moura e mais um elenco nota mil. Desculpa aí o nome dos atores. Só brasileiros, é a Fernandinha do Aurélio.
1: Aurélio. Grande.
0: Quem tá aí, Diogo?
3: É o Buda.
0: Ô, Bubu.
3: É o Bubu, deixa eu ir bater um papo com ele. Que é isso? Ô, Buda, você tem carteira pra pilotar esse tipo de veículo aí? Ah, pelo amor de Deus. Que é isso? Esse homem é o monstro sagrado do Araxá Esporte. E aí, Bubu, beleza?
4: Bom dia, tudo bem, Diogo? Como é que você tá?
3: Graças a Deus, mas você tá muito chique com esse óculos vermelho, cara.
4: Vamos dar Brahma aí, dá uma olhada, fazer propaganda da Brahma.
3: Uma coisa totalmente anos 80, óculos e wave. E aí, Bubu, tá feliz aí com a volta do Araxá Esporte agora como SAP?
4: Opa, muito feliz, viu? Acompanhando a reforma aí, tá muito bonito. O estádio deu outra cara, deu outra vida. O estádio tava muito triste, cara. Quando começou a reforma aí, tá uma alegria. Você tem de ver, eu venho na parte da manhã, dia de semana, eu venho bater papo ali, que alegria que tá o estádio.
3: O nosso amigo Buda, que já é um patrimônio também do Araxá Esporte, né, Buda? Vai voltar a trabalhar, o pessoal precisar de você, está à disposição.
4: Mas eu falei pro Diogo, vai precisar de mim, ele falou assim, não, vai precisar de você pra fazer alguma coisinha com nós, ajudar nós aí, eu vou estar lá com eles lá.
3: Agora, quero te perguntar aqui, você vai lá no Arraial da Ecoterapia prosseguir também, né?
4: Vou sim, vou lá, vou dar uma passada lá sim.
3: Parece que estão as modas, Valéria Barra.
4: Vou lá sim, pode deixar que eu vou lá, comer um churrasquinho lá.
3: Aê, valeu, Bubu! Tô falando pra você, meu amigo, esse homem é o patrimônio histórico do Araxá Esporte, é o nosso amigo Buda, participando aqui com a gente, passando aqui pelo mega adesivaço da Ecoterapia. 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O importante é participar, né, senhor?
0: Valeu, Didico.
1: Grande Diogo Meira. Direto lá da Ecoterapia, em frente ao estádio Fausto Alvim.
0: Conhece a Guinha Mijoleta?
1: Mijoleta.
0: Agora eu vi mesmo. Participação da Tânia.
1: Fala, Tânia.
5: Bom dia. Então, respondendo sobre a enquete de hoje, pra mim é o Reinaldo Giannichini. É o meu ator preferido. Além da beleza dele, né? Eu acho ele maravilhoso. Abraço. Fica com Deus, quero participar do sorteio.
0: Eu só que eu pareço muito com o Reinaldo Giannichini agora. Você acha também?
1: Olha, a cor
0: da unha.
1: Não, você tá parecendo com o descendo do ônibus lá da seleção.
0: Ah, é.
1: Ficou muito massa.
3: Se
1: viu?
3: Tem alguém que parece com o Reinaldo Giannichini, sou eu, viu?
0: Não, o Diogo parece com ele.
3: É, começando que nós jogamos no mesmo time, eu e ele, entendeu? É a turma
1: do
0: Flufcidade. Ô, Diogo, você identifica, Diogo?
3: Me identifico.
1: Ô, Diogo, o que você achou descendo do ônibus junto com o Neymar? Da seleção.
3: Cara, eu até tinha conversado com o Neymar na semana passada. Falei, ó, você conversa lá com o Ancelotti pra ele convocar o Dessim pra essa campanha, né? Que o Brasil vai ser muito vitorioso, o Dessim como gandula.
0: Boa. Né? Boa, eu fui pra carregar.

0: A carteira do Neymar, pô.
1: Pra carregar. Ué, e é pesada a carteira. Ué, daquele homem. Doido.
0: Agora eu vou te falar,
1: viu? A quantidade de dinheiro que ele tem.
0: A inteligência artificial cada dia me assusta mais.
1: E me assusta também, viu, meu amigo?
0: É, você tá
1: doido.
0: Hoje
1: em dia não dá pra saber o que é real e o que é fake mais.
0: Verdade. O Neymar parece o Diogo como homem.
1: Ah, não, isso aí tem jeito, né?
2: Quem tá aqui mandando um abraço pra nós, assim, é o Rogerinho.
0: Nossa, Pereira?
2: É.
0: Ô, Toró.
2: Ô, Pereirinha.
0: O irmão do Paulo Baleão.
2: Paulo Baleão, lá do Lanches Delivery. Aquele abraço.
0: Um abraço, Rogerinho. Saudade de você, viu? Pereirão. Tomadorão.
2: Qualquer hora aí, Diogo, pode chamar. O canal tá liberado pra você, viu?
0: É só você fazer assim, ó. Ai! Aí eu já coloco aqui pra você.
2: Como é que chama o canal lá que tá você. Bloqueado pelo Trump lá? É.
0: Tem um... Aí, ó, fez. Já... Aberto.
1: Hora que o Barbosa falou que o canal tava liberado pra mim, eu falei, ai!
2: Não, mas é pra lá, pra lá.
1: Cuidado com o tatu, hein?
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0: Barbosa, você conhece essa linda voz, ó?

0: Você, inclusive, é filha de um amigão meu, né?
1: Paulo Silva.
0: Paulo Silva. Gente grande boa. Paulinho Pareba, um grande abraço. Figura importante, né? Em Araxá, aí, que mexe também. Inclusive, ele tá presente lá no Araxá Sport também.
1: Ele é eterno. Pra mim, é um dos caras que mais. É, lógico, respeito a todos ali dentro do Araxá Sport, mas um dos caras mais presentes ali, né? No Araxá Esporte, né? Exato. Na associação.
0: Sim, sim. Um abraço, Paulo. Essa aí é filha do nosso amigo Paulo.
1: De vez em quando a gente tem uns arranca-rabo. Eu falo, oh, Décio, não gostei que você falou isso, não. Daí a gente vai, conversa. Daí dá tudo certo.
0: Dá tudo certo. Abraço, Paulo.
1: É um cara bacana. Paulinho, ó. Você já sabe, Gabi Lutai, e você já teve no Balacast, Gabi Lutai, né? E o esposo, o Theo Teló.
0: Theo Teló.
1: Irmão do Michel, estão convidados aí para o nosso Balacast. Vamos que vamos, meu amigo Paulinho Silva. Vamos ouvir, vamos acabar de ouvir essa música.
0: Vambora.

0: muito mais.
1: Um abraço aí pro vovô Paulinho.
2: Vovô Paulinho.
1: Vovô Paulinho.
2: Grande abraço, meu amigo Paulo. É, Paulo Silva.
1: Tem muita história?
2: Temos muitas histórias, viu? Engraçadas, cavernosas. É. Antigamente a gente tinha uma amizade muito bacana, né? Quando éramos jovens, eu, Paulinho, Carlos Orlando.
1: O dia que você quiser visitar o Barbosa também, Paulinho. Paulinho mora aqui, ó, no prédio, pertinho, né? Aqui, só vem cá.
2: Vem
1: aqui a partir das 8 horas da manhã, só ficar ali na sala do Barbosa. Ali,
2: pra gente trocar uma ideia, conversar sobre
1: o
2: Araxá Esporte. E por aí vai, né? Sobre um abraço pra você, bom final de semana. Valeu, meu amigo!
1: Seguimos na pelota e as participações dos ouvintes, Barbosa. Tá aqui agora pelo 998-20-9450. A Rayane Manuela. Fala, Rayane.
3: Um ator que eu gosto de ver muito em filme é o Dwayne Johnson. Ele é muito bom como ator.
1: O Dwayne Johnson.
3: Eu gosto quando ele faz tipo um filme de ação. O Velozes Furiosos, por exemplo.
1: Ah, é o Toretto?
2: É.
1: Quem que é, Diogo?
4: O
3: Jumanji.
1: É, o Vin Diesel.
4: O Dwayne Johnson, ele atuou num daqueles últimos ali, que ele é um policial, que ajuda o pessoal.
1: Quem que é?
4: Mas eu não vou lembrar o nome do personagem dele agora.
1: Ah, o Toretto que é o Vin Diesel, é verdade.
4: É, o Toretto é o Vin Diesel. Agora, tem um cara aqui que ele é cara do Vin Diesel.
1: É o Barbosa.
4: Barbosa parece mais. Mas estou falando do meu amigo Nazir Feres. Nazir vai falar pra gente agora.
1: O Nazir parece com o Vin Diesel?
4: O mesmo que vê, ué.
1: Ué, creio.
4: Você não parece com o... Como é o nome do rapaz lá que você falou que você parece?
2: É o Giannettini?
1: Giannettini?
4: Se você parece com o Giannettini, ele pode parecer com o Vin Diesel também. O branco do olho é igualzinho.
1: É a cor da unha.
4: A cor da unha. Mas é isso aí. Meu amigo Nazir, fala um pouquinho pra gente sobre os pontos de venda dos ingressos aí pra esse mega arraiá da ecoterapia.
5: Olha, pode comprar pela plataforma da Page, né? No site da Page Eventos. Lá na ecoterapia, na sede, nós estamos vendendo no Mundo Caltrim, Estilo Caltrim, Leandro Moda Caltrim, Supermercado Sagui e na sede da UAB.
4: Isso aí, claro, em horário comercial ali, enfim, de acordo com o horário também de operação ali desses locais.
5: Isso, exatamente, no horário que o pessoal está operando aí nesses locais.
4: Só para reforçar, quem adesivou o carro hoje, então, chega lá no primeiro dia de festa, apresenta o comprovante e já recebe o passaporte.
5: Exatamente, apresenta o comprovante, vai receber uma pulseira, né? Vai colocar a pulseira e fica com ela durante os 3 dias de evento, para curtir bastante.
4: Só para evitar os folgados ali, o carro tem que estar adesivado, ó.
5: O carro tem que estar adesivado, tem que contribuir com a gente, né? Pra divulgação da nossa festa.
4: É isso aí, é uma festa muito bonita. Hoje são quantos atendidos pela ecoterapia prosseguir, Nazir?
5: Hoje são 215 atendidos e essa festa, ela vai ter toda a renda revertida para a associação, para a gente continuar mantendo nossas atividades, mantendo nossa sede, alimentando nossos animais e fazendo esse trabalho bacana.
4: Você estava comentando com a gente numa entrevista atrás aí para o Cidade Urgente, só um caminhão de feno para os cavalos comerem é coisa de alguns milhares, né?
5: É, hoje a gente gasta em torno de R$15.000 uma carga de feno, né?
4: E dá para quanto tempo?
5: Vai dar ali para 2-3 meses, mais ou menos.
4: É, realmente é um valor considerável. Isso fora veterinário, medicação, enfim, isso a gente está falando só da parte dos animais, né?
5: Exatamente, é um custo muito alto. É, nós temos uma fazenda dentro da cidade, uma pequena fazenda. E a proporção dos gastos a gente pode equiparar com uma fazenda maior, né? Um pouco menos gasto, mas os gastos são os mesmos, né?
1: Diogo.
4: Tem que cuidar dos bichinhos. Oi, pois não, Dessi?
1: Tem tatu?
4: Vamos perguntar pra ele aqui. Tem tatu também lá na ecoterapia?
5: Tatu ainda não, mas se bem que nós já encontramos lá, viu? Já encontramos. É verdade.
4: Manda pra jiboia lá também?
5: Não, jiboia nós ainda não encontramos, não. Graças a Deus, não, né? Ali o ambiente é muito limpo também, facilita a gente, quando aparece algum bicho que é mais perigoso, a gente consegue cercar antes, né?
4: Mas fora isso, tem galinha, tem pato, galinha da Angola, ganso.
5: Isso, tem peru, tem até peixe, tem, viu?
4: Na parte do peru, gostei.
5: Tem peru também, pavão.
0: Tem bode também lá, o Barbosa adora o bode.
5: É, nós temos carneiro, né? Carneiro, o bode é muito, muito custoso, muito difícil, né?
1: É o Barbosa. Agora,
0: se algum dia o Barbosa aparecer por lá, você não deixa ele se aproximar das galinhas, viu? Porque tem uma parte da galinha que ele gosta muito, que é a sambiquira.
5: Tá certo, combinado.
0: Mas olha aí, então, meu amigo, brincadeiras à parte, reforça pra gente aí os locais de venda, os pontos de venda com o valor dos ingressos.
5: Olha, o ingresso tá R$25,00, o individual. E para curtir os 3 dias de evento, o passaporte da pista, R$50. Nós temos também a área VIP, individual, R$60 o dia e R$150 para curtir os 3 dias de evento na área VIP.
0: Top demais. E uma mega programação, uma grade bastante completa. Mas sim, alguma dúvida aí, alguma coisa que você queira perguntar, fica à vontade, meu amigo.
1: O horário que começa, o jogo.
0: Ah, perfeito. Vamos lá então, sobre os horários da festa, que hora que começa, até que horas que vai, fala um pouco pra gente sobre isso.
5: Olha, no dia 3 a festa vai ter início às 19h, no dia 4 que é o feriado, um pouco mais cedo, a partir das 16h, nós temos mais atrações na quinta-feira, no feriado, e na sexta-feira a partir das 19h.
0: Já começando com aquela roda de samba.
5: Exatamente. Na quinta-feira, a roda de samba, o samba quente, vai fazer um movimento bacana para nós lá.
0: A Valéria Barros está para que dia?
5: Valéria Barros no dia 3, né? No dia 3, na quarta-feira. O Jorge Henrique Rodrigo no dia 4, que é a quinta-feira, feriado. E a Naessa na sexta-feira, que são as atrações principais do evento.
0: Tem para todo mundo que gosta, né?
5: Exatamente, para todo gosto.
1: E os setores,
0: viu? Bacana. Oi?
1: Os setores. Então, vai ter pista, vai ter camarote.
0: Vai ter pista, camarote, área VIP. Como é que foi pensado isso aí?
5: Isso, nós vamos ter a pista, vamos ter a área VIP e os lounges também, para quem quiser ficar num espaço um pouquinho mais próximo do palco, um pouquinho mais de com mais reservado, exatamente.
0: Muito bacana. Então tá aí, tem esses 3 setores, viu, Dessim?
1: Bacana demais, jogo.
0: Show de bola. Olha, tá rolando aqui ainda, tá? O pessoal pode trazer o carro, dá tempo de você trazer o seu carro para adesivar. Muitos carros já passaram por aqui, lembrando que os adesivos são limitados, então corre para cá, porque quem chega cedo bebe água limpa. É o Arraiá da Ecoterapia, prosseguir. Eu vou, você vai, todo mundo vai.
2: Todo mundo vai. Beleza. 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E tem mais, você pode participar aí com a gente, né, Dessim? Já printou lá pra
1: e
2: gente.
1: E manda pra gente, já teve um aqui que mandou ali, ó.
2: Mandou?
1: Coco, fubá e giló, não tem nisso não.
2: Coco, fubá e giló.
1: Tem nada, né? Tá certo. Resposta tá certa.
2: Tá certo. Então a gente quer saber de você qual...
1: Ingrediente
2: que não tem naquela nesse bolo
1: do que a gente postou.
2: Exatamente. Então manda pra gente. 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Um abraço, Igor. Mais uma dica pra você.
1: Vamos acelerar nas dicas, Valmir Sambiquira. Meu amigo Valmir, a próxima dica.
2: Primeira dica foi ótica, Dessim. Agora a segunda dica, galera.

0: Segunda dica:
1: mês.
0: Mês.
1: E a primeira: ótica.
0: Já tá fácil, hein? Agora ficou fácil mesmo.
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0: Paulinho agradeceu aqui, né? E mandou aqui, ó, Barbosinha, meu amigo de República.
1: Exatamente, né? Assim, quantos anos, né, Paulão? Nós que morávamos em Repúblicas, em 85, Paulão, quando chegamos na rádio, né? Paulinho, Genô Rocha.
0: O Paulinho não é de Araxá,
1: Carlos,
0: não?
1: Carlos Orlando. Não, o Paulinho é, mas ele vivia mais com a gente lá do que na casa dele.
0: Ele ficava
1: já era tudo amigo, né?
0: Ah, que bacana.
1: Tinha o Luizinho de Uberaba.
0: Vocês eram muito unidos.
1: Muito unidos. Siloé Araújo, né? Grande, saudoso Siloé Araújo. Quem mais, hein? Tinha muitos,
0: viu? Aí tem história, hein?
1: Tem história.
0: Ixi. O Wellington Menezes. Bom dia, quero participar de todos os sorteios. Obrigado. Quero uma lavação para meu carango. Oh. Tenha uma excelente final de semana. Que Deus abençoe a todos vocês. Ele mandou a foto do carango. O ator que ele mais gosta é o Antônio Fagundes, da série Carga Pesada.
1: Qual que é o nome da série?
0: É o Wellington Menezes.
1: Ué, tá concorrendo aí a essa ducha no capricho lá do Lava Jato Pague Barato, Wellington Menezes, beleza? Eu, meu amigo, vai participando. Ó, e tem também a troca de óleo para a sua moto, hein? Tá precisando trocar o óleo da sua moto? Aproveite, manda aí a foto da sua motoca e você pode ganhar essa troca de óleo lá da Motobarcas.
0: Moto até 150 cilindradas.
1: Exatamente.
0: Ô, Valmir, Maria Eduarda, bom dia. O ator que eu mais gosto é o José Wilker, que fez o personagem Coronel Jesuíno na novela Gabriela.
1: Bacana.
0: O Zé Wilker gostava que fez aquela Dona Flor e seus dois maridos também.
1: É, ele é grande ator, né, Décio? Foi um, deixou um legado aí bacana pros novos atores, né? Com certeza.
0: É isso aí, existem muitas Donas Flores por aí, né? Ô, Valmir Sambiquira, sim, bom dia, sou Tatiana Barros e ator que acho, o ator que eu acho das novelas, era o Alexandre Nero. Você conhece esse?
1: Sim, o Alexandre Nero, que teve aquelas filmagens, né, assim, acho que no Nordeste, né, me parece, que ele morreu afogado lá na época. Essa é a...
0: Ah, Tatiane Barros, que participou aqui com a gente, ela mandou também a foto do bolo, já com
1: bacana
0: os três ingredientes que não tem naquele bolo, Barros.
1: Tatiana Barros está participando. Tatiana Barros, um abraço para você. Obrigado pela sua participação no nosso programa de hoje.
0: Bom dia, moçada bruta. Bom Tô dia. Por cá. Deixa chegar os brindes. Bom final de semana. É o Wanderson. Para chegar os brindes, Wanderson, tem que participar.
1: Escolhe o quadro aí que você quer participar aí, ó.
0: Fala, né? Eduardo.
2: Bom dia, seus doidinhos do Esbórnia.
1: Bom dia, Eduardo.
2: Diogão Meira, Decinho Bala e Valmir Sambiquira. Nossa. Os atores que eu gosto muito e gostei é o Celton Mello e o Matheus Nertigelli. Fizeram lá o João Grilo, lá, ó, do Alta Compadecida. Atores excelentes, viu? Cidade, dá gosto de ouvir. Um abraço.
1: Valeu, um abraço. Ô, oh, me pegou aqui, viu, Dessim?
0: Eu vi. Tá respondendo. Um abraço também pro meu amigo que tá lá juntinho com o Diogo Meira. Toda a família. Ô, Diogo, obrigado, viu? O meu amigo Zé Carlos, ele falou assim que o Diogo foi pra lá e também doou seu cachê pra ecoterapia, né? Que bacana. Estaria lá agora. Valeu demais. Eu sei que uma mão dá, a outra não precisa saber.
1: Mas
0: fiquei, parabéns aí, viu, Diogão? Bom dia, esbonianos. O que não tem nesse bolo é laranja, morango e cenoura. Aí. Abraço, tá aí, acertou.
1: Valeu, acertou.
0: Acertou, miserável.
1: Tá participando.
0: Aqui agora a Lidiane. A Lidiane. Fala, participando Lidiane. Aqui pelo... Fala comigo, Diogo Meira, fala com nós.
3: Eu posso falar três coisas que não tem nesse bolo da Casa de Bolo também?
0: É lógico.
3: Óleo de motor. Fluido de radiador.
0: E nem papel higiênico usado.
3: Nem papel higiênico usado.
0: Acertou também.
3: Tá concorrendo. Olha, sabe quem tava por aqui? Ele acabou de ir embora e mandou um abraço pro Barbosa?
0: Quem?
3: Mário Little Box.
0: Ele não quis falar, não?
3: Uai, a hora que eu fui falar com ele, a hora que eu falei Mário Caixote, ele levantou e saiu correndo, não sei por quê.
0: Aí, né? Tinha que ser, não, tem que ser inter... Caixote, agora não. Que ele voltou do Canadá, tem que ser em inglês.
3: Então, rapaz, que é isso? Mas quem tá por aqui, meu amigo Nazir. Nazir, encerrando aqui o nosso Pit Stop, mais uma vez, muito obrigado, viu? E conte com a gente sempre, essa parceria da 94.5 com a ecoterapia prosseguir, viu? Parabéns por esse trabalho que vocês tão brilhantemente fazem aqui em prol das nossas crianças.
4: Muito obrigado, eu que agradeço mais uma vez a Rádio Cidade junto com a gente, sempre uma parceira muito importante, tem contribuído, sem o apoio de vocês as coisas não aconteceriam da forma que vem acontecendo. Em nome da Associação de Ecoterapia Prosseguir, a gente agradece a todos vocês.
3: E cara, é um trabalho tão bonito que vocês fazem, né? Atendendo essas mães atípicas, essas famílias atípicas, e aquela interação, né? Vamos dizer assim, da criança ali com o cavalo, traz um poder de cura muito grande para aquelas crianças.
4: Exatamente. A criança que tem essa necessidade, estando em cima de um cavalo, ela fica empoderada, ela tem uma autoestima elevada. É, e isso leva para a vida toda. A gente tem um dos nossos objetivos, inserir essas crianças com essas necessidades na sociedade para elas se sentirem pertencentes, né, à sociedade.
3: Elas já se sentem pertencentes, né? Só de você estarem lá atendendo elas com todo aquele carinho, ela já gera aquela sensação de pertencimento, não só para a criança, como para a mãe, para a família toda também.
4: Exatamente. É um trabalho que a gente faz de coração, justamente para poder melhorar um pouquinho, né, a vida dessas crianças, desses adolescentes, dessas famílias, né, que são muitas famílias assistidas pelos nossos projetos.
3: Muito bacana, é um trabalho que não pode parar, mas para isso a gente conta, vocês contam, essas famílias, essas crianças contam com a ajuda da comunidade. Daí a importância do pessoal participar desse arraial.
4: Exatamente, esse arraial é a única, mas é uma das formas que a gente tem de conseguir angariar fundos para a associação, porque os nossos projetos cobrem boa parte desses custos, mas a gente tem coisas que estão fora do projeto, que a gente precisa dar continuidade, não podemos parar, e para isso nós precisamos de ajuda.
3: É tanta gente que precisa, né? Se a gente for colocar na balança um pouquinho que a gente faz, para a gente é muito pouco, mas para essas pessoas é muita coisa.
4: É muito importante, gente. Quem não conhece e quer contribuir, quer ajudar, passa lá na ecoterapia para conhecer o nosso trabalho. Vocês vão ver o quão importante é a ajuda de vocês.
3: Vamos reforçar aqui então, tá? Os valores, os pontos de venda então dos ingressos e também, claro, aí rapidamente os dias do evento, também a grade de programação. Dá uma passada geral pra gente.
4: O evento acontecerá nos dias 3, 4 e 5 de junho, né? Semana que vem, quarta, quinta e sexta. No dia 3 nós teremos a Valéria Barros, mais a Banda Batidão do Sertão. No dia 4 nós teremos 100% Caipira, Samba Quente e Jorge Henrique Rodrigo. No dia 5, na sexta-feira, Marcos Monteiro e Vinícius, Banda Triângulo Mineiro e Anaíssa. Os ingressos estão sendo vendidos na sede da Ecoterapia, Supermercado Sagui, Leandro Moda Country, Estilo Moda Country, né? Também na sede da OAB e também pela plataforma da Peixe. Vou passar aqui rapidinho os valores, né? O ingresso avulso está R$25, pessoal, mais as taxas. Os 3 dias de evento, passaporte para os 3 dias de evento, R$50. A área VIP, quem tiver o interesse, individualmente R$60 o dia, ou quem comprar o pacote para os 3 dias, R$150.
3: O pessoal participa e ajuda nesse grande projeto.
4: Exatamente. A participação de todos é fundamental, é muito importante pra gente.
3: Valeu, Nazir. Muito obrigado pela participação. Decinho, a gente vai encerrando por aqui o nosso Pit Stop da 94.5 em parceria com a Ecoterapia. Prosseguir neste super mega raiá que acontece nos dias 3, 4 e 5 de junho lá no Parque de Exposições Agenor Lemos. Daqui a pouco eu tô aí no estúdio. Mas ó, vamos lá, vamos comprar os ingressos, pessoal. Passou e você consegue encontrar também os pontos de venda através das redes sociais. 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É o arraiá da Ecoterapia Prosseguir. Parafraseando Adalto Rafael, eu vou, você vai, todo mundo vai.
0: Valeu, Diogão, obrigado pelo super pit stop aí, tá? Vem com Deus. Que hoje já só tá começando, né, Diogão? Cheio de serviço hoje. Vamos que vamos, Valmir Sambiquira, continuando com as nossas participações. Tá aqui a gente que tava falando, a Lidiane, né? Bom dia, o ator. E é o Tony Ramos. Hoje não vejo mais novela, pois está difícil assistir devido às cenas impróprias que hoje aparecem. Obrigada, Lidiane. Outro também é o Eduardo Moscovis, que fazia o Petrúquio da Cravo e... Crave a Rosa?
1: Crave a Rosa.
0: Novela boa de se ver, era mesmo, rapaz. O Crave a Rosa era bom, né?
1: Bacana.
0: O Petrúquio.
1: Bacana, viu, Dessinho? Muito bom.
0: O pessoal tá participando aqui com a gente. Agora o Rogério de Moura. Fala, olá, Rogério. Olá,
5: bom dia, senhor ajudou de porno. Aqui é o Rogério de Moura. Um ator que eu lembro que eu gosto até hoje, Lima Tuarte. Que fazia o Rock Santeiro. Senhorzinho Malta. Tinha o Fábio Júnior também, né? Fez o Poeta Malveri também, eu gosto. É muitos. Cidade, tá gostoso de ouvir. José de Moura.
1: Valeu, Rogerinho. Um abraço pra você.
0: Agora aqui, quem tá querendo uma lavação é o Fabrício Ferreira. Antigo Datatena, quero uma lavagem do meu carro. Fabrício, antigo Datatena. Datatena era o que era do Léo?
1: Isso, é. Teve muito tempo aqui no prédio da Rá, depois mudou para Praça Elim França ali, aquela praça acima do Colégio Dom Bosco.
0: Onde,
1: né?
0: Foi a Mister Micro?
1: Isso,
6: bom
1: exatamente.
6: Dia. Um dos melhores atores que já destacou na época noveleira para mim é Antônio Fagundes.
1: Certo.
0: Luiz Cláudio. Luiz Cláudio,
1: participou com a gente.
0: A Pretinha do Selena participou hoje com a gente. Jesus te abençoe e te guarde. Amém.
7: Bom dia, galerinha. Luiz Borja, Sambiquira, Decinho, Barbosinha, Diogo Meira.
0: Agora tem
7: o ator que eu mais gosto é Antônio Fagundes e Tony Ramos. Bom dia, Deus abençoe seu dia. Pra mim, no sorteio, um abração. E manda os parabéns pro meu filho de casa, Eduardo, fazendo 27 anos.
0: Eba, parabéns, felicidade, muitos anos de vida. Ela falou dois atores ali, que é duas Paulinhas de pelo, né? O Antônio Fagundes e o Tony Ramos.
1: É.
0: E faltou Barbosa, Valmir dos Santos.
1: Muito bacana.
0: Adriana da Silva Lemos.
8: Bom dia, seus doidinhos de Lisboa.
1: Bom dia.
8: O ator que eu gosto é Elias Gleibes.
0: Quem?
8: Marcou minha vida.
0: Que papel que ele fez, Adriana? Elias, quem?
1: Elias Gleibes.
0: Ô, Barbosa.
1: Ah, então eu sei quem que é o Elias Glazer.
0: Barbosa.
1: Tem sim, ator, viu, Dessinho?
0: Tem. O Osmar que falou assim, você tá matando o Alexandre Nero,
1: Não, Alexandre Nero não, é mesmo. O
0: Alexandre Nero tá vivo aí, gravou o Monte Roraima, era o tal do Comendador.
1: Ele não, um outro.
0: E quem morreu afogado foi o Domingos Montaner.
1: Isso. Isso.
0: Como é que fala isso aqui? Montaner?
1: Montanier. É esse mesmo, viu, Dessinho? Tá esse, certo, obrigado.
0: Esse Osmar. Nosso ouvinte é noveleiro dos bons, viu? Barbosa, vamos fazer um quadro agora, a partir de agora, quem vai estar, um ouvinte vai estar com a gente na bancada no próximo sábado aqui no Sborne, fechou?
1: Fechado, vamos ver.
0: Vai participar com a gente no final do programa, vamos sortear um ouvinte, hein?
1: Vamos ver, quem vai ser o sortudo que no próximo sábado vai estar com a gente aqui no programa especial Dia dos Namorados.
0: Isso, e vai levar um brinde, hein?
1: Vai levar um brinde, com
0: certeza. A Rose tá aqui, bom dia, nesse bolo não tem cenoura, nem coco, muito menos canela. Nela é a Rose.
1: Alô, Rose.
0: Que participa com a gente. Agora a Roseli participando pelo 998-20-94-50.
9: Bom dia, galerinha. Bom dia. Que Deus abençoe o nosso dia. Quanto a sua enquete, Tiago Lacerda. Ótimo ator.
0: Era mesmo, Tiago Lacerda. Sim. Cadê ele, hein?
9: Participar do sorteio.
0: Né? Tiago Lacerda sumiu.
9: Quanto ao... Uma pessoa que eu admirava muito e que até hoje, às vezes, ele deixou muita saudade para muita gente, foi o Silvio Santos.
1: Sim, foi. Com certeza.
0: Ótimo. A Isabel Aparecida, bom dia, meninos do Sborne. Meu ator preferido é o Tony Ramos. Nessa nova novela está dando um show de interpretação. Isabel do Pão de Açúcar 4, Cidade da Gosto de Ouvir. Ótimo sábado para você. O Diogo tá voltando. A música do Diogo.
1: Tá chegando.
0: Bom dia, meninos. Eu gosto do ator Antônio Fagundes, já fez grandes novelas, principalmente Renascer. Tenha um ótimo final de semana.
1: Obrigado.
0: Era Renascer, que ele tinha o corpo fechado, tinha o jatobá, era o pé de jatobá, que tinha um facão bem cravado no pé do... Era essa?
1: Renascer.
0: Era boa novela, eu gostava dela. Época que as novelas paravam o Brasil, né?
1: É, aquelas épocas lá, tinha umas novelas muito bacanas. Tem rock.
10: Fala comigo, minha turma. Sou eu de novo.
0: Sei. Fala, Thiago.
10: Na hora que eu gravei o áudio falando da Paula Oliveira, vocês não tinham falado da regra ainda dos atores e atrizes ser separadão, viu? Por isso que eu falei dela.
0: Valeu, Thiago.
10: Mas, brincadeiras à parte, história brasileira é muito rica, né? Grandes atores aí, pessoal de muita qualidade. Eu lembro bastante, eu gostava demais do Lima Duarte.
0: Bom,
10: principalmente, viu? Aquele papel que ele fez do Sassá Mutema.
1: É, Sacramento.
10: Ele com a professorinha. Era massa demais. Antigamente as novelas eram top, né? Hoje em dia eu não vejo novela mais, não. Via quando era moleque. Rodecinho.
0: Fala, Thiagão.
10: Você faz tudo que o Gianecchini faz também, ai, meu amigo. Deus me livre, hein?
0: Chiba! Pasta laranja. Ah, Moni.
11: Bom dia, seus doidinhos.
1: Bom dia.
11: Sobre a enquete de hoje, o meu ator preferido, que eu acho que ele manda muito bem, é, na verdade são dois, né? Humberto Martins e também o Antônio Fagundes. Esses dois são simplesmente demais.
0: Falou simplesmente demais. É,
1: perigoso.
12: Bom dia, seus doidinhos do Esbórnia. Aqui é a Graia. Meu ator preferido é o Antônio Fagundes.
1: Antônio Fagundes tá ganhando.
0: Tá ganhando, viu?
12: Beijo, querido.
1: Valeu, bom fim de semana, Graia, pra você. 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
0: O que o Gianecchini faz, eu deixo pro Diogo, viu, Thiagão?
1: É, que isso.
0: O Diogo faz com louvor. Bom dia, quero participar do sorteio. Pra mim, um dos melhores atores é o Antônio Fagundes. Ah, Manu Barbosa também.
1: Ô, Manu.
0: Mais um voto para Antônio Fagundes. E o Oscar tá ganhando, vai, né? Para...
1: Antônio Fagundes tá ganhando. E acho que ele vai levar o Oscar.
0: Vai.
1: É,
0: o Diogo vai levar o Oscar.
1: Vai mandar pra ele lá.
13: Bom dia, seus doidinhos bordas. Os ingredientes que não contém nesse bolo...
1: Quais?
13: É morango, abacaxi e coco. Cidade da Gojo, ouvi. Um abraço, sua Isabela.
0: Acertou. Ô,
1: Isabela. Passou raspando. Errou.
0: A Luísa. Fala, Luísa.
14: Meninos da Esbórnia, bom dia, meus meninos. É, pergunta a eles que dia que a Valéria Barros vem.
0: Ela é o primeiro show, é Valéria Barros, na quarta-feira.
1: Tá aí?
0: Viu? Na quarta-feira, tá aqui mesmo, na quarta-feira. É, vamos só repassar aqui as datas.
1: Pra galera aí as datas.
0: Dia 3 de junho, Valéria Barros e Grupo Batidão do Sertão. Dia 4, Jorge Henrique Rodrigo, 100% Caipira e Pais e Filhos. Dia 5, fechando com chave de ouro, Max Monteiro, banda Max Monteiro e Vinícius, banda Triângulo Mineiro e Naessa.
1: Beleza. Abraço, meu amigo Luciano, lá da Personal Car, tá ligado na 94. Um abraço pra você. E hoje, sorteando aqui, ó, lá da Feira de Malhas, que começou ontem, vai até o dia 7, hein, galera? Um vale-compras de R$60. Vai participando pra concorrer esse vale-compras.
15: Bom dia, meninos do Esbarro.
1: Bom dia.
15: Bom, eu gosto de vários atores, sabe? Mas... assim, o que marcou, o que marca é o Celto Melo, né, que eu gosto muito, o Henrique Castelli, eu gostava muito deles, ainda mais quando o Henrique Castelli fazia Malhação na época, muito bom.
1: Henrique Castelli saiu, né, do Big Brother, acho que ele...
0: Ele tava no Big Brother?
1: Não é ele, não, será
0: sei
1: que...
0: Não,
1: não sei. Acho que tava, tinha saído, passou mal, alguma coisa.
0: Entendi.
1: Acho que teve um episódio.
0: Você que é o assim, rei da Globo aí, Barbosa.
1: Da Globo e canal aberto, né?
0: Você tem as moral aí.
1: Canal aberto.
0: Casa de... Casa de Bolos, o melhor bolo da cidade de Araxá. Não tem amendoim, nem maçã. É a Rafa Borges.
1: Alô, Rafa.
0: Meu amigo Osmar Júnior, os ingredientes do bolo são açafrão, páprica e pimentão. Boa, Osmar. Acertou. Lembrando que entre os acertadores será sorteado esse bolo.
1: É, vamos ver quem vai ganhar esse bolo do cardápio lá da Casa de Bolos.
0: Ana, bom dia. Um ator que eu admiro muito é o Cauã Raymond. Ana Cristina, ingredientes que não vai nesse bolo é o quiabo. Vai mesmo, não. A Geocássia, bom dia, galera. Um ator que eu gosto muito é o Carlos Alberto de Nóbrega. O ator que eu mais gosto é o Carlos Alberto, com A Praça é Nossa. Acaba que não é um papel, né? Não é um ator, né?
1: Tá
0: mandando. A Tatiana Barros aqui deixou a participação dela também. O nosso bom dia de hoje vai para João Paulo Modesto, que participou. Sou fã do Cristiano Ronaldo, ele fez comercial do Clear Man. O ingrediente que não tem na Casa de Bolos é o macarrão. É o João Paulo. Boa, João.
1: Boa, João.
0: Elaine, fala com nós, Elaine.
16: Bom dia, meus amigos do Esbórnia.
1: Bom dia.
16: Olha, aqui é a Elaine do Pão de Açúcar 4. Os atores que eu admiro muito, que agora estão até atuando juntos na novela Quem Ama Cuida, é o Tony Ramos e o Antônio Fagundes. Adoro eles, acho super atores, muito bom mesmo, viu? Coloca meu nome no sorteio aí. Um abraço, Deus abençoe vocês. Cidade, dá gosto de ouvir.
0: É, o povo pegou pesado. Tony Ramos e Antônio Fagundes na mesma novela.
1: Tá disparada aí, galera.
0: É uma coisa de Messi e Cristiano Ronaldo no ataque aí de algum time.
1: Mais chegou, mais uma dica. E a terceira, galera.
0: Menino tá pendurado no cipó. Veio trazer mais uma dica. Terceira dica, Valmir Sambiquira.
1: Certo.
0: Clérigo.
1: Clérigo.
0: Pode ser também sacerdote. Ficou fácil, hein? Para. Continuamos as participações agora com a Fabiola. Fala, Fabiola.
17: Bom dia, seus doutinhos do Esbórnia. O ator que eu mais gosto é o Antônio Fagundes. Eu acho ele um ótimo ator.
0: Credo, meu homem
17: tá. Gostaria de ganhar aquele combo do Baleão.
1: Tá participando.
0: Não tem no bolo maracujá, manga nem cenoura. É a participação aqui da Deliane Santana Barbosa.
1: Alô, Deliane.
0: Quero participar do sorteio. O ator que eu gosto muito é o Guilherme Fontes, por causa da novela A Viagem. Quem é o Guilherme Fontes?
1: Não sei.
0: Vou procurar, já vou procurar aqui. Quem é o Guilherme Fontes?
1: O Antônio Fagundes, inclusive, tá na novela das nove agora.
0: Será que é por isso que ele tá com esse auge? O pessoal tá lembrando. É porque ele tá sendo mais lembrado agora.
1: Mas ele
0: agora.
1: Morre agora, logo no início da novela, viu?
0: O papel. Morre ou já morreu?
1: Não, acho que o ator vai dar um jeito de sumir com ele.
0: o ator
1: da novela, né?
0: A Fatinha tá aqui, bom
1: autor,
0: dia.
1: Autor, né?
0: Pode ir?
1: Falei ator.
0: Pode ir?
1: Pode ir.
0: Fatinha, bom dia, galerinha. Juninho, bom dia, manda um abraço pra nós aqui na Fagundes, quero participar da lavação do carango. Tem que participar também, né, Barbosa?
1: Tem
0: que mandar aí.
1: Troca de óleo, pode mandar a foto da sua moto aí, aproveita, meu amigo, troca de óleo, lá na Motomarcas.
0: Mas no geral tem que participar pelo menos do tema, né?
1: Do tema, pelo menos, né?
0: Qual o seu ator preferido? Luciene, bom dia, seus odinhos, bom, um ator que admiro muito é o Wagner Moura, por suas atuações e inteligência. Tem um, Barbosa, tem dois, né, lógico, que eu não sei a diferença deles até hoje. Celton Mello e Danton Mello.
1: É, parecido.
0: Eu confundo os dois.
1: Exatamente.
0: O que fez o Alto da Compadecida é quem?
1: Celton Mello.
0: É.
1: Celton Mello. É.
0: E o Danton fez o quê?
1: Danton fez o.
0: Depois explica pra gente aí, turma.
1: Lá nas quebradas.
0: Ah, tá. Meu amigo Johnny.
18: Bom dia, meninos do Esbórnia. O ator que eu admiro muito é o Antônio Fagundes. Hoje está trabalhando na novela Quem Ama Cuida das Nove.
1: Isso, Quem Ama Cuida.
18: Gosto muito dele como ator. E eu quero participar dos sorteios. E esse bolo aí não tem laranja, nem limão e nem cenoura.
19: Agora só faltou o print do bolo, né?
1: É, ela não mandou, tem que printar lá e mandar pra gente.
19: Isso, pra estar validando pra você participar do bolo. Do bolo. Essa novela tem um nome sugestivo, né, Pablo? Quem ama,
1: com
19: cuida.
1: Com certeza, quem ama, cuida. Ó, e tá aí, gente. Daqui a pouquinho a quarta dica e a quinta dica, hein? Quem procura, acha. 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
19: Luiz, fala, respeita Januário. Fala comigo, turma do Escorno. Meu Credo. Ator preferido é Lima Duarte. São Paulino também, o que não tem como, o que não tem no bolo é ketchup, maionese e cheddar. Põe meu nome no sorteio, obrigado. Valeu, Luiz. São Paulino, ó.
1: É.
19: Bom gosto de time, hein? Fala,
20: Vanessa. Bom dia, galera do Esborne, né? Vanessa Salomão do Mande. Certo. Os atores que eu gosto, que tem uns filmes muito bons, é o Denzel Washington e o...
19: Mas é internacional.
20: É, Nicolas Cage.
19: Mais um internacional.
20: Cidade, dá gosto de ouvir. É. Obrigado, bom dia. Põe meu nome no sorteio.
19: Queremos atores nacionais.
1: Nacionais, é, exatamente. Os dois aí são ótimos, né?
19: A gente vai fazer ainda dos internacionais. É. Primeiro vamos dar moral pra nossa, nossa terrinha, do nosso Brasil. Bom dia, seus esforlianos.
1: Falou errado.
19: Esse aqui ninguém nunca chamou nós, não.
1: Não conheço, não, viu?
19: Bom dia, seus esforlianos. Vamos estar fazendo um bingo aqui no Gran Bazar. Se vocês puderem falar aí pra nós, desde já nós agradecemos. É o bazar que acontece 30 de maio, hoje, às 19 horas. Teremos cama, mesa e banho. É, o pessoal vai lá na rua Doutor Amado Ribeiro de Resende, número 160, no Serra Morena, a rua atrás da loja Doutor Farol, esquina com postinho de saúde. Tá anunciado, bacana, Joana Dark.
1: Beleza, pronto.
19: Um super bazar aí, né?
21: Bom dia, seus doidinhos do Esbalanha. Bom dia. O ator que eu gosto aí, que eu, tem muito tempo que eu nem vejo, mas que também nem vejo televisão assim mais, era o Matheus Solano. Eu amava quando ele fazia o Félix, né? É, e corrigindo o Barbosa aí, quem morreu afogado aí foi Domingos Monteganer. Acho que é não isso, era o Alexandre, não, era o Domingos.
19: Barbosa mata alguém de vez em quando aqui, viu? De vez em quando o Barbosa mata um aqui.
1: É, esse aí, esse cara falou aí, esqueci o nome.
19: Mande o jeito foto, que fala, né? Bom dia, meu ator preferido, é o Lianisson, em Busca Implacável, bom, quero participar demais do sorteio. Juliana, é não vale sua participação, queremos atores nacionais. É, Lucinha.
22: Oi, meninos. Bom dia. Meu ator preferido é Antônio Fagundes. Ai. Cidade, dá gosto de ouvir.
19: Fagundão tá arrebentando essa novela, então, hein?
1: Arrebentando.
19: É, Vanessa Inácio, bom, boas participações, você tá doido. Bom dia, coloca meu nome no sorteio. O ator que eu admiro é o Almir Sater. Bom. Além de ator, é um cantor maravilhoso.
1: Muito bom.
19: Realmente, ele é muito bom. Muito bom mesmo. Luísa!
1: Fala, Luísa!
23: Bom dia, bancada. O meu ator preferido é José Maier.
1: Bom.
23: Muitas subindo, novelas, né, boas ele fez.
1: Problema,
23: tempo bom, viu?
19: Eu não sei, Barbosa, eu não gosto.
1: Teve um problema.
19: Eu não sou fofoqueiro.
1: Acho que teve um problema dele sobre a sede, assim, e acabou que a Globo afastou ele, né?
19: É.
1: Faz tempo que ele não aparece nas telas, viu?
19: Muito é isso que eu falo, às vezes a gente gosta do ator, mas a gente não sabe do exato, pessoal, né?
1: Exato. É, mas é um grande ator.
19: Rayane Manuela.
24: Os três ingredientes que não vai no bolo são que não vai nesse bolo é corante, artificiais, conservantes e gordura hidrogenada. Que não vai nesse bolo, os ingredientes são morango e laranja.
19: Tá participando, Rayane.
1: Ah, tá valendo.
19: Show de bola. O Austinho, uma das melhores coisas que a maturidade me trouxe foi parar de gastar energia tentando convencer todo mundo sobre quem eu sou. Quem quiser entender, entende. Quem quiser julgar, julgue. Hoje prefiro cuidar da minha paz do que perder tempo me explicando para quem já decidiu o que pensar. Que assim seja sempre. Será um excelente sábado para todos. Meu hostinho, meu amigo hostinho, se desabafando aqui, né, Barbosa? 94,5.
1: Exatamente.
19: Tenho a saudade do Estênio Garcia e do Antônio Fagundes. Todos os domingos cedo passava eles falando da vida dos caminhoneiros. Também gostava de Ana Raio e Zé Truvão, era ótimo. Os Trapalhões deixou saudade. No bolo não tem chuchu, giló e sal.
1: Exatamente, a Stanley Garcia fez dupla lá, né? Com Carga Pesada, aquele seriado da Globo, né? Com
19: isso, Osmar, manda uma foto do bolo aqui, ó. Agora eu tô tocando o Michael. Oh. E quem vai participar é o Michael. Ou Michel. Um ator brasileiro que fui muito fã dele é o Tibério, é o Guito. O americano Jason Momoa do Aquaman.
1: É o Guito de Araxá. É o Guito, né?
19: Que teve aqui. Não, era de Araxá. O Guito é de onde mesmo, Diogo Meira? A cidade dele. Ele esteve no Balaquest com a gente. Ele falou a terra dele. Depois, o Barbosa não olha ali. Olha lá pra nós. Ele morou em Araxá há muitos anos. Muito tempo. Tinha. É, ele tinha lá o Alqueire, né? O bolo não tem fubá, cenoura e cravo. Todo mundo querendo ganhar o bolo, Barbosa. Todo mundo. Mandaram aqui mais uma foto, João Paulo Modesto. Né,
1: um bolinho vai bem com um cafezinho.
19: O Júlio Iraides.
2: Bom dia, seu Rodrigo Borne, que é o Júlio Marcelo. Sobre a enquete aí, o ator é o Antônio Fagundes, cidade da Gostouvir.
1: Antônio Fagundes.
2: Os ingredientes que não vai nesse bolo é o sal, o alho e a cebola. Cidade da Gostouvir.
19: É, Diogo Meira.
3: Oi, fala comigo. Marcelo Serrado também é um senhor ator. Gostava muito de quando ele fazia o Cro.
1: Inclusive, na novela que terminou, ele apareceu.
3: Tem um Fagundes que eu gosto.
1: Fazendo aquele papel dele agora no final da novela.
3: O Cro?
1: Antes dessa, quem ama. Ama, vive, né? Quem ama, cuida. Teve um papel do Cro. Ele apareceu lá.
3: Tem o filme do Cro, você já viu o filme do Cro?
1: Bacana, ele muito é um grande ator. Bom,
3: Marcelo Serrado.
1: E o Fagundes está ganhando.
3: Né? Tem o Fagundes, que eu gosto muito dele também, que é o Ademir Fagundes. Não sei se
19: você conhece. Esse tem ator, não.
3: Não, mas tem que puxar
1: o Fagundes, um abraço. Gente, mais uma dica, a quarta dica, viu? Essa é a quarta dica, viu? A primeira foi. Ótica, a segunda, mês, a terceira, clérigo ou sacerdote, né?
3: Sacerdote? Sacerdote?
1: Saiu ruim demais. Sacerdote. Treinou pra falar, de ouvir?
3: É difícil, né?
19: Vamos lá, a quarta dica, aniversário de Araxá.
3: Eita,
1: não vai corrigir, não?
19: Agora ficou. Não. Sacerdote, meu amigo.
1: Então,
19: sacerdote.
1: Sacerdote. A quarta dica é.
19: Aniversário de Araxá. Meu ator preferido é o Marcelo Serrado. Ele estava muito engraçado em Cro, tanto na novela quanto no filme. Eu já li isso aqui, né, do Juliano. Hugo Leonardo.
4: Bom dia. Sou Luiz Borna, um grande preciso por aqui. Cara, meu ator preferido aí é Antônio Fagundes, cara. O cara trabalha bem demais. Bicho é profissional no que faz, viu? Foi meu nome no sorteio aí. Forte abraço a todos e tudo, irmão.
19: Isso aí, vamos que vamos, Barbosa,
1: eu acho biqueira. Assim, esses grandes nomes aí, brasileiros, né, atores, quando passar essa remessa, não virão outros, cara, é meio difícil, né, Diogo?
19: Virão outros, mas não com essa qualidade.
1: Com essa qualidade, né? Conforme o ouvinte aí acabou de falar, né, grande.
19: Barbosa, infelizmente, eu posso, não sei se eu posso dizer isso. Né? Porque a gente tem um padrão de qualidade. Eu não tô falando que o nosso padrão é alto ou baixo, mas temos um padrão de qualidade. A safra de agora tem o padrão de qualidade dela.
1: Da época, né?
19: E a gente às vezes foi mal acostumado. A gente gosta daquele padrão que não se repete agora. Porque assim.
3: São gerações diferentes.
19: Isso. Atores, nós falamos, o tanto que revelava atores bons antigamente, músicos bons, bandas boas, músicas. Boas, e hoje existem esse pessoal, né? Os novos atores, novos músicos, mas que não é o que a gente gosta, que a gente fala assim, nossa, na nossa época.
3: Mas se a gente perguntar de Antônio Fagundes, Elva Vilma, Cláudio Mars, o Cristiano Torlone, para a turminha de hoje, eles não vão saber quem que é.
19: Sim, mas vão saber quem que é os atores de agora. Que eu não sei nem o nome.
3: É o Bausen.
19: É o
3: Sassovski.
19: O Sam Crash.
3: Sam Crash, esse também é bom, viu?
19: Vamos lá, vamos fazer o sorteio. Vamos ouvir um pouquinho de.
1: Vamos ouvir.

0: Vai, Desi. Vai ser uma dica, Desi.
1: É a última?
0: Agora tem a última dica, Desinho. Então a primeira, galera, ó, só lembrando, né, Desinho, foi ótica, a segunda, mês, a terceira, sacerdote, né? A quarta, aniversário de Araxá. E a quinta?
1: A quinta é...
0: Ao som do Michael.
1: Educação.
0: Educação. Eita.
1: Eu ia falar o melhor bairro de Araxá.
0: Educação, eu coloquei Eduardo. Educação. Ah, pronto, educação.
1: Vamos lá, galera que participou. Só tem um minuto aí pra achar o pergaminho.
0: Vai lá,
1: quero mandar deixar um abraço aqui antes aqui pro meu amigo Carlos Alberto, vulgo Pipa. O menino aí que foi torado, né? Quando soltava pipa, o pessoal gostava de torar ele. Um abraço, Carlos Alberto Pipa.
0: Valeu.
1: Você também soltava pipa, Diogo?
2: Cara, você acredita que acredito? Eu nunca soltei pipa, velho.
1: Ninguém nunca te torou naquela.
2: Nunca,
1: com a pipa não.
2: Não, né? Com a pipa não. Com a pipa.
1: Você sabe a história dele? Né? Eu já contei.
2: Você já contou.
1: Então, eu vou contar de novo.
0: Diogão,
1: ele tava soltando pipa, né? Daí os meninos falaram assim: cuidado. Você quer que falou? Eu tenho que lembrar isso.
0: Ei, Diogão,
1: Pipa, você escapou.
0: A galera que participou.
2: Ah, só que a Luísa, os ingredientes que não vai é água, milho e pimenta. Água não vai, não, né? O Osmar Júnior também tá por aqui falando o seguinte: Osmar, as dicas foram caprichadas. Faço nem ideia por onde começar.
1: Osmar, essa é a intenção, que você elevou o nível do quem procurar.
2: É, meu amigo, agora tem que dificultar, né?
1: É, você tá doido. Vamos começar a fazer as dicas, o que não é, onde não está, né?
2: Nossa.
1: A gente vai fazer o inverso.
2: O Luiz Cláudio tá por aqui. Fala Luiz Cláudio, bom dia.
3: Tô bem, Cat aí. É colégio, São Domingos, de Araxá.
1: Quase, você acertou que tem a ver com educação. Segue lá, Pelota.
2: Não, tá isso aí, as participações por enquanto.
1: Você já pode fazer, falta 5 segundos.
2: Lá, né? Vai lá o sorteio.
1: 3, 2, 1. Chocolate. Fala a hora aí, meu filho. Fala a hora. Espera aí, deixa ele falar. Espera aí, não, Barbosa.
4: 12 horas.
1: Pronto.
2: É.
1: Tem esse cara aqui que ele ganha pra falar a hora.
0: Acabou.
1: Seguinte, a primeira dica do nosso Quem Procura Acha foi qual?
0: Ótica
1: Botelho.
0: Ótica Botelho.
1: Vai juntando, escreve Botelho aí.
2: Botelho.
0: A segunda, mês.
1: É, fica numa rua que tem um nome de mês.
0: Mês.
1: 19 de dezembro é o nome da rua.
0: A terceira dica, sacerdote.
1: Padre.
0: A quarta dica, aniversário de Araxá.
1: Que dica, aniversário de Araxá?
2: 8 de agosto.
1: Não, aniversário de Araxá.
2: Ué, não é seu dia?
1: São domingos.
2: 19
1: de dezembro.
2: 19 de dezembro.
0: E a quarta dica, educação. A quinta dica, educação.
1: É uma escola.
0: Então tá aí.
1: Escola Estadual Padre João Botelho. Fechou?
0: Pergaminho está lá.
1: As dicas
2: já não dá mais tempo.
0: Não vale mais.
1: Sexta dica ia ser uma dica que é o melhor bairro de Araxá. Santa Terezinha.
2: Achei que era Vila São Pedro.
0: Ô, Dessinho, nós vamos estar sorteando agora alguém que vai estar na bancada no próximo sábado com a gente no programa especial Dia dos Namorados.
1: Faz a roleta aí, Diogo Meira.
2: Roletando,
0: quer dizer, mensagem pra namorada. Não, né?
1: Vai participar com a gente. Vai alugar a turma aqui com
2: isso.
1: A gente.
2: Isso. Vamos lá então, roletando. Parou.
1: Qual que é o telefone?
2: Ele, do 99136. Final 25. É um atleticano, também de pouco cabelo. Ele também conhecido como o rei do Quem Procura Acha. Já pagamos 355 conta de água pra esse homem com Quem Procura Acha. É o Osmar Júnior.
0: Osmar, sorteado aí pra estar com a gente no próximo sábado na bancada.
2: Pode vir, Osmar.
0: Já pode preparar sua agenda aí, viu? Se tiver compromisso sábado que vem, já anula.
2: Já anula, se for casar, não casa.
0: É, exatamente. Beleza? Então tá aí, ó. Osmar, convidado de honra no sábado que vem pra estar aqui com a gente.
1: Quem foram sorteados de hoje?
0: Sorteados, bom, o quem tem, ninguém trouxe a canga, viu, Diogão? Lá que é o colar do boi.
2: Ninguém apareceu. Olha, já falou aqui, combinado.
0: É, quem chegou, quem levou aí o 3X Salada Baleão, mais entrega grátis, lá do Baleão Lanches Deliver, bateu a fome, só você ligar 8827-2595. Foi a Maria Eduarda do 9802, final 82. Maria Eduarda, vou estar passando o seu nome, o seu telefone lá pro pessoal do Baleão. Andréa Paiva, seja bem-vinda. Ó, ligar 88272595. Foi a Maria Eduarda do 9802, final 82. Maria Eduarda, vou estar passando o seu nome, o seu telefone lá.

0: 32. Pode pegar na segunda-feira aqui o Vale Bolo lá da Casa de Bolos, nosso amigo Igor. Araxá Freios tá aí, ó. Ninguém encontrou o pergaminho, não tá valendo mais. Quem levou agora, vamos lá. Um vale compras de R$70 da Curare Fertiza, sempre uma perto de você, Curare. Um abraço, meu amigo Murilo. A Tânia do 8839, final 43, pegando na segunda-feira comigo. 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Quem levou foi a Lucinha do 8866, final 76. Um vale compras de R$60 da Feira de Malhas no Expo Minas. 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Dá uma conferida, tá? A Tatiana Barros, no 9197, final 90. Pode passar aqui para retirar o Vale Compras, segunda-feira.
1: Vamos
0: com
1: Deus.
0: Foram sorteados de hoje, Décio.
1: Acabamos.
0: Agradecendo a galera aí que participou com a gente. Muito obrigado. Sábado que vem tem mais aqui no nosso programa.
2: Tchau, gente.
1: Tchau.
0: Tchau.
1: Agora fique com ele, Michael Jackson.
3: Mas como é que é o nome que o Vega lá é? Mas Jaqueta Filho, negócio assim.
1: Um Diogo vai lembrar. É.

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7: Bem legal, meio dia e onze. Boa tarde pra vocês aí, tudo bem, gente? Oh, meu Deus do céu. Nesse 30 de maio de 2026, de agora até as 15 horas, Andréia Paiva e você lado a lado, essa programação especial, final de semana, final de mês. Que Deus possa nos iluminar, nos abençoar. Ah, muita gente chegando em Araxá, saindo também de viagem. Muitos eventos aí, a cidade está linda, maravilhosa. Meu Deus, faz até cosquinha, né? Nas mãos assim da gente. A gente fica arrepiada, né? De ver todas as pessoas aí, galera no centro, nos bairros, lá no Barreiro, onde quer que você esteja. Sinta-se abraçado, nosso beijo, nosso abraço, todo especial pra você, tá bom? Então participa aí, fala um oi pra mim. 98, 20, 94, 50, todinho especial pra você.

0: esse final de semana, hein? Pagodinho legal, gostoso, todo especial pra você na cidade. A gente abre assim, nesse 30 de maio de 2026. E você participando com a gente, completando mais um aninho de vida aí. Parabéns, felicidade, saúde, muita paz pra você. 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Galera do Bernardão, beijinho pra vocês aí, tá legal? A gente aí no ônibus ali, batendo papo com a galera. Bom demais essas campanhas, né, gente? É importante a gente conscientizar todo mundo de um jeitinho especial e bem verdadeiro aí, tá legal? 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Tá pintando aí informativo já, já, hein?
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0: Meio-dia e 21. Essa tarde maravilhosa, hein? Você participando com a gente, pessoal ali no WhatsApp chegando. Meu Deus do céu, e como é bom estar com vocês aí, né? As famílias, os casais, as crianças, os animais. Meio-dia e 22. Olha só, gente, vou te fazer um pedido especial.

demais, meio dia 25. Não, não, fica aqui, vem cá. Deixa eu mandar um abraço especial pro seu Valdir. Tá aí buscando um brinde aí, seu Valdir. Vamos tentar conseguir uma camiseta pro senhor, viu? Tá bom? Que lindo. Tá com boné da Bruna Viola? E essa menina canta, hein? Apresentei um show dela, meu Deus do céu. Deus abençoe o senhor, tá bom? Passa aí durante a semana aí, bate um papo com o pessoal. Os meninos que tem as camisetas aí, Barbosa, Decinho, galera. Ele tá procurando uma camiseta ali, gente. Vou dar uma camiseta pra ele. Ó, véspera de feriado, hein? Isso aí, tá vindo a galera, dia 4 de junho pra você. É noite de arrasta-pé com 100% caipira, Jorge Henrique Rodrigo. Além de muita energia, contagiante, tem aquela roda de samba toda especial. Samba pais e filhos. Já pensou? Sertanejão, e você ainda ajudando ainda? Mês de junho, gente, aquele mês quentinho assim, né? Não, não é quentinho, ele é frio, mas você pode esquentar. Pode esquentar lá no Arraial. É isso mesmo, no Parque de Exposições. Essa galera vem cantando e a gente vai estar sorteando um convite ali. Assim já deixou o convite. Você que está participando no WhatsApp, a gente já vem atendendo vocês nesse horário tranquilo de almoço aí. Receita de amar. Tem uma receita aí? Ô, doutor Jair! Nossa senhora!

Mais um aninho de vida ao som da 94,5 cidade da Gosto de Ouvir. Só trabalhando com a gente, descansando também nas fazendas. Galera que tá pescando aí. Meio-dia e 28, hein? Esse sabadão maravilhoso. E olha só, gente, pessoal que tá chegando. A gente não pode desistir nunca, né? Daquilo que a gente acredita. Você que tá pertinho aí do seu objetivo. Não é verdade? E essa música é linda demais. Nossa senhora, vamos ver se a gente consegue tocar essa música aqui pra você. Aqui, cadê? É essa, Andréia. Deixa eu amar você. Fernando, Sorocaba. A letra aí, ó.

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3: Hora certa, meio-dia e 32, boa tarde pra vocês. Pessoal participando com a gente ali, obrigada sempre pelo carinho. Oi, Ilma, tudo bem com você, querida? Nessa tarde gostosa aí, você tá aprontando almoço aí, Ilma? Hein? Ai, ai, ai, o que que você tá arrumando aí, Ilma?
4: Oi, boa tarde. Eu com você aí, né, pro Arraial, né?
3: Sim.
4: Agora me coloca nesse convite aí, nesse sorteio desse convite aí do 100% Caipira, né, querido?
3: É isso.
4: Me coloca meu nome aí, tá?
3: Tá legal.
4: Beijo. Grande abraço. Aí.
3: Beijo pra você.
4: Toca minha música, tarde abençoada, meu áudio aí, querido.
3: Nossa, que lindo. Vocês aí participando com a gente. Ah, ganhou brinde aí? Isso mesmo? No programa dos meninos? Boa tarde pra você. Oi, Lucinha. Ah, que legal. Meu Deus do céu. Ah, tá falando ali do programa dos meninos, hein? Pode buscar, quem ganhou, pode buscar. Tá aqui. Um abraço pra você, Osmar. Pessoal participando com a gente dessa tarde pela 94,5. E que vem o frio. Venha devagarzinho, né, gente? 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
3: 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Meio-dia e 36, você tá vindo aí, hein? Todo mundo preparadinho? 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Alcoolizando o sentimento. Aquele churrasquinho, né? A gente já tá sentindo o cheiro aí. Oi, Amadinha.

0: daqui a pouquinho tem intervalo comercial e tá chegando aí a Anaessa, juntinho com Bruno e Marrone, então tá combinado.
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0: Aí a galera vem fechando som. Dia 5 de junho, gente, semana que vem, Chave de Ouro, juntamente com Max Monteiro, Vinícius.

0: 6h41. Essa tarde gostosa pra você na Sintonia 94,5. Pessoal participando, fala um aí, gente. Isso, vai me ajudando aí, vai me ajudando aí. Vai lá, fala.
1: Boa tarde, André. Oi, Deus te abençoa. Abençoa todos nós. Tô curtindo essas músicas boas, todos aí.
0: Nossa, que bom.
1: Consideração pro Joel, sim, pro Rafael, pra Clarice, pra Dona Edith, pra Dona Ima, pro Zete, pro Vitinho das Galinhas, pro Reinaldo, pro Evandro, pro Gustavo.
0: Certo.
1: E pra Fernandinho, pra todos os ouvintes a mais que estão no seu programa. Valeu, Andréia. Uma boa tarde.
0: Boa
1: Deus
0: tarde
1: te abençoe.
0: Pra vocês também.
1: Todos nós.
0: Amém, todos nós. Pra você completando.
1: Desculpa aí, viu, Andréia? Valeu, tchau, tchau.
0: Desculpa
1: Deus.
0: De quê, meu Deus do céu? Ei, fala pra mim o que você fez. Nada de desculpar, não. Tá, a gente chama você.
2: Fala, Xará.
0: Oi.
2: Como é que você tá, querida?
0: Ei, meu Deus
2: bom
0: do céu.
2: Bom escutar essa voz de veludo.
0: Ui.
2: Que agraia.
0: Nossa.
2: Peraí nessa raia aí, hein?
0: É?
2: Coloca meu nome no sorteio, querida. Beijo.
0: Prepara tudo aí. Tá concorrendo, hein? Prepara tudinho, tá legal? A gente agradece todos vocês, gente. Não tem nada, não. Não tem nada aqui. Às vezes a gente errar é humano, né? Errar é humano. Mas eu acho bom quando vocês me ajudam aí na programação, né? A gente fica meio sozinho final de semana aí. Aí joga umas bombinhas nos pessoal aí de vez em quando. Aí o negócio fica meio complicado pro meu lado, né, gente? Legal? Pessoal aí nas praias, galera curtindo a gente. Obrigada sempre pelo carinho de vocês aí. Pessoal que tá trabalhando também, nossos companheiros de trabalho, obrigada sempre, viu? Galera que fica durante a semana aí, pessoal também na retaguarda, né? Galera que fica descansando também, sonhando. Meu Deus do céu, eu fico maluca!
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0: Meio-dia 43.
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0: Nossa, é fantástico aqui, hein, gente? Um abraço aí pra todo o pessoal no Tauá, Grande Hotel, né? Recebendo aí pessoal do ciclismo, Tem festas juninas, tem colônia de férias vindo por aí. Os pares, né, as mães, todo mundo acompanhando a programação. Pessoal da produção me passando ali, gente. Parceria Itatiaia hoje, é? PSG, Paris e Arsenal. Final da Champions é na Itatiaia. Meu Deus do céu, 95,7 FM, Itatiaia Esporte. E tem uma turminha ali, né? Poxa vida. Que legal, trilhando nossos futuros aí. Meu Deus do céu, que coisa linda, meu povo. Ê, Brasil. Nossa senhora, xará do céu. Que grupo. Meu Deus do céu. Que isso? Descontos. Meu pai do céu. Meio dia e 47, então, gente, ó. Fica a dica aí. O Pedro.

E agora, hein? Agora. O meio campeão. Da galera. Que doce mistério. Meio-dia e 48. Vamos tocar uma lentinha, vai dar aquela quebradinha aí, horário de almoço, mês de junho. Tem Copa do Mundo. Dia dos Namorados.

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2: Certinho, meio-dia e 53. Boa tarde.
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2: Meio-dia e 56. Boa tarde pra vocês ali. Oi, Juliano. Grande abraço, hein? Michel tá ali com a gente também. Ataídes. Hugo Leonardo, Luísa, obrigada sempre pelo carinho e audiência de vocês, Luiz Cláudio, essa galera participando ali, Lucinha, meu Deus do céu. Boa tarde, Iris Santiago. Meu Deus! Nossa, de verde! Que beleza, hein? Que gracinha, hein? Nossa, Deus! Meu Deus do céu! Meio-dia e 56, não é fácil, não. Ellen Justi!
7: Sua versão Cowgirl.
2: 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Ritmo Julino pra vocês, hein? 30 de maio de 2026. Hoje, forte.

lá, vamos começar nossa receita, hein? Uma pitadinha de teclado. Aí tá bom. E vamos lá, vamos começar nossa receita.

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9: Tá rolando aí, gente. Tá rolando aí. É, meu Deus do céu. 1:06. Programação ao vivo. Ah, do nosso jeito pode. Ah, meu Deus do céu. Ai, ano de eleições, Copa do Mundo. Ai, ai. Turma do Pagode, faz o coraçãozinho aí. Ah lá. 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

0: hoje, pela 94,5, tá na hora. Agora, aquele negocinho que a gente pode brincar agora, hein? Hã? Hã? A gente pode brincar agora. Agora é do meu jeito, gente. Senhores, agora, hein? Ó, vambora! E aí? Rolou ou não rolou essa semana? Onde você esteve, Andréia Paiva? A gente foi lá pro São Geraldo, hein? Pertinho da igreja, coisa linda! Vai visitar o Padre Sérgio, galera, tava por lá, grande abraço pra vocês. Quem passou por lá? Quem passou por lá? Hein? Hein? Um abraço pra vocês aí, viu? Coração bateu mais forte. Galera, do Batidão do Sertão, 3 de junho. Animação fica por conta aí da Valéria Barros, também do grupo Batidão do Sertão. Tá pintando agora, 3 de junho. Isso mesmo, festança pra vocês aí. Dá um abraço aí pra galera do Sunday Morning amanhã. Domingão, quem tá fazendo aí? Quem tá fazendo aí? Quem é? O Leandro? O Luciano? Não, não, quem é, gente? Quem que tá fazendo esse negócio aí de domingo? Meu Deus do céu, fala pra mim.
1: Libera um trocado. 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
0: falar. Amanhã, pela manhã, quando você acordar, tomar o seu café da manhã, acompanha a cidade aí. Legal? Aquele papo gostoso, a programação toda especial, que acalma o coração da gente. É. A gente fica muito feliz. Grande abraço, Amaral. 1:11.

0: Alá!
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vocês, viu? Gratidão. Ô, Juliano, obrigada, viu? Pelo carinho, sempre acompanhou a gente aí, né, Juliano? Puxa vida. E a gente fica muito tranquilo em falar de pessoas que a gente conhece e conhece a gente também. Viva com mais saúde, levando mais qualidade de vida para você e sua família. Teve Kiss? 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Um abraço para vocês aí. Obrigada sempre pelo carinho, pela audiência. Nossa, gente, eu amo. A coisa que eu mais amo fazer é pesquisar. A gente tentou se formar em ciências aí. Acho que eu fiquei faltando 6 meses, alguma coisa assim. Eu adoro pisar na terra, frutas. Se eu pudesse subir em árvores também. E uma cor que eu acho lindo é o lilás. Músicas de Djavan, Fábio Júnior. Aí, né? E um mês muito puxado, que eu acho o mês de agosto, né? Porque a gente já não tem o pai. Então a gente, algumas pessoas que vão ficando aí na história, faz parte da vida da gente, com certeza são pessoas que marcam, né? Quando se perde um ente querido aí, não é fácil, não. E mês de junho tá pintando. E que seja especial para cada um de nós. Tá legal? Sem comentários. Tem hora que o silêncio, ele responde pela gente aí. É importante você confiar, né? Tem roupas que servem você, né? Unissex, aquela coisa. Tem roupa que não serve. Então prepare algo que te inspire, que seja solidário para você, que venha enviado de Deus, tá legal? E a toda hora, a todo momento, a gente está por aí para espalhar coisas boas, sempre, sempre. Conta comigo, tá legal? 1h23.

0: Michael Jackson, Kanye West, na programação, nessa versão 2008 pra você, Billie Jean. Tarde maravilhosa, hein? Mais músicas, mais emoção pra você, Araxá e toda a região. 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Prossiga, 2026. Arraiá com uma festa solidária imperdível em prol da ecoterapia. Prosseguir pra você. Tá pintando aí, mês de junho. Incrível. E daqui a pouquinho a gente vem sorteando. Deixa eu mandar um abraço. Felipe, manda mensagens pra gente. Que carinho. Poxa vida. Oi, Raquel. A gente teve ontem. Ah, Raquel. Que coisa mais linda, né? Lindas roupas. Lá vai lá com o esposo dela, família, companheira, gente. Beijinho também pra minha grande amiga Sula. Poxa vida. Nossa. A gente tomou um suquinho tão legal, tão gostoso. Que bate-papo maravilhoso, gente. Aquela, né? Só... gente bacana, assim, teve o pagodinho, poxa vida, né? Tão bom a gente se reencontrar com as pessoas que a gente ama. Nossa, meu coração assim, ó, ficou batendo mais forte, viu, Sula? Obrigada, viu? Te amo muito, tá legal? 1h34, olha, viva com mais saúde, levando mais qualidade de vida para você e a sua família. 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Já tem mais. Ao pezão aí.
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7: 1:37. E Jorge Matheus pra você.
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0: as duas. 1h40, hein? Vou dar um abraço aí pras meninas curtindo, acompanhando a nossa programação. Hein? Como é que tá o esporte aí, meninos? Gente, eu fico vendo uns vídeos lá. Olha! Arsenal à frente do PSG no início. Tempo real. Poxa vida, que iniciativa, né? Já teve aquela... Mantendo aquelas tradições, aquela jornada, aquela iniciativa, sem alterar as leis previstas. A indicação voltada para a área da saúde, a mobilidade, as estruturas ligadas à proteção social.
1: Já viciei.
0: Mari Fernandes.
1: Fazer aí, o quê?
0: Daquele jeito, né?
1: Cima, tá.
0: Um abraço aí pro...

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2: 1h53, daqui a pouquinho já, hein? Vamos estar sorteando pra vocês aí o convite pra Prossiga. Arraiá, 2026, no Parque de Exposições. João Bosco, Vinícius, César Menotti, Fabiano.

1h56 pra você, é sabadão, tarde legal, especial demais, hein? Tá vindo aí, gente, ó, Arraial prosseguindo, parque de exposições, incrível, showzaço, a gente convida todos vocês aí, pessoal da região, para pessoal da prefeitura, da educação, todo mundo, tudo juntinho, tá, gente? Vamos ajudar todo mundo lá no parque de exposições, combinado assim, vocês me ajudam aí? Vamos tentar levar um... todo mundo para emocionar, né, ajudar. Nesses momentos é importante a gente ajudar as pessoas aí. Momentos inesquecíveis no Arraial, prosseguir ecoterapia, tá bom? Vale a pena, vai ser uma noite maravilhosa aí. A gente convida os pais, filhos. Tem Jorge, Henrique e Rodrigo para vocês aí. 1h57.

0: terapia. A partir do dia 3 ao dia 5 de junho, foi a nossa ouvinte Luísa. Oi, Luísa, tudo bem? Boa tarde para você. Retirem horário comercial, por favor, tá legal? 8886, final 12. 8886, final 12, tá legal? Pode entrar em contato com o pessoal durante a semana aí e retirar o seu convite. Você não pode tirar a pulseirinha, não. Para você entrar todos os dias lá, curtir a festa de boa no Parque de Exposições. Tá vindo aí? Prosseguir. Prossiga. 2026.
1: Ih, vamos lá. Vamos começar nossa receita, hein?
0: 4.
1: Uma pitadinha de teclado. Aí tá bom. Guitarra a gosto. É um pouquinho de baixo. Boa! Vou misturar a bateria. Agora, um punhado de voz.
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1: É, nós temos a receita dos maiores hits do Brasil.
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0: 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A gente está aí na nossa última horinha, hein? Você curtindo, acompanhando a programação. Oi, Rose. Boa tarde para você, tudo bem? Bom final de semana. Tá aí curtindo, acompanhando a programação 94,5. Já a gente já vem atendendo vocês aí. Isso? Oi, Angélica. Boa tarde para você. Obrigada pelo carinho, audiência. Nossa, demais, hein? Pessoal participando ali. Então vamos lá? Vamos lá?
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0: Aquele jeitinho?

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0: mensagem pra você, amado Batista. Simone Simari. Galera, completando aí mais uma linha de vida, o som da 94,5 Cidade. Nosso abraço, nosso carinho, felicidades pra vocês aí, tá? Nesse sabadão, nesse 30 de maio de 2026, aproveite bastante aí a sua família, os seus amigos, onde quer que você esteja. Legal, gente? 2h14, você já tem mais final de semana, mais músicas, mais emoção pra você aqui na cidade.
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E que Rangel! Esse 30 de maio de 2024.5. É 15 horas, hein? Fica com a gente aí, por favor, por favor. Ei! Lentinha gostosa, desfilando por aí. Emoções. Coisa linda, hein? Ei, meu povo. Pezão Calçados.

Gente, ó, 12h27. Quem lembra da lambada? Você lembra? Foi na sua época? Quem sabe dançar lambada? Meu Deus, foi uma febre naquela época, né? E o que você sabe dançar? Como você...

Bom demais, gente. 2:30. Manda um abraço aqui pra Malu Sobral, tá lá em São Paulo, curtindo, acompanhando a gente. Malu agora faz um trabalho belíssimo aí, né? Turista, né, Malu Sobral? Faz aquele trabalho bacana de apresentações aí pras pessoas. Tem galera no Barreiro, tá o Grande Hotel, tem Hotel Colombo, tem aqui, ó, Dona B.

das aves. O que mais, gente? Fala pra mim aí. Biblioteca Municipal, Itaipu, os pontos turísticos. O que mais? Aqui no centro. Me faz lembrar, por favor. Praça Dom Bosco, aquela coisa toda ali. Estádio Fausto Vim. É ponto turístico. O que mais? Mais uma, lembra? Me ajuda a lembrar aí. Puxa vida. Ei, em produção. Fala pra mim aí, gente. Mais um. Vai lá, me ajuda a lembrar. São tantos pontos turísticos aqui em Araxá. Os jardins. E o meio. Nossa, a nossa matriz. O teatro.

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7: Eu já vi isso, Santiago, hein? Chega assim com a blusinha rosa, aquela coisa, no pagodinho. Hoje Maria Flor tem casa descansando aí. Milionário José Rico pra você. Galera da Cidade, 24 horas com você. Uma programação bacana. Logo cedinho tem Maurinho Moraes. As orações aí, depois tem Cidade Urgente.

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1: Meu Deus. 2h44 é demais esse som, hein?
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1: Aí, tá passando ali os meninos ali, curtindo. Teve as meninas mais cedo ali mandando beijo ali, pessoal dançando a lambadinha. Imagine Dragons, Believer pra você. E aí, você me indica um filme pra esse final de semana aí? Ah, tem jogos, tem muita coisa bacana, os programas aí, a TV. Que legal, gente. Você sabe que eu amo televisão, né, gente? Nossa Senhora. É, meu sonho é acordar de manhã, ligar o rádio, ver as transmissões lá na TV.

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7: 12h52, gente. Vamos seguindo aí com você, olha, falando aqui do Pezão que veio frio, porque as botas do Pezão já chegaram, hein? 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Pessoal, eu tô indo. A Iris já tá preparando ali uma programação bem legal, bem bacana pro seu final de semana, final de tarde. Olha, deixa eu agradecer a galera ali da avenida. Pessoal, nossa, em clima de Copa do Mundo, fizeram um negócio assim que eu vou te contar. Me pediram pra falar a verdade. E é isso, que coisa mais linda, né? Então, é, mas

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0: aí, meu povo? Simbora? Tava com saudade? Eu tava morrendo de saudade de vocês. Sou Iris Santiago, vem que esse é o meu, é o seu, é o nosso.
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0: Até às 5 horas. Participe pelo nosso WhatsApp 998209450, pedindo o seu samba, pedindo o seu pagode. Vamos começar assim, ó. Tem aqui para você, Soweto, Farol das Estrelas. É só o primeiro bloco, tá? Tem também Diogo Nogueira, com o Pé na Areia. Vamos de revelação também? Vamos de revelação? Peraí, deixa eu escolher aqui uma do revelação para nós. Vamos com Novos Tempos. Pronto. Primeiro bloco montado. Aí por diante é com você, viu? Vem, vem. Cidade do Samba começou nesse sabadão, dia 30 de maio de 2026. Hoje é aniversário da minha pequena Maria Flor. Parabéns pra você, minha filha. Tá aí curtindo a nossa programação. Vem que é todinha pra você também.
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0: primeiro bloco do nosso programa já foi Revelação, Novos Tempos, foi o que você curtiu. Teve o Diogo Nogueira também, Pé na Areia. E Soweto, Farol das Estrelas. Foi o primeiro bloco para editar o ritmo do nosso Cidade do Samba. Agora é por sua conta e risco, então venha participar 998-20-9450. Interagindo com a gente, fazendo a programação aqui junto também. Deixe o seu nome completo, porque tem sorteios. Tem cortesia para o Arraiá prosseguir. E também, claro, tem camiseta comemorativa dos 10 anos do Cidade do Samba. 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
0: 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Eita, a galera participando aqui no WhatsApp, já tô indo lá, viu?
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0: Sabe quem tá curtindo a programação da cidade? O Josinaldo Silva tá no Max Neumann curtindo a nossa programação. Josinaldo, aproveita, manda aí mensagem também no nosso WhatsApp, pedindo seu samba e o seu pagode pra concorrer, e o nome completo, tá? Pra concorrer a cortesia do Arraiá prosseguir, e tem camiseta comemorativa do Cidade do Samba, mostrando aqui pro pessoal que tá na live, nesse azul marinho que ficou maravilhoso. Participe aí você também. Bora lá. Fala comigo, Emerson. Tudo jóia?
12: Boa tarde, Santiago. Manda uma raça negra cheia de mania aí. Toda cidade de Araxá, toda minha família, amigos, colegas conhecidos, né? É. Tá com saudade de você, né? Ai, tá sumido da rádio de férias, né? Um abraço, paradinha. Com Deus, bom trabalho aí.
0: Com Deus também. Pois é, deu uma paradinha, né? Pra cumprir aí os compromissos do Fli Araxá e depois deu uma estendida pra descansar, né? Mas tô de volta, tô de volta. Flavinha, fala comigo.
13: Oi, amiguinha. É o José Jonas. Tudo bem com você?
0: Tudo.
13: E pra todos. Que sua filha esteja um feliz dia.
0: Ah, obrigada, viu? Obrigada mesmo. Ela tá lá curtindo a nossa programação hoje. Abadia, fala comigo.
14: Boa tarde, Pires. Deus que te abençoa. Abençoa todos nós, amém. A todas as suas famílias.
0: Oh, amém.
14: Tô curtindo essas músicas boas, todos aí, para todos os ouvintes que estão vindo no seu programa. Um abração para Maria Florzinha, que Deus que abençoa ela.
0: Tá bom.
14: Dá muita saúde, paz para ela, força para ela, que Deus que abençoa ela. Tudo de bom para ela, parabéns para ela. Que Deus que abençoa. abençoa todos nós. Valeu, Iris. Deus que abençoa.
0: Amém.
14: Tchau,
0: amém.
14: Tchau. Com Deus.
0: Com Deus, Abadia. Obrigada, viu? Chega em casa, eu dou um abração daqueles na Maria Flor. Ela que está completando hoje mais um ano de vida. 9 aninhos, né? Tempo para passar rápido. Tempo de estar tendo ela em casa. Um dia eu conto a história para vocês, vocês não sabem como é que foi o parto da Maria Flor. Foi no primeiro dia, eu já tava saindo na televisão. Ei, menina. Deixa eu mandar também um abraço aqui pro Nilson. O Nilson tá no PA4 curtindo a nossa programação. É, quem mais tá por aqui? Betina, tudo jóia? Como é que tá? Saudade também de você. Obrigada pela companhia, viu? O Eliandro curtindo a gente. Obrigada, viu? Quem quiser ver também, tô lá no TikTok. Só procurar por Iris Santiago, locutora. Fernandinha, querida. Uai, como assim? Você não sabe pedir? Posso pedir música? Que pergunta é essa, minha filha? Pode, não só pode, como deve. Fala
10: já
0: comigo.
10: Escolhi, já decidi. Ah. Não sabe, eu já tô indecisa. Eu quero Cabo de Guerra com Samba do Bom, do Dom. Eu tô falando que hoje eu tô indecisa de tudo.
0: Uai,
10: então... Se dá, tá gostoso ouvir, se dá e como dá. Oferece pra Vadica, acabou de mandar mensagem. Oferece pra Joana, pra todo mundo que tiver na escuta, tá bom?
0: Certo.
10: Também tô na escuta, tia.
0: Ai, que bom, fico feliz por isso. Quando você, além de estar na escuta, você participa também, né, Fernandinha? Ó, o Daniel. É, Daniel, tá no bairro Vila Estância curtindo a programação da cidade. Gente, coloca o nome também, tá? Nome completo pra concorrer aos sorteios de hoje. Tenho a cortesia para o Arraiá Prosseguir. O Arraiá Prosseguir, que acontece no dia 3 ao dia 5 de junho, em prol da ecoterapia Prosseguir, no Parque de Exposições Agenor Lemos. E tem camiseta comemorativa do Cidade do Samba também. Opa, Bira, seu programa é ótimo, Iris. Ah, eu que agradeço. Ó, falando em Maria Flor, Maria Flor. Feliz aniversário pra você, minha filha. Entrou lá na live. 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Silvinha, querida, um abraço para você, tá? E para toda a turma, bem-vinda novamente aqui ao Cidade do Samba. Então vamos com música. Aumenta aí que é Raça Negra, meu filho, isso aqui, ó, cheia de manias.
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3: Cabo de guerra no Cidade do Samba. Cadê meu fone de ouvido, meu gente? Coloquei lá longe, meu pai. Venha participar. 998-20-9450. Peça o seu samba, peça o seu pagode. Vem interagir com a gente aqui da nossa programação. Deixa o nome completo também, tá? Tem camiseta comemorativa do Cidade do Samba, 10 anos, ó, desde 2016, juntinho com você. Tem também cortesia para você curtir o Arraiá Prosseguir, o Arraiá Prosseguir, do dia 3 ao dia 5 de junho, no Parque de Exposições Agenor Lemos. Vai ter muita música, muita diversão, comida típica, quem é que não gosta? E também aí o Arraiá em prol. A ecoterapia Prosseguir. Aí se aproveita, se diverte, ouve boa música, dança e ajuda também, ó.
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3: Voltamos, voltamos. Ô Marcelo Rosa, fala comigo, Marcelo.
8: Boa tarde.
3: Boa tarde.
8: É um prazer estar aqui na Cidade do Samba.
3: Eita,
8: com você. Agora vai, né?
3: Agora vai.
8: Agora a Cidade do Samba sai.
3: Eita.
8: Falar nisso, você manda um samba pra nós aí?
3: Mas é claro, pra já.
8: Poderia mandar aí pra nós aí um revelação, revelação não, é, como é que chama o cara? Xande.
3: Quem?
8: De Pilares.
3: Ainda bem?
8: Ainda bem?
3: Eita, ainda bem. Toco sim. Aguenta aí, viu? Rogério também tá por aqui curtindo a nossa programação. Fala comigo, Rogério.
9: Iris, aqui é Rogério Moura.
3: Tudo jóia?
9: Manda nós, Raja Negra, qualquer uma deles, tá?
3: Qualquer
9: cidade,
3: uma.
9: Cidade, pega o jovem, Rogério Moura.
3: Cidade. Ó, lembrando que a galera que tá participando, tá fazendo a programação juntinho aqui com a gente, tá concorrendo a cortesia pro Arraiá Prosseguir, do dia 3 ao dia 5 de junho no Parque de Exposições Agenor Lemos, e também tem camiseta comemorativa do Cidade do Samba. Francisco,
10: boa tarde. Iris,
3: tudo jóia?
10: Aqui é o Francisco, ligadinho no Cidade do Samba.
3: Eba.
10: A gente tá aqui fazendo um churrasco e curtindo o Cidade do Samba aqui na fazenda. É, toca pra gente aí, Belo, Reinventar. Pra todo mundo que gostar dessa música e que tá curtindo Cidade do Samba.
3: E olha que tem um tantão de gente, viu? Ai, que bom você tá aí, né, se divertindo um pouquinho. Porque toda vez é quase eu, tô trabalhando. Também a gente merece folga, né não? É isso aí. Oi, Rose. Tudo bem, tá tudo ótimo. Sua programação é sempre maravilhosa. Toca Alexandre Pires e Zezé aí pra nós. Coloca o meu nome no sorteio, quero muito ganhar. Abraço, minha amiga. Vou continuar a faxina aqui. Eita, Rose, ai, a faxina vai ficar boa demais, meu filho. Curtindo um samba pagode no Cidade do Samba, na Rádio Cidade. Te contar, isso aí vai passar, você nem vai ver. Fala aí, Fernandinha. Cadê? Qual que é, gente?
0: Se eu pedir mais uma, eu apanho.
3: Uai, não.
0: Eu perguntei se eu podia pedir música, né?
3: Pode pedir música.
0: Posso pedir mais um?
3: Pode,
0: posso botar
3: sim.
0: Lá no passado?
3: Eita, pra onde é que tu vai, mulher? Fale comigo. Ela deixa os trem pela metade. Ô, Fernandinha, tem prestação aqui não, filha. É uma vez sentada, viu? Fala aí, Daiane.
11: Oi, Iris, boa tarde, tudo bem?
3: Tudo bem.
11: É a Daiane.
3: Oi, Daiane.
11: Manda a música Péssimo Negócio com o Dilcinho. Oferece meu marido, Richelle, que tá lá no Mosaico trabalhando. Graças a Deus, né?
3: Amém.
11: E coloco meu nome no sorteio dessa camiseta em comemoração aos 10 anos da Cidade do Samba.
3: Tá linda.
11: E no Arraiar da Ecoterapia.
3: Certo.
11: Um abraço, a programação é top.
3: Que bom. O que vier tá bom, né, Daiane? Obrigada pela participação, viu? Camiseta do Cidade do Samba tá incrível, incrível, incrível. Fala comigo! É Luísa?
12: Iris, boa tarde. Feliz aniversário pra Maria Flor.
3: É, Maria
12: Deus
3: Flor.
12: Ilumine e proteja ela sempre.
3: Amém, amém.
12: E toca aí pra gente a Eliana de Lima, Desejo de Amar. E oferece pra toda essa galera que tá te ouvindo aí. Um abração e vai também pro pessoal do Volante Grande.
3: Acerto.
12: Um abraço, fica com Deus. Oi, Iris, eu queria ir no Arraiar com a camiseta da Cidade do Samba.
3: Nossa!
12: Pensa direitinho, com carinho aí.
3: Adorei isso aí, adorei. Aí quero foto se você ganhar, viu? Ai, ai. Fala aí comigo, boa tarde, Iris. É o Renê. Queria ouvir Turma do Pagode, Zeca Pagodinho pedindo a conta. Oferece aí pra turma da Manserve, aqui na Mosaic, curtindo a programação da cidade. Obrigada, Carlos, pela companhia. Eu vou abrir aqui esse bloco musical, porque senão, né, a gente vai até... Não sei que, ó, e o programa termina às 5. Mas continue participando aí, porque tem sorteio pra você. Vamos de Xande de Pilares? Eu não canso de dizer que essa música ficou perfeita no pagode. Não ficou? Uma pessoa concorda comigo. Tem Raça Negra também, ó. Preciso Dar um Tempo e Belo Reinventar.
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1: Esse é o Cidade do Samba, você curtiu aí Belo Reinventar. Quem gosta de Belo é a Silvinha Borges, né? Comadre, abraço pra você. Teve também Raça Negra, Preciso Dar um Tempo. E Xande de Pilares, Ainda Bem. É um bloco recheado de pedido do ouvinte, meu filho. Deixa eu mandar um abraço pro Carlos e pra esposa Eliana. Tá em Formiga, curtindo a programação na cidade, no bairro Alvorada. Lá tem Alvorada também, sabia não, ó. Bairro Alvorada em Formiga. Mandar um abraço pra Juliana também. Juliana, ela mora em Formiga. Bora pro WhatsApp? 998-20-9450. Participa aí comigo. E peça a sua música. Roseli, eu já coloco o seu áudio, que tem um tantão aí, né? Às vezes tá repetindo. Boa tarde, Iris. Toca pra nós Coração Partido. Grupo Menos é Mais. Eita, tirita espaço de coração partido. Deus abençoe você também, viu? E tá com o nome no
2: Cidade
1: sorteio, Wellington.
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1: Opa, Iris. É a Nara. Te assisto pelo TikTok. Eita, bom demais. Quero concorrer à cortesia, viu? E toca um P de pecado pra gente? Toco, sim. Oi, Iris. Quero participar do sorteio da camiseta azul. Ó, a Silvana sabe que é azul porque ela tá na live. Toca aí Exalta Samba, qualquer uma deles, viu? Tá top o samba. Cidade do Samba é show de bola e vocês participando de todos os canais aqui. E fica melhor ainda. Aí, Fernandinha. Acabou a prestação, Fernandinha? Essa é a última? É 3 de 3? Fala comigo.
3: Ah, não. Toca shortinho, senta o pé. Hoje eu tô nela. Vamos matar a saudade, vamos voltar no passado.
1: Tá certo. Ó, a Nívia também tá por aqui. Ei, Nívia, um abraço pra você, viu? Um abraço no Divino, na Daiane, nas Daianes, no Ritiele. O Iris, tudo bem? Manda um abraço pra Maria Flor. Jesus abençoe ela. Mando sim, viu? Vou enchê-la de abraços e beijos quando chegar em casa. Cidade, o Varley Muniz também tá por aqui. Iris Santiago é o Varley Muniz. Boa tarde pra você. Tô ouvindo e tá concorrendo também, viu, Varley? Tanto a camiseta quanto a cortesia pro Arraiá prosseguir. Ô, Nívia, Maria Flor tá agradecendo aí a você, tá? Pelos parabéns. Vamos pro comercial rapidinho? 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
1: É o Sabor Supremo. Que é supremo mesmo, viu? Não é só sabor, não. Vamos com música, aumenta o som. Pedido da galera, tem Dilcinho, Péssimo Negócio, Turma do Pagode, Zeca Pagodinho, pedindo a conta. Essa conta ainda não, viu? Acabou ainda não. E tem Eliana de Lima, Desejo de Amar. Simbora, que esse é o Cidade do Samba.
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0: coisa boa, gente. Eliana de Lima, Desejo de Amar. Esse é o meu, é o seu, é o nosso.
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0: 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Bora pro WhatsApp, venha participar. 998-20-9450. Galera da live que é de Araxá, manda recado lá também, que tem cortesia pra você do Arraiá Prosseguir. Serão 3 dias de muita diversão, comida típica, alegria, música boa. Dia 3, você vai curtir Valéria Barros e grupo Batidão do Sertão. Eita, aquele forrozão pra lá de bom, né? No dia 4 tem 100% Caipira, Jorge Henrique e Rodrigo e o samba contagiante, né? Tu, da roda de samba Pais e Filhos. Essa vai ser boa, não vai? Vai. Todos os dias vai ser bom demais. E no dia 5, pra finalizar, tem Max Monteiro e Vinícius, Naesa e banda Triângulo Mineiro. Você ainda também ajuda aí a ecoterapia Prosseguir. Tem sorteio também da camiseta comemorativa de 10 anos do Cidade do Samba. Fala comigo!
2: Oi, toca aquela música pra mim naquela mesa e coloca meu nome no sorteio.
0: Certinho, Roseli. Não, Roseli não, é a Rejane. Rejane Aparecida participando com a gente. A Roseli agora. Fala aí, Roseli.
3: Olá, Iris.
0: Olá.
3: Boa tarde.
0: Boa tarde.
3: Tudo bem com você e a família? Iris, eu queria mandar uma música de anos 60 lá para minha amiga lá do Gran Bazar, a Joana, e toda a equipe dela que tá lá, que hoje vai ter um super bingo.
0: Opa, tô sabendo do bingo.
3: Grandes prêmios. O povo tem que aproveitar para poder estar indo lá participar. E um abraço para a Keilinha, que fez uma cirurgia, mas que tá bem, graças a Deus. Para todos os ouvintes, minha filha aqui em casa, meu neto Samuel, e para todos os ouvintes, um abraço para você e toda a sua família, viu?
0: Eu que agradeço, fica com Deus também, viu? Deixa eu mandar um beijão para Nara, para Neonara, participando aqui junto com a gente, obrigada pela companhia. Ó, o Giba, seja bem-vindo. Quem mais está por aqui? Ó, a Luísa está falando para oferecer a programação para o Leozinho, porque ele reclamou que não ofereceu música para ele. Então, Leozinho, próximo bloco, todinho para você, viu? Com pedido da galera. Alessandra também tá por aqui pedindo Alexandre Pires, Interfone. Alessandra Siqueira tá curtindo a gente pelo TikTok também. Quem tá por lá, viu? Manda recado aqui no nosso WhatsApp para você concorrer ao sorteio de hoje.
4: Tarde. Manda um pagode do Raça Negra pra mim.
0: Manda,
4: pra
0: sim.
4: Nós.
0: Pra nós, tudo.
4: Todas minhas amigas e meus amigos.
0: Tá certo.
4: Manda pra Carla, Carmo, da Maria Luísa, Keina, Rosa, Negra, todas minhas amigas do Armançã, da Boa Vista, o Léo, Lequinho, o Igor, a Renata, o Rogério, o Barão, pra todos que estão curtindo o programa.
0: Opa, eu também.
4: Pra vocês, gente. Aí. E a galerinha do Padre Alaô.
0: Ah, não pode esquecer da galerinha do Padre Alaô. Vou pro comercial rapidinho, já tô de volta com mais música.
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0: É, Tuts. Tuts. E aí, tá boa a programação ou não? Deixa eu saber se tá gostando. Tá bonito, tá gostoso aí essa programação. Fala comigo, Rogério.
1: Iris, Ronaldo Moura. Iris, a Fernandinha, você tá é tonta, né? Não. Ela vai aguentar até 6, 7 horas da noite, não. Né?
0: Ah, isso.
1: Amanhã tá morrendo de ressaca. Cidade, negócio de ouvir. Rogério Moura.
0: Fernandinha, fica até o final aqui da programação, ainda vai no junto e misturado. Eita, você não sabe, não. Fernandinha é forte, meu filho. Né, Fernandinha? 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Camiseta comemorativa do Cidade do Samba, que você está concorrendo também, aí participando da nossa programação. Tem cortesia para o Arraiá prosseguir. Oi, Eugênia! Boa tarde para você. Onde é que você está? Conta para mim. É, Maria Flor aniversariando hoje. Minha geminiana. 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Ô, meu pai. Ê, Silvinho, um abraço pra você e pra toda a turma, viu? Vamos pro comercial rapidinho, que já tem mais música pra você. Participa da nossa programação pra você concorrer ao sorteio de hoje.
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0: É o Cidade do Samba. Quem tá por aqui comigo é o Carlos. Fala aí, Carlos.
8: Fala, tia Iris, boa tarde,
0: boa
8: Cidade
0: tarde.
8: Do Samba.
0: É o Cidade do Samba, o compadre também tá por aqui, fala aí, compadre.
9: Boa tarde,
5: Programa tá nota 10.
0: Tá 10, não tá? É, deixa eu te contar, e você ainda tá concorrendo à camiseta comemorativa dos 10 anos do Cidade do Samba, você, o Carlos e todo mundo que tá participando. E tem também cortesia pro Arraiá prosseguir, viu? Dia 3, 4 e 5 de junho. Muita música, muita alegria, comida típica e diversão. 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Vamos com música? Bora de Exalta Samba. Aqui foi a Silvana que pediu. Galera que solicitou Raça Negra do Cidade do Samba. Carminha também. Vamos com É Tarde Demais. Pra você curtir a sua, já sabe, peça pelo nosso WhatsApp.
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0: que pena, né? Fazer o quê? A fila, essa música mexeu, viu? Essa música mexeu com o pessoal que tá ouvindo a programação. A Fernandinha tá aqui, sacanagem com o meu fígado. A Luísa também, ó. Ô Iris, vamos de mais uma do Com Raça Negra pra podermos aguentar e vencer esse turno. Ela que é cigana, oferecendo pra todos da Mosaic curtindo a programação. Luísa, aguenta aí que a gente já vai. Hoje, acho que no programa Raça Negra inteirou, né? Inteiramos com Raça Negra aqui na programação. Continue participando, 998-20-9450. Tem sorteio. Camiseta comemorativa dos 10 anos do Cidade do Samba. Tem também, são duas, tá? Então não só azul, mas a rosa também vai. E também tem cortesia para o Arraiá prosseguir dia 3, 4 e 5. Música, diversão e você ajudando a ecoterapia prosseguir.
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0: É o Cidade do Samba. Sabe quem tá participando aqui comigo? É o Ricardo. Ribeiro, fala comigo. Está em Ribeirão
13: Olá,
0: Preto.
13: Olá, Iri Santiago. Aqui é Ricardo de Ribeirão Preto. Ouvindo a sua programação. Olá, Iris. Gostaria de ouvir uma música. Refra, alimenta meu sonho. Oferecer para todos que estão ouvindo o seu programa. Um grande abraço, que Deus possa abençoar a sua vida.
0: A nossa, Ricardo, obrigada aí pela participação, direto de Ribeirão Preto, curtindo a gente, mandando áudio, participando, obrigada pela companhia, tá? Eu tenho Alimenta Meu Sonho com Jeito Moleque, né? Cidade do Samba. E eu vou tocar nesse bloco pra você. Tem Raça Negra Cigana, galera da Mosaic. Raça Negra inteirando aqui no Cidade do Samba hoje. E tem Jeito Moleque, Alimenta Meu Sonho. Gente, já são 4h42, meu pai do céu.
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0: 4h49 na cidade.
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0: Você curtiu aí, Jeito Moleque, Alimenta Meu Sonho. Teve Raça Negra também, Cigana. Ô, Rose, eu toquei sua música, Rose. Bora pro comercial rapidinho? Aí deixa eu te contar. Estamos adentrando ao último bloco do Cidade do Samba. É, meu filho, falta 10 minutos para as 5 já.
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6: Deixa eu mandar um beijão pra Elis, que tá curtindo a programação da cidade, né? Fica tranquila, viu, minha amiga? Tudo dá certo. Viu? Meus sentimentos aí pela sua perda também. Bom, aí a notícia triste que eu tenho pra dar

0: Obrigada pela companhia. Gente, bora pro sorteio, então? É ainda. Deixa eu me organizar aqui, que eu não me organizei, não. A gente fica conversando e se organiza aqui, né? Vamos pro sorteio da... do Arraiá prosseguir primeiro. Deixa eu anotar aqui, porque aí eu não perco o nome do pessoal que ganhou. Então, bora girar a roleta, né? E vamos ver quem vai ganhar aí o...
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0: O nosso primeiro... O nosso primeiro... Ai, Jesus, como é que é o nome? A cortesia do Arraiá prosseguir. Varley Muniz! E Varley? Ó. Eu vou mandar um bonequinho dançando. Eu gosto de mandar um bonequinho que tem um bebezinho que tem aqui dançando. Cadê? Tiraram meu bonequinho? Ah, tá aqui. Porque aí, se você receber o bonequinho dançando, porque você ganhou aí. Aí daqui a pouco eu digo o que foi. Do Arraiá primeiro. Tem mais um pro Arraiá prosseguir. Lembrando que o Arraiá prosseguir é do dia 3 ao dia 5 de junho. Super festa, comida típica, parque de exposição Agenor Lemos. E quem vai? Mandou áudio. Ah, não, não é daqui. Ô, Ricardo, era tu, viu? O Ricardo tá lá em Ribeirão Preto curtindo a nossa programação. Bora pro de baixo. Quem é? Ó, o compadre. Compadre, és tu, compadre. Final do telefone 8130. Deixa eu mandar um bonequinho pra ele. Tá aí. Vai pro Arraiá prosseguir. E agora a camiseta comemorativa do Cidade do Samba. Quem será? Quem será? Vou botar pra cá porque eu tô lá no girando a roleta do WhatsApp. Vocês vão dizer, ah, ela fica vendo quem é que vai cair pra ela. Eu fico, não, gente. Que prova. Tem, agora eu tenho auditoria pessoal do TikTok, né? É isso aí. E quem faturou a camiseta foi o Marcelo Rosa. Eita, Marcelo, eu vou mandar um trenzinho diferente pra eu saber. Vai ser um joinha, tá? O Marcelo Rosa, primeira camiseta, tem outra. Ah, meu filho, não é só uma não, meu filho. Tem duas camisetas. Duas camisetas. Oh, o Marcelo Rosa já tá mandando mensagem ali. Pera aí, Marcelo, pra você não atrapalhar a roleta aqui. A segunda camiseta vai para a Silvana. Eita, não, tem que dar parabéns aí pro pessoal. Ela especificou que quer azul, tá? A gente faz uma troca aqui quando você vier buscar. Cadê? Vou colocar um joinha aí também pra você. Senão eu perco vocês depois. Ó, o Marcelo mandou até áudio. Fala aí comigo.
2: Ei, amei, amei, Iris. Muito obrigada. Tamo junto.
0: Tamo junto.
2: Cidade do Samba é sucesso.
0: É, meu filho, você vai. Aí o povo tá ali. Sorteia mais uma. Tá, vou sortear mais uma camiseta. Tá? Pode ser? Tô boazinha hoje pela volta, né? Já que sábado passado eu não sorteei camiseta, vamos sortear mais uma, então? Só hoje, tá? Só hoje vai ficar assim. Ó, o Will. Oi, Will. É, foi, Silvana. Foi você que ganhou, viu? Sabadou. É, sabadou com Cidade do Samba. E quem vai aí curtir também? Eu curti nada. Você vai com a camiseta. Cadê? Mandou áudio. Não, mandou áudio. Pediu música. Tá trabalhando. Vou deixar pra essa pessoa saber se é ela. Se é essa pessoa. Ela pediu música. Ela reclamou que... Não, alguém reclamou que não tinha falado o nome dela. Tá trabalhando, né? Da Mosaic. Sabe quem é? Até mandou áudio. Como eu vou colocar o áudio dela? O que ela pediu?
3: Iris, boa tarde. Feliz aniversário pra Maria Flor.
0: Desejo um feliz
3: Deus ilumine e proteja ela sempre. E toca aí pra gente a Eliana de Lima, Desejo de Amar. E oferece pra toda essa galera que tá te ouvindo aí. Um abração e vai também pro pessoal do Volante Grande.
0: Aí, ó. Sabe quem é? É a Luzia. Chorou, Luzia. Ê, Luzia. Chorou e ganhou, viu? Ela aqui. Deixa eu mandar o joinha aqui pra você, tá? Então, os joinhas eu sei que foi quem ganhou a camiseta. E o Neném Dançando foi quem ganhou A cortesia pro Arraiá. Ó, gente, camiseta e cortesia. Deixa eu falar pra vocês, vocês não perderem a oportunidade de ter tanta camiseta ou como ir pro Arraiá prosseguir. Hoje é sábado, então você tem até quinta-feira da semana que vem para você retirar. Quer dizer, quinta-feira não, porque o Arraiá começa no dia 3, né? Então, antes de começar, você tem que vir. Galera da camiseta tem até quinta-feira. Se na sexta-feira a camiseta estiver aqui, no sábado eu já sorteio para outra pessoa, entendeu? Então, assim, não perca a oportunidade, que já tiveram duas pessoas que perderam a oportunidade, tá? Só para falar. A Luísa mandou áudio.
3: Camiseta. Oi, Iris, obrigada, viu? Pode deixar que eu vou no Arraial e vou de camiseta.
0: Oi, só.
3: Um abração. E a Luísa?
0: Ô, Luísa, eu quero foto, então, viu? Eu quero foto. Gente, eu vou ficando por aqui, né, com o Cidade do Samba. Vamos finalizar curtindo Zeca Pagodinho, vamos? Que é bom, né? Pisa como eu pisei, brincadeira tem hora, é aquele poporri pra lá de bom. E pra abençoar o nosso sabadão, vamos de Jorge Aragão com Ave Maria, pra fechar assim com chave de ouro, pra gente se sentir pra lá de abençoado. Vamos, vamos. Então tá, obrigada pela participação, obrigada pela companhia. Galera que tá me acompanhando pelas redes sociais, obrigada mesmo, viu? Vocês estão alegrando o meu sábado. Com a presença de vocês, pessoal que tá na faxina em casa também, viu? Não falei que passou rápido aí, galera da faxina. Hã? Até sábado que vem com mais um Cidade do Samba. Mas galera que tá sintonizada aí no radinho, continua comigo que eu fico até às 7, viu? Então vem.
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15: 5:15 na cidade, é, começando tudo junto e misturado. Vem comigo, sou Iris Santiago, participe. 998-20-9450, quero sua companhia. Pode ser? Ainda tem sorteio para o Arraiá prosseguir. Te comprando, ó. Tô te comprando. Tem, mas tem, mas tem, tá? 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Vai ser bom demais. E a Fernandinha já tá aqui. Já que tá tudo junto e misturado, vamos pegar a nave. Já quer pegar a nave aí com Total Eclipse of the Heart. Eita, nós. Música pra lá de boa, né? Bom demais. Canção de 1983. Alcançou aí o topo das paradas globais, incluindo o Billboard Hot 100 dos Estados Unidos, né, minha filha? Porque afinal de contas a música é a música, né? Então aumenta o som e vem curtir. Bora pro portão 945. É, embarque imediato aí.

0: 5h21 na cidade. Essa foi a nave cidade. Bonnie Tyler, você sabia que toda vez que ocorre um eclipse solar real no mundo, as visualizações do clipe, o stream da música disparam nas plataformas digitais? Aí eu acho que a gente lembra da música, né? E fica querendo reviver este momento. Fora quando a Fernandinha pede, né? A Fernandinha sempre pede essa música aqui. Ô Marcelo, só se for a rosa, meu filho. Só tem a azul e a rosa, viu? Aí você me diz. Se quiser a rosa, não tem problema não. Mas a rosa, não sei se tem esse número aí não. Viu? A gente vê quando você chegar aqui, tá? A gente vê. Você tem até quinta-feira pra buscar. Não esquece não, tá? Até quinta-feira pra buscar. Se sexta-feira tiver aqui, você perdeu a blusa. Deixa eu ir pro comercial rapidinho e atender ali a Silvana também, que ela já veio buscar dela, que ela não... perde tempo não, tá?
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13: 5h35 na cidade. A Silvana já veio buscar a camiseta dela, viu? É, meu filho, perde tempo não. Até quinta-feira, tá? Quem não buscou, Marcelo, a Luísa, tá todo mundo informado, tá? Depois vocês fazem, reclama. Aí vocês me xingam quando chega do sábado. Ah, eu tive, teve duas que perdeu, viu? É, meu filho, fazer o quê, né? Olha, a Luísa tá pedindo mais música. Que seria de nós no sábado sem você, Iris? Toca aí mais uma pra nós. Bed of Rose com Bon Jovi oferece pra todos que estão ouvindo. Vamos pegar a nave cidade. Chegue junto. Vamos. Portão 945, já já a gente viaja com a nossa nave. A Geocássia Costa também tá aqui. Boa tarde, Iris. Posso pedir uma música do Nath Roots? Pode, sim, aqui é tudo junto e misturado, meu filho. Tudo junto e misturado. Já já chega pra você, viu? Reggae Power? Vou ver se eu tenho essa daí. Se eu não tiver, aí ela pediu uma outra. Love is Like. Qualquer uma das duas eu toco pra você, tá bom? Então vamos viajar mais uma vez com John Bon Jovi. Você sabia, eu vou trazer curiosidade dessa música aqui, que essa composição feita pelo John Bon Jovi, ele escreveu ela num quarto de hotel enquanto ele estava se recuperando de uma ressaca. Né? A ressaca braba deu essa música aí, ó. Arrumenta o som e vem curtir.

0: misturados de Ocássia, mulher. Você me levou pra longe, viu? Aí, canção de 1992. Eu tinha o quê? Uns 17, 18 anos? É minha adolescência. Ah, eu dancei, cantei demais isso aqui, gente. Bom demais. Minha adolescência em Natal, no Rio Grande do Norte, né? Junto com a banda Alforria, que era um reggae também, local, né? Eita, foi bom demais. Obrigada, Jocássio. Obrigada, Jocássio, por esse momento. 5h48 na cidade, vou pro comercial rapidinho, já eu tô de volta. Vai pedindo a sua música. Todo mundo que tá participando aqui do Tudo Junto e Misturado tá concorrendo também a cortesia pro Arraiá prosseguir.
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0: Faltando 10 minutinhos para as 6 da noite. Ó, o Wellington tá por aqui pedindo música também. Malandragem, Cássia Eller. Deus abençoe você também, seu dia, viu? Sua quase noite. Já a gente viaja novamente aí com Cássia Eller, né? Vamos com Fala Mansa? Vamos, mais um dia de sol. Galera que vai pra um forrozinho hoje, hã? Já vai no esquenta por aqui. Tem Alex Medina também junto com Bruto Rosa. Nada me faz esquecer e Baby.

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10: Boa noite, cidade. 6:01. Venha participar. 998-20-9450. Daqui a pouquinho já vem com o resultado do sorteio, tá? Arraiá prosseguir dias 3, 4 e 5 de junho. No dia 3, você curte Valéria Barros junto com o grupo Batidão do Sertão. No dia 4 de junho tem 100% Caipira, Jorge Henrique e Rodrigo. Roda de samba, pais e filhos, também no dia 4. Dia 5, fechando com chave de ouro, tem Max Monteiro e Vinícius, Naesa e Banda Triângulo Mineiro. É o Arraiá Prosseguir 2026, essa festa solidária, imperdível, em prol da ecoterapia Prosseguir. Vai ter música boa, né? Eita, uma alegria, comida típica, diversão. Tudo isso no Parque de Exposições Agenor Lemos, 3, 4 e 5 de junho. E a Rádio Cidade leva você até esse evento, viu? Coloca o nome completo, se você ainda não colocou, para você concorrer. O Wellington pediu... Cássia Eller, malandragem, então aumenta o som e vem curtir.

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1: Bora pro resultado do sorteio, então? Cruze os dedos, bora girar a roleta no nosso WhatsApp. Quem vai aí pro Arraiá Prosseguir 2026? Uma festa solidária, imperdível em prol da ecoterapia Prosseguir. São 3 dias de muita diversão, alegria, comida típica, coisas gostosas aí no Parque de Exposição Agenor Lemos. Começa no dia 3, viu? E o acesso é pros 3 dias, tanto pro dia 3, 4 e 5. Quem vai curtir essa super festa é o Wellington Menezes. É, Wellington, bom demais, hein? Cadê minhas palmas? Retirar aqui o seu convite, a sua cortesia aqui no estúdio da Rádio Cidade com o locutor que estiver no horário, de preferência na segunda-feira, tá? Até o dia 2 aí, porque, né, tem que ser antes do evento, tá bom? Obrigada aí pela participação e companhia de todo mundo. Olha o Varley Briz. Ô, Varley, tá todo mundo já avisado dos sorteios, viu? Não foi você, tá? Todo mundo tá avisado aí, inclusive. Só pra lembrar aqui, cadê? Deixa eu avisar pro Wellington também que ele faturou aí pra curtir o Arraiá Prosseguir, viu? Vamos pro comercial rapidinho, já eu tô de volta.
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1: A música não para por aqui não, viu? Aumenta o som e vem curtir que nesse bloco tem Ludmilla, Dopamina, Ignora, Felipe Rodrigo, Evandro Júnior, Mulher, Mulher. E tem Danilo e Davi também no Mexe Nas Minhas Gavetas.
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11: 6:31 na cidade. Deixa eu mandar um beijão pra Suelen. Suelen aniversariou ontem. Ontem a gente se encontrou ali na loja ali de festas, né? Ela comentou comigo que ela tá se casando hoje. Tia Denise vai trocar no casamento dela, né? Eita, nós, felicidades pra você, felicidades dupla, né? Foi seu aniversário, hoje seu casamento. Caminhão de coisas boas aí pra você, né? Pro casal também. E vamos de Na Hora H? Casa comigo. Aí, eu sei que ela não tá ouvindo, mas tem alguém da família dela que com certeza tá ouvindo. É pra Suelen, viu? Tá casando hoje.
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8: Galera, eu vou ficando por aqui. Um excelente sabadão pra você. Obrigada pela participação e pela companhia. Nos encontramos segunda? Então tá, um ótimo final de semana também, um ótimo domingo. Aí, bora dar abraços e beijos na Maria Flor, né? Aniversariante de hoje. Bora lá fazer o bolo dela chocolatudo. Escrito, eu te amo, Maria Flor. Fiquem bem, viu? Segunda-feira a gente se encontra a partir das 10h30. Fui!
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Opa, como vai você? 7:01, tudo beleza? Pois bem, só dá o trabalho. Chegando pra assumir essa potente máquina do som, simbora nessa! Sábado, abadu, 30 de maio do ano 2026. Salve, salve, simpatia. Prazer enorme estar em sua companhia. A partir de agora, mandando bala, tocando só as melhores nas ondas da Number One. Super beijo a você, brotinho lindo que tá na escuta. Forte abraço, grotão esperto que mantém comigo a sintonia. Quero você aqui, ó, juntinhos, unidos, ligados, plugados na melhor. Cidade FM, você. Aí o encontro que deu certo.

0: de dupla na cidade Razory. Ele no respect. Stop. Pra você nas ondas da Number One. Oi, Selenita, fala comigo.
1: Oi, Daltinho, boa noite.
0: Oi, noite.
1: Deixa eu te falar.
0: Deixa.
1: Eu gostaria de ouvir a música do Lionel Rich, Stalking You. Eu ofereço especialmente pra minha amiga Selenita. Nós tá aqui na fazenda Morro Alto, perto do Quebranzol.
0: Outra em boa.
1: E eu ofereço especialmente pra ela. Falou? A Jana Dark tá oferecendo, viu?
0: Tá rolando.

Boa noite, meu amigo Adalto. Toque pra nós Copacabana Beach, mel da tua boca. Obrigado, meu amigo. Manda um abraço pra nós na Fazenda Bergamasco. É o Éden de Pedro.

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0: Meu amigo Danielzão tá chegando por aqui. Fala comigo, Daniel.
9: Boa noite, Adalto, meu chegado.
0: Não, não. Como
9: você tá, Daniel? Ou, deixa um mais MC pra mim? Deixa essa escolha aí, meu chegado. Oferece um biscoito pra mim, meu filho Arthur, pra você, pros cabeça branca. E todo mundo gostar da música? Tamo aqui, né? Depois de um dia de trabalho, agora tomar uma, escutar 94 e dar uma descansada, né?
0: Certo.
9: Valeu, meu chegado. Bom fim de semana.
0: Obrigadão, meu querido. Abraço a você também. Tamo juntos e misturados sempre.
10: Ice MC. 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

Dr. Alban na 94, 5 minutinhos faltando para as 8 horas, a vez de Hungria Hip Hop.

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2: Vamos nessa então, 8 horas, 2 minutos agora.

0: 8:18, esse é o clima, até contigo até às 10, quando chega a parceria Cidade Itatiaia.
1: Boa noite.
0: Boa dia.
1: Adalto Rafael, que Deus te abençoe.
0: Amém.
1: Abençoe todas as suas famílias.
0: Amém.
1: Tô curtindo essas músicas boas todas aí, consideração pro Joel, pro Rafael, pra Clarice, pra Dona Ilma, pro Zete, pro Vitinho das Galinhas, pro Batatinha e pra todos os ouvintes a mais que estão vindo no seu programa.
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1: Boa noite, valeu, Adalto Rafael.
0: Falou, Badia, abraço.

0: Boy, a música que deu origem ao filme, hein? Legião Urbana na 94 para o Oeste Caboclo.
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0: Opa.

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1: Vai tomar no Uno em promoção bacana. Um abraço pra turma toda aí, viu? Quem tá chegando por aqui?
2: Reproduzir mensagem de que você. Isso? Reproduzir mensagem de voltar.
1: Deve
2: botão,
1: ser.
2: Botão, fora da lista, janela barra de navegação.
1: Tá, deve ser o meu amigo lá.
2: Duas vezes para ativar.
1: Esqueci o nome dele. É, mas é ele mesmo, com certeza. Tá usando aplicativo deficiente visual, né, amigão? Abraço, e o Rogério de Moura, tenho quase certeza. É ele mesmo, Rogério de Moura, meu amigo. Vamos ver se deu aí pra poder. Se deu certo.
2: Mensagem de visibilidade. Não, não deu.
1: Mas, ô, Rogério de Moura, abraço, viu? Bom saber que você tá aí ouvindo. Que Deus abençoe sempre. 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
1: 8h31, ao Fly Radio, mais uma pancada que rola no seu Daios e se degostir participação de Nicole Cross nas ondas da Number One.

0: 23 minutinhos nos separam das 9. Até as 10 eu tô contigo. Quando chega a parceria Cidade Itatiaia.
1: Adão, é eu, Rogério Moura. Ô, oh, desculpa, é eu mesmo, tá tentando mandar áudio pra vocês.
0: Tamo junto, senhor.
1: Passa pra nós e vocês, tá? Esse telefone é doido, eu tô tentando aprender a mandar áudio, tá meio difícil, mas vou aprender. Falou, Adalto. Rogério Moura, cidade, negócio de ouvir.
0: Falou, meu amigo. Tem que pedir desculpa de nada, viu? Tamo juntos e misturados sempre. O mestre Raulzito. Vai ter dose dupla pra você. Al Capone, tente outra vez.

Dose Dupla, meu amigo Rogério Moura, ouvindo a 94. Tente outra vez, Al Capone, Raulzito.

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3: Cidade. 9 minutinhos, voltando para as 9. Baltimore, Tarzan Boy.

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8: Martinas é demais. Vamos nessa então, hein? 9h em ponto. É o som de Alphaville.